0: 96.
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7: Ó Deus, tu nos criaste com o sopro do teu espírito, nos redimiste com o sopro do teu espírito, nos santificas na tua igreja com o sopro do teu espírito. Que a nossa carne e o nosso sangue, a nossa vida, as nossas atividades e os nossos sofrimentos sejam uma aspiração constante do sopro do teu Espírito Santo. Não para nós, não, mas para a salvação do mundo inteiro. Tu não nos chamaste para ficarmos preguiçosamente em ti. Não nos chamaste para nos escondermos em ti. Tu nos chamaste para vivermos no teu amor, para lançarmos fora de nós mesmos, para dispersarmos ao vento, para arremessarmos em rajadas aos quatro cantos do mundo. Vem, Senhor, com toda a tua impetuosidade. Vem com toda a tua força. Vem com todo o teu poder. Faze que sopre, Senhor, sobre nós o vento de Pentecostes.
3: Nove e doze.
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0: 9:23.
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9:32. 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

0: 9:43.
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0: Regina, beijos. Papai Franco, sem palavras.
1: Nove e cinquenta e dois.
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Deus, nós queremos te adorar. Como é bom te adorar, como é bom estar na tua presença. E eu tenho um pedido para lhe fazer hoje, Deus. Dá-me um coração adorador. Dá-me um coração adorador. Um coração que te ame. Um coração que te adore acima de todas as coisas. Um coração que sabe te adorar na hora da dor. Um coração que sabe te adorar na hora da prova. Um coração que te adora. Um coração adorador nunca volta atrás. Um coração adorador nunca volta atrás. Eu quero te amar mais. Eu quero te adorar mais.

0: da Maria Imaculada, a Maria José de Campo Alegre, a Maria Neuza do Carmo, do Cajuru, Minas Gerais, pede oração por toda a família, pela irmã Solange, né? Pela recuperação da saúde, Paulo César de Itabira, e rezamos por todas essas intenções. Juntos com o nosso querido Frei Sebastião Benito Coalho, frade menor conventual e guardião internacional do carisma da Milícia da Imaculada. Boa noite, Frei.
1: Boa noite, senhor Ortiz, Fábio, boa noite, Quitéria, boa noite a todos. Estou aqui em Atibaia, amanhã cedo teremos o programa diretamente na rádio, agora estou aqui com o casal Wagner, Márcia e Lutinha. Quero que todos coloquem a sua intenção. É muito importante, o Brasil está num caminho especial, se preparando para escolher os seus líderes. Queremos que o Brasil realmente continue sendo esse grande país, esta grande nação, abençoada por Deus, protegida por Deus, por Nossa Senhora. E vamos meditar hoje os mistérios dolorosos, porque estamos celebrando a festa de Nossa Senhora das Dores. Coloco todas as intenções e também uma intenção especial pela senhora Edna, que pede com insistência uma proteção nesse dia. E para todos vocês que estão conosco, quero que todos olhem para esta maravilhosa mãe e se sintam presente na pessoa do discípulo amado. As palavras de Jesus: mulher, aqui está teu filho. E para o discípulo amado: aqui está tua mãe. E o discípulo a levou consigo. E Nossa Senhora agora que ele nos leva, nos acompanha. Obrigado, Jesus, por esse precioso dom da tua mãe. Vamos abrir em nome do Pai, do Filho e do Espírito Santo, renovando a nossa fé, rezando. Creio em Deus Pai Todo-Poderoso, Criador do céu e da terra, em Jesus Cristo, seu único Filho, nosso Senhor, que foi concebido pelo poder do Espírito Santo, nasceu da Virgem Maria, padeceu sob Pôncio Pilatos, foi crucificado, morto e sepultado, desceu à mansão dos mortos, ressuscitou o terceiro dia, subiu aos céus, está sentado à direita de Deus Pai Todo-Poderoso, donde há de vir a julgar os vivos e os mortos. Creio no Espírito Santo, na Santa Igreja Católica, na comunhão dos santos, na remissão dos pecados, na ressurreição da carne, na vida eterna. Amém. Pai nosso que está no céu, santificado seja o vosso nome, venha a nós o vosso reino, seja feita a vossa vontade, assim na terra como no céu.
0: O pão nosso de cada dia nos dai hoje, perdoai as nossas ofensas, assim como nós perdoamos a quem nos tem ofendido, e não nos deixeis cair em tentação, mas livrai-nos do mal. Amém.
1: Pedimos à Virgem Santíssima, filha predileta do Pai, mãe do Verbo Eterno, esposa do Espírito Santo, nossa mãe, que nos acompanha a viver a fé, a caridade e a esperança. Ave Maria, cheia de graça, o Senhor é convosco. Bendita sois vós entre as mulheres, bendito o fruto do vosso ventre, Jesus.
0: Santa Maria, Mãe de Deus, rogai por nós, pecadores, agora e na hora de nossa morte. Amém.
1: Ave Maria, cheia de graça, o Senhor é convosco. Bendita sois vós entre as mulheres, bendito o fruto do vosso ventre, Jesus.
0: Santa Maria, Mãe de Deus, rogai por nós, pecadores, agora e na hora de nossa morte. Amém.
1: Ave Maria, cheia de graça, o Senhor é convosco. Bendita sois vós entre as mulheres, bendito o fruto do vosso ventre, Jesus.
0: Santa Maria.

0: que estão sofrendo, para que ninguém se sinta abandonado. Todos se sintam filhos desta maravilhosa mãe. E que esta mãe console, proteja, ajude todos esses filhos que somos nós. Portanto, no primeiro mistério doloroso, vamos contemplar Jesus no Jardim das Oliveiras. Acabou de instituir a Eucaristia, lavando os pés, dando exemplo de amor, deixando o seu mandamento. Faça isto com vocês, amai-vos uns outros. E agora foi se preparar para abraçar a cruz. Vendo tudo quanto estava esperando, sentiu um tremor, suou sangue, pediu ao Pai, se for possível, afasta de mim este cálice, mas não a minha, mas a tua vontade seja feita. E daí os anjos vieram para consolá-lo. Veio Judas, o entregou aos soldados. Com uma palavra, todos os soldados ficaram paralisados, mas depois Jesus se entregou e o levaram. Meus irmãos e minhas irmãs, o destinatário disso tudo somos nós. Vamos nos sentir amados, porque para Deus somos tudo. Quem vai nos acompanhar, Gil Ortiz?
1: Muito bem, Frei. Tem ouvinte na linha, Fábio? Tem? Não? Frei, nós vamos rezar por aqui.
0: Então, nós vamos rezar aqui e vocês vão completar. Pai nosso que estais no céu, santificado seja o vosso nome. Venha a nós o vosso reino. Seja feita a vossa vontade, assim na terra como no céu.
1: O pão nosso de cada dia nos dai hoje. Perdoai as nossas ofensas, assim como nós perdoamos a quem nos tem ofendido. E não nos deixeis cair em tentação, mas livrai-nos do mal. Amém.
0: Ave Maria, cheia de graça, o Senhor é convosco. Bendita sois vós entre as mulheres. Bendito o fruto do vosso ventre, Jesus.
1: Santa Maria, Mãe de Deus, rogai por nós, pecadores, agora e na hora de nossa morte. Amém.
0: Ave Maria, cheia de graça, o Senhor é convosco. Bendita sois vós entre as mulheres. Bendito o fruto do vosso ventre, Jesus.
1: Santa Maria, Mãe de Deus, rogai por nós, pecadores, agora e na hora de nossa morte. Amém.
0: Ave Maria, cheia de graça, o Senhor é convosco. Bendita sois vós entre as mulheres. Bendito o fruto do vosso ventre, Jesus.
1: Santa Maria, Mãe de Deus, rogai por nós, pecadores, agora e na hora de nossa morte. Amém.
0: Ave Maria, cheia de graça, o Senhor é convosco. Bendita sois vós entre as mulheres. Bendito o fruto do vosso ventre, Jesus.
1: Santa Maria, Mãe de Deus, rogai por nós, pecadores, agora e na hora de nossa morte. Amém.
0: Ave Maria, cheia de graça, o Senhor é convosco. Bendita sois vós entre as mulheres. Bendito o fruto do vosso ventre, Jesus.
1: Santa Maria, Mãe de Deus, rogai por nós, pecadores, agora e na hora de nossa morte. Amém.
0: Ave Maria, cheia de graça, o Senhor é convosco. Bendita sois vós entre as mulheres. Bendito o fruto do vosso ventre, Jesus.
1: Santa Maria, Mãe de Deus, rogai por nós, pecadores, agora e na hora de nossa morte. Amém.
0: Ave Maria, cheia de graça, o Senhor é convosco. Bendita sois vós entre as mulheres. Bendito o fruto do vosso ventre, Jesus.
1: Santa Maria, Mãe de Deus, rogai por nós, pecadores, agora e na hora de nossa morte. Amém.
0: Ave Maria, cheia de graça, o Senhor é convosco. Bendita sois vós entre as mulheres. Bendito o fruto do vosso ventre, Jesus.
1: Santa Maria, Mãe de Deus, rogai por nós, pecadores, agora e na hora de nossa morte. Amém.
0: Ave Maria, cheia de graça, o Senhor é convosco. Bendita sois

0: vós entre as mulheres. Bendito o fruto do vosso ventre, Jesus.
1: Santa Maria, Mãe de Deus, rogai por nós, pecadores, agora e na hora de nossa morte. Amém.
0: Ave Maria, cheia de graça, o Senhor é convosco. Bendita sois vós entre as mulheres. Bendito o fruto do vosso ventre, Jesus.
1: Santa Maria, Mãe de Deus, rogai por nós, pecadores, agora e na hora de nossa morte. Amém.
0: Glória ao Pai, ao Filho e ao Espírito Santo.
1: Como era no princípio, agora e sempre. Amém.
0: Ó meu Jesus,
1: perdoai-nos, livrai-nos do fogo do inferno, levai as almas todas para o céu e socorrei principalmente as que mais precisarem.
0: Ó Maria, concebida sem pecado,
1: rogai por nós que recorremos a vós e por todos quantos não recorrem a vós, especialmente pelos inimigos da Santa Igreja e por todos quantos são a vós recomendados.
0: Muito obrigado, viu, pela participação de vocês e de nós aqui. Senhor Ortiz,
1: sim,
0: você pode colocar uma mensagem para ouvirmos?
1: Sim, Frei,
0: com
1: vamos
0: algumas
1: ouvir.
0: Outras intenções.
1: Vamos, Frei, vamos ouvir, sim. Tem um pedido aqui da Maria Eliete Guajará, Amazonas. Boa noite, Maria.
2: Gil, eu passo, continuo pedindo oração pela minha mãe Maria Zilda, para que Nossa Senhora possa interceder junto a Jesus, para que ela possa curar minha mãe, que ela possa respirar sem esse oxigênio, que ela possa falar,
0: Maria,
2: pelo menos isso, e que Deus me dê força para continuar ajudando a cuidar da minha mãe. Eu já vivo passando mal por causa dessa diabetes, e eu vendo minha mãe nessa situação aí, que eu passo mal, aí que eu sofro, fico desesperada. Gil e Frei, me ajudem com oração, por favor.
0: Sim, Maria Eliete, vamos rezar por essas suas intenções. Então, Gil Ortiz, vamos meditar o segundo mistério doloroso. Pilatos colocou Jesus perante a multidão, mas esta multidão não é a mesma que procurava Jesus quando precisava dele. É um grupo de pessoas, diremos assim, empolgada pelos próprios coordenadores do povo hebraico, da religião, mestre da lei, fariseus, e gritaram: crucificam, crucificam. Pilato não queria, acreditava na inocência de Jesus, então mandou flagelá-lo, com a esperança que esse castigo fosse suficiente para libertar Jesus da morte. Então mandou flagelar. O flagelo romano é horrível. Como já disse no Santo Sudário, aparece mais de 1000 feridas no corpo de Jesus. Pense, que sofrimento, um corpo cheio de feridas, cheio de sangue, o corpo do nosso Jesus, do nosso Deus. Quem vai nos ajudar agora, Gil Ortiz?
1: Muito bem, Frei, o Rubens que reza com a gente, vamos saber. Alô, boa noite, Rubens.
3: Boa noite, tudo bem?
1: Boa noite, tudo bem, da onde você fala?
3: De São Bernardo do Campo.
1: São Bernardo do Campo, muito bem, o Frei Sebastião está te ouvindo, Rubens.
0: Oi, Rubens, tô te ouvindo, pode colocar as suas intenções.
3: Eu queria agradecer pela saúde da minha mãe e pela minha saúde.
0: Muito bem, então coloquemos as suas intenções, Rubens, e de todos vocês que estão rezando conosco. Pai nosso que estais no céu, santificado seja o vosso nome, venha a nós o vosso reino, seja feita a vossa vontade, assim na terra como no céu.
3: O pão nosso de cada dia nos dai hoje, perdoai as nossas ofensas, assim como nós perdoamos a quem nos tem ofendido, e não nos deixeis cair em tentação, mas livrai-nos do mal. Amém.
0: Ave Maria, cheia de graça, O Senhor é convosco, bendita sois vós entre as mulheres, bendito o fruto do vosso ventre, Jesus.
3: Santa Maria, Mãe de Deus, rogai por nós, pecadores, agora e na hora de nossa morte. Amém.
0: Ave Maria, cheia de graça, o Senhor é convosco, bendita sois vós entre as mulheres, bendito o fruto do vosso ventre, Jesus.
3: Santa Maria, Mãe de Deus, rogai por nós, pecadores, agora e na hora de nossa morte. Amém.
0: Ave Maria, cheia de graça, o Senhor é convosco. Bendita sois vós entre as mulheres, bendito o fruto do vosso ventre, Jesus.
3: Santa Maria, Mãe de Deus, rogai por nós, pecadores, agora e na hora de nossa morte. Amém.
0: Ave Maria, cheia de graça, o Senhor é convosco. Bendita sois vós entre as mulheres. Bendito o fruto do vosso ventre, Jesus.
3: Santa Maria, Mãe de Deus, rogai por nós, pecadores, agora e na hora de nossa morte. Amém.
0: Ave Maria, cheia de graça, o Senhor é convosco. Bendita sois vós entre as mulheres. Bendito o fruto do vosso ventre, Jesus.
3: Santa Maria, Mãe de Deus, rogai por nós, pecadores, agora e na hora de nossa morte. Amém.
0: Ave Maria, cheia de graça, o Senhor é convosco. Bendita sois vós entre as mulheres. Bendito o fruto do vosso ventre, Jesus.
3: Santa Maria, Mãe de Deus, rogai por nós, pecadores, agora e na hora de nossa morte. Amém.
0: Ave Maria, cheia de graça, o Senhor é convosco. Bendita sois vós entre as mulheres. Bendito o fruto do vosso ventre, Jesus.
3: Santa Maria, Mãe de Deus, rogai por nós, pecadores, agora e na hora de nossa morte. Amém.
0: Ave Maria, cheia de graça, o Senhor é convosco. Bendita sois vós entre as mulheres. Bendito o fruto do vosso ventre, Jesus.
3: Santa Maria, Mãe de Deus, rogai por nós, pecadores, agora e na hora de nossa morte. Amém.
0: Ave Maria, cheia de graça, o Senhor é convosco. Bendita sois vós entre as mulheres. Bendito o fruto do vosso ventre, Jesus.
3: Santa Maria, Mãe de Deus, rogai por nós, pecadores, agora e na hora de nossa morte. Amém.
0: Ave Maria, cheia de graça, o Senhor é convosco. Bendita sois vós entre as mulheres. Bendito o fruto do vosso ventre, Jesus.
3: Santa Maria, Mãe de Deus, rogai por nós, pecadores, agora e na hora de nossa morte. Amém.
0: Glória ao Pai, ao Filho e ao Espírito Santo.
3: Como era no princípio, agora e sempre. Amém.
0: Ó meu Jesus,
3: doai-nos, livrai-nos do fogo do inferno, levai as almas todas para o céu e socorrei principalmente as que mais precisarem.
0: Ó Maria concebida sem pecado,
3: rogai por nós que recorremos a vós e por todos quantos não recorrem a vós, especialmente pelos inimigos da Santa Igreja e por todos quantos são a vós recomendados.
0: Muito obrigado, Rubens, pela sua participação. Deus abençoe o Senhor, abençoe todos vocês que estão rezando conosco, em nome do Pai, do Filho e do Espírito Santo. Salve Maria. Amém. Imaculada.
3: Salve Maria Imaculada.
0: Giortis, podemos ouvir mais uma mensagem?
1: Sim, Frei, vamos ouvir mais uma mensagem. Eu quero reforçar aqui o telefone para que o ouvinte possa rezar ao vivo com a gente no 0 operadora 11 4397-6520, tá bom? Nós vamos ouvir agora, Frei, o pedido de oração da Gracinha Lira, de Marechal Deodoro, Alagoas. Boa noite, Gracinha.
4: Boa noite, Frei Sebastião, boa noite, Gil, que Deus abençoe, me dê sua bênção, Padre Frei Sebastião. Eu rezo e peço oração para minha cirurgia de hérnia, que já está eu estou precisando, já está bem grande, e eu estou precisando, estou esperando quase um ano por essa cirurgia. Peço a Nossa Senhora que interceda ao filho dela por essa cirurgia. Salve Maria Imaculada. Quem fala aqui é Gracinha Lira, de Marechal Deodoro, Alagoas.
0: Muito bem, Gracinha, vamos rezar, sim, e vai dar tudo certo, tenha certeza disso. E Deus te abençoe e te acompanhe sempre. Agora, Gil Ortiz, vamos meditar o terceiro mistério. Jesus foi flagelado, ele se proclamou rei. Então, os guardas, os torturadores, fizeram assim algo de terrível. Fizeram uma coroa de espinhos e colocaram na cabeça de Jesus, e com uma vara batendo nesta coroa. E assim os espinhos penetraram no couro cabeludo de Jesus. Coisa horrível. Vestiram ele de um manto vermelho, imitando um rei, flagelado, coroado de espinhos, e dava uma bofetada nele. Coisa horrível, né? E por que Jesus fez tudo isso? Porque ele nos ama. Ele quer a nossa salvação. Olha o preço que ele pagou para nós. Muito bem, Jesus. Quem vai nos acompanhar agora?
1: Frei, quem vai rezar com a gente agora é o William de Santos.
0: Quem?
1: William.
0: William.
1: Isso.
0: Muito bem, William. Vamos ouvir as suas intenções.
5: Boa noite, Frei. Salve Maria Imaculada, sua bênção.
0: Deus te abençoe, William. Pode colocar as suas intenções.
5: Nesse terceiro mistério, gostaria de rezar pela saúde da minha mãe. Gostaria de rezar por todos os meus familiares, por meus sobrinhos, a minha irmã. De modo especial por todos os enfermos que estão nos hospitalizados. Hoje, no dia da festa, comemoramos o dia de Nossa Senhora das Dores. Quero rezar por todas as mães, principalmente, que nesse momento, por algum motivo, por alguma dificuldade, está passando por alguma dor, por situações dos seus filhos, né? Seja por seus filhos que estão com alguma dificuldade de vício, tanto do álcool, da droga, bem como por todas as dores que cada mulher enfrenta dentro do seu coração, que Nossa Senhora das Dores possa, nesse momento, estar visitando cada familiar, cada família, cada mulher, e possa, acima de tudo, consolar. E nós, com a graça de Deus, temos a graça de sermos aquele discípulo amado que estava com Jesus na cruz, né? Nossa Senhora é nossa mãe, né? Jesus nos concedeu esse grande presente, nos deu ela como nossa mãe. Então peço humildemente a intercessão dela por uma causa e uma situação minha também, que trago no meu coração especial.
0: Muito bem, William, com essas suas intenções e a de todos vocês que estão conosco nesta oração, olhe para essa mãe, Nossa Senhora das Dores. Sempre digo, quem ama sofre. Cristo sofreu a flagelação, coração de espinhos. Nossa Senhora, que certamente estava sofrendo com ele. Por quê? Porque nós somos amados. E esse é o custo desse amor. Pai nosso que estais nos céus, santificado seja o vosso nome. Venha a nós o vosso reino. Seja feita a vossa vontade, assim na terra como no céu.
5: O pão nosso de cada dia nos dai hoje. Perdoai-nos as nossas ofensas, assim como nós perdoamos a quem nos tem ofendido. Não nos deixeis cair em tentação, mas livrai-nos, Senhor, de todo o mal. Amém.
0: Ave Maria, cheia de graça, o Senhor é convosco. Bendita sois vós entre as mulheres, bendito o fruto do vosso ventre, Jesus.
5: Santa Maria, Mãe de Deus, rogai por nós, pecadores, agora e na hora de nossa morte. Amém.
0: Ave Maria, cheia de graça, o Senhor é convosco. Bendita sois vós entre as mulheres, bendito o fruto do vosso ventre, Jesus.
5: Santa Maria, Mãe de Deus, rogai por nós, pecadores, agora e na hora de nossa morte. Amém.
0: Ave Maria, cheia de graça, o Senhor é convosco. Bendita sois vós entre as mulheres, bendito o fruto do vosso ventre, Jesus.
5: Santa Maria, Mãe de Deus, rogai por nós, pecadores, agora e na hora de nossa morte. Amém.
0: Ave Maria, cheia de graça, o Senhor é convosco. Bendita sois vós entre as mulheres, bendito o fruto do vosso ventre, Jesus.
5: Santa Maria, Mãe de Deus, rogai por nós, pecadores, agora e na hora de nossa morte. Amém.
0: Ave Maria, cheia de graça, o Senhor é convosco. Bendita sois vós entre as mulheres, bendito fruto do vosso ventre, Jesus.
5: Santa Maria, Mãe de Deus, rogai por nós, pecadores, agora e na hora de nossa morte. Amém.
0: Ave Maria, cheia de graça, o Senhor é convosco. Bendita sois vós entre as mulheres, bendito o fruto do vosso ventre, Jesus.
5: Santa Maria, Mãe de Deus, rogai por nós, pecadores, agora e na hora de nossa morte. Amém.
0: Ave Maria, cheia de graça, o Senhor é convosco. Bendita sois vós entre as mulheres, bendito o fruto do vosso ventre, Jesus.
5: Santa Maria, Mãe de Deus, rogai por nós, pecadores, agora e na hora de nossa morte. Amém.
0: Ave Maria, cheia de graça, o Senhor é convosco. Bendita sois vós entre as mulheres, bendito o fruto do vosso ventre, Jesus.
5: Santa Maria, Mãe de Deus, rogai por nós, pecadores, agora e na hora de nossa morte. Amém.
0: Ave Maria, cheia de graça, o Senhor é convosco. Bendita sois vós entre as mulheres, bendito o fruto do vosso ventre, Jesus.
5: Santa Maria, Mãe de Deus, rogai por nós, pecadores, agora e na hora de nossa morte. Amém.
0: Ave Maria, cheia de graça, o Senhor é convosco. Bendita sois vós entre as mulheres, bendito o fruto do vosso ventre, Jesus.
5: Santa Maria, Mãe de Deus, rogai por nós, pecadores, agora e na hora de nossa morte. Amém.
0: Glória ao Pai, ao Filho e ao Espírito Santo.
5: Assim como era no princípio, agora e sempre, por todos os séculos dos séculos. Amém.
0: Ó meu Jesus,
5: perdoai-nos e livrai-nos do fogo do inferno. Levai as almas todas para o céu e socorrei principalmente aquelas que mais precisarem da vossa infinita misericórdia.
0: Ó Maria concebida sem pecado,
5: rogai por nós que recorremos a vós e por todos quantos não recorrem a vós, especialmente pelos inimigos da Santa Igreja e por todos quantos são a vós recomendados.
0: Obrigado, William, pela sua participação. Deus abençoe o Senhor. Abençoe cada um de vocês que estão rezando conosco. Em nome do Pai, do Filho e do Espírito Santo. Salve Maria Imaculada.
5: Salve Maria Imaculada. Obrigado, Frei.
0: Gil Ortiz, podemos ouvir mais uma mensagem?
1: Vamos, Frei, vamos ouvir mais uma mensagem, mais um pedido de oração, e queremos também reforçar o convite para que os ouvintes possam rezar conosco no 0-11-4397-6520. A Elaine Carla, de Divinópolis, Minas Gerais, pede oração. Boa noite, Elaine.
6: Boa noite, Frei. A minha bênção. Salve Maria Imaculada. Quero pedir oração de cura e libertação para o meu filho Gabriel Vinícius Abernés Coelho. Está com dívida com a agiota, tem 3 crianças, está sendo ameaçado. Peço que Jesus possa abençoar ele, libertar ele dessas dívidas. Salve Maria Imaculada, Elaine de Divinópolis, Minas Gerais.
0: Muito bem, Elaine. Deus abençoe, viu? Coloquemos estas suas intenções e a de todos vocês que estão rezando conosco. E agora vamos meditar o quarto mistério. Doloroso Pilatos tentou de salvar Jesus, mas gritaram ainda mais: crucificam, crucificam. Jesus, flagelado, coroado de espinhos. Assim mesmo, Pilato colocou um assassino para Barrabás, para ver se ele escolhesse Jesus ao invés de um assassino. Mas, suflado pelos outros, gritaram que Barrabás fosse libertado e Jesus condenado. Irmãos, é terrível, mas aconteceu. E Jesus podia incinerar todos, mas ele quis realmente abraçar a cruz. Carregou a cruz, ajudado pelo Sireneu. Caiu 3 vezes. E ainda uma mulher o consolou, Verônica, enxugou seu rosto. Jesus deu-lhe o seu rosto imprimido no pano que ele usou para enxugar o rosto de Jesus. Jesus encontrou as mulheres chorando por causa dele, e certamente a mãe dele. Irmãos, vamos acompanhar Jesus. Ele é Deus. Ele é Deus. E fez tudo isso porque nós somos tudo para ele. Quem vai nos ajudar? Gil Ortiz?
7: É a Yolanda de Maceió, Alagoas.
1: Quem vai rezar é a Yolanda de Maceió, Alagoas.
0: Boa noite, Yolanda.
7: Boa noite, meu Frei, a sua bênção, meu Frei.
0: Deus te abençoe, minha filha.
7: Vou rezar hoje.
0: Pode colocar as suas intenções.
7: Gratidão a Deus, né? E eu cheguei há pouco de tempo da igreja, meu Frei, né? Do meu dodô, um pouquinho tossindo. E eu vou rezar, meu Frei, que Deus te dê misericórdia, meu Frei. Desses meus vizinhos de novo, que eu cheguei, eu ia fazer minhas coisas, mas eu brechei aqui na porta, na janela. E tava tudinho metido no pé de cima da minha casa, meu Frei. Fui de novo na casa do pai deles. Ele estendeu, mas começou a bater, não adianta bater. Fui na casa do menino, ele disse: olhe mais. E o pai do menino disse ele que tava fazendo aqui e continuou na minha casa. Eu peço que Deus tenha misericórdia, meu Frei. Porque eu ia chamar a polícia, mas não chamei. Mas eu vou voltar de novo pro conselho de nadar a parte de novo, meu Frei. Porque eu não tô aguentando, não. É muita coisa acontecendo aqui comigo. E só dizer eu que meu marido é errado, não posso mais dormir mais, meu marido, mas não tá dodói, e já continuam as coisas. E as mães deles, e a sônia disse que eu sou errado, meu marido. É, estou muito triste com eles. E a minha gratidão é essa a Deus, que Deus nunca deixa fazer mal a eles. Não posso pagar mal com mal, mas não vou fazer mal, só vou a autoridade chamar eles a atenção, né, para ver que vai poder fazer por ele e por mim também. Não é isso que eu quero fazer, a misericórdia de Deus, né? Nele e em mim também. Pelo dodó do meu marido, que a gente não consegue dormir, e por mim também.
0: Muito bem. Com estas suas intenções e a de todos vocês que estão rezando conosco. Pai nosso que estais nos céus, santificado seja o vosso nome. venha a nós o vosso reino, seja feita a vossa vontade, assim na terra como no céu.
7: O pão nosso de cada dia nos dai hoje, perdoa as nossas ofensas, assim como nós perdoamos a quem nos tem ofendido. Não me deixa, papai, cair em tentação, mas me livrai do mal. Amém.
0: Ave Maria, cheia de graça, o Senhor é convosco. Bendita sois vós entre as mulheres. Bendito o fruto do vosso ventre, Jesus.
7: Santa Maria, Mãe de Deus, rogai por nós, pecadores, agora e na hora da nossa morte. Amém.
0: Ave Maria, cheia de graça, o Senhor é convosco. Bendita sois vós entre as mulheres. Bendito o fruto do vosso ventre, Jesus.
7: Santa Maria, Mãe de Deus, rogai por nós, pecadores, agora e na hora da nossa morte. Amém.
0: Ave Maria, cheia de graça, o Senhor é convosco. Bendita sois vós entre as mulheres. Bendito o fruto do vosso ventre, Jesus.
7: Santa Maria, Mãe de Deus, rogai por nós, pecadores, agora e na hora da nossa morte. Amém.
0: Ave Maria, cheia de graça, o Senhor é convosco. Bendita sois vós entre as mulheres. Bendito o fruto do vosso ventre, Jesus.
7: Santa Maria, Mãe de Deus, rogai por nós, pecadores, agora e na hora da nossa morte. Amém.
0: Ave Maria, cheia de graça, o Senhor é convosco. Bendita sois vós entre as mulheres. Bendito o fruto do vosso ventre, Jesus.
7: Santa Maria, Mãe de Deus, rogai por nós, pecadores, agora e na hora da nossa morte. Amém.
0: Ave Maria, cheia de graça, o Senhor é convosco. Bendita sois vós entre as mulheres. Bendito o fruto do vosso ventre, Jesus.
7: Santa Maria, Mãe de Deus, rogai por nós, pecadores, agora e na hora da nossa morte. Amém.
0: Ave Maria, cheia de graça, o Senhor é convosco. Bendita sois vós entre as mulheres. Bendito o fruto do vosso ventre, Jesus.
7: Santa Maria, Mãe de Deus, rogai por nós, pecadores, agora e na hora da nossa morte. Amém.
0: Ave Maria, cheia de graça, o Senhor é convosco. Bendita sois vós entre as mulheres. Bendito o fruto do vosso ventre, Jesus.
7: Santa Maria, Mãe de Deus, rogai por nós, pecadores, agora e na hora da nossa morte. Amém.
0: Ave Maria, cheia de graça, o Senhor é convosco. Bendita sois vós entre as mulheres. Bendito o fruto do vosso ventre, Jesus.
7: Santa Maria, Mãe de Deus, rogai por nós, pecadores, agora e na hora da nossa morte. Amém.
0: Ave Maria, cheia de graça, o Senhor é convosco. Bendita sois vós entre as mulheres. Bendito o fruto do vosso ventre, Jesus.
7: Porque eu fico triste, meu filho, porque é de manhã e tarde e noite, meu filho. Santa Maria, Mãe de Deus, rogai por nós, pecadores, agora e na hora da nossa morte. Amém.
0: Glória ao Pai, ao Filho e ao Espírito Santo.
7: E ao Espírito Santo. Como era no princípio, agora e sempre. Amém.
0: Ó meu Jesus.
7: Ó meu bom Jesus, perdoai-me, livrai do fogo do inferno, levar as almas todas para o céu e socorrer principalmente aquela que mais precisar da vossa infinita misericórdia.
0: Ó Maria concebida sem pecado.
7: Ó Maria concebida sem pecado, rogai por nós que recorremos a vós e por todos quantos não recorrem a vós, especialmente pelos inimigos da Santa Igreja e por todos salve recomendado. Amém. Boa noite, meu filho, salve Maria Imaculada, amo o Senhor. Amém. Vocês todinho aí. Amém.
0: Obrigado, Yolanda, pela sua participação. Deus te abençoe e abençoe todos vocês que estão rezando conosco. Gil. Deus abençoe, em nome do Pai, do Filho e do Espírito Santo. Gil Ortiz, podemos ouvir mais uma mensagem?
1: Sim, Frei, vamos ouvir mais uma mensagem, mais uma vez reforçando o convite para que o ouvinte possa rezar conosco no 0 operadora 11 4397 6520. Nós vamos ouvir agora, Frei, o pedido de oração da Sandra Valéria de Maceió, Alagoas. Boa noite, Sandra.
8: Boa noite, Gil. Boa noite, Frei, sua bênção. A intenção do texto hoje é pelos meus filhos, pela minha família, por todos nós que rezamos todas as noites aqui, para que Nossa Senhora nos dê a graça e nos abençoar todos os dias e cuidar de nós. Salve Maria Imaculada, também por todos aqueles que necessitam das nossas orações. Amém. Fiquem com Deus. Sandra Valéria, Maceió, Alagoas.
0: Muito bem, Sandra Valéria. Conta com as nossas orações. Deus abençoe e sempre abençoe todos vocês que estão conosco nesta oração. E agora, Senhor Orquês, vamos meditar no quinto mistério, a festa de hoje. E o Evangelho de São João, capítulo 19, do versículo 25 a 27. Naquele tempo, perto da cruz de Jesus, estavam de pé a sua mãe, a irmã da sua mãe, Maria de Cleofas, e Maria Madalena. Jesus, ao ver sua mãe e ao lado dela o discípulo que ele amava, disse à mãe: mulher, esse é o teu filho. Depois disse aos discípulos: esta é a tua mãe. Daquela hora em diante, o discípulo acolheu consigo. Sim, hoje celebramos as dores de Nossa Senhora. O evangelho da festa escolhido liturgicamente é este, onde Jesus entregou sua mãe a cada um de nós e nós a sua própria mãe. O amor de Cristo deu sua vida por nós na cruz. E daí nós fomos entregues nas mãos da mãe dele. Quanto amor, meus irmãos, quanto amor. E Nossa Senhora nunca deixaria o pedido do seu filho. Nós somos a herança do filho dela, um filho que deu a vida por nós outros e nos entregou nas mãos dela. Por isso, vamos amar Nossa Senhora. Vamos torná-la de fato a mãe que nos orienta, que nos protege, que nos conduz. Muito bem, quem vai nos acompanhar? Gil Ortiz.
1: Sim, Frei, quem vai rezar conosco é a Tereza Maria de São Bernardo do Campo.
9: Tereza Maria.
0: Muito bem, Tereza Maria, Deus te abençoe.
10: Boa noite.
0: Boa noite, minha filha. Pode colocar as suas intenções.
10: Eu quero rezar esse mistério pelo Cosme José Simões. Ele está com câncer na garganta. Sim. E fazendo tratamento. E por uma intenção minha particular. E agradecer a Nossa Senhora
0: Maria,
10: tudo que está fazendo
9: na minha
10: vida.
9: Ao contrário.
0: Muito bem, Teresa Maria, Deus te abençoe. Coloquemos aqui as suas intenções e a de todos vocês que estão rezando conosco. Cada um sinta essa herança da cruz. Sinta que Jesus a tornou sua mãe, a tua mãe. Você que me ouve, Nossa Senhora é mãe. Não é mãe de enfeite, não. É mãe para valer. Confia nela. E a alegria dela é te proteger, é te conduzir. Coloca no coração dela a tua vida de filho ou de filha. Se deixa conduzir por ela. Pai nosso que estais nos céus, santificado seja o vosso nome. Venha a nós o vosso reino. Seja feita a vossa vontade, assim na terra como no céu.
10: O pão nosso de cada dia nos dai hoje, perdoai as nossas ofensas, assim como nós perdoamos a quem nos tem ofendido. Não nos deixeis cair em tentação, mas livrai-nos do mal. Amém.
0: Ave Maria, cheia de graça, O Senhor é convosco. Bendita sois vós entre as mulheres. Bendito o fruto do vosso ventre, Jesus.
10: Santa Maria, Mãe de Deus, rogai por nós, pecadores, agora e na hora de nossa morte. Amém.
0: Ave Maria, cheia de graça, o Senhor é convosco. Bendita sois vós entre as mulheres. Bendito o fruto do vosso ventre, Jesus.
10: Santa Maria, Mãe de Deus, rogai por nós, pecadores, agora e na hora da nossa morte. Amém.
0: Ave Maria, cheia de graça, o Senhor é convosco. Bendita sois vós entre as mulheres. Bendito o fruto do vosso ventre, Jesus.
10: Santa Maria, Mãe de Deus, rogai por nós, pecadores, agora e na hora da nossa morte. Amém.
0: Ave Maria, cheia de graça, o Senhor é convosco. Bendita sois vós entre as mulheres. Bendito o fruto do vosso ventre, Jesus.
10: Santa Maria, Mãe de Deus, rogai por nós, pecadores, agora e na hora da nossa morte. Amém.
0: Ave Maria, cheia de graça, o Senhor é convosco. Bendita sois vós entre as mulheres. Bendito o fruto do vosso ventre, Jesus.
10: Santa Maria, Mãe de Deus, rogai por nós, pecadores, agora e na hora da nossa morte. Amém.
0: Ave Maria, cheia de graça, o Senhor é convosco. Bendita sois vós entre as mulheres. Bendito o fruto do vosso ventre, Jesus.
10: Santa Maria, Mãe de Deus, rogai por nós, pecadores, agora e na hora da nossa morte. Amém.
0: Ave Maria, cheia de graça, o Senhor é convosco. Bendita sois vós entre as mulheres. Bendito o fruto do vosso ventre, Jesus.
10: Santa Maria, Mãe de Deus, rogai por nós, pecadores, agora e na hora da nossa morte. Amém.
0: Ave Maria, cheia de graça, o Senhor é convosco. Bendita sois vós entre as mulheres. Bendito o fruto do vosso ventre, Jesus.
10: Santa Maria, Mãe de Deus, rogai por nós, pecadores, agora e na hora da nossa morte. Amém.
0: Ave Maria, cheia de graça, o Senhor é convosco. Bendita sois vós entre as mulheres. Bendito o fruto do vosso ventre, Jesus.
10: Santa Maria, Mãe de Deus, rogai por nós, pecadores, agora e na hora da nossa morte. Amém.
0: Ave Maria, cheia de graça, o Senhor é convosco. Bendita sois vós entre as mulheres. Bendito o fruto do vosso ventre, Jesus.
10: Santa Maria, Mãe de Deus, rogai por nós, pecadores, agora e na hora da nossa morte. Amém.
0: Glória ao Pai, ao Filho e ao Espírito Santo.
10: Como era no princípio, agora e sempre. Amém.
0: Ó meu Jesus,
10: perdoai-nos, livrai-nos do fogo do inferno, levai as almas todas para o céu e socorrei principalmente as que mais precisarem da vossa misericórdia.
0: Ó Maria concebida sem pecado,
10: rogai por nós que recorremos a vós e por todos quantos não recorrem a vós, especialmente pelos inimigos da Santa Igreja,
0: Maria,
10: e por todos quantos são a vós recomendados.
0: Muito obrigado, Teresa Maria. Deus abençoe a senhora, abençoe cada um de vocês que está conosco nesta oração. Todos obrigado, se sintam Deus. Filhos e filhas desta mãe maravilhosa. Eu abençoo Amém. A todos, em nome do Amém. Pai, do Filho e do Espírito Santo. Salve Amém. Maria Imaculada.
10: Salve Maria Imaculada.
0: Salve Regina, Mater Misericordiae, Vita Dulcedum, Espes Nostra, Salve.

0: e amo, arrogai por nós, Santa Mãe de Deus, para que estejamos dignos da promessa de Cristo. Gil Ortiz, podemos ouvir agora a mensagem que preparei para hoje?
1: Vamos ouvir.
0: Vamos lá, vamos ouvir. Obrigado.
2: Consagrados à Imaculada, para conquistar o mundo inteiro a Cristo, sob a proteção e a mediação dela. Salve Maria Imaculada, Nossa Senhora das Dores é uma das devoções mais profundas da nossa Igreja. Ela representa as sete principais dores enfrentadas pela Virgem Maria ao longo da sua vida terrena, intimamente unidas ao sofrimento e à missão redentora do seu Filho Jesus Cristo. Esta devoção nos convida a refletir sobre a compaixão e a resiliência diante do sofrimento humano. As sete dores incluem momentos marcantes, desde a profecia de Simeão no templo até no sepultamento de Jesus. O ponto alto desta devoção manifesta-se na imagem bíblica de Maria aos pés da cruz. Em vez de desespero, sua postura simboliza fé inabalável, força espiritual e aceitação do plano divino. Séculos mais tarde, esta mesma força espiritual e aceitação manifestaram-se de forma heroica em São Maximiliano Kolbe. Profundamente devoto da Virgem Maria, o santo atualizou o mistério do amor no campo de concentração de Auschwitz. Ao oferecer voluntariamente sua própria vida para salvar um pai de família condenado à morte, ele demonstrou que o amor vive e se alimenta do sacrifício. Assim como Maria permaneceu firme aos pés da cruz, Padre Kolbe suportou o calvário do bunker da fome, transformando o ódio em oração. Nossa Senhora das Dores é a mãe consoladora que compreende a dor humana, por tê-la vivenciado intensamente. Unida ao testemunho de santos, como Padre Kolbe, ela nos ensina que a caridade elevada ao extremo é capaz de vencer as trevas, transformar os sofrimentos em um caminho de esperança. A Mãe das Dores, renovemos a nossa consagração.
0: Virgem Imaculada, minha Mãe Maria, eu renovo hoje e sempre a consagração de todo o meu ser, para que disponhais de mim para o bem de todos. Somente peço que eu possa, minha Rainha e Mãe da Igreja, cooperar fielmente com a vossa missão de construir o reino do vosso Filho Jesus no mundo. Para isso vos ofereço minhas orações, sacrifícios e ações. Ó Maria concebida sem pecado, rogai por nós que recorremos a vós, e por todos quantos não recorrem a vós, especialmente pelos inimigos da Santa Igreja, e por todos quantos são a vós recomendados, pela intercessão da Virgem Imaculada, nossa Mãe, de São Maximiliano Kolbe, abençoe-vos, ó Deus Todo-Poderoso, Pai, Filho, Espírito Santo. E agora vamos abençoar a água que vamos tomar agora. Em nome do Pai, do Filho e do Espírito Santo. A nossa proteção está no nome do Senhor,
1: que fez o céu e a terra.
0: O Senhor esteja convosco.
1: Ele está no meio de nós.
0: Senhor, nós vos pedimos que abençoe esta água que agora vamos tomar no vosso santo nome. Dá, Senhor, esta água uma energia que refaça em nós as forças físicas, mentais e espirituais. Dá, Senhor, esta água o poder de afastar de nossa angústia, medo, depressão, mágoas, doenças, isolamento, desânimo, e aumentai, Senhor, em nós, com essa água abençoada, a serenidade interior, a alegria do espírito, a paz do coração. Dai-nos, Senhor, com essa água abençoada, novo vigor físico, mental e espiritual, nova coragem, muita luz, muita paz. Senhor, abençoe a todos nós nesta noite, que possamos sentir a vossa a proteção, a serenidade, o amparo, que possamos cada um de nós sentirmos filhos desta mãe maravilhosa, que ela cuide de nós como cuidou do primeiro filho, que és tu, Jesus, e como na pessoa do discípulo amado nos aceitou como mãe e portanto como filhos. Que ela nos proteja, nos ampare hoje e sempre, em nome do Pai, do Filho e do Espírito Santo. E esta água seja o dom de Nossa Senhora, para que você tenha paz, alegria e coragem no teu coração. Beba

0: muito bem. Hoje, festa de Nosso Senhor das Dores. Mas vamos lembrar que ela sofreu para nos dar a vida. Dizem que a mulher, quando gera um filho, sofre muito, mas depois fica muito alegre. O parto de Nosso Senhor aí na cruz foi um dos mais dolorosos, vendo o seu filho Jesus. E ele nos entregou a ela para cuidar de nós. Certamente é uma mãe maravilhosa que nunca nos abandona, nunca. Se sinta filho, se sinta filha de verdade dessa mãe maravilhosa. Fábio, obrigado, viu? No teu silêncio, sinta o bem que você está fazendo. Porque sem você, nada funciona aí, tá bom? Que Deus te abençoe. E você, Gil Ortiz, que a tua voz seja melodia para tantos corações. Força, coragem. A nossa Amém. Mãe ama muito vocês e a tudo nós. Salve Maria Imaculada.
1: Salve Maria Imaculada.
0: Eu quero agradecer o Wagner, quero agradecer a Márcia, a Lourdinha e todos vocês que estão longe geograficamente, mas estão presentes. Um grande abraço, uma grande bênção. Salve Maria Imaculada.
1: Salve Maria Imaculada. Agradecemos nosso querido Frei Sebastião Benito Quário, frade menor conventual e guardião internacional do carisma da Milícia da Imaculada. Obrigado, Frei. Até amanhã, tchau, se Deus quiser. Tchau. tchau. Muito bem. Agradecemos a todos os ouvintes que rezaram conosco também nessa noite. Muito obrigado. São tantos pedidos de oração, né? Olha aqui, quer ver? A Sandra Valéria, nós colocamos aí, tem aqui também, ó, a Helena Cecília, que pediu orações também para Viviane Giovanni, a Helena do Aeroporto Zumbi dos Palmares, a Ednúzia de Marechal Deodoro. A gente rezou por todas as intenções, viu, gente, que vocês apresentaram aqui, tá bom? O Diego Paim, lá de Pará de Minas, é, tanta gente, a Margarida Pérez, a Eva de Mauá, São Paulo, né, a Berenice de Juazeiro do Norte, Ceará, enfim, por todas essas intenções que vocês apresentaram aqui, nós rezamos por todos vocês, tá bom, gente? Muito obrigado mesmo e a gente segue com o programa A Igreja no Rádio.
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1: Sim.
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1: Isso, eu vou falar algumas coisinhas e já chama a Quaresma.
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1: 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Esta é a sintonia mais abençoada do seu rádio. É a Rede Imaculada para todo o Brasil, a maior rede de rádios católicas do Brasil, viu, gente? É, o Brasil reza e se consagra a Nossa Senhora diariamente através da Rede Imaculada de Comunicação, viu? Muito obrigado. Imita a nossa programação, são mais de 50, né? Eu quero agradecer, inclusive, a Rádio A Voz do Rincão FM, da cidade de Bonito, no Mato Grosso do Sul, pelos 87,9 FM, a Rádio Alvorada FM, de Londrina, no Paraná, também pelo 106,3 FM, a Mucuri, da cidade de Teófilo Otoni, de Minas Gerais, pelos 1320 AM, ok? Muito obrigado. Rádio Garças também, na cidade de General Carneiro, no Mato Grosso. Obrigado, Dil, de coração, Web Rádio Fé e Luz, da cidade de Campinas, em São Paulo. Um grande abraço. Bom, gente, nós estamos com a parceria Rede Imaculada e com o Instituto, as irmãs do Instituto Hesed. Nós estamos rezando a Quaresma de São Miguel. E vamos agora para essa preparação, né, da Quaresma, que você depois vai acompanhar às 4 da manhã, ao vivo aqui na Rede Imaculada de Comunicação. Mas vamos com essa preparação agora. Vamos ouvir.

A que desce de Jerusalém a Gaza, ela está deserta. Filipe levantou-se e foi. Nisso, apareceu eunuco etíope, alto funcionário de Candace, rainha da Etiópia e administrador geral do seu tesouro. Ele tinha ido em peregrinação a Jerusalém. Filipe estava em plena pregação na Samaria, com multidões acorrendo, frutos visíveis, o seu apostolado, tudo dando certo. Até que um anjo do Senhor aparece e diz: Filipe, deixa tudo isso e vai para uma estrada deserta, para um caminho onde aparentemente não há ninguém. Humanamente, não faz sentido. Sair do meio da multidão para ir para o deserto. Mas o texto diz assim: Filipe se levantou e foi, sem discutir, sem pedir explicação, sem perguntar ao anjo por quê. E aqui os padres da igreja nos abrem o coração desta cena. Eles fazem uma pergunta: você percebe como os anjos cooperam na pregação? Repare, o anjo não é quem prega, mas é quem chama o pregador, quem o coloca no caminho certo, quem o leva até onde Deus precisa dele. São João Crisóstomo nota que isso passou a acontecer com muita frequência. O anjo de Deus é aquele que conduz os nossos passos, que nos tira de onde estamos e nos leva, muitas vezes sem explicação, exatamente para onde fará sentido. Aquela estrada que parecia deserta, não era deserta para Deus. Lá ele tinha marcado um encontro. E quem estava naquela estrada? Um homem da Etiópia, um alto funcionário da rainha, que voltava de Jerusalém na sua carruagem, lendo o profeta Isaías. Os padres da igreja se enchem de admiração diante deste homem. Olha o fervor dele. Ele lia as escrituras até durante a viagem, saculejando na carruagem, sem se dar a desculpa de que estava ocupado, cansado, viajando. São João Crisóstomo até comenta: quanto de nós dizemos que não temos tempo para a palavra de Deus? Porque temos família, porque temos trabalho, porque temos mil coisas. Aquele homem ocupadíssimo lia no meio do caminho, porque para a fé não há desculpa. E é justamente por esse ardor, dizem os padres, que ele recebeu como prêmio encontrar a Cristo. Há um prêmio para a sua perseverança, para o seu esforço. Ele buscava um intérprete para a sua leitura e encontrou o próprio Salvador. Veja como Deus une as duas pontas. O Espírito diz a Filipe: aproxima-te e acompanha essa carruagem. E Filipe, correndo, ouve o homem lendo Isaías e lhe faz a pergunta certa: entendes o que lês? E aqui está uma das lições mais belas do dia de hoje, ela é sobre humildade. Aquele homem poderoso, o que ele responde? Ele não se ofende, ele não se faz de sábio, ele não diz: claro que entendo. Ele responde com humildade: como posso entender, se não há quem me explique? Os padres da igreja amam essa resposta. Aquele homem importante, diante de Filipe, que vinha vestido pobremente, ele não teve vergonha de confessar que não sabia, de reconhecer que precisava aprender. E os padres ensinam: a graça do Espírito é dada a quem se deixa ensinar. Quem se fecha no orgulho de eu já sei tudo, fica sem a verdade. Mas quem tem a humildade de dizer explica-me, encontra Cristo. E o encontro termina em festa. Filipe lhe anuncia Jesus, o homem crê, é batizado ali mesmo, na primeira água que encontram no caminho. E o texto diz que ele seguiu seu caminho cheio de alegria. A estrada deserta tornou-se o lugar do batismo, da fé, da alegria. Porque nenhum caminho para onde o anjo de Deus nos conduz é de verdade um caminho deserto. O propósito de hoje é: pense num caminho deserto da sua vida. Um lugar onde você se sente levado sem entender. Uma circunstância que parece não ter sentido algum. E hoje, em vez de resistir, faça como Filipe. Ele se levantou e foi. E diga a Deus assim: Senhor, eu não entendo este caminho, mas eu sei que o Senhor tem um propósito. Se o teu anjo me leva por ele, eu vou. Eu confio que lá há um encontro marcado para mim. E peça hoje a humildade do etíope. Diante de uma verdade de Deus que você não entende, não se feche no orgulho. Tenha coragem de dizer: explica-me, de buscar, de aprender. Porque é a quem se deixa ensinar que o Espírito dá a graça. E eu lhe peço uma coisa: não falte amanhã. Se você às vezes duvida que a sua oração esteja sendo ouvida, amanhã o anjo vai lhe dar uma resposta. E lembre-se: a graça de Deus vai se acumulando dia após dia sobre quem não desiste dessa caminhada de 40 dias. Daqui da montanha sagrada, onde o arcanjo desceu para conduzir o seu povo, eu peço a São Miguel que envie anjos para guiar os seus passos por todo o caminho, mesmo aquele que hoje lhe parece deserto.
Agora juntos, rezemos as orações.

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1: Em nome do Pai, do Filho e do Espírito Santo. Amém. São Miguel Arcanjo, defendei-nos no combate. Seja o nosso refúgio contra as maldades e as ciladas do demônio. Ordene-lhe Deus, instantemente o pedimos. E vós, príncipe da milícia celeste, pela virtude divina, precipitai no inferno a Satanás e a todos os espíritos malignos que vagueiam no mundo para a perdição das almas. Ladainha de São Miguel Arcanjo. Senhor, tende piedade de nós. Jesus Cristo, tende piedade de nós. Senhor, tende piedade de nós. Jesus Cristo, ouvi-nos. Jesus Cristo, atendei-nos. Pai Celeste, que sois Deus, tende piedade de nós. Filho Redentor do mundo, que sois Deus, tende piedade de nós. Espírito Santo, que sois Deus, tende piedade de nós. Trindade Santa, que sois um único Deus, tende piedade de nós. Santa Maria, Rainha dos Anjos, rogai por nós. São Miguel, rogai por nós. São Miguel, cheio da graça de Deus, rogai por nós. São Miguel, perfeito adorador do Verbo Divino, rogai por nós. São Miguel, coroado de honra e glória, rogai por nós. São Miguel, poderosíssimo príncipe dos exércitos do Senhor, rogai por nós. São Miguel, porta-estandarte da Santíssima Trindade, rogai por nós. São Miguel, guardião do paraíso, rogai por nós. São Miguel, guia e consolador do povo israelita, rogai por nós. São Miguel, esplendor e fortaleza da Igreja militante, rogai por nós. São Miguel, honra e alegria da Igreja triunfante, rogai por nós. São Miguel, luz dos anjos, rogai por nós. São Miguel, baluarte dos cristãos, rogai por nós. São Miguel, força daqueles que combatem pelo estandarte da cruz, rogai por nós. São Miguel, luz e confiança das almas no último momento da vida, rogai por nós. São Miguel, socorro muito certo, rogai por nós. São Miguel, nosso auxílio em todas as adversidades, rogai por nós. São Miguel, arauto da sentença eterna, rogai por nós. São Miguel, consolador das almas que estão no purgatório, rogai por nós. São Miguel, a quem o Senhor incumbiu de receber as almas depois da morte, rogai por nós. São Miguel, nosso príncipe, rogai por nós. São Miguel, nosso advogado, rogai por nós. Cordeiro de Deus, que tirais o pecado do mundo, perdoai-nos, Senhor. Cordeiro de Deus, que tirais o pecado do mundo, ouvi-nos, Senhor. Cordeiro de Deus, que tirais o pecado do mundo, tende piedade de nós. Cristo, ouvi-nos. Cristo, atendei-nos. Rogai por nós, ó glorioso São Miguel, príncipe da Igreja de Jesus Cristo, para que sejamos dignos de suas promessas. Oremos. Senhor Jesus Cristo, santificai-nos por vossa bênção sempre nova e concedei-nos pela intercessão de São Miguel essa sabedoria que nos ensina a juntar as riquezas no céu e trocar os bens do tempo pela eternidade. Vós que viveis e reinais pelos séculos dos séculos. Amém. Consagração a São Miguel Arcanjo. Gloriosíssimo príncipe das hierarquias angélicas, valente arauto do Deus Altíssimo, zeloso campeão da glória do Senhor, terror dos anjos rebeldes, amor e delícia dos anjos fiéis, meu diletíssimo arcanjo São Miguel, desejando pertencer ao número de vossos devotos e servos, hoje eu me ofereço a vós, dou-me e consagro-me a vós. Coloco a minha pessoa, a minha família, os meus bens sob a vossa potentíssima proteção. É muito pouca coisa a oferta que vos faço, sendo eu um miserável pecador, mas não duvido de que vós querereis aumentar o fervor no meu coração e proteger aquele que a vós recorre. Recordai aquele que hoje se coloca sob o vosso patrocínio e de hoje em diante protegei-me, assisti-me em todas as dificuldades da minha existência terrena, alcançai-me o perdão dos meus muitos e graves pecados, a graça de amar de todo o coração o meu Deus, o meu doce Salvador Jesus e a minha doce Mãe Maria. Impetrai-me os auxílios necessários para obter a coroa da glória. Defendei a minha alma contra todos os seus inimigos, e quando chegar a hora de deixar este mundo, vinde então, Príncipe Gloriosíssimo, assisti-me na luta final, e que o vosso gládio potente afaste para longe, para os abismos da morte e do inferno, o anjo apóstata e soberbo que derrotastes em combate no céu. Amém.
0: Hoje eu quero rezar por você que enfrenta uma grande prova na sua vida afetiva. Talvez por alguém que você ama não lhe corresponder, por uma decepção, por uma prova grande que tenha chegado ao seu coração. Por isso eu invoco sobre você e sobre essa luta que você trava para que ela seja resolvida e a tua vida sentimental seja encontrada e cheia da graça de Deus. Por isso, que Deus te abençoe em nome do Pai e do Filho e do Espírito Santo. Amém.
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É isso aí, gente. Agora são 23 horas 26 minutos. Eu quero agradecer aqui as pessoas que estão participando com a gente. A Silvandra Santos de Belém do Pará. Silvandra, um grande abraço para você, viu? Obrigado pela audiência, obrigado pelo carinho. Marley Veronese de Londrina, Paraná. A Marley falou assim: Gil, você tá falando no ar. Eu acho que você deixou aberto. Muito bem. Olha como o pessoal tá ligadinho no programa, né? O ouvinte, ele não perde nada, viu? Ele não perde nada. É que eu tô, às vezes, deixa eu explicar pro ouvinte o que acontece quando tá tocando uma música ou tá algum quadro funcionando. Eu fico conversando aqui com o Fábio, a gente ajustando o roteiro do programa, né, Fábio? Que vai vir depois? Ah, vai vir uma música, ah, vai vir o padre. Não, coloca assim, não, coloca assado. É assim, gente. Rádio ao vivo é assim que funciona. Não tem jeito. Entendeu? O rádio ao vivo é para os fortes, não é verdade? Então, não tem essa. Rádio ao vivo acontece de tudo. Então, Marley, obrigado, viu? Aí de Londrina, no Paraná. Obrigado pela audiência aqui, viu? Obrigado aí, Sandra Valéria, também pelo carinho de sempre. Mas agora nós vamos ouvir uma música que é muito bonita, chama-se... É a música agora ou não? O que que é agora, Fábio? Ah, é as Sete Dores de Maria, né? Que é a música do padre Aguinaldo José. Mas continue, gente, que daqui a pouquinho tem o Despertar para o Amor com o padre Ezequiel Dalpozo e o Boa Noite, Meu Jesus, com o nosso querido padre Alex Nogueira. Então tem muita coisa no programa ainda, tá bom? Vamos ouvir essa música bonita aí, as Sete Dores de Maria.

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0: meu amigo, olá, minha amiga ouvinte. Eu desejo a você muita paz, muita luz e muita bênção de Deus. Deus é graça e amor sempre ofertado a cada um de nós. Que possamos acolher este amor. Eu gostaria de conversar sobre as decisões difíceis da vida. Quando é que uma dificuldade se transforma em angústia? Quando nós não vemos caminhos de saída à nossa frente. Quando nos sentimos sufocados e condenados a viver aquela situação para sempre. Muitas vezes nos desesperamos e o desespero nos impede de ver as saídas possíveis. Nos impede de buscar novas saídas para a situação difícil que enfrentamos. É quando o medo nos imobiliza. O que é insuportável é a sensação de que não há nada a ser feito. Por exemplo, você sabe que alguém da família está doente. O que causa angústia mesmo é a sensação de não sabermos o que fazer. O que nos faz sofrer não é nem tanto o mal em si, mas a ausência de perspectivas. Nós nos tornamos impotentes diante da doença, diante dos fatos, não conseguimos interferir. O sofrimento maior, portanto, está na nossa imobilidade. Enquanto aguardamos que alguma coisa aconteça ou se revele, se manifeste de forma diferente. Em outras palavras, a angústia não está no problema em si, mas na falta de perspectiva de solução para esse problema. Não é o seu casamento infeliz que causa sofrimento, mas a sensação de que isso terá que se manter para sempre. Não é a doença que bateu a porta, mas é o não saber o que fazer com ela. Não é a droga que seu filho usa, mas a falta de alguém que ao seu lado diga: há um caminho naquela direção, vá naquela direção. O que causa medo nem sempre é a realidade, mas a escuridão que se alarma e se arma diante da realidade sem luz. Aquela situação que você não consegue olhar e ver com clareza. Por isso, é importante encarar a realidade, assumir a verdade da situação. Fazendo isso, nós poderemos chegar à paz interior. Encare a sua vida, olhe para a realidade. Por mais dura que ela seja, não negue a realidade. Não adianta se iludir dizendo a você mesmo que tal coisa não está acontecendo, que é uma mentira. É importante encarar os fatos. Dizer: tudo bem, vou aceitar essa realidade como ela é, vou continuar enfrentando a vida como ela é. Eu quero tomar essa decisão de enfrentar. Por isso, caro ouvinte, liberte-se da angústia, olhando para a realidade difícil e buscando as saídas possíveis, sem negar os problemas, enfrentando-os com maturidade, como pessoa madura, com coragem e com verdade, porque Deus está sempre conosco, sempre. Pensemos nisso. Quem quiser encontrar mensagens curtas de paz, de amor, pode curtir a nossa página no Facebook, facebook.com/PadreEzequiel. Um forte abraço a você, Deus te abençoe, em nome do Pai, do Filho e do Espírito Santo. Amém.
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0: Muito bem, agora 23h41, 23h41. Quero agradecer aqui a audiência, Maria Virgínia de São Paulo. Boa noite. Muito obrigado pela audiência, pelo carinho. A Cita Guilherme também, muito obrigado pela audiência. Muito obrigado pelo carinho. Deixa eu ver, a Silvandra, né? Santos de Belém do Pará também. Muito obrigado de coração, viu? Obrigado pelo carinho. Marley, né? Lá, Veronese, acompanhando a gente. Muito bem. Daqui a pouquinho, então, gente, a gente vai com Boa Noite, meu Jesus. Eu quero agradecer também aqui. Deixa eu ver, tem mais um pedido aqui, tem mais uma mensagem aqui, rapidinho, só para agradecer. E aí a gente já chama o Mauro Francisco, de Teófilo Otoni, Minas Gerais. Muito obrigado pela audiência, pelo carinho, viu, Mauro? Obrigado mesmo. Mauro Francisco, nosso ouvinte é assíduo, assíduo mesmo, viu? Muito bem. O que nós temos agora no programa? Ah, já é o Boa Noite? É, né? Vamos então fazer o seguinte, vamos continuar com esse momento de fé, de oração, de serenidade, né? E agora com o nosso querido padre Alex Nogueira. Boa noite, meu Jesus!
1: Boa noite, meu Jesus!

Chegamos à noite desta terça-feira e queremos com você elevar o nosso coração a Deus e através do Salmo 5, versículos 2 e 3, rezar. Escutai, ó Senhor Deus, minhas palavras, atendei o meu gemido, ficai atento ao clamor da minha prece, ó meu Rei e meu Senhor. O que nós queremos apresentar a Deus nesta oração da noite, devemos fazê-lo com confiança, mas também com a certeza de que se for da vontade de Deus e para a nossa salvação, no tempo oportuno, Deus nos concederá. Muitas vezes é necessário a paciência e compreender a providência de Deus à luz dos acontecimentos de nossa vida. Assim, rezemos com fé. Em nome do Pai, e do Filho, e do Espírito Santo. Amém. Anjo da guarda, minha doce companhia, não me desampare nem de noite nem de dia, até que me entregues nos braços da Virgem Maria. Sob a proteção de nosso anjo da guarda, ao encerrar esta terça-feira, ouçamos a palavra do Senhor. Leitura da primeira carta de São Paulo aos Coríntios, capítulo 7, versículos de 32 a 35. Eu gostaria de que estivesseis livres de preocupações. O homem não casado preocupa-se com as coisas do Senhor e como agradar ao Senhor. O casado preocupa-se com as coisas do mundo e procura agradar a mulher. E assim fica dividido. Do mesmo modo, a mulher não casada e a virgem preocupam-se com as coisas do Senhor e procuram ser santas de corpo e espírito. A mulher casada, porém, preocupa-se com as coisas do mundo e como agradar ao marido. Digo isso para o vosso próprio bem, e não para vos armar um laço, mas para que vivais de modo honesto e sirvais constantemente ao Senhor sem distrações. Palavra do Senhor. Graças a Deus. São Paulo constata que na vida matrimonial, tanto o marido quanto a esposa, estes agradam um ao outro e têm as suas preocupações e tribulações que são próprias da convivência conjugal. Mas também há aqueles que decidiram não se casar, principalmente os que são chamados celibatários, que deixaram o casamento por amor ao reino de Deus. Seja como for, no casamento ou fora do casamento, todos devem buscar uma vida honesta e não podemos nos perder nas distrações deste mundo. Precisamos estar direcionados no Cristo. É preciso estar sintonizado a Jesus. Há no mundo muitas distrações. Há no mundo muitos compromissos e preocupações que podem levar a nossa vida, como foi a realidade de Marta e Maria quando Jesus foi à casa delas. Marta estava toda agitada e preocupada, e Maria estava parada, ouvindo Jesus falar. Não sei como tem sido a sua vida. Pode ser que esteja cheia de distrações e preocupações. Saibamos nós escolher sempre por Jesus, e mesmo diante de tantas ocupações que temos, que todas elas sejam honestas, mas que nunca nos afastem do Senhor. Façamos agora o nosso exame de consciência. O Senhor disse: amarás o Senhor teu Deus de todo o coração, de toda a tua alma e com toda a tua força. Tenho colocado o meu trabalho acima de Deus? Tenho deixado de rezar por conta das agitações e preocupações do dia a dia?

Nesta terça-feira, unidos na esperança e inspirados na promessa de Nossa Senhora, a Santa Matilde, rezemos as três Ave-Marias, pedindo a perseverança final até o último dia de nossas vidas e que Maria, nossa mãe, nos livre de cair em pecado mortal. Pelo poder que o Pai Eterno te concedeu, ó Maria, rezemos. Ave Maria, cheia de graça, o Senhor é convosco. Bendita sois vós entre as mulheres, e bendito é o fruto do vosso ventre, Jesus. Santa Maria, Mãe de Deus, rogai por nós, pecadores, agora e na hora de nossa morte. Amém. Pela sabedoria que Deus Filho te concedeu, rezemos. Ave Maria, cheia de graça, o Senhor é convosco. Bendita sois vós entre as mulheres, e bendito é o fruto do vosso ventre, Jesus. Santa Maria, Mãe de Deus, rogai por nós, pecadores, agora e na hora de nossa morte. Amém. Pelo amor que o Espírito Santo te concedeu, rezemos. Ave Maria, cheia de graça, o Senhor é convosco. Bendita sois vós entre as mulheres, e bendito é o fruto do vosso ventre, Jesus. Santa Maria, Mãe de Deus, rogai por nós, pecadores, agora e na hora de nossa morte. Amém. Por vossa conceição imaculada, ó Maria, purificai nosso corpo e santificai nossa alma. Oremos. Ó Deus, que iluminais a noite e fazeis brilhar a luz depois das trevas, concedei-nos passar esta noite livres do tentador e, ao raiar um novo dia, dar-vos graças em vossa presença. Isto vos pedimos por Cristo nosso Senhor. Amém. O Senhor esteja convosco. Ele está no meio de nós. A nossa proteção está no nome do Senhor, que fez o céu e a terra. O Senhor Jesus Cristo esteja contigo para te proteger. Esteja à tua frente para te conduzir e atrás de ti para te guardar. Olhe por ti, te conserve e te abençoe nesta noite. Amém. E a bênção de Deus Todo-Poderoso, Pai e Filho e Espírito Santo, desça sobre vós e permaneça para sempre. Amém. Com Deus me deito, com Deus me levanto, com a graça divina do Espírito Santo. Abençoada noite a você e sua família. Boa.

Muito bem, obrigado. Muito obrigado, Padre Alex Nogueira, pela participação aqui no nosso programa. Obrigado, Fábio, também aí na mesa de áudio. Valeu, obrigado aí por tudo. Agradeço a você, ouvinte, que ficou com a gente aqui durante todo o programa, hein? Muito obrigado mesmo. Mas eu volto amanhã, a partir das 8 da noite, com mais um programa Igreja no Rádio, tá bom? Bom sono pra todos. Bom...

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1: Angústia, busco o Senhor. De noite estendo minhas mãos sem descanso, e minha alma recusa ser consolada. Lembro-me de Deus, ponho-me a meditar e desfaleço. Salmo 76.
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2: 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Muitas vezes buscamos respostas fora de nós e esquecemos que o maior sentido está em simplesmente viver. Cada pessoa é única, singular, insubstituível. E Deus te criou com um propósito cheio de amor. Cada detalhe da sua existência reflete o caminho do Criador. Celebre a vida e agradeça por esse presente incrível.
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0: 0:02 no horário de Brasília. Louvado seja nosso Senhor Jesus Cristo, para sempre seja louvado. Paz e bem, salve Maria Imaculada. Muito bom dia para você, meu irmão, bom dia para você, minha irmã, que sintoniza a Rádio Imaculada na Grande São Paulo e por todo o Brasil, através da Rede Imaculada de Comunicação. Bom dia também pelo nosso site miliciadaimaculada.org.br e no aplicativo Imaculada Play. Um abraço carinhoso para você que ouve também pela Alexa ou através do áudio da TV Imaculada na nova parabólica digital, canal 321. Iniciando este novo dia com muito amor, muito carinho, muita gratidão, esse dia 16 de setembro. Eu, Leandro Barsana, apresentação, com Rivaldo Chagas nos trabalhos técnicos. Bom dia, Rivaldo.
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0: O Evangelho sempre em primeiro lugar. Hoje, quarta-feira, dia 16 de setembro de 2026. E estamos vivendo a memória dos santos Cornélio, Papa, Cipriano, Bispo e são mártires também. Rogai por nós. Santos Cornélio e Cipriano. Também Santa Eufêmia, mártir da Calcedônia. E o Beato Vítor III, que foi Papa, rogai por nós. E mandar um abraço aqui para o Fábio Santana. Bom descanso, Fábio. Bom descanso, Gil Ortiz, que estiveram com a gente até a meia-noite. E vamos seguir juntos até as 4 da manhã. Eu, Leandro Barsan, ao vivo, até as 4. Vamos depois das 4 horas a mais um dia da Quaresma de São Miguel com o Instituto Hesed de Fortaleza, no Ceará. Continuamos nesse caminho bonito de preparação para a festa dos santos arcanjos, né? São Miguel, São Gabriel e São Rafael, no dia 29 de setembro. Tá chegando, hein? E o Rivaldo Chagas, que vai até às 6 da manhã aqui com a gente na condução, na mesa de som. Queremos saudar você com muito carinho, muita alegria. A sua audiência é muito querida para todos nós, a sua amizade, a sua oração que sustenta esta missão. Graças a Deus. Estamos bem, né? Graças a Deus. Começando este novo dia, esperamos que você tenha vivido bem a terça-feira, vivendo a festa de Nossa Senhora das Dores. No calendário civil, hoje é dia do caminhoneiro. Parabéns aos caminhoneiros pelo nosso imenso e amado Brasil, dimensões continentais, não é? Uma realidade muito dura também e difícil, mas são perseverantes, muito amor à família, ao trabalho, ao desenvolvimento do país. Então, parabéns a todos os caminhoneiros. Vamos fazer a nossa homenagem para você, caminhoneiro, hoje, aos carreteiros, todos que estão aí na estrada. Deus abençoe. Hoje é o Dia Internacional para a Preservação da Camada de Ozônio. Hoje também é o Dia Nacional de Combate e Prevenção à Trombose. E aniversário de emancipação de Alagoas, do estado de Alagoas. Parabéns a todos os alagoanos que estão com a gente acompanhando, especialmente pela Rádio Imaculada FM de Maceió. Rádio Milênio também em Santana do Ipanema, Alagoas. Um abraço muito carinhoso. Hoje também é o Dia Internacional do Teletrabalho. E vamos à liturgia diária desse dia 16 de setembro, quarta-feira. Primeira leitura está Primeira Carta de São Paulo aos Coríntios, capítulo 12, versículo 31, e do capítulo 13, versículos 1 ao 13. Então, 1 Coríntios 12, versículo 31, e capítulo 13, versículos 1 ao 13. O salmo de hoje é o 32, 33. Feliz o povo que o Senhor escolheu por sua herança. E o evangelho está em São Lucas, capítulo 7, versículos 31 ao 35. São Lucas 7, 31 ao 35. Tocamos flauta para vós e não dançastes. Fizemos lamentações e não chorastes. É a mensagem central do evangelho de hoje. E a nossa pergunta para você participar com a gente: muitas vezes reclamamos que nada nos agrada, assim como as crianças na praça da parábola de Jesus do evangelho de hoje. Como você faz para cultivar um coração mais grato, menos exigente diante das surpresas e contrariedades do dia a dia? Como você faz para cultivar um coração mais grato e menos exigente diante das surpresas e contrariedades do dia a dia? Tá aí uma reflexão para a gente fazer, né? como que eu ajo, qual a minha reação diante das adversidades da vida, né? É isso, que possamos sempre ter gratidão a Deus. Como você faz para cultivar esse coração com gratidão, né? É importante cultivar como uma plantinha, né? Que a gente vai regando, vai preparando o solo, plantando, regando. E aí, como a vela também, né? Para se manter acesa. A gente vai cuidando ali para que não seja abafada, para que as trevas não prevaleçam sobre aquela vela, aquela luz. Que possamos cultivar, então, esse coração grato a Deus e também menos exigente. Possamos, então, rezar também juntos daqui a pouquinho com a coroa de São Maximiliano Kolbe. Você pode mandar sua resposta e também as suas intenções, tá? O WhatsApp é o 11 98904 3747, hein? 11 98904 3747. Daqui a pouquinho também teremos Palavras que não passam com o Padre Zezinho e muito mais. É o programa Igreja no Rádio, que está apenas começando. Fique conosco.
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Iniciando um novo dia com muita confiança em Deus e gratidão, como falamos da gratidão. Vamos ao pensamento de São Maximiliano Kolbe. O escrito 143 diz: abandona a pátria, tudo pelo reino de Deus, para fazer a sua vontade. Abandona a pátria, tudo pelo reino de Deus, para fazer a sua vontade. Destacando que Padre Kolbe foi para o Japão, né? Enfrentou ali naquela época muitos dias de viagem, né, no mar. Então vamos pedir a sua intercessão também para que possamos, lógico, ter amor à nossa pátria, ao país, à cidade aonde nós moramos, mas que possamos lembrar que somos cidadãos realmente do céu, do infinito. E onde o Senhor mandar, nós iremos. E assim, junto com você, irmão e irmã, milite, todos os milites e ouvintes, levando o Evangelho a muitos e muitos corações, pois essa missão não tem fronteiras. Aquele que um dia separou o firmamento das águas e o elevou às alturas, criou um céu que é de longe divinamente mais esplêndido do que o primeiro. Assim, olhar Maria significa contemplar um modelo de pessoa que Deus nos deu para nossa salvação e nossa santificação. Hoje, Maria ensina-nos a conservar intacta a fé em Deus, que nos foi dada através do nosso batismo e que deve ser sem cessar crescer e amadurecer em nós, nas várias etapas da nossa vida cristã. Ao comentar as palavras de São Lucas sobre Maria, Santo Ambrósio

familiar e profissional, para que a nossa vida cotidiana esteja em perfeita harmonia com a palavra de Deus, com o ensinamento da Igreja e os exemplos dos nossos santos. Por isso, entreguemos-nos a Maria Santíssima, nossa Mãe, e a imitemos, meditando continuamente sobre as coisas da fé, guardando-as no nosso coração com amor e reflexão. Peçamos a sua intercessão sobre a sua vida, sua família, seus desafios diários, as dificuldades, as tristezas do mundo, as decepções, os sonhos, né, que de repente não aconteceram, não se realizaram ainda. Entreguemos tudo, os projetos, tudo que temos e somos, a saúde, a família, a comunidade, a Milícia da Imaculada, os milites que tanto ajudam para que possamos estar aqui. Peçamos a sua intercessão pelo nosso Brasil e pelo mundo. Ave Maria, cheia de graça, o Senhor é convosco. Bendita sois vós entre as mulheres, e bendito é o fruto do vosso ventre, Jesus. Santa Maria, Mãe de Deus, rogai por nós, pecadores, agora e na hora de nossa morte. Amém. Vamos ouvir a irmã Kelly Patrícia, Virgem Santa. Bom dia.

Muito bom dia para você que sintoniza a Rede Imaculada de Comunicação por todo o nosso imenso e amado Brasil. Você que está com a gente pela Rádio Imaculada FM de Maceió, Alagoas. Parabéns a todo o estado de

0: de Alagoas, né? Vivendo esse dia bonito da emancipação. Então, parabéns. Um abraço aos ouvintes de Venceslau Brás, Paraná, pela Rádio Educador FM, a Rádio Alvorada Rebouças de Rebouças, no Paraná. Bom dia também aos ouvintes da Web Rádio O Precursor de São Carlos, São Paulo, e da Web Rádio Sua Melodia de Santa Rita, na Paraíba. Deus abençoe a todos. E vamos agora à catequese do Padre Zezinho, com palavras que não passam.
1: Irmão, irmã, façamos catequese. Muitos católicos, eu até digo muitíssimos católicos, gostam de salientar Jesus agindo nos católicos, nos evangélicos ou nos pentecostais. Raramente se vê alguém louvando a Deus pelas graças que ele concede aos irmãos de outra fé. Somos desgraçadamente seletivos. Insisto no termo desgraçadamente, porque isto é ir contra a graça. Então, é como dizer que o vento que sopra nos motores do nosso reator eólico não sopra no do vizinho. E que o sol que aquece os painéis solares dos nossos telhados não aquece os painéis dos outros. Damos um jeito de, em um marketing matreiro e até maldoso, lembrar que a graça só cai no nosso quintal. Os crentes têm, em sua maioria, esta enorme dificuldade de elogiar alguém de outra igreja que ama Jesus e o encontrou naqueles templos. Pior, desperdiçamos as graças recebidas porque não precisávamos delas naquele momento e depois corremos atrás da graça que nos interessa. Recebida a graça, provavelmente tornaremos a desperdiçá-la, porque não temos caridade. Cantem comigo.

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1: Saudamos você que está com a gente no programa Igreja no Rádio. Que Deus ilumine e abençoe seu dia. Um abraço carinhoso. Saudamos aqui os nossos irmãos. Maria Lúcia de São Vicente, São Paulo, bom dia. Soledade de Atalaia, Alagoas, bom dia. Também nosso bom dia para Maria de Lourdes de Santana do Ipanema, Alagoas. Para Eleni Mota de Fortaleza, no Ceará. Obrigado também a Sandra Lúcia de Fortaleza, Andréia em Düsseldorf, na Alemanha. Bom dia também para Lúcia Macedo de Fortaleza, o Marcos de Oliveira César de São Paulo, Suzete Monte em Fortaleza, bom dia. Iraci do Guarujá, litoral de São Paulo, bom dia. Diego de Pará de Minas, Minas Gerais. Bom dia também para Rosângela Fernandes em Mauá, São Paulo, e a Liliane Azevedo em Divinópolis. Você também pode conversar com a gente, deixando aqui as suas intenções para a Coroa de São Maximiliano daqui a pouco. É só ligar para a gente para mandar aqui o seu áudio ou escrever. Nosso 11 98904 3747 é o WhatsApp da Rádio Imaculada. Participe com a gente, tá bom? Você pode também responder a nossa perguntinha de hoje, que é a seguinte: muitas vezes reclamamos que nada nos agrada, assim como as crianças na praça da parábola de hoje do Evangelho, que Jesus conta no Evangelho de hoje. Como você faz para cultivar um coração mais grato a Deus e menos exigente diante das surpresas e contrariedades do dia a dia? Você é aquela pessoa que fica reclamando de tudo, do calor, do frio, do vento, da falta do vento? Qualquer coisa, tem gente que quando não está feliz, qualquer coisa ela reclama, né? Até a água tem um gosto ruim, não é? Então, às vezes a gente está nesse momento, então, perceber que estamos vivendo assim, então, buscar essa mudança, né? Então, você é muito exigente, reclama muito, ou você é grato, grata, e tá sempre falando para as pessoas: calma, vai dar tudo certo, confia. Fique à vontade, bate um papo com a gente, o nosso WhatsApp está à disposição, vamos rezando, acompanhando você. Depois da 1 da manhã teremos você no coração da mãe, também para a gente ler a sua mensagem, ouvir o seu áudio e rezar pelas suas intenções. Vamos dedicar para você, que está com a gente nesta nova manhã, ao Eterno Amor, com Valmir Alencar.

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1: Agora 0:34. Bom dia para você. Muitas mensagens chegando, graças a Deus. Que bom ter a sua companhia neste novo dia, nesta quarta-feira. Que ela seja maravilhosa para você e sua família. E agradecemos em nome do Robson Cardoso, Robinho, né? Fez aniversário ontem, dia 15. E muitos ouvintes, amigos e amigas, ainda parabenizando pelo dom da vida do Robinho. Um abraço também aos ouvintes que estão com a gente ouvindo a Rádio Imaculada FM em Atibaia, São Paulo. A Rádio Cultura FM em São Raimundo Nonato, Piauí. Você que ouve a Rádio Copas Verdes FM em Prudentópolis, no Paraná. A Rádio Nova Voz FM de Fartura, no interior de São Paulo. Web Rádio Magnífica de Biritinga, Bahia. E também os ouvintes da Web Rádio Dom Orione, de Fortaleza, no Ceará. Bom dia!
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1: Muito bom dia, meu irmão, minha irmã. Agora 0:35, iniciando a coroa de oração em louvor a São Maximiliano Maria Kolbe, mártir da caridade, patrono dos nossos difíceis séculos, fundador da Milícia da Imaculada. Convidamos você a rezar com a gente, são 14 invocações em homenagem a esse grande santo. E vamos pedir a sua intercessão, junto à intercessão de Nossa Senhora, nessa jaculatória, né? São Maximiliano Maria Kolbe, rogai por nós. Ó Maria concebida sem pecado, rogai por nós que recorremos a vós. E por todos quantos não recorrem a vós, especialmente pelos inimigos da Santa Igreja, e por todos quantos são a vós recomendados, tá bom? Que você reze conosco, você pode escrever ou gravar um áudio para a gente pelo WhatsApp, 11 989 04 3747. Participe, e queremos aqui nos unir a você nesse dia, com o pensamento de São Maximiliano para este dia 16. O objetivo da atividade que nós desenvolvemos em Niepokala 9, na cidade da Imaculada, é unicamente a difusão do culto à Santíssima Virgem Maria Imaculada. Consideramos esse culto um remédio eficaz contra a imoralidade, tanto privada como pública, que nos nossos dias se propaga em todo lugar de modo alarmante. E esse escrito é o número 180, na época da fundação da cidade da Imaculada, na Polônia. Possamos continuar assim, né? De lá para cá, quantas coisas ruins ainda continuam acontecendo, a imoralidade, né? O aumento da imoralidade se propagando pelo mundo. E de modo alarmante, como ele disse, possamos continuar nesse caminho bonito de sermos sal da terra e luz do mundo, propagando o Evangelho sob a mediação da Mãe Imaculada. Rezemos em nome do Pai, do Filho e do Espírito Santo. Amém. Lembrai-vos, ó Puríssima Virgem Maria, que jamais se ouviu dizer que algum daqueles que têm recorrido à vossa proteção, implorado vosso auxílio e reclamado vosso socorro, fosse por vós desamparado. Animado com igual confiança a vós, Virgem das Virgens, como a mãe recorro, a vós me aproximo, e gemendo sob o peso dos meus pecados, me prostro aos vossos pés. Não desprezeis as minhas súplicas, ó Mãe do Filho de Deus, mas antes as atendei e ouvi propícia. Amém. Rezemos por você e sua família, você ouvinte da Rede Imaculada de Comunicação, das emissoras, pela internet, abrindo o coração, né, para a Palavra de Deus todos os dias, bebendo da graça de Deus através dos meios de comunicação. Que essa graça continue chegando abundantemente sobre você e a sua família. Vamos rezar pela Maria de Lourdes de Santana do Ipanema, Alagoas, que deixou aqui os seus parabéns para o Robinho, pois ela não consegue ouvir o Robinho. acaba de manhã, né, dormindo um pouco mais, pois fica acordada à noite e precisa também fazer as coisas, acaba não ouvindo de manhã, mas está aqui desejando felicidades para o Robinho pelo aniversário ontem. E também rezamos pela Soledade de Atalaia, Alagoas. Bom dia para você, Soledade. E ela disse: bom dia, eu peço que me coloque nas orações, precisando muito pela recuperação da saúde das minhas pernas. Estou começando a dar passos agora através de um andador. Circulação e o problema, então, é o problema, né? A falta de circulação. Então, rezamos por você, Soledade, pela sua recuperação, pela sua saúde. Também incluindo aqui a Suzete Monte, em Fortaleza, Ceará. Rezemos. São Maximiliano Maria Kolbe, rogai por nós. Ó Maria concebida sem pecado, rogai por nós que recorremos a vós, e por todos quantos não recorrem a vós, especialmente pelos inimigos da Santa Igreja e por todos quantos são a vós recomendados. Coloquemos em oração então todos os Milites também, todos vocês, queridos Milites, colaboradores desta obra de Nossa Senhora, com muita gratidão, o seu sim. Representantes, voluntários e funcionários, todos que pertencem a essa grande obra de Maria. Agradecemos Juan e Vitor Menezes de Carvalho, que reativaram seu cadastro, aqui de São Bernardo do Campo, São Paulo, bairro Ferrazópolis, hein? E são os filhos, Juan e Vitor, e a mãe, Maria Cecília e Eduardo José Carvalho, são os pais, né? Então, parabéns pelo seu sim à evangelização. Obrigado aí a família toda, né? Reativando o seu cadastro, voltando a colaborar com a nossa obra. Quantos Milites, né? Graças a Deus, voltando a ter a participação também, né? Ficam tão felizes de poder voltar a colaborar. Às vezes voltando de um momento de crise financeira, desemprego, enfermidades, né? A família, principalmente com os idosos, sofrendo muitos problemas de saúde, muitos remédios, tratamentos, e aí acabam por parar um tempo de colaborar e voltam com muita alegria, com gratidão de poder ajudar a evangelização. Então, muito obrigado você pelo seu gesto tão bonito, tão especial de despojamento, né? De partilha. O Milite é assim. Ele pensa no próximo, ele pensa no mundo melhor, ele pensa na Igreja, pensa na obra Milícia da Imaculada e reza todos os dias por ela, mesmo sem conseguir fazer sua doação, ele reza, se coloca à disposição e muitos ainda divulgam muito, falam para as pessoas, para colaborarem também. Conquistam mais corações a Cristo. Então rezemos por você, Milite, com muita gratidão, viu? E vamos rezar com a intenção da Maria Lúcia de São Vicente, São Paulo. Bom dia.
2: Bom dia a todos os locutores e ouvintes da Rádio Melissa Imaculada. Intercedo essa oração por todos os padres, locutores, ouvintes. São Maximiliano Maria Kolbe, rogai por nós. Ô Maria concebida sem pecado, rogai por nós que recorremos a vós e por todos quantos não recorrem a vós, especialmente pelos inimigos da Santa Igreja e por todos quantos são a vós recomendados. Salve Maria Imaculada.
1: Salve Maria Imaculada. Obrigado, Maria Lúcia, um ótimo dia. Obrigado pelas orações. E vamos ao telefone também. Nosso telefone é o 4397-6520. Fora de São Paulo, 0, operadora 11-4397-6520. Vamos tentar atender. Alô, bom dia. Alô, bom dia. Quem fala?
3: Bom dia. Rivanildo Sérgio Fernandes Souza.
1: Rivanildo, é isso?
3: É, Rivanildo Sérgio.
1: Se você puder falar mais pertinho do aparelho, está um pouquinho longe a voz. Você é de Fortaleza?
3: Fortaleza, Ceará.
1: Seja bem-vindo, Rivanildo. E quais são suas intenções para a gente rezar?
3: Minhas intenções é que eu tenho uma capotaria, tenho uma capotaria matriz. Eu estou atuando na área de estofado geral, emprestando serviço por todo o estado do Ceará. Eu estou aqui na casa da minha mãe, ajeitando a casa dela, que ela comprou. Minha mãe tem umas 30 casas ou mais. Aí Deus tirou ela da casa dela para poder ajeitar. E eu estou querendo ajeitar aqui. E eu estou voltando para a minha loja da capotaria. E amanhã mesmo eu saio da casa dela para ela poder voltar. Amanhã ela vai vir.
1: Sim. Então vamos rezar por toda a sua família. Muita saúde, muita paz e força para você. Para todos aí que você está rezando, tá bom? Então reze comigo. São Maximiliano Maria Kolbe.
3: Rogai por nós.
1: Ó Maria concebida sem pecado.
3: Rogai por nós e recorremos a vós.
1: E por todos quantos não recorrem a vós. Especialmente pelos inimigos da Santa Igreja. E por todos quantos são a vós recomendados. Bom dia, um abraço, Rivanildo. Salve Maria Imaculada. Deus abençoe. Que bom, né? Rezando, ligando pra gente. Coisa boa. Dia abençoado. Muita saúde. Vamos rezar também por todos os enfermos, né? Pedindo saúde, a proteção, a força, né? Diante das dificuldades, especialmente da falta da saúde. Abençoando os remédios, né? Muitos que acompanham o Frei às 10, o Rosário, depois da água benta, bem abençoada, né? Então eles tomam o remédio, abençoam o corpo, os alimentos, né? A casa, aspergem. É isso, que continuem assim, firmes, confiantes na cura. Então rezamos por todos os enfermos, você que vai passar por cirurgia, esperando resultados, vai passar por um exame, rezemos pela recuperação também. Pelos profissionais da saúde, pelos socorristas, por todos os hospitais, né? Vamos rezar também pelos cuidadores e com a intenção de Caroline Moraes, de Belém do Pará, que está rezando, pedindo para que Deus tire toda a angústia, as tristezas, as dificuldades, especialmente rezando pelo seu tio, que está hospitalizado, está internado, está enfrentando um câncer. E diz que dá uma tristeza, uma angústia na família, se for da vontade de Deus, que Deus o cure. E hoje ele operou, mas vai operar outra vez semana que vem, né? Então rezamos por ele, é o Mário Sérgio de Moraes Melo. Nosso abraço, Caroline, desejamos saúde para o seu tio e para você também, para toda a família, que não desanimem, tá bom? Que você consiga enfrentar tudo isso e levantar a cabeça todos os dias, com gratidão e esperando, confiando e esperando no Senhor, tá bom? Pelo José Aparecido de Perdigão, Minas Gerais também, está dando bom dia e pedindo orações para a família. Que Deus o proteja no trabalho contra as invejas. Isso aí, José Aparecido, nosso abraço. São Maximiliano Maria Kolbe, rogai por nós. Ó Maria, concebida sem pecado, rogai por nós que recorremos a vós, e por todos quantos não recorrem a vós, especialmente pelos inimigos da Santa Igreja, e por todos quantos são a vós recomendados. Rezemos também pelo Papa Leão XIV, que no último dia 14 celebrou seu aniversário de nascimento, né, 71 anos, pelos bispos, pelos padres do mundo inteiro, vamos rezar pelos nossos frades menores conventuais, o Frei Sebastião, Guardião Internacional do Carisma da Milícia da Imaculada, todos os missionários e missionárias, religiosos e religiosas, todos os padres que participam aqui da nossa programação, sempre com muito carinho, a Milícia da Imaculada, né, a nossa programação, todos eles. Rezemos também com as intenções da Iraci do Guarujá, litoral de São Paulo, Milena Rosângela, de São Paulo, capital, e a Ordem Franciscana Secular, toda a família. Também rezamos pela intenção da Eleni Mota, de Fortaleza, Ceará, que já respondeu a nossa perguntinha do dia e também mandou seu áudio. Bom dia, Eleni.
4: Bom dia, Leandro. Quero pedir oração para mim, para minha família Silva. Quero pedir oração também para o Papa Leão. Oração também para o meu pároco aqui da Capela São José, Padre Mateus. Quero pedir oração para vocês da Rádio Imaculada. Quero pedir oração também para minha irmã Edna. São Maximiliano Maria Kolbe, rogai por nós que recorremos a vós. Ó Maria concebida sem pecado, rogai por nós que recorremos a vós e por todos quantos não recorrem a vós. especialmente pelo inimigo da Santa Igreja e por todos quantos são a vós recomendados. Amém. Paz e bem. Salve Maria Imaculada.
1: Amém. Paz e bem. Salve Maria Imaculada. Muito obrigado. Rezamos também pela união e a santificação de todas as famílias, pelos nossos idosos, vovôs e vovós, né? Pelas crianças, pelos jovens, estudantes, aqueles que estão no primeiro emprego. Rezemos também pelos casais. E vamos rezar pela Roseni, de Jequié, na Bahia. Coloque em oração a saúde do seu filho Mário Vinícius, seus netos e por todos nós da Milícia da Imaculada. Muito obrigado. E também vamos rezar com a Sandra Lúcia de Fortaleza, está muito feliz, hoje dia 16 de setembro, Gertrudes, sua mamãe, 83 anos, e o João Gabriel, seu pai, 92 anos, fazem 65 anos de matrimônio hoje. Parabéns, pede orações para este casal que formou uma família composta por 3 filhas. Obrigado, Sandra Lúcia. Desejamos mais que felicidades, né, para eles, muita gratidão. 65 anos de matrimônio, hein? 83 e 92 anos. Parabéns para toda a família celebrando hoje, hein? 65 anos. Uma história muito linda, né? De muita superação, com certeza. Muito amor dedicado, muita gratidão. E para todos os aniversariantes também, São Maximiliano Maria Kolbe, rogai por nós. Ó Maria concebida sem pecado, rogai por nós que recorremos a vós e por todos quantos não recorrem a vós, especialmente pelos inimigos da Santa Igreja e por todos quantos são a vós recomendados. Vamos rezar também pela Rosângela Fernandes de Mauá, São Paulo, também pelo Marcos de Oliveira. Marcos de Oliveira César de São Paulo, bom dia, uma linda quarta-feira para você, Leandro, para você, Rivaldo, os guerreiros de São Maximiliano Maria Kolbe, em todas as madrugadas, é verdade, obrigado. Pede também pela intercessão de Nossa Senhora, pelo nosso querido Brasil, o único chão onde vivemos e nos acolhe, que ela nos proteja das injustiças, de todas as iniquidades dos poderosos que fazem o povo sofrer. Eu quero... diz aqui que agradece sempre a nossa companhia, que nós ajudamos a orar no silêncio das madrugadas. Bom trabalho para vocês. Muito obrigado, Marcos. Que Deus abençoe muito você e toda a família. É isso mesmo. Rezemos pelo Brasil. Colocamos em oração também a intenção da Andrea em Düsseldorf, na Alemanha. Bom dia, Léo. Bom dia, Rivaldo. Nosso Pai Celestial abençoe mais este dia de trabalho de vocês, aí da rádio, de todos que estão na labuta. Uma santa quarta-feira para cada um de nós. Amém. Muito bom. Obrigado. Obrigado, Andréia. Poxa, hein? Vocês estão caprichando hoje, hein? Que Deus abençoe muito. Estão inspirados hoje. Então, rezemos. São Maximiliano Maria Kolbe, rogai por nós. Ó Maria concebida sem pecado, rogai por nós que recorremos a vós e por todos quantos não recorrem a vós, especialmente pelos inimigos da Santa Igreja e por todos quantos são a vós recomendados. Queremos também rezar com muita fé, né, pela paz mundial, pelo fim das guerras, conflitos, tantas situações difíceis o mundo enfrenta, e também pelos refugiados, pelos cristãos perseguidos, pelos que perderam sua vida nas guerras, pelos seus familiares, por aqueles que estão sem um lar, desabrigados, sem saúde, né? Internados, rezemos. Colocando em oração também o Diego de Pará de Minas, em Minas Gerais. E vamos também ouvir aqui a intenção da Liliane Azevedo, de Divinópolis, Minas Gerais. Bom dia, Liliane.
5: Boa noite. Peço oração por mim, que perdi meu pai quinta-feira passada, né? Que eu pedi a vocês para estar orando por ele, né? Que Deus desse a cura ou o livramento. E Deus deu o livramento. mas que Deus e Nossa Senhora tira esse oco do meu coração, que coloca bastante amor no meu coração, que eu já agradeço, abençoa minha família, a união da minha família e o mundo inteiro. Salve Maria Imaculada.
1: Amém. Salve Maria Imaculada. Nosso abraço carinhoso, Liliane. Rezemos pelo descanso eterno do seu pai e que Deus conforte o coração de toda a sua família nesse momento de dor pela partida, mas que fique apenas a saudade e nunca a tristeza, e com gratidão, né, por tudo que o seu papai fez. São Maximiliano Maria Kolbe, rogai por nós. Ó Maria, concebida sem pecado, rogai por nós que recorremos a vós, e por todos quantos não recorrem a vós, especialmente pelos inimigos da Santa Igreja, e por todos quantos são a vós recomendados. Vamos também então rezar pelas almas dos nossos ouvintes emílites, as almas do purgatório, colocando em oração também então as famílias que estão se despedindo de um ente querido. Que Deus abençoe e proteja. E vamos ouvir a intenção da Silvanete em Penedo, Alagoas. Bom dia.
6: Bom dia, Leandro. Eu sou Silvanete, essa de Penedo, Alagoas. Eu peço orações e rezo por saúde, cura, libertação, salvação, proteção, conversão e paz para minha filha Maiara Valéria da Silva Quirino, minhas netas Mirela Maria da Silva Souza, Maria Clara da Silva Souza, Maria Vitória da Silva Souza. Rezo por mim, meus irmãos, irmãs, sobrinhos, todos da minha família. Peço orações e rezo por você e sua família, Robin e família, todos que fazem a Melissa Imaculada, por todos os padres, o Papa, Frei Sebastião, pelo mundo inteiro, pelos doentes, pelo fim das guerras, pelas pandemias, pelas queimadas, fim dos terremotos, pelos que sofrem com as enchentes, com a chuva. Peço orações pelo saúde da minha família, por todas as almas. Amém. Salve Maria Imaculada, São Maximiliano Maria Kolbe, rogai por nós. Ó Maria, concebida sem pecado, rogai por nós que recorremos a vós, e por todos quantos não recorrem a vós, especialmente pelos inimigos da Santa Igreja, e por todos quantos são a vós recomendados. Amém. Salve Maria Imaculada.
1: Salve Maria Imaculada. Muito obrigado, Silvanete. Um ótimo dia. Deus abençoe, viu? Vamos rezar também por todos os projetos da Milícia da Imaculada, nesse mês da Bíblia, né? Sorteando todo dia uma Bíblia para os nossos colaboradores. Então, muito obrigado. Rezemos por esse mês, né? Por esse mês de setembro, pelos projetos da nossa obra. Se Deus quiser, logo a migração da Rádio Imaculada para o FM. Rezemos também com as intenções de nosso ouvinte Nasa Panfilho, de Macapá, Mapá. Bom dia para você. Orações pelos netos Azaf e Maria Eloá, que ontem completaram 2 aninhos. Quer dizer, a Maria Eloá, que completou 2 aninhos, pela saúde dos dois. Então, parabéns, felicidades. Nasa Panfilho. Também rezamos pelas intenções do Daniel Rodrigues, em Divinópolis, Minas Gerais. Sua esposa da Dilva e sua filha Júlia. Sua mãe, saúde, proteção pelas almas da sua família, especialmente do genro Lucas Teles. São Maximiliano Maria Kolbe, rogai por nós. Ó Maria concebida sem pecado, rogai por nós que recorremos a vós, e por todos quantos não recorrem a vós, especialmente pelos inimigos da Santa Igreja, e por todos quantos são a vós recomendados. Vamos também rezar pelos nossos desempregados, todos os trabalhadores. Hoje é o dia do caminhoneiro, parabéns a todos os caminhoneiros, todos os motoristas, carreteiros, todos que estão aí no trabalho, na madrugada nos ouvindo, pelos comerciantes também, né? Pelos profissionais liberais, os micro e pequenos empreendedores, que Deus abençoe. Rezamos também com João César, de Fartura, no interior de São Paulo. Pede oração para todos da sua família, para todos nós e para todos os ouvintes. Muito obrigado, João César, pela audiência em mais um dia. Deus abençoe você e sua família, viu? e todos os nossos ouvintes pelo Brasil. São Maximiliano Maria Kolbe, rogai por nós. Ó Maria, concebida sem pecado, rogai por nós que recorremos a vós e por todos quantos não recorrem a vós, especialmente pelos inimigos da Santa Igreja e por todos quantos são a vós recomendados. Pelos nossos irmãos em situação de rua, marginalizados, rezemos também pelos dependentes químicos. Pela Valmira Santos de Luziânia, Goiás, bom dia Leandro, bom dia Rivaldo, salve Maria Imaculada, paz e bem. Peço a São Maximiliano Kolbe, a Nossa Senhora, pela minha saúde e livramento de todo mal. Queria muito ganhar uma Bíblia da Milícia da Imaculada. Que bom, né? Vamos torcer aí para que você consiga. 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Vamos rezar também pelas intenções do Pedro Chaves de Concórdia do Pará. Bom dia, paz e bem, salve Maria Imaculada, em oração e ação de graças pelo dom da minha vida. Estou completando mais uma primavera, 6.0, 60 primaveras. Jesus, eu confio em vós, obrigado Senhor, por mais um dia sobre a proteção divina. Então, parabéns Pedro, felicidades para todos aí que estão celebrando hoje o seu aniversário, hein? São Maximiliano Maria Kolbe, rogai por nós. Ó Maria concebida sem pecado, rogai por nós que recorremos a vós e por todos quantos não recorrem a vós, especialmente pelos inimigos da Santa Igreja e por todos quantos são a vós recomendados. Colocamos também em oração pela nossa conversão pessoal e a conversão de todos os pecadores. Vamos rezar também com a intenção da Cícera de Santana do Ipanema, Alagoas. Bom dia.
7: Bom dia, bom dia, bom dia, bom dia, meu povo. Bom dia, todos vocês de uma confusão. Eu pedi oração para minha família. Graças a Deus, do Vinha Batista, do Vinha Marceno. Carlos Eduardo Sibeli, aí eu tomo aí com o menino da minha batalha. Para minha sobrinha, na hora que se encontra para viajar, né? Padre Mico, Padre Sebastião, Rubinho, Carol, Renato, Rivaldo, Rose, Zé Carlos, da Santa Catarina, Dona Elza, Dona Elza, Dona Adelaide Tequinhos, Lucine de Joaquim Gomes, Aparecida Martins, Cristiano de Santana, Vânia Ferreira, Rosa Ana, toda a minha família, Thaís, Pauliana, Silva, Rose, Gelma, enfim, e Padre Sebastião, todos os padres, todos os bispos, Padre Zé Maria, Padre Chico Severo, só os Padre Chico Severo, Glória de Campina Grande, enfim, a todos, Deus sem para esquecer de ninguém, Samuel Carlos, bom dia, aí se sentando para mim, Malagoas, Sônia Cida, Janaína, Deus abençoe.
1: Amém, Cícera. Deus abençoe toda a sua família. São Maximiliano Maria Kolbe, rogai por nós. Ó Maria concebida sem pecado, rogai por nós que recorremos a vós e por todos quantos não recorrem a vós, especialmente pelos inimigos da Santa Igreja e por todos quantos são a vós recomendados. Também nós rezamos pelas vocações sacerdotais religiosas e leigas. Com as intenções da Lúcia Macedo, de Fortaleza, Ceará. Bom dia, Leandro. Bom dia, Rivaldo. Registrar os meus parabéns para o Robinho. Felicidades. Oração para minha família e meus amigos. Oração para a dona Eronice Carvalho, de Fortaleza. Parabéns. Obrigado. Continuando em oração pela dona Eronice e toda a família. Obrigado, Lúcia. São Maximiliano Maria Kolbe, rogai por nós. Ó Maria concebida sem pecado, rogai por nós que recorremos a vós e por todos quantos não recorrem a vós, especialmente pelos inimigos da Santa Igreja e por todos quantos são a vós recomendados. E nesta última invocação vamos agradecer a Deus por tudo que temos e somos, pelas bênçãos, pelas graças alcançadas, derramadas sobre cada um de nós e nossas famílias. e também Carol de Ananindeua, no Pará, nossas orações. Lucidalva Monteiro, de Belém do Pará, e também para Selma, de Cianorte, no Paraná. Rezamos pela restauração das famílias, paz do mundo, orações pela saúde do meu pai, também por todos da Rádio Imaculada. Em agradecimento pela volta da transmissão da Rádio Imaculada pela Rádio Capital, né? Que teve um período aí de dificuldades. Graças a Deus está tudo certo, né? A gente passou para frente, aí para a direção, entraram em contato e resolveram esse probleminha técnico. Graças a Deus, um abraço, Selma. São Maximiliano Maria Kolbe, rogai por nós. Ó Maria concebida sem pecado, rogai por nós que recorremos a vós e por todos quantos não recorrem a vós, especialmente pelos inimigos da Santa Igreja e por todos quantos são a vós recomendados. E agora a oração e a bênção do Frei Sebastião Benito Coalho.
8: Ó Deus, que deste à Igreja e ao mundo São Maximiliano Maria Kolbe, sacerdote mártir, ardente de amor pela Virgem Imaculada e inteiramente dedicado à missão apostólica e ao heróico serviço ao próximo, pela sua intercessão, concedei-nos sem reservas para o bem da humanidade imitar na vida e na morte o Cristo, teu Filho. Amém. São Maximiliano Maria Kolbe, incansável apóstolo da Imaculada, mártir da caridade, patrono dos nossos difíceis tempos, rogai por nós. Pela intercessão da Virgem Imaculada, nossa Mãe, pela intercessão de São Maximiliano Maria Kolbe, abençoe-vos, ó Deus Todo-Poderoso, ó Pai, ó Filho e ó Espírito Santo.

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4: Salve Maria Imaculada. Vamos olhar para esse anjo, arcanjo, que se fica um anjo especial. O nome dele significa realmente que ninguém pode se colocar contra Deus. E Miguel Arcanjo é o símbolo desse Deus que derrota o inimigo de cada um de nós. Esse inimigo que procura destruir a vida dentro de nós. Nós chamamos com muitos nomes, mas o identificamos como inimigo de Deus, como inimigo da fé, inimigo de cada um de nós. E Miguel Arcanjo foi escolhido como aquele que, através de uma energia divina, teria força para expulsar bem longe esse inimigo. É proclamado como protetor de todos nós, São Miguel Arcanjo. Eu olho para a imagem dele, com a espada, pelas asas, pelos pés, esmagando a cabeça do inimigo. Sinto nele uma força grande que hoje quero implorar para mim, para você, para todos nós. Pedimos a proteção dele para você, Milite. Continua. Eleme-se. Peço a proteção de São Padre Pio, que ele te proteja, te ampare sempre. Obrigado. Salve Maria Imaculada.
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Começando o nosso momento, você no coração da mãe, a sua participação muito querida, fique à vontade para partilhar aqui a sua intenção, a sua mensagem para esse novo dia e também a nossa pergunta de hoje. Muitas vezes reclamações, a gente reclama que nada nos agrada, assim como as crianças na praça da parábola de Jesus. Como você faz para cultivar no coração a gratidão e ser menos exigente diante das surpresas e dificuldades da vida? Fique à vontade para conversar com a gente. O WhatsApp é o 11 98904 3747, 11 98904 3747, tá bom? Que possamos aproveitar aqui ao máximo a nossa programação, rezarmos nossas reflexões também. Logo mais teremos o Padre José Allen trazendo a sua meditação sobre a sua mensagem mariana para hoje no Caminhando com Maria, e o Frei Sebastião no final desta hora renovando a consagração à Nossa Senhora. Então queremos depositar no coração imaculado de Maria nossas vidas, nossas famílias. Falando em família, né? Colocando então em gratidão a Sandra Lúcia de Fortaleza, os seus pais, 65 anos de matrimônio hoje, nossa gratidão por toda a família, felicidades, muita união, amor, né, e essa parceria linda que eles têm aí de tantos anos, 65 anos. Vamos também rezar pela Cícera Guimarães, de Maceió, Alagoas. Bom dia. Bom dia, minha irmã. E ela disse aqui, bom dia, Leandro, Rivaldo, meu filho, pedindo para ele muita proteção para o Almir Guimarães, para o seu trabalho. Orações também para o filho da Eliane, de Rio Largo, Alagoas. E para minha neta Ana Luísa e a minha filha Araci. Um grande abraço também para você e para a família. Muito bom dia. Também está aqui em oração com a gente Ivan Mazete Sampaio. Acabou de mandar sua mensagem aqui. Bom dia. Salve Maria Imaculada, estou acompanhando vocês pela web rádio Jesus Pão da Vida, de Londrina, que legal. Quero pedir oração para mim, para minha família, e dizer que a madrugada com vocês é boa demais, da conta. Obrigado por evangelizar, Deus vos abençoe. Amém. Muito obrigado, Ivan. Que Deus abençoe todos os ouvintes da web rádio Pão da Vida de Londrina. Também da Rádio Alvorada, né, de Londrina, tantos anos nessa parceria da evangelização com a gente, né? Coisa boa, muito obrigado. Então rezamos por você, por toda a família. E agradecendo, né? Agradecendo aqui o Marcos de Oliveira César, de São Paulo, que disse: Leandro, acredito que a verdadeira felicidade nasce da gratidão. Valorizar o que temos, mesmo que seja pouco, mas é suficiente. Não existe felicidade verdadeira sem gratidão. Maravilhoso isso mesmo, obrigado. Grande abraço, Marcos de Oliveira César. Daqui a pouquinho vou ler outras respostas também. Ave Maria, cheia de graça, o Senhor é convosco. Bendita sois vós entre as mulheres, e bendito é o fruto do vosso ventre, Jesus. Santa Maria, Mãe de Deus, rogai por nós, pecadores, agora e na hora de nossa morte. Amém. Vamos ouvir Padre Antônio Maria, Jesus Salvador.

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0: É o programa Igreja no Rádio, o Evangelho sempre em primeiro lugar. Deus abençoe muito o seu dia. Você que está acompanhando o momento, você no coração da mãe. Deus abençoe. Um abraço aos ouvintes da FM Dom Bosco em Fortaleza, Ceará. A Rádio Nazaré FM de Belém do Pará. A Rádio Santa Cruz em Pará de Minas, Minas Gerais. Bom dia também para os ouvintes de Novo Horizonte, interior de São Paulo, pela Rádio Esperança FM. Rádio Educador FM de Jacarezinho, Paraná, e também a Web Rádio Nordeste Sat, de Fortaleza. Vamos agora à mensagem mariana do nosso grande irmão, o Padre José Allen.
1: A paz esteja com você. Nosso encontro com Maria é uma simples e humilde contribuição para que a gente possa conhecer Maria, segui-la e aprender com ela a seguir Jesus, que vem revelar a vontade do Pai e nos dá o Espírito Santo para podermos viver tudo o que Ele ensinou. Somente Maria, como a Imaculada, a Virgem, a Mãe de Deus, escolhida por Ele, poderia ser digna de cumprir a missão de ajudar a todos nós no mistério da salvação. Crendo na palavra de Deus, Maria foi capaz de gerar quem ela gerou, o Filho de Deus. E aí está o grande mistério que encerra em si mesmo a revelação que não tarda a acontecer. Maria gera seu Filho Jesus, dá a luz a Ele e nos faz cada vez mais aprender a conhecer quem é Jesus. Façamos dessa experiência de Maria também uma situação nova para todos nós. Que a gente saiba cada vez mais aprender com Maria a fazer a vontade de Deus, a unir a nossa voz à voz de Deus, para que tudo que Deus revelou aconteça também em nossa vida. Maria é o modelo para todos nós. Sem ela, nós podemos correr o risco de não entender como seres humanos o que Deus revelou pela fé. Maria também é um ser humano. Ela também teve que fazer um caminho de crescimento na fé, e por isso cada atitude dela no Evangelho vai nos mostrando os passos que nós devemos dar. Peçamos a Deus essa graça e a intercessão de Maria para que a gente possa realmente viver o grande mistério da fé.

0: terço na mão.
1: Bom dia, bom dia,
2: bom dia.
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0: Você no coração da mãe, que beleza, né? Linda mensagem, reflexão do Padre José Allen. Tocamos aí caminhoneiro, dedicando para todos os caminhoneiros que estão aí nos ouvindo. A Maria Lúcia de São Vicente, litoral de São Paulo, tá desejando felicidades para o seu filho William, que é caminhoneiro. A Iraci do Guarujá, litoral de São Paulo também, fazendo boas memórias do esposo, que era motorista, né? Tinha um caminhão de mudança, ela ajudava bastante também, muitas viagens, então que Deus o abençoe muito e conforte o coração, né? É bom fazer essas boas recordações, as memórias precisam acontecer. É triste quando não tem nenhuma memória, né? Quando passa, quantas pessoas passam desta vida e ninguém mais lembra, infelizmente, né? Infelizmente. Quando fui no cemitério, né, essas coisas de enterro, essas coisas todas, e aí a pessoa lá no cemitério falou, olha, a maioria não vem aqui mais, só vem uma vez e depois nunca mais volta. E a maioria mesmo, gente, infelizmente, nunca mais voltou lá para olhar como é que ficou o túmulo. E aí vai, automaticamente eles colocam numa gaveta, né, e muitos levam para estudos também nas universidades, porque ninguém nunca mais reclamou daqueles restos mortais, né, daquela pessoa. Foi uma história ali, né? A pessoa tem dificuldade com o luto, né? E muitos têm também essa dificuldade de encarar a morte. 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Lembrando que no dia 14, segunda-feira, o Antônio de Almeida foi o ganhador de Sertãozinho, no interior de São Paulo. Foi no programa Família Consagrada, de manhã. Na programação da noite, foi ontem, né, dia 15, o Ângelo Carlos Manzoni, de Santo André, São Paulo, também foi o ganhador da Bíblia. Parabéns, Deus abençoe, muito obrigado. Você que está celebrando o mês da Bíblia com a Milícia da Imaculada, e nossa gratidão também à editora Ave Maria. Quero aqui nesta Ave Maria agradecer também a Eleni Mota, de Fortaleza, Ceará. Leandro, minha resposta é que sou uma pessoa muito grata a Deus por tudo. Não adianta você ficar reclamando, murmurando, porque tem muita gente que quer estar no nosso lugar. É como se fosse tudo eu posso naquele que me fortalece. Eu amo essa palavra. Muita gratidão, porque eu sou muito grata a Deus por tudo na minha vida. Muito obrigado pela resposta, Eleni. É isso mesmo, falou tudo, né? Não adianta ficar reclamando, murmurando, não. É isso mesmo. Tinha alguém que eu conheci que sempre falava isso, né? Perguntava, tudo bem? Melhor do que mereço. Acho que era um padre que falava isso. Ah, tô bem, melhor do que mereço. E é isso mesmo, né? A Milena Rosângela de São Paulo disse, Leandro, eu sou um pouco reclamona, mas não tenho surpresas nem contrariedades no dia a dia com a graça de Deus. Se acontece alguma coisa, deixo pra lá. Como meu avô me ensinou, o calado vence. Ah, sabe as palavras, hein? É mesmo, né? Não ficar falando tudo que vem na cabeça. Eu falo muito pra minha filha. Não é tudo que a gente fala. A gente pensa, depois a gente fala. Pode falar o que vem, né, na cabeça. As crianças são assim. O que vem, ela fala. Aí já foi, né? tomar cuidado. Às vezes fala alguma coisa inconveniente, né? Ou fica falando demais. Então, pensa um pouquinho antes. Não solta tudo, não. Tem muitas coisas que a gente não precisa falar, não. Não é? E às vezes até reclamar. Às vezes a gente pensa algo, então só pensa, não fala, não. Porque às vezes tem alguém perto de nós que está passando por alguma situação e aí você está reclamando do lado. Às vezes ela está agradecendo a Deus, né, ali, poxa, graças a Deus, aí você está reclamando do lado. Desanima, né? Ou só vê as coisas ruins acontecerem. Tem que ver também as coisas boas. Então rezemos pedindo a intercessão da Mãe Imaculada por essas intenções, por cada um dos nossos irmãos que estão aí demonstrando gratidão a Deus por mais um dia. Ave Maria, cheia de graça, o Senhor é convosco. Bendita sois vós entre as mulheres, e bendito é o fruto do vosso ventre, Jesus. Santa Maria, Mãe de Deus, rogai por nós, pecadores, agora e na hora de nossa morte. Amém. Vamos ouvir? Jorge Pai, Jorge Filho, sangue do seu sangue.

0: dia, bom dia,
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Daqui a pouquinho vamos renovar a consagração à Nossa Senhora com o Frei Sebastião Benito Coalho. Queremos rezar também pelo encontro diocesano do Terço dos Homens, que vai acontecer aqui em São Bernardo, dia 19 de setembro, às 7h30 até às 3 da tarde, na paróquia Santa Maria, lá na rua Albino Demarque, 1233, no bairro Demarque. É o sexto encontro diocesano Terço dos Homens, os homens rezando pelas famílias. Terço na mão, Maria no coração. Parabéns e rezemos por todos os nossos homens do Terço. Que Deus abençoe. Eles participam aqui também do Oratório Imaculada Conceição em São Maximiliano Kolbe, toda quarta-feira à noite, terminando, né, com a Santa Missa. Coisa boa, parabéns e rezamos por todos os homens que rezam o terço. Um abraço para Carol de Ananindeua, no Pará, que disse: eu falo demais, mas se melhorar estraga. Que bom, obrigado, Carol. É isso aí, sempre louvando e agradecendo a Deus. Queremos então agradecer o dom da vida, por todos os nossos aniversariantes também de hoje, desse dia 16, ontem o Robinho dia 15, né? Também parabenizamos nossos aniversariantes. Muita saúde, muitos anos de vida, muita paz, realizações e um coração muito grato a Deus, né? Obrigado aqui você que está com a gente. A gente agradece aí o Pedro Chaves de Concórdia do Pará, que está celebrando seu aniversário hoje. Parabéns, 60 anos, muita gratidão a Deus. E por todos que não podem registrar suas intenções também, rezemos: Ave Maria, cheia de graça, o Senhor é convosco. Bendita sois vós entre as mulheres, e bendito o fruto do vosso ventre, Jesus. Santa Maria, Mãe de Deus, rogai por nós, pecadores, agora e na hora de nossa morte. Amém. Imaculada Conceição, rogai por nós. Vamos ouvir Paulo Prassiano. Maria, minha mãe.

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1: Agora 1h55, Jesus, Maria e José, nossa família, vossa é. Que a Sagrada Família proteja e abençoe você e sua família, as pessoas que você ama nesse dia. Então vamos agora renovar a consagração à Nossa Senhora com Frei Sebastião Benito Coalho.
2: Consagrados à Imaculada, para conquistar o mundo inteiro a Cristo, sob a proteção e a mediação dela. Salve Maria Imaculada, quero dar um testemunho pessoal a vocês. Sofri com os horrores da guerra na Itália, mas o amor de algumas pessoas, sobretudo o amor de minha mãe, me ajudou a recuperar a vida. Eu senti nascer em mim uma vontade grande de ser alguém que pudesse aliviar o sofrimento do mundo e percebi que criticar ou reclamar não muda a realidade. O que realmente transforma é se levantar e lutar com força e coragem perante a guerra e o ódio. Até uma criança com seu sorriso pode derrubar a maldade de muita gente. A força desse sorriso chega longe. Por isso, neste momento, eu gostaria de ser uma criança para dirigir a você um sorriso perante as dificuldades da vida. No meio de tantas ruínas, quero que você sinta como uma flor cheia de vida, que ao nascer remove todos os obstáculos e que constrói algo maravilhoso, o mundo de Deus. Sabe como é esse mundo? É o lugar onde todos os seus filhos e filhas o reconhecem e sabem o quanto são amados por ele. A ministra da Imaculada abraçou este desafio há muitos anos. Quantos de nós renasceram na esperança e encontraram em Jesus e na Imaculada o sentido da vida e até mesmo o sentido de seus sofrimentos? A comunicação do Evangelho está chegando a lugares que você talvez nem imagina. O que o nosso fundador Maximiliano Kolbe desejava está se cumprindo. Que todos os meios lícitos sejam usados a serviço do bem, a serviço da Imaculada. Com esse entusiasmo, com este olhar voltado para novos horizontes, com um coração cheio de amor e de alegria, renovemos nossa consagração à Imaculada para abraçarmos com entusiasmo nossa missão de evangelizar o mundo inteiro. Virgem Imaculada, minha Mãe Maria, eu renovo hoje e sempre a consagração de todo o meu ser, para que disponhais de mim para o bem de todos. Somente peço que eu possa, minha Rainha e Mãe da Igreja, cooperar fielmente com a vossa missão de construir o reino do vosso Filho Jesus no mundo. Para isso vos ofereço minhas orações, sacrifícios e ações. Ó Maria concebida sem pecado, rogai por nós que recorremos a vós e por todos quantos não recorrem a vós, especialmente pelos inimigos da Santa Igreja e por todos quantos são a vós recomendados. Pela intercessão da Virgem Imaculada, Nossa Mãe, de São Maximiliano Kolbe, abençoe-vos, ó Deus Todo-Poderoso, Pai, Filho, Espírito Santo. Salve Maria Imaculada.
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3: O Senhor está comigo, nada temo. Que mal poderá alguém me fazer? O Senhor está comigo, prestando-me auxílio. Melhor é refugiar-se no Senhor. Salmo 117.
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4: Você sabe por que é essencial ler a Palavra de Deus? Porque nela encontramos respostas para as grandes questões da vida, o caminho para a verdadeira felicidade e luz diante da maldade no mundo. A Bíblia revela o amor e o plano de salvação de Deus para nós. É fonte de vida, estrada segura para o bem e para a paz. Quem a lê e guarda no coração, caminha com paz, sabedoria e vida em abundância.
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0: Agora 2 horas 2 minutos no horário de Brasília. Muito obrigado pela sua companhia no programa Igreja no Rádio. Agradecemos, né? Encerramos o nosso momento Você no Coração da Mãe. Depois, às 3 da manhã, teremos o Terço da Misericórdia, hein? Um abraço para você que ouve na Grande São Paulo, Rádio Imaculada. Afogados da Engazeira, Pernambuco, pela Rádio Pajeú FM. Londrina, Paraná, bom dia pela Rádio Alvorada FM. Divinópolis, Minas Gerais, pela Divi FM. Rádio Cultura FM em Ituverava, no interior de São Paulo. E em Brumado, na Bahia, a Web Rádio Criativa. Logo mais teremos a meditação do Evangelho de hoje com Frei Luiz Favaron. Não perca. Também o Padre Ezequiel Dalpozo com Despertai para o Amor. Mais canções lindas iluminando a nossa madrugada, e depois vamos rezar juntos, tá bom? E agora, os melhores momentos da programação entrevista para você aqui no programa Igreja no Rádio.
1: Profeta Daniel, queremos saber um pouquinho mais sobre ele, desse dito que ele falou, né? Seu reino jamais será destruído. Dita, fica à vontade então para mostrar para nós esse trecho aí, depois vamos conhecer um pouco quem foi Daniel, por que que ele falou isso, assim, como foi que ele descobriu isso, tá bom?
2: O livro de Daniel foi escrito em 2 línguas, em hebraico e aramaico, né? E depois traduzido para o grego, é claro. Vamos conhecer um pouco sobre a pessoa de Daniel, primeiro, né? Ele era um judeu, né? Ele era um judeu que nasceu em Jerusalém e ele pertencia à família nobre da tribo de Judá. Ele pertencia à família dos reis lá, do rei da época, lá na tribo de Judá. O livro de Daniel nos dá a oportunidade da gente ver um pouco da história do povo de Deus, da fé desse povo e da esperança que esse povo tinha, né? Porque a história dele começa quando ele era um jovem, de 20 anos, ele tinha 20 anos, quando o rei Nabucodonosor, que a gente conhece muito bem, que era o rei da Babilônia, invadiu Jerusalém. Ele invadiu todo o território, mas na época que ele invadiu Judá, que é onde morava Daniel, ele foi levado com outros jovens, né? O rei fez um pedido ao seu chefe, né, ao seu ordenança maior, e disse: olha, ele chamava-se Aspenaz, disse: olha, Aspenaz, você vai por aí, procura uma porção de jovens, mas esses jovens têm que ser algo assim especial. Eles têm que ser cultos, instruídos, muito inteligentes, e que sejam principalmente de famílias nobres, porque eles vão para Babilônia e lá eles vão aprender a língua do lugar, eles vão aprender sobre a vida da Babilônia, entender seus escritos e aprender o babilônico, aprender a língua do país. E vão morar no palácio com toda a regalia, não vão ser uns escravos comuns. Claro que eles estavam indo como escravos, mas não era aquele escravo comum. Eles moraram no palácio, tá? Daniel e esses outros que foram levados para lá. E Daniel foi levado com 3 amigos que eram, assim, amigos íntimos. Eles eram amigos e eram todo o povo de Deus, fazia parte do povo de Deus, o povo judeu, que era Ananias, Misael e Azarias, esses 3 amigos. Você vai encontrar logo no início, no capítulo 1 e 2, sobre a saída deles. E eles chegando à Babilônia, eles receberam, logo em seguida, eles receberam nomes de lá, nomes babilônicos. Não era mais para chamá-los como Daniel, Ananias, Misael e Azarias. Não era. Daniel passou a se chamar Beltesazar, Ananias de Sadraque, Misael de Mesaque e Azarias de Abinenebe. Você está vendo isso na tua Bíblia aí, né? No capítulo 2, você está vendo esses nomes estranhos para nós, né? Muito estranhos. Mas eles tinham que ser chamados assim, porque eles, na cabeça do rei, ele passava a ser um babilônico, né? Então ele tinha que aprender todas a história e toda a vida do povo da Babilônia e trocar os seus nomes. Então, durante a vida de Daniel na Babilônia, ele serviu a 4 reis, você acredita? 4 reis. Nabucodonosor morreu, teve sucessor, depois teve outro sucessor. Então, ele serviu a Nabucodonosor, a Belsazar, que era neto, alguns Bíblia diz filho, depois Dario, que era um o rei persa, e depois Ciro também, que era um rei persa. Porque logo depois de alguns anos que Daniel estava lá, a Pérsia invadiu a Babilônia e tomou a Babilônia. Foi quando o povo voltou para a sua terra, né? Eles ficaram 70 anos lá de escravos e depois voltaram para a terra de Deus, né? Voltaram para Jerusalém. Então, Ciro foi o rei que libertou esse povo depois de 70 anos de escravidão lá na Babilônia. Mas vamos voltar para Daniel. Daniel foi ajudado e protegido por Deus desde a saída dele lá de Jerusalém, e Deus lhe deu vários dons para que ele pudesse falar do Deus único lá na Babilônia. Não se desviar do que ele era um judeu. Então, Deus deu o dom de interpretar sonhos para Daniel, deu o dom de prever o futuro, ele era um vidente.
1: Olha.
2: Ele também era um grande profeta. O que é um profeta? É aquele que fala em nome de Deus. Deus lhe dá a fala e ele diz o que Deus quer dizer ao povo. Então, ele tinha muitos dons. Uma coisa interessante que a gente vai ver logo no começo do livro, você está com a sua Bíblia aberta aí. Logo no início do reinado do Nabucodonosor, ele decifra dois sonhos desse rei. Do Nabucodonosor, dois sonhos que ele teve horrorosos, né? E também no reinado de Belsazar, que é o neto ou filho, algumas Bíblias diz neto, outros diz filho, e de Nabucodonosor, ele interpretou uma outra situação, que não era bem um sonho, mas era um tipo de fenômeno que apareceu durante uma festa. Uma mão, de repente, como se fosse um slide, uma mão na parede começou a escrever umas palavras. Então, isso, todo mundo ficou doido de saber o que que era, e aí chamaram Daniel para interpretar o que era aquilo, e ele interpretou, né? Então, o livro de Daniel tem somente 14 capítulos. E interessante que na Bíblia evangélica, ela tem dois momentos, né? Os capítulos, vamos só dar uma corridinha rápida, você que está com a Bíblia aberta aí, Daniel, uma corrida rápida pelos capítulos. Do capítulo 1 ao capítulo 6, são narrativas históricas, eles contam algumas histórias. Do capítulo, principalmente do 2 ao 5, é onde estão os dois sonhos do rei Nabucodonosor. Quais foram os dois sonhos dele? O sonho da estátua, né, que é uma estátua grande que tinha a cabeça de um jeito, o corpo de outro. Então, esse da estátua que foi um sonho que é misterioso para ele, que tirou o sono dele durante meses. Então, e o que tem também do 2 ao 5 é quando Deus livra Daniel e os companheiros da fornalha ardente.
1: Deixa eu fazer uma perguntinha para você. Você tem ideia, mas não dá para você falar para nós quantos anos, quanto tempo, com séculos antes de Jesus que o Daniel viveu? Dá para ter uma noção?
2: Ele viveu no século 7, ele é de 620. Mas
1: olha,
2: ele
1: só
2: nasceu mais ou menos em 620.
1: Falou que ele tinha o dom de, né, de
2: escrever. Eu falei antes, não sei se você lembra, mas eu falei antes que ele era bem jovem, ele devia ter uns 20 e poucos anos.
1: Exatamente.
2: Foi para Babilônia, ele foi junto com a porção de jovens que o rei fez questão de levar para doutrinar, ensinar sobre os deuses de lá, até trocar os nomes deles, ensinaram toda a vida na Babilônia. Então ele foi com outros jovens.
1: Eu perguntei da mesma idade, porque, veja, com tantos anos antes, séculos antes de Jesus, ele preveu tudo isso aí, né? Seu reino jamais será destruído, e mais, você pode, né?
2: E agora você vai ficar mais surpreso com o que eu vou te contar agora.
1: Opa!
2: E os ouvintes, porque em Daniel 6, é o novo rei, Nabucodonosor já tinha morrido, o filho

0: vai receber o reino, que ele é membro da corte celestial. E ele recebe dessa visão o anjo Gabriel. Então, é um dos profetas que falam muito sobre a vinda de Jesus. Lá em Daniel 9, olha, presta bem atenção, Daniel 28, leia bem. Lá fala da vinda de Jesus. Em Daniel 9, o profeta busca resposta nos livros, nos escritos de Jeremias. Ele vai lá em Jeremias, busca algumas respostas de algumas coisas que ele estava ouvindo de Deus e não sabia o que Deus queria dele. Em Daniel 10 e 11, Deus revela a Daniel o final dos tempos. Como será o final dos tempos? Então, em Daniel 10 e 11, a gente vai ver isso. É muito interessante. Se você não compreender, logo, logo eu estarei no Daniel 10 e 11 e explicarei para você tudo direitinho. Aí vem o 13 e 14. Esse 13 e 14 não existe na Bíblia evangélica. Então, lá fala da história de Susana, que era uma judia, e de Daniel na corte de Ciro, daquele Ciro lá que eu falei.
1: Sim.
0: É importante a gente saber que o livro de Daniel possui duas versões. Uma versão é utilizada pela Igreja Católica e contém a todas as adições que foram feitas em grego. Isso inclui, ó, isso é bom até você. Oi, tudo bom? E é importante você até colocar que essa versão do livro de Daniel são os versículos 24 a 90 do capítulo 3. Só tem na nossa Bíblia.
1: Sim.
0: E depois também o capítulo 12 a 14. Então só tem na nossa Bíblia. Por que só tem na nossa Bíblia? O que está na Bíblia evangélica foi o que tinha em hebraico. A nova versão do livro que veio do hebraico e do grego só tem na nossa. Eles aceitaram a versão da grega, da Septuaginta, né? Que é a nossa Bíblia, que é a tradução da nossa Bíblia. Então a gente pode dizer que os capítulos de 7 a 12 são visões apocalípticas, são visões simbólicas de Daniel sobre os impérios futuro e o final dos tempos, do 7 ao 12. Do 13 ao 14, que só tem na nossa Bíblia, é um acréscimo contando a história de Susana, que é judia, casada com um babilônico, e de um deus persa por nome Bel. Então, uma história interessante, um acréscimo que é muito interessante a gente conhecer, foi colocado depois. Então, Susana conta a história. A história de Susana mostra pra gente a fraqueza humana. É o que você falou no início do programa, lembra? Essa história de Susana é uma a mais essa história colocada no livro do Daniel. É porque Daniel quis mostrar como é a fraqueza humana em todos os tempos, né? E aí lá ele apresenta dois homens que perdem a noção da moralidade, perdem a noção da justiça, do bom senso, e se apaixona por Susana, que era uma mulher casada, né? Ela era casada com o babilônico e ela era judia. Então a narrativa destaca a iniquidade, a fraqueza humana de dois homens que não respeitaram as leis divinas, porque as leis divinas eram respeitadas pelo povo judeu. Então, Jorge, duas mensagens em cima disso que você falou, em cima do que o lema desse livro é importante para o mês da Bíblia, eu deixo aqui duas mensagens que eu gostaria que vocês guardassem bem. Por que que a CNBB escolheu esse livro de Daniel?
1: Porque
0: você vai entender bem por quê. Porque lá diz que todos os impérios humanos, e a gente está vivendo, nós estamos vivendo agora a beira de eleições, ou seja, muda poder, sai poder para poder, né?
1: É isso.
0: Ele diz lá que todos os impérios humanos são temporários, mas o que vem de Deus é que permanece. Essa ideia trouxe esperança para o povo daquele tempo, uma esperança.

0: o povo estava voltando do exílio, né? Aquele que estava retornando do exílio para Jerusalém, e também é importante para nós hoje, quer dizer, é Deus que manda no mundo, não é o ser humano. Os impérios humanos, eles são temporários, eles vão e vão, vai e volta, vai e volta.
1: Um abraço, Dita, grita forte, salve Maria Imaculada.
0: Salve Maria Imaculada.

Agora 2:21, horário de Brasília. Muito bom dia, obrigado pela companhia. Você que está com a gente pela Rede Imaculada de Comunicação. Um abraço carinhoso aos nossos ouvintes da Rádio Capital FM de Cianorte, no Paraná. Bom dia também para você que ouve a Rádio Nova Aliança FM de Brasília, Distrito Federal. A Rádio Boa Nova FM na Praia Grande, litoral de São Paulo. Rádio Cultura FM de Quixadá, no Ceará. Também a Rádio Nova Veredas FM de Bom Despacho, em Minas Gerais. E daqui a pouquinho, a meditação do Evangelho de hoje com o Frei Luiz Favaron, viu? Você vai acompanhar, meditar com a gente. Também vamos receber o Padre Ezequiel Dalpozo com o Despertai para o Amor. Vamos ouvir mais uma linda canção para você. Vamos ouvir Maria Porta do Céu com Maria Passa Frente com Álvaro e Daniel.

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1: O Senhor lembra de nós, Ele nos abençoará. Abençoará os que temem o Senhor, tanto os pequenos como os grandes. Salmo 113.
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7: Programa Igreja no Rádio, muito bom dia, obrigado pela companhia. Deus abençoe você que está com a gente até as 4 da manhã. Depois teremos a transmissão da Quaresma de São Miguel, diretamente de Fortaleza, com as irmãs do Instituto Hesed. Não perca. 3 da manhã, o Terço da Misericórdia. Reze conosco e apresente suas intenções também através do nosso WhatsApp. 11 98904-3747. Aproveito para mandar um abraço aqui para Ida Doratiotto de Atibaia, São Paulo. Já está registrando suas intenções, dando bom dia. O Ninou de Osasco, São Paulo. Também o Alexandre e a Cláudia de Rebouças, Paraná. Obrigado também a Marluza, do bairro da Moca, São Paulo. Deus abençoe. E agora vamos ouvir a reflexão do Santo Evangelho de hoje com o Frei Luiz Favaron.
8: Evangelho de Jesus Cristo narrado por Lucas, capítulo 7, versículos 31 a 35. A quem vou comparar as pessoas dessa geração? Com quem se parecem? São como crianças sentadas na praça que gritam para as outras: tocamos flauta para vocês e vocês não dançaram. Cantamos lamentações e vocês não choraram. Porque veio João Batista, que não comia pão nem bebia vinho, e vocês dizem: ele tem um demônio. Veio o filho do homem, que come e bebe, e vocês dizem: eis um comilão e beberrão, amigo de cobradores de impostos e pecadores. No entanto, a sabedoria é justificada por todos os seus filhos. Esta é a palavra do Evangelho de Lucas. Minha saudação e meu abraço para todos vocês, meus irmãos e irmãs queridas, que estão participando hoje juntos neste momento de oração, de encontro com Ele, abrindo nosso coração a Ele, que é o grande presente de Deus para a humanidade, é o nosso grande presente, o presente que Deus para nós todos, Jesus de Nazaré. Jesus criticou a indiferença de seus contemporâneos diante da proposta do reino. Flauta e dança eram próprias das festas de casamento e as canções de lamentação dos funerais. Frente à alegria e à tristeza, as pessoas não reagiam, permaneciam inertes. Lucas se preocupa com a indiferença de muitos de seus conterrâneos que não se davam conta da transcendente importância de Jesus e da causa do reino de Deus dentro do reino de César, o imperador. Filhos da sabedoria são aqueles que abraçam a proposta do reino de Deus. As atitudes contraditórias de certos líderes religiosos foram denunciadas por Jesus. Sempre tinham uma justificativa para não escutar os apelos de Deus. A pregação de João Batista foi rejeitada por ser muito severa e exigente. A pregação de Jesus foi rejeitada por parecer permissiva. Resultado: nenhum deles recebeu a atenção devida. A metáfora das crianças tocando e dançando na praça servia de ilustração. As músicas alegres não eram acompanhadas de cantos e danças. As músicas tristes não provocavam pranto. Algo de errado havia neste comportamento. Os discípulos do reino correm o risco de assumir postura semelhante. Sempre terão algum reparo a fazer no que lhe é pedido. A exigência de amar os inimigos é tida como despropositada, pois, como muitos dizem, muita gente não merece perdão. Mas atitudes rigorosas são também criticadas por não corresponderem ao ensinamento de Jesus. Quem tem postura conservadora é censurado, como o são as pessoas mais abertas. Quem trata os jovens com hostilidade é mal visto, da mesma forma quem os valoriza e lhes dá vez na comunidade cristã. Haverá sempre motivos de descontentamento, pois são por natureza do contra. Jamais estão contentes, dando a impressão de não saberem o que de fato querem e qual a direção de seu pensamento. O verdadeiro discípulo do reino recusa-se a agir dessa maneira, pois avalia tudo na ótica do reino e na perspectiva do querer do Pai. Isso tudo para dizer o que o Evangelho que hoje meditamos só faz sentido à luz do contexto anterior, ou seja, quem tem o coração aberto para ver os sinais de Jesus anunciados pelos profetas, consegue identificar Jesus como aquele que devia vir, o Messias. Os demais, fariseus, doutores da lei e todos os que têm o coração endurecido encontrarão sempre desculpas para não verem os sinais do reino que transforma o mundo. E vale a pena, terminando esta reflexão, nos perguntar em nós. A que grupo pertencemos hoje? Aos que se abrem para Ele, para a luz que Ele manifesta, que é a luz de Deus, ou ao grupo que sempre está descontente com tudo? E esta é a nossa reflexão de hoje, do Evangelho de Lucas.

0: programa Igreja no Rádio Evangelho em primeiro lugar. Bom dia, obrigado pela companhia. 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Agora temos a participação do Padre Ezequiel Dalpozo.
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0: Caro ouvinte, esse é o momento despertar e é uma alegria poder falar com você. Que estas palavras possam lhe ajudar a ter mais inspiração e mais realização. Eu gostaria de falar sobre querer e poder. Muitas vezes nós ouvimos falar, querer é poder. O que ocorre é que nós temos visto muitas pessoas frustradas e infelizes porque não conseguem aquilo que querem. Elas repetem que querer é poder e insistem num caminho que nem sempre irá levá-las a algo produtivo. O querer é poder não se aplica a todas as questões da vida. Um jovem esses dias me disse que seria muito feliz se conseguisse trabalhar em determinada empresa, com tal função e com tal salário. Ele já sabia tudo o que queria. Sugeri que ele continuasse a sua busca nos estudos, no conhecimento. O que eu percebi também é que nesse jovem não tinha interesse em lutar. Ele apenas queria que acontecesse tudo num passe de mágica. E isso não acontece. Fiquei pensando em como o desejo dele pode ser um caminho para a decepção. E de verdade pode ser. O profissional que certamente irá conquistar a vaga que aquele jovem queria, muito provavelmente será alguém que não projetou isso para si. Será alguém que se preocupou em ser um bom profissional na sua área, que se destacou pelo trabalho, pelo empenho, por tudo aquilo que ele fez bem feito. Por isso, querer é poder, desde que o que você quer dependa única e exclusivamente de você. Quem quer pode, mas nem sempre quem quer tem. Eu posso dizer que quero ser um excelente profissional, eu posso me atualizar na minha área, eu quero emagrecer, posso fazer dieta, me manter nela, eu quero fazer trabalho voluntário, posso arrumar um tempo na minha agenda para me dedicar às outras pessoas, eu quero falar inglês, eu posso, tudo bem. Mas se o que eu quero depende da vontade de outras pessoas, isso nem sempre dá certo. Eu quero uma determinada vaga numa empresa, eu quero ganhar um carro, eu quero ser amado por aquela pessoa. Essas coisas mostram os nossos desejos, as nossas vontades e às vezes até nos sentimos no direito de receber. Mas saiba que a nossa percepção não é a mais correta e nem a mais justa. Por isso eu oriento a você que faça o contrário. Ame com um amor generoso, aceite a família que tiver, mesmo que ela não seja do jeito que você a planejou, mas não a ame menos. Ninguém tem a família perfeita. Com essa postura de eu querer oferecer algo de bom às pessoas, elas terão uma visão mais generosa a seu respeito e podem querer ajudar-me a conseguir o que eu quero. Lembre-se, nós sofremos por coisas que dependem de outras pessoas. Muitas vezes o nosso sofrimento não vem de coisas vividas, mas das que não se realizaram, do descompasso entre sonho e realidade. Por isso, espalhe as suas intenções com generosidade. Corra atrás dos seus sonhos, lutando por eles. A felicidade muitas vezes está na busca. E seja feliz, mesmo que não tenha todas as coisas que deseja. Meu caro ouvinte, pense nisso hoje. Até o próximo encontro. Que Deus te abençoe. Em nome do Pai, do Filho e do Espírito Santo. Amém.
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0: Em minha angústia busco o Senhor, de noite estendo minhas mãos sem descanso, e minha alma recusa ser consolada. Lembro-me de Deus, ponho-me a meditar e desfaleço. Salmo 76.
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2: Em algum momento, talvez você já tenha se perguntado qual é o verdadeiro sentido da vida. Muitas vezes buscamos respostas fora de nós e esquecemos que o maior sentido está em simplesmente viver. Cada pessoa é única, singular, insubstituível. E Deus te criou com um propósito cheio de amor. Cada detalhe da sua existência reflete o caminho do Criador. Celebre a vida e agradeça por esse presente incrível.
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6: Bom dia! Bom dia!
7: Bom dia!
8: Vamos ouvir Padre Marcelo Rossi e Orquestra de Heliópolis, Ave Maria.

0: 3 horas em ponto.
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0: Bom dia para você que sintoniza a Rádio Imaculada na Grande São Paulo e em todo o Brasil, através das emissoras que formam a Rede Imaculada de Comunicação, Paz e Bem, Salve Maria Imaculada, eu, Leandro Barçan, na apresentação, e Ivaldo Chagas, nos trabalhos técnicos. Bom dia mais uma vez, Ivaldo. Vamos te receber no telefone do ouvinte para rezar o Terço da Misericórdia, no 4397-6520. Você que está fora de São Paulo, ligue 0, operadora 11-4397-6520. Vamos receber também as suas intenções pelo WhatsApp 119-8904-3747. 119-8904-3747. Agradecemos a todos os milites colaboradores da Milícia da Imaculada, rezamos por você e sua família, representantes, os voluntários e funcionários, todos os ouvintes. Com muita gratidão a Deus, neste dia 16 de setembro, mês da Bíblia e mês também dedicado a São Miguel Arcanjo. Rezemos com confiança, pedindo a misericórdia divina, meditando sobre a paixão de Jesus e o abandono que ele sofreu na sua agonia. Reze conosco, participe, pedimos por gentileza no áudio no máximo um minutinho, a média de um minutinho, tá? Para a gente não passar muito do horário, e sempre abaixe o volume do rádio, tanto quando ligar, quando mandar seu áudio. Por gentileza, a gente pede, por favor, a direção da rádio pede para que todos possam rezar igualmente esta mesma oração, que é uma oração comunitária, possamos não acrescentar nada na oração, rezar a oração como ela é, como Jesus ensinou a oração do Terço da Misericórdia para Santa Madre Faustina Kowalska. Do jeito que Jesus ensinou, nós rezamos até hoje, muitos anos já. Não altere as orações, reze, seja fiel na oração. É uma oração muito importante, forte, e que Deus realmente vai agir no coração de cada um de nós. Guarde as suas intenções particulares, Deus sabe, Jesus sabe todas as suas intenções, tá bom? Por favor, a gente pede por gentileza, não mudar, não acrescentar nomes no meio da oração, respeitando que outros estão também rezando. Por gentileza, então rezemos, iniciando o nosso Terço da Misericórdia, em nome do Pai, do Filho e do Espírito Santo. Amém. Pai nosso que estais no céu, santificado seja o vosso nome. Venha a nós o vosso reino. Seja feita a vossa vontade, assim na terra como no céu. O pão nosso de cada dia nos dai hoje. Perdoai-nos as nossas ofensas, assim como nós perdoamos a quem nos tem ofendido. E não nos deixeis cair em tentação, mas livrai-nos do mal. Amém. Ave Maria, cheia de graça, o Senhor é convosco. Bendita sois vós entre as mulheres, e bendito é o fruto do vosso ventre, Jesus. Santa Maria, Mãe de Deus, rogai por nós, pecadores, agora e na hora de nossa morte. Amém. E professemos nossa fé dizendo: creio em Deus Pai Todo-Poderoso, Criador do céu e da terra, e em Jesus Cristo, seu único Filho, nosso Senhor, que foi concebido pelo poder do Espírito Santo, nasceu da Virgem Maria, padeceu sob Pôncio Pilatos, foi crucificado, morto e sepultado, desceu à mansão dos mortos, ressuscitou ao terceiro dia, subiu aos céus, está sentado à direita de Deus Pai Todo-Poderoso, donde há de vir a julgar os vivos e os mortos. Creio no Espírito Santo, na Santa Igreja Católica, na comunhão dos santos, na remissão dos pecados, na ressurreição da carne, na vida eterna. Amém.

0: rezando com você e por você, meu irmão, minha irmã. Nós agradecemos a família, a Maria Cecília e o esposo Eduardo José Carvalho, de São Bernardo, que reativaram o cadastro, e também dos filhos, Juan e Vitor Menezes de Carvalho. Muito obrigado. E vamos rezar pela Hilda Bago, de São Paulo, Sueli Vilela Patani, também em São Paulo, Maria Antônia e família de Santo André, São Paulo. Também nós vamos registrando as intenções do WhatsApp. Obrigado, participação da Lucineide, de São Mateus, São Paulo, pela Carol de Ananindeua, no Pará, intenções também da Marluza, do bairro da Moca, em São Paulo, bom dia. Ivan Mazete, de Londrina, no Paraná. Nossas orações, meu irmão, que ouve a web rádio Jesus Pão da Vida. Também nós rezamos com o Marcos de Oliveira César, de São Paulo, capital, e toda a família. Vamos rezar também por Lúcia Macedo, de Fortaleza, no Ceará. Rezamos também pela dona Eronice de Carvalho, de Fortaleza. A Cícera Guimarães, em Maceió, Alagoas. A Sandra Lúcia, de Fortaleza, Ceará. Hoje os pais comemoram 65 anos de matrimônio. A sua mãe Gertrudes, de 83 anos. E o pai João Gabriel, de 92 anos. E as três filhas, toda a família. Gratidão, né? Selma, de Cianorte, no Paraná. Lucidalva Monteiro, de Belém do Pará, também reza com a gente. Sandra, de São Paulo. Pedro Chaves, parabéns pelo aniversário. Pedro Chaves, de Concórdia, do Pará. Também nós vamos rezar pelas intenções da Cícera, de Santana do Ipanema, Alagoas. E a Valmira Santos, de Lusiânia, Goiás. E a Nasa Panfilho, que é de Macapá, Amapá. Pelos seus netos, Azaf e Maria Eloá, 2 aninhos, completaram. Parabéns. Vamos ouvir a intenção do Geraldo Pires, de Governador Valadares, Minas Gerais. Bom dia. Obrigado pela participação com a gente. Então, agora sim, vamos ouvi-lo. Bom dia.
1: Bom dia, Leandro. Rezo por mim, pela minha família, por você, meu amigo, por todos os funcionários da Imaculada, operadores e comunicadores. Rezo pela dona Maria da Silva e seu José Soares, dona Gorete, de Campina Grande, Paraíba. Rezo também para o seu Félio, sua saudosa esposa. Rezo para o seu César Teles. Salve Maria Imaculada. Geraldo Pires, de Governador Valadares, Minas Gerais.
0: Amém. Deus abençoe, Geraldo. Também a Julieta, de São Paulo, capital.
2: Bom dia. Salve Maria Imaculada. Estou pedindo oração para o meu neto, para ele... Ele está fazendo tratamento emocional, que ele fique curado, fique bem, que ele também consiga um emprego, também a conclusão dos seus estudos, a paz e a união na minha casa. Oro por todas as famílias que estão passando por problemas familiares, pelo desempregado, pelos moradores de rua, pelos endividados, pelas crianças, pelos jovens, pelos doentes, pelos agonizantes, todos que estão em oração neste momento, para os motoristas, caminhoneiros e as famílias em conflito. Tem tantas famílias passando por problemas familiares, que Nossa Senhora interceda. Muito obrigado por tudo, Deus abençoe grandemente você e sua família, todos que estão em oração, que Nossa Senhora conceda a graça pela intercessão do seu Filho Jesus para cada um de nós. Salve Maria Imaculada, obrigada.
0: Amém, obrigado você, Julieta. Salve Maria Imaculada, obrigado pelas orações. Vamos ao telefone. Alô, bom dia.
3: Bom dia, Leandro. Sou o general Jorginho Ferreira, aqui da Rua V.
0: Sim.
3: Fortaleza.
0: Veneraldo de Fortaleza, seja muito bem-vindo, meu irmão. Vamos ouvir suas intenções, Veneraldo.
3: É viação por mim, pela minha saúde, para saber os quantos que eu sinto, vendo os quantos com fibromialgia, fibromialgia, artrose e neuropatia, que é a geração. Também queria pedir oração também que o MSF também falasse o benefício logo. Sobre esse benefício, eu não tenho sentado dia. Também quero pedir oração também pela minha filha Alessandra, que nossa oportunidade de dessa dela, muita paz dela, muita conquista de paz em si. Quero pedir oração por todos os meus filhos, pela minha esposa, pelos meus netinhos, por todos. Ela é minha mãe, que tem 84 anos, quero pedir oração por ela. O nome dela é Marita Ferreira de Souza, que está com R na barriga, não pode mais ver esse vídeo da idade. É a criança pelo meu irmão Wagner, que nasceu para ele, doido só de filho. E para minha amiga Verusca, que era saúde do pai dela, o que foi enfermo, seu Edson. É pela saúde do meu amigo Roberto, pela saúde do pai dele também, que foi. E e pela minha advogada doutora Luana, que ela vai conseguir me descrever. Por toda a minha família, por todos os amizades pobres, por você, Leandro, toda a sua família, por todos os ouvintes que nós estamos vivendo nessa presença, senhora. Bom dia, salve Maria Imaculada.
0: Amém, salve Maria Imaculada. Rezemos juntos por você e sua família e cada um dos nossos ouvintes. Vamos pedir a misericórdia divina, meditando sobre a oração e agonia de nosso Senhor Jesus Cristo no Horto das Oliveiras. Eterno Pai, eu vos ofereço o corpo e sangue, alma e divindade de vosso diletíssimo Filho, nosso Senhor Jesus Cristo, em expiação dos nossos pecados e os do mundo inteiro, pela sua dolorosa paixão.
3: Tende misericórdia de nós e do mundo inteiro.
0: Pela sua dolorosa paixão.
3: Tende misericórdia de nós do mundo inteiro.
0: Pela sua dolorosa paixão.
3: Tende misericórdia de nós do mundo inteiro.
0: Pela sua dolorosa paixão.
3: Tende misericórdia de nós do mundo inteiro.
0: Pela sua dolorosa paixão.
3: Tende misericórdia de nós do mundo inteiro.
0: Pela sua dolorosa paixão.
3: Tende misericórdia de nós do mundo inteiro.
0: Pela sua dolorosa paixão.
3: Tende misericórdia de nós do mundo inteiro.
0: Pela sua dolorosa paixão.
3: Tende misericórdia de nós do mundo inteiro.
0: Pela sua dolorosa paixão.
3: Tende misericórdia de nós do mundo inteiro.
0: Pela sua dolorosa paixão.
3: Tende misericórdia de nós do mundo inteiro.
0: Ó sangue e água que jorrastes do coração de Jesus como fonte de misericórdia para nós, eu confio em vós. Obrigado, Veneraldo, um ótimo dia para você e que Jesus misericordioso, por intercessão de Nossa Senhora e de São Maximiliano Kolbe, abençoe a você e toda a sua família.

Reze conosco, ligando 0 operadora 11 4397 6520. Vamos rezar por todos os motoristas e hoje, né, os caminhoneiros, dia do caminhoneiro, dia nacional. Parabéns, nossas orações, pedindo a proteção, muita luz e saúde. Também rezando o Daniel Amaro, de Pará de Minas, Minas Gerais. Também reza por todos os motoristas, para que eles estão precisando de oração também. Amém. Deus abençoe, meu irmão. A Ana Araújo, de Giraldo Ponciano, Alagoas. Por todos que estão nos hospitais, pelos enfermos, né? Reza pela paz do mundo inteiro, pelas almas do purgatório. Também o Ninou, de Osasco, São Paulo. Pela saúde da Eva Sueli, de Pacaembu, São Paulo. Também a alma de Cida Maria e toda a família. Obrigado. Rezamos também com as intenções do Eduardo Barbeta, de Salto, interior de São Paulo, e a esposa, a Gisele Cristina, e as filhas Maria Eduarda, Karina, Evelyn e o seu pai Aparecido. Intenções da Liliane Lobato, de Ananindeua, Pará, pela alma do esposo Otávio Carvalho. Saúde e proteção para a família. Milena Rosângela,

0: ações pela minha saúde, saúde da minha esposa, meus filhos, meus netos, meus irmãos. Peço orações por você, Leandro, sua família, por redor da família. Peço orações pelo local especial. Peço orações pela alma do purgatório, pela paz do mundo, pela conversão, minha conversão, conversão de todo mundo aqui em casa. E peço orações pela minha cidade, os companheiros, Beto Machado, Adelmos, Rigo Zebedo, Elane Caia Amadeu, Samuel, enfim, por toda a minha cidade e por todos que estão com Deus na mão nesse momento. Salve Maria Imaculada.
1: Amém. Obrigado, Salve Maria Imaculada, pelas intenções aqui da Maximília de Vacaria, Rio Grande do Sul.
2: Bom dia, meus amigos. Salve Maria Imaculada. Vamos rezar, agradecer nossa saúde, a saúde do corpo, da alma, da mente, saúde dos meus olhos, saúde do meu netinho José Pedro, fale a audição dele, saúde da minha filha Gabriele, que está fazendo um tratamento. Nossa Senhora, passe na frente. A saúde da Graciele também, o trabalho dela. Todos aqui de casa, meu marido José Clodomiro, que Deus dê saúde e proteção. Atenção particular. Rezo por todos os irmãos que nesse momento estão sempre rezando conosco. Rezo por todos. E pelas almas dos falecidos. E por todos vocês. Maximília Vacaria, Rio Grande do Sul. Salve Maria Imaculada.
1: Salve Maria Imaculada, muito obrigado. E vamos ao telefone. Alô, bom dia.
3: Alô, bom dia, Leandro. Salve Maria Imaculada.
1: Salve Maria Imaculada, quem fala?
3: É Camilo, da cidade de Pindaratama, no Ceará.
1: Olá, Camilo, seja muito bem-vindo. Vamos ouvir suas intenções, irmão.
3: Vamos sim, irmão. As minhas intenções, como sempre, é pelas almas do purgatório, as almas perdidas, e por todos os pedidos dos irmãos que hoje acompanham esse texto com a gente.
1: Amém. Rezemos então juntos, com confiança, vamos pedir a misericórdia divina, meditando sobre a flagelação de nosso Senhor Jesus Cristo. Eterno Pai, eu vos ofereço corpo e sangue, alma e divindade de vosso diletíssimo Filho, nosso Senhor Jesus Cristo, em expiação dos nossos pecados e os do mundo inteiro, pela sua dolorosa paixão.
3: Tende misericórdia de nós e do mundo inteiro.
1: Pela sua dolorosa paixão.
3: Tende misericórdia de nós e do mundo inteiro.
1: Pela sua dolorosa paixão.
3: Tende misericórdia de nós e do mundo inteiro.
1: Pela sua dolorosa paixão.
3: Tende misericórdia de nós e do mundo inteiro.
1: Pela sua dolorosa paixão.
3: Tende misericórdia de nós e do mundo inteiro.
1: Pela sua dolorosa paixão.
3: Tende misericórdia de nós e do mundo inteiro.
1: Pela sua dolorosa paixão.
3: Tende misericórdia de nós e do mundo inteiro.
1: Pela sua dolorosa paixão.
3: Tende misericórdia de nós e do mundo inteiro.
1: Pela sua dolorosa paixão.
3: Tende misericórdia de nós e do mundo inteiro.
1: Pela sua dolorosa paixão.
3: Tende misericórdia de nós e do mundo inteiro.
1: Ó sangue e água, que jorrastes do coração de Jesus, como fonte de misericórdia para nós, eu confio em vós. Camilo, um ótimo dia, obrigado. Que Jesus misericordioso, por intercessão de Nossa Senhora e de São Maximiliano Kolbe, abençoe a você e toda a sua família.

Participe também ligando 0 operadora 11 4397 6520. Rezemos com confiança, colocando em oração todos os nossos ouvintes e mirites. Rezamos por todos os nossos idosos, né? Todos os centenários no Brasil são muitos. Vi aqui uma notícia que no Japão passa de 100 mil pessoas com mais de 100 anos. Que bênção, né? Rezemos então por todos vocês, especialmente pelos enfermos. Está rezando também

0: a gente. João de Mirassol, no interior de São Paulo. É, rezamos também pela Andréia Conceição de Barreiros, Pernambuco. E as intenções de seu filho André Vitor, Tenório. Também toda a sua família. Sua nora Shelda, Ravani. E a paróquia São Miguel Arcanjo de Barreiros. Toda a família. Intenções particulares. Pelo Marco Azevedo, de Belém do Pará. Reza pelo restabelecimento da saúde do seu Marco Polo Ferraro Carneiro. Nossas orações também pelo José Valfrido, de Fortaleza, no Ceará. Oração para ele e para a família, pelos enfermos, desempregados, por uma graça especial e gratidão a Jesus misericordioso por tudo. Também o Edinaldo Lins, em Belém do Pará. A Sebastião Banin, de Mauá, São Paulo. E a cura do seu filho Clay, pela sua filha Luana e toda a família. Vamos também rezar pela Vera Barros, de Maceió, Alagoas. Reza pelas famílias do mundo inteiro, saúde, né? Para todos os enfermos, todos os profissionais da saúde como ela. Que Deus abençoe. Também a Lorena Pastore, de Vacaria, no Rio Grande do Sul. Vamos acompanhar a intenção do Adelmes, em Divinópolis, Minas Gerais. Bom dia.
1: Aqui, Leandro. Bom dia, Rivaldo. Salve Maria Imaculada. Em primeiro lugar, agradeço a Deus pelo dom da vida. Resistir para minha saúde. Intenção particular. Resta bem para você, para todos aí da rádio, né? Para o Fabinho, que os parabéns para o aniversário de ontem. Rezo, peço oração pelo Beto Machado, sua família, para Dalmir, Samuel, todos de Divinópolis. Para o Sandro, que o senhor Lafayette, para o André da Alemanha, pela Maximília, para o Danilo de Sapava, para os médicos, enfermeiros, cuidadores, idosos, todos estão rezando texto neste momento. Salve Maria Imaculada. Então, bom dia, muito obrigado.
0: Amém, Deus abençoe, meu irmão. Bom dia. Também vamos ouvir a Dani Saraiva em Fortaleza. Bom dia.
2: Santo dia a todos. Salve Maria Imaculada. A intenção que eu peço no dia de hoje, especialmente pelo Santo Padre, o Papa, por todo o clero, pela conversão dos pecadores, pelas almas agonizantes no dia de hoje, pelas almas do purgatório, pelo meu irmão Josinildo da Silva Viana, que é caminhoneiro, os demais caminhoneiros do mundo inteiro, pedindo a proteção de Deus Nossa Senhora sobre todos eles, e em especial para que a vontade de Deus seja feita em nossa vida. Por mais que nos doa, por mais que a gente não entenda, a vontade de Deus é a melhor coisa para nós e com certeza é a que vai mais na frente. É que nós entendemos ou às vezes não, mas que mais na frente a gente vai olhar para trás e vai ver realmente, Senhor, a tua vontade é a melhor na minha vida. Santo dia a todos.
0: Amém, santo dia, obrigado Dani, rezemos, vamos agradecer e rezar por todos, né? Aqueles que não podem participar também, nosso telefone é o 0-11-4397-6520. Vamos pedir a misericórdia divina, agora meditando sobre a coroação de espinhos de nosso Senhor Jesus Cristo. Eterno Pai, eu vos ofereço corpo e sangue, alma e divindade de vosso diletíssimo Filho, nosso Senhor Jesus Cristo, em expiação dos nossos pecados e os do mundo inteiro. Pela sua dolorosa paixão, tende misericórdia de nós e do mundo inteiro. Pela sua dolorosa paixão, tende misericórdia de nós e do mundo inteiro. Pela sua dolorosa paixão, tende misericórdia de nós e do mundo inteiro. Pela sua dolorosa paixão, tende misericórdia de nós e do mundo inteiro. Pela sua dolorosa paixão, tende misericórdia de nós e do mundo inteiro. Pela sua dolorosa paixão, tende misericórdia de nós e do mundo inteiro. Pela sua dolorosa paixão, tende misericórdia de nós e do mundo inteiro. Pela sua dolorosa paixão, tende misericórdia de nós e do mundo inteiro. Pela sua dolorosa paixão, tende misericórdia de nós e do mundo inteiro. Pela sua dolorosa paixão, tende misericórdia de nós e do mundo inteiro. Ó sangue e água, que jorrastes do coração de Jesus, como fonte de misericórdia para nós, eu confio em vós.

0: Case conosco, telefone 0 operadora 11-4397-6520. Vamos rezar pela Luciene Santiago de Fortaleza, no Ceará, toda a família, rezando pelo senhor Soares, que fez uma cirurgia, está muito doente, pela sua recuperação. É, Adeildo Braz de Major Isidoro, Alagoas, família, também reza com a gente, Oscar e Zenilda de Cafelândia, no Paraná. Família Bussolaro Santim, Prestes Correia dos Santos. Intenções também da Cici de Ananindeua, no Pará, Aida Doratioto de Atibaia, São Paulo, saúde do Antônio Maia, irmã Adélia, todos que precisam de uma bênção. Também está rezando com a gente Andréia de Düsseldorf, na Alemanha, o Fernando Lacerda em Fortaleza, no Ceará, o Ico de Caucaia, Ceará, Suzete Monte de Fortaleza, Ceará. Também pedimos por Maria Lúcia de São Vicente, no litoral de São Paulo. Agradecemos também Iraci do Guarujá, litoral de São Paulo. Rezamos pelo Alexandre e a Cláudia de Rebouças, no Paraná, Cícera de Santana do Ipanema, Silvanete de Penedo, Alagoas. Também pelo Daniel de Divinópolis, pelo Diego Paim de Pará de Minas, Minas Gerais. Liliane Azevedo de Divinópolis, também a Roseni de Jequié, na Bahia, a Rosângela de Mauá e Eleni Mota de Fortaleza, Ceará. A Caroline Moraes de Belém do Pará, especialmente pelo seu tio que está enfrentando câncer, está internado, rezamos por ele, é o Mário Sérgio de Moraes de Melo. Vamos ouvir também a intenção. Agradecemos o Geraldinho de Pará de Minas, Minas Gerais. Bom dia.
1: Minhas saudações a todos da Milícia Imaculada. Aqui é o Geraldinho Pereira, falo de Pará de Minas. Minhas intenções para o Santo Terço de hoje. Rezo para todos os caminhoneiros, para todos os meus amigos, para toda a minha família, minha mãe, meus irmãos, meus filhos, meus netos. Rezo também para minha companheira Ana Rita. Rezo para todos os caminhoneiros. E rezo para o senhor Ofério, o senhor Almir. E rezo também para o César Pérez. E para o senhor... fugiu o nome, mas está valendo. Rezo para Maximília. E rezo para o senhor José Ambrósio. E rezo para o Joaquim Arruda, lá em Bom Sucesso. Rezo para o Salim e família, para a Natália e família. E rezo para todos que necessitam de uma oração. Salve Maria.
0: Salve Maria Imaculada, obrigado. E também pelo Jailson de Santana do Ipanema, bom dia.
2: Bom dia, Leandro. Bom dia a todos da Milícia da Imaculada. Primeiro que tudo, quero agradecer a Deus pelo dom da vida, por mais uma oportunidade. Quero pedir pela saúde da minha esposa, pela minha saúde, por as minhas filhas, pela libertação da minha filha Giovana, pelos meus filhos, meus netos, moradores de rua, encarcerados, e pela paz no mundo. Jailson de Santana do Ipanema, Lagoa. Salve Maria Imaculada, pela sua dolorosa paixão, tende misericórdia de nós, da minha filha e do mundo inteiro.
0: Amém. Deus abençoe, obrigado. Então rezemos juntos por todos que estão ouvindo, rezando, pelos seus familiares. Reze com a gente a próxima dezena, 0 operadora 11-4397-6520. Vamos pedir a misericórdia divina, agora meditando sobre Jesus carregando a cruz para o Calvário. Eterno Pai, eu vos ofereço corpo e sangue, alma e divindade de vosso diletíssimo Filho, nosso Senhor Jesus Cristo, em expiação dos nossos pecados e os do mundo inteiro, pela sua dolorosa paixão. Tende misericórdia de nós e do mundo inteiro. Pela sua dolorosa paixão, tende misericórdia de nós e do mundo inteiro. Pela sua dolorosa paixão, tende misericórdia de nós e do mundo inteiro. Pela sua dolorosa paixão, tende misericórdia de nós e do mundo inteiro. Pela sua dolorosa paixão, tende misericórdia de nós e do mundo inteiro. Pela sua dolorosa paixão, tende misericórdia de nós e do mundo inteiro. Pela sua dolorosa paixão, tende misericórdia de nós e do mundo inteiro. Pela sua dolorosa paixão, tende misericórdia de nós e do mundo inteiro. Pela sua dolorosa paixão, tende misericórdia de nós e do mundo inteiro. Pela sua dolorosa paixão, tende misericórdia de nós e do mundo inteiro. Ó sangue e água, que jorrastes do coração de Jesus como fonte de misericórdia para nós, eu confio em vós.

0: Rezemos, irmãos, colocando em oração a paz mundial, o fim das guerras, dos conflitos, tanto sofrimento no mundo e tanta ganância, né? Tanto poder aos homens com pouca moral, né? Vamos rezar pedindo muito a solução para todos esses problemas, que reine o amor, o respeito ao próximo. E vamos rezar também por José Aparecido de Perdigão, Minas Gerais, Soledade de Atalaia, Alagoas. Também rezamos por nosso ouvinte Joselice de Jequié, na Bahia, o Hélio de Arapongas, no Paraná, a Sandra de Divinópolis, Minas Gerais, e toda a sua família. Rezamos juntos por você e todos que os nossos irmãos em situação de rua, pela conversão de todos os jovens. Também rezamos pelo Paulo Simões de Itápolis, interior de São Paulo, pelo Jonathan Rafael Generoso, pelo Paulo Donizete Simões, que precisam muito de oração, pela Socorro Nergino de Fortaleza, Ceará, a cura do seu irmão Carlos Alberto. Também rezamos pela Maria da Silva e Zé Soares, Engenheiro Caldas, Minas Gerais, com bastante chuva por lá. Rezemos pedindo a proteção e saúde para toda a família. Também rezamos pelas intenções da Ana Lúcia de Fortaleza, no Ceará, agradecendo o dom da vida e toda a família. Beto Machado em Divinópolis, Minas Gerais. Também rezamos por intenções de Luana de Santo André, São Paulo. Vamos ouvir a intenção de nosso ouvinte Antônio Marcos de Pará de Minas.
1: Bom dia, meu amigo Luan Bassan. Queria rezar pela minha família, meus amigos Éder do Valiro, Carlos Santana, Marinho, Antônio Pereira Bolão, Danilo Caçapalmo, o poderoso Gabriel e todos que me uniram que estão na escuta. Salve Mãe Maria Imaculada, Antônio Marcos Soares, Pará de Minas.
0: Amém, Deus abençoe, meu irmão, obrigado. Vamos rezar juntos então por essas intenções, viu? E também ouvindo José Xavier em Itaíba.
2: Bom dia, Leandro. Bom dia a toda a Imaculada. Quero pedir orações para mim, para minha família, para todos em da área. Rezo pela minha família, Ana Maria Antônia, sua filha, seu astério, a alma de Ana Maria Solete, a alma do meu pai, a alma da minha mãe. E para todos que estão ouvindo, rezo para o Senhor César Teve, pela graça do alcançado, José Xavier, Lagoa da Laje, município de Itaíba, no Pernambuco.
0: Amém, Deus abençoe, obrigado. Também pela Gorete de Campina Grande, na Paraíba, e Maria Rita do povoado Porangaba, em Atalaia, Alagoas. Obrigado. João César de Fartura, no interior de São Paulo, rezando por toda a família, por todos nós e pelos ouvintes, obrigado. E também pela Helena de Maceió, Alagoas, e de Núzia de Marechal Deodoro, Alagoas. Todos aqueles que não puderam participar, registrando suas intenções, vamos ao telefone. Alô, bom dia.
3: Bom dia, salve Maria Imaculada.
0: Salve Maria Imaculada. Quem fala?
3: É a Páscoa do Sacomã.
0: Olá, Páscoa, bem-vinda. Vamos ouvir suas intenções, irmã.
3: Primeiro eu quero agradecer pelo dom da vida, pedir perdão e misericórdia pelos meus atos, pelos meus pecados, os pecados do mundo inteiro. Quero pedir pela minha irmã, Antônia Aparecida Mota, que está internada num hospital psiquiátrico. Quero pedir pela saúde e trabalho dos meus filhos e proteção. Quero pedir pelo meu companheiro que teve um AVC e está se recuperando. Quero pedir por mim, que estou com bursite, estou com muita dor, já faz 6 dias, não passa, passei muito mal. Pedir que Deus me ajude e me liberte desse mal. Pedir pelo agradecer o aniversário do Robinho. Pedir por você e por toda a rede Imaculada, por todos os agonizantes da hora, pelos moradores de rua, especialmente nesses dias de muito frio, e pela política, para que nosso país venha a colocar um presidente que não fique jogando um contra o outro e roubando. Isso, aqui tem muita pobreza, muita miséria, nós somos ricos, ricos na agricultura, na pecuária, no minério, e estamos passando tanta necessidade, as pessoas não podem comprar uma carne, um legume para comer, isso tem que acabar.
0: Rezemos, com certeza, com muita fé, rezemos por esse período eleitoral, né? Colocamos em oração você e sua família, sua saúde, cada ouvinte. Vamos pedir a misericórdia divina, meditando agora sobre a morte de nosso Senhor Jesus Cristo na cruz. Eterno Pai, eu vos ofereço corpo e sangue, alma e divindade de vosso diletíssimo Filho, nosso Senhor Jesus Cristo, em expiação dos nossos pecados e os do mundo inteiro. Pela sua dolorosa paixão, tende misericórdia de nós e do mundo inteiro. Pela sua dolorosa paixão,
3: tende misericórdia de nós e do mundo inteiro.
0: Pela sua dolorosa paixão,
3: tende misericórdia de nós e do mundo inteiro.
0: Pela sua dolorosa paixão,
3: tende misericórdia de nós e do mundo inteiro.
0: Pela sua dolorosa paixão,
3: tende misericórdia de nós e do mundo inteiro.
0: Pela sua dolorosa paixão,
3: tende misericórdia de nós e do mundo inteiro.
0: Pela sua dolorosa paixão,
3: tende misericórdia de nós e do mundo inteiro.
0: Pela sua dolorosa paixão,
3: tende misericórdia de nós e do mundo inteiro.
0: Pela sua dolorosa paixão,
3: tende misericórdia de nós e do mundo inteiro.
0: Pela sua dolorosa paixão,
3: misericórdia de nós e do mundo inteiro.
0: Ó sangue e água, que jorrastes do coração de Jesus, como fonte de misericórdia para nós, eu confio em vós. Obrigado, Páscoa, um ótimo dia, e que Jesus misericordioso, por intercessão de Nossa Senhora e de São Maximiliano Kolbe, abençoe a você e toda a sua família. Rezemos juntos. Deus Santo, Deus Forte, Deus Imortal, tende piedade de nós e do mundo inteiro. Deus Santo, Deus Forte, Deus Imortal, tende piedade de nós e do mundo inteiro. Deus Santo, Deus Forte, Deus Imortal, tende piedade de nós e do mundo inteiro. Louvemos a misericórdia divina. Misericórdia divina, que brota do seio do Pai, eu confio em vós. Misericórdia divina, atributo máximo de Deus, eu confio em vós. Misericórdia divina, mistério inefável, eu confio em vós. Misericórdia divina, fonte que brota do mistério da Santíssima Trindade, eu confio em vós. Misericórdia divina, que nenhuma mente, nem humana, nem angélica pode perscrutar, eu confio em vós. Misericórdia divina, da qual provém toda vida e felicidade, eu confio em vós. Misericórdia divina, mais sublime do que os céus, eu confio em vós. Misericórdia divina, fonte de milagres e prodígios, eu confio em vós. Misericórdia divina, que envolve o universo todo, eu confio em vós. Misericórdia divina, que desce ao mundo na pessoa do Verbo encarnado, eu confio em vós. Misericórdia divina, que brotou da chaga aberta do coração de Jesus, eu confio em vós. Misericórdia divina, encerrada no coração de Jesus para nós e, sobretudo, para os pecadores, eu confio em vós. Misericórdia divina, imperscrutável na instituição da Eucaristia, eu confio em vós. Misericórdia divina, na instituição da Santa Igreja, eu confio em vós. Misericórdia divina, no sacramento do Santo Batismo, eu confio em vós. Misericórdia divina, na nossa justificação por Jesus Cristo, eu confio em vós. Misericórdia divina, que nos acompanha por toda a vida, eu confio em vós. Misericórdia divina, que nos envolve de modo particular na hora da morte, eu confio em vós. Misericórdia divina, que nos concede a vida imortal, eu confio em vós. Misericórdia divina, que nos acompanha em todos os momentos da vida, eu confio em vós. Misericórdia divina, que nos defende do fogo do inferno, eu confio em vós. Misericórdia divina, na conversão dos pecadores endurecidos, eu confio em vós. Misericórdia divina, enlevo para os anjos, inefável para os santos, eu confio em vós. Misericórdia divina, insondável em todos os mistérios divinos, eu confio em vós. Misericórdia divina, que nos eleva de toda a miséria, eu confio em vós. Misericórdia divina, fonte de nossa felicidade e alegria, eu confio em vós. Misericórdia divina, que do nada nos chama para a existência, eu confio em vós. Misericórdia divina, que abrange todas as obras das suas mãos, eu confio em vós. Misericórdia divina, que coroa tudo o que existe e que existirá, eu confio em vós. Misericórdia divina, na qual todos somos imersos, eu confio em vós. Misericórdia divina, doce consolo para os corações atormentados, eu confio em vós. Misericórdia divina, única esperança dos desesperados, eu confio em vós. Misericórdia divina, repouso dos corações, paz em meio ao terror, eu confio em vós. Misericórdia divina, delícia e êxtase dos santos, eu confio em vós. Misericórdia divina, que desperta a confiança onde não há esperança, eu confio em vós. Encerrando agora este momento de oração, vamos suplicar para todos a misericórdia de Deus, que é infinitamente amoroso para com todos os seus filhos e filhas. Oremos. Ó Deus eterno, em quem a misericórdia é insondável e o tesouro da compaixão é inesgotável, olhai propício para nós e multiplicai em nós a vossa misericórdia, para que não desesperemos nos momentos difíceis, nem esmoreçamos, mas nos submetamos com grande confiança à vossa santa vontade, que é amor e a própria misericórdia. Amém. Louvado seja nosso Senhor Jesus Cristo, para sempre seja louvado. Salve.

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1: Olá, você que está com a gente aqui na Rede Imaculada de Comunicação. Eu sou Angélica Lima. É um grande prazer estar aqui na sua companhia. A sede da Milícia da Imaculada em São Paulo está inserida na Diocese de Santo André. E hoje eu recebo aqui no nosso programa o Bispo Diocesano, Dom Pedro Carlos Cipollini. Aliás, é ele quem me recebe, né? Porque eu estou aqui na Cúria Diocesana. Nós vamos conversar sobre a importância desta caminhada de comunhão e sinodalidade e também sobre os desafios nesta parceria entre a Milícia da Imaculada e a Diocese de Santo André. Dom Pedro, seja muito bem-vindo. É uma grande alegria receber o senhor aqui na Rede Imaculada de Comunicação.
2: Eu também fico muito agradecido pelo convite, Angélica, para conversarmos um pouco e agradeço, né, a oportunidade de poder falar desse tema tão importante, né? Evangelização, sinodalidade, a milícia, né, que é uma associação internacional de direito pontifício para a evangelização.
3: Eu queria que o senhor falasse sobre a importância do senhor ter, sob o seu pastoreio, né, uma associação com esse porte, com essa missão.
2: Primeiramente, eu gostaria de falar de São Maximiliano Maria Kolbe. Eu, quando estudei em Roma, eu tive a oportunidade de visitar Auschwitz, né, na campo de concentração onde morreu São Maximiliano, inclusive a cela onde ele foi sentenciado, e lá me impressionou, né, o círio pascal aceso bem no meio da cela, lembrando a ressurreição, o grande testemunho de caridade desse homem, que para salvar um pai de família, ele aceitou assumir o lugar daquele homem que devia ser morto. E depois, né, por providência de Deus, este senhor com a esposa puderam participar da canonização de São Maximiliano Maria Kolbe, realizada pelo Papa João Paulo II. São coisas de Deus, mas grande testemunho de caridade de São Maximiliano foi preparado por toda uma vida apostólica, né? Ele era um frei franciscano conventual e ele também quis, no alvorecer deste século XX, né, o século passado, fazer algo para evangelizar. E devoto de Maria, ele teve esta intuição de evangelizar, levar o mundo a Cristo através de Maria. E os meios de comunicação, ele escreveu muito, né? Na época dele, a imprensa era o mais forte, né? Então, acho que ter na diocese a sede da Milícia da Imaculada é uma bênção de Deus, eu diria isto. Porque daqui sai, né, a evangelização para muitas partes do Brasil.
3: E o que significa, Dom Pedro, na prática, uma associação eclesial caminhar em sinodalidade com o bispo diocesano?
2: Olha, eu penso que a questão de caminhar junto com o bispo é caminhar junto com a diocese, né? A igreja particular, a igreja local, né, que está ali. Então, aqui a milícia está no território da Diocese de Santo André, mais precisamente em São Bernardo, né? Um dos 7 municípios do Grande ABC que fazem parte da Diocese. Então, a Diocese tem muita importância na obra evangelizadora. O Vaticano II valorizou muito a Diocese, a Igreja particular. E esse sínodo sobre a sinodalidade, do qual eu pude participar como representante dos bispos do Brasil, ele retomou esta valorização da diocese. Uma evangelização feita sem contato com uma igreja particular é anormal. Por isso eu acho que o fato da milícia estar aqui, ela está, de certa forma, ligada à diocese onde ela se localiza, sua sede, a transmissão, mesmo porque, pelas normas da igreja, pelo direito canônico, o bispo local, ele é responsável pela evangelização e por tudo que é veiculado a partir da sua diocese para a própria diocese e para outros lugares, né? De forma que a vinculação entre a evangelização e uma igreja particular, uma diocese, onde estão os missionários, ela é importante. Não podemos esquecer isso, embora passe muito despercebido em muitos lugares, né? Mas há essa vinculação que deve ser levada em conta.
3: Essa organização da Igreja Católica, ela é muito bonita, porque trago um exemplo prático aqui. Nós estávamos resolvendo algumas questões com o Vaticano, e a Milícia da Imaculada é uma associação internacional de direito pontifício, mas mesmo assim eles requisitaram uma carta que fosse assinada pelo bispo diocesano, né, falando sobre a Milícia da Imaculada. Não sei se o senhor se lembra, nós enviamos a carta para Dom Pedro assinou a carta. Então, é muito bonita essa organização, né? É uma instituição internacional, mas está sob o pastoreio, sob a responsabilidade do bispo diocesano. Essa organização da igreja, ela realmente...
2: Então, isso daí é uma organização da igreja, mas ela se remonta aos apóstolos. Jesus deixou os apóstolos. Os bispos são sucessores dos apóstolos. E os bispos instituíram as igrejas, né, as dioceses, e elas tem uma importância muito grande, porque a evangelização foi confiada por Jesus aos apóstolos e àqueles que acreditassem em Jesus através deles. Então, toda a multidão dos leigos. Porém, a responsabilidade sobre a evangelização numa diocese é do bispo. Tudo que parte da diocese para evangelizar, o bispo deve ter ciência. E, então, isso é muito bonito, realmente. Mostra que a igreja é apostólica. As iniciativas, os carismas são dados livremente pelo Espírito Santo. Mas você vê, por exemplo, a aparição de Nossa Senhora de Lourdes. É tão interessante ler os relatos que Nossa Senhora de Lourdes, a Imaculada Conceição, que ela se declarou ali naquela aparição, ela pede para Bernadette, vai pedir para o padre fazer uma capelinha aqui. Ela não disse para Bernadette, faça uma capela aqui, ajunta dinheiro aí com o povo, faz uma... Não, ela mandou falar para o padre. A Bernadette foi a primeira vez, o padre não acreditou, foi uma luta, até que, enfim, o padre se convenceu e Nossa Senhora ficou esperando. Quer dizer, eu acho interessantíssimo, Nossa Senhora se coloca dentro da igreja como uma fiel membro da igreja. Ela não quis passar por cima do padre. E no México, Guadalupe, Nossa Senhora mandou o índio Juan Diego falar com o bispo, né, para fazer a capelinha. Ela podia ter dito a ele, vai junto os índios e faça aqui uma capela para mim? Não. E olha que o bispo também demorou para acreditar, e graças a essa demora, nós temos a imagem que foi, apareceu pintada no manto do índio, na frente do bispo. Então, veja, eu acho que isto é um sinal que Maria Santíssima dá da valorização dos apóstolos. Ela estava no cenáculo junto com os apóstolos, mas ela não tomou a frente, não tomou o lugar deles. Pedro é que foi o chefe dos apóstolos. Então, isso daí deve servir muito de exemplo para todos os evangelizadores, para todos aqueles que saem para pregar o evangelho. Eles são enviados por uma igreja e não pregam em nome próprio.
3: Comunhão.
2: É? Comunhão e participação. Comunhão,
3: é isso daí. E na sua convivência com a Milícia da Imaculada, Dom Pedro, o que mais chama a atenção do senhor na espiritualidade dessa instituição?
2: Olha, me chama a atenção o ardor apostólico, a vontade de evangelizar, a devoção a Maria, mas sobretudo me chama muito a atenção o amor dos leigos, os leigos e leigas assumindo a evangelização. O Concílio Vaticano II, ele vai falar do papel dos leigos. A Constituição Dogmática, Lumen Gentium, já fala lá dos leigos como parte da igreja, uma parte importantíssima, e no outro documento, Apostolicam Actuositatem, a ação apostólica, a atuação apostólica dos leigos na igreja, que devem assumir o seu batismo, batismo que os envia para evangelizar. Então, eu admiro muito isto, a capacidade dos leigos de se doarem para a evangelização.
3: E como que o senhor define hoje a relação entre a Milícia da Imaculada e a Diocese de Santo André?
2: Quando eu cheguei aqui, eu acho que a relação da Milícia da Imaculada era uma relação entre lideranças, a liderança da milícia na parte religiosa, né? O frei e o bispo e tal. Eu penso que hoje a milícia, ela se aproximou mais da diocese, assumindo, por exemplo, o conhecimento do planejamento participativo da diocese, o interesse em divulgar algumas coisas da diocese. Eu penso que melhorou muito. E eu acho que isso é positivo, porque o fato de um processo evangelizador estar ligado a uma igreja dá-lhe mais legitimidade, porque não basta um processo evangelizador estar ligado a um carisma, a uma congregação, a um grupo de leigos. Tudo isto está dentro da igreja. Não existe carisma sem igreja. O carisma é dado para quem está dentro de uma igreja. E se é um carisma eclesial, e se a igreja tem que dar aprovação, né? Por exemplo, a própria milícia teve que ser aprovada pelo Papa, instituída. Então, eu penso que a ligação melhorou muito, mas pode melhorar mais, né? No sentido de haver um intercâmbio, uma inspiração da pastoral diocesana na evangelização feita pela milícia, que no fundo é uma evangelização aqui na diocese que segue, né, os documentos da igreja, as orientações do Papa, as orientações da CNBB, de forma que a evangelização feita pela milícia, ela já está nessa linha, mas ela pode atuar junto, né? Quer dizer, sinodalidade, caminhar junto. A milícia que está aqui na diocese pode caminhar junto com a diocese, fazendo parte, né, desta caminhada evangelizadora que a Diocese de Santo André, que é uma diocese grande, são quase 3 milhões de habitantes, né? E afinal de contas, a Diocese de Santo André foi onde se implantou a milícia. E o maior número de milites no começo era daqui, e a colaboração econômica também para a manutenção da própria milícia, em grande parte, saiu da própria diocese.
1: Eu sou Angélica Lima e este é o Conexão CNBB. Nós recebemos hoje o bispo de Santo André em São Paulo, Dom Pedro Carlos Cipollini. Nós estamos falando sobre a caminhada de comunhão e sinodalidade da Milícia da Imaculada com a diocese, e esse nosso bate-papo continua amanhã. Então eu espero você aqui neste mesmo horário. Um grande abraço e até amanhã.
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0: 3:58, horário de Brasília, abrindo nosso coração, nos preparando para mais um dia da quaresma de São Miguel. Será o 28º dia, hein? 28º dia, o Santo Rosário da Madrugada daqui a pouquinho, com as irmãs do Instituto Hesed, Fortaleza. Rezamos pela Andréia de Düsseldorf, na Alemanha, Maria Lúcia de São Vicente, litoral de São Paulo, Geraldinho Pereira de Pará de Minas, Dani Saraiva de Fortaleza, Adelmes em Divinópolis, Maximiliano em Vacaria, João de Mirassol, Andréia de Barreiros, Ninou de Osasco, Marco Azevedo em Belém, intenções também do Valfrido de Fortaleza, o Edinaldo Lins em Belém, pelo Sebastião Benin em Mauá, pela Vera Barros em Maceió, pela Julieta de São Paulo, pela Lorena Pastor em Vacaria, Maximília, a Marluza de São Paulo. Também rezamos por Adeildo Braz em Major Isidoro, Oscar e Zenilda de Cafelândia, o Daniel Amaro em Pará de Minas, a Ana de Giraldo Ponciano, o Eduardo Barbeta em Salto, Liliane Lobato em Ananindeua, Milena Rosângela de São Paulo, Cláudio Nogueira de Fortaleza, Suzete Monte em Fortaleza, Isaías Marques em Diadema, Gilson Cândido de Santos, pelo Adalmir em Divinópolis, o Adelmes em Divinópolis, a Edneia de Novo Horizonte, Cici de Ananindeua, Ida Duratiotto em Atibaia. Também rezamos por Geraldo Pires em Governador Valadares, Fernando Lacerda em Fortaleza. Intenções da nossa ouvinte Iraci do Guarujá. Também rezamos por Alexandre e Cláudia de Rebouças, Sandra Lúcia em Fortaleza, Cícera de Santana do Ipanema, Nasa Panfilho de Macapá, Mapá, Daniel de Divinópolis, Gorete de Campina Grande, Diego Paim, Pará de Minas, Liliane Azevedo, de Divinópolis, Roseni de Jequié, Bahia, a Rosângela de Mauá, a Caroline de Belém, do Pará, seu tio que está internado, Soledade em Atalaia, José Aparecido de Perdigão. Também rezamos pelas intenções Lucidalva Monteiro, de Belém, rezamos pelo Henrique Ponciano, em Fortaleza, Quitéria de Maceió, intenções da Ana Cristina em São Bernardo. Rezamos também pelo Wagner de Jaguariúna, pela Elza Rocha de Fortaleza, pela Ângela e Márcio Ronque em São Bernardo, Edgar Dantas em Marituba, a Neuza de Curitiba, Antônio Marcos em Pará de Minas, José Xavier em Itaíba, Beto Machado em Divinópolis e Jussara, também pela Ana Lúcia de Fortaleza, Jailson de Santana do Ipanema, Maria da Silva e Zé Soares em Engenheiro Caldas, Socorro Nergino de Fortaleza, Paulo Simões em Itápolis, pela Sandra de Divinópolis. Também rezamos por Hélio de Arapongas, Joselice de Jequié, Maria Rita de Atalaia, intenções também do João César em Fartura, Luciene Santiago em Fortaleza, Ico de Calcaia e Silvanete de Penedo. Por todos os nossos mirites e ouvintes, nós voltamos a partir da meia-noite de amanhã. Muito obrigado pela sintonia. Obrigado, Rivaldo, bom descanso. E agora, 28º dia da quaresma de São Miguel, com o Instituto Hesed de Fortaleza. Paz e bem, salve Maria Imaculada.
1: A igreja, servir a Deus na sua família. Por isso eu convido você já nesta hora, vai suplicando o Espírito Santo. Vai pedindo esse Espírito Santo que venha rezar com você, que venha rezar em você. Sim, Senhor, envia o teu Espírito Santo e dá-nos a graça de rezar, movido por este Espírito Santo. Coloca as palavras em nossa boca, vem trazer os sentimentos de Deus até o nosso coração. Vai erguendo o teu clamor na sua casa, entregando o teu impossível. Hoje, segundo dia desta novena em honra ao Padre Pio, 28º dia dessa quaresma de São Miguel, que não volta mais, não volta. Vai suplicando e vai rezando.

0: que não cairei nos laços do enganador. Hoje, meus queridos, será um dia muito difícil para o Padre Pio. Você tem acompanhado cada episódio e hoje chegam as sanções da Santa Sé. Hoje, no nosso caminho com o Padre Pio, é um dia difícil. Um dia em que aquela perseguição toma então um contorno agora ainda mais concreto. O Padre Pio será sancionado, sofrerá as sanções. Duras, graves. Mesmo diante de um relatório tão favorável do Monsenhor Rossi. Mas aquilo que nós temos comentado desde o início, o mundo desaba sobre a cabeça do Padre Pio e ele continua sereno, sofrendo, é verdade, mas continua. Eu me lembro de Jesus diante dos fariseus, a perseguição, Jesus continua. A inveja daquele povo não para. Não para o passo do Senhor, não para o Padre Pio e também não vai parar você. Nós vamos hoje, com a ajuda do Padre Rafael, percorrer esse caminho, o combate à inveja. E o Padre Rafael, com certeza, até por sua experiência no confessionário, o quanto a inveja tem destruído famílias, o quanto a inveja tem destruído vidas, o quanto a inveja tem dividido. Vamos iniciar este rosário suplicando o auxílio do céu neste combate contra a inveja. Toma o seu rosário, entrega a sua intenção. Nós rezamos pelas intenções do Imaculado Coração de Maria e por cada intenção que agora está sendo apresentada. Pelo sinal da Santa Cruz, livrai-nos Deus, nosso Senhor, dos nossos inimigos, em nome do Pai, do Filho e do Espírito Santo. Amém. Vinde Espírito Santo, vinde por meio da poderosa intercessão do Imaculado Coração de Maria,
1: vossa amadíssima esposa.
0: Creio em Deus Pai Todo-Poderoso, Criador do céu e da terra, e em Jesus Cristo, seu único Filho, nosso Senhor, que foi concebido pelo poder do Espírito Santo, nasceu da Virgem Maria, padeceu sob Pôncio Pilatos, foi crucificado, morto e sepultado, desceu à mansão dos mortos, ressuscitou ao terceiro dia, subiu aos céus, está sentado à direita de Deus Pai Todo-Poderoso, onde há de vir a julgar os vivos e os mortos. Creio no Espírito Santo, na Santa Igreja Católica, na comunhão dos santos, na remissão dos pecados, na ressurreição da carne, na vida eterna. Amém. Pai nosso que estais nos céus, santificado seja o vosso nome. Venha a nós o vosso reino, seja feita a vossa vontade, assim na terra como no céu.
1: O pão nosso de cada dia nos dai hoje, perdoai-nos as nossas ofensas, assim como nós perdoamos a quem nos tem ofendido, e não nos deixeis cair em tentação, mas livrai-nos do mal.
0: Deus o salve, Virgem, filha de Deus Pai, Ave Maria, cheia de graça, o Senhor é convosco, bendita sois vós entre as mulheres, e bendito é o fruto do vosso ventre, Jesus.
1: Santa Maria, Mãe de Deus, rogai por nós, pecadores, agora e na hora de nossa morte. Amém.
0: Deus o salve, Virgem, Mãe de Deus, Filho, Ave Maria, cheia de graça, o Senhor é convosco, bendita sois vós entre as mulheres, e bendito é o fruto do vosso ventre, Jesus.
1: Santa Maria, Mãe de Deus, rogai por nós, pecadores, agora e na hora de nossa morte. Amém.
0: Deus o salve, Virgem, esposa do Espírito Santo, Ave Maria, cheia de graça, o Senhor é convosco. Bendita sois vós entre as mulheres, e bendito é o fruto do vosso ventre, Jesus.
1: Santa Maria, Mãe de Deus, rogai por nós, pecadores, agora e na hora de nossa morte. Amém.
0: Deus o salve, Virgem, templo e sacrário da Santíssima Trindade. Glória ao Pai, ao Filho e ao Espírito Santo.
1: Como era no princípio, agora e sempre, por todos os séculos dos séculos. Amém.
0: Ó Maria concebida sem pecado,
1: rogai por nós que recorremos a vós.
0: Ó Virgem dolorosíssima, as vossas lágrimas derrubaram o império infernal. Vamos iniciar este primeiro texto. Eu quero acolher você que nos acompanha através das redes sociais do Instituto Rece, de YouTube, Facebook, Instagram. E você que nos acompanha também através das TVs, através das rádios. Que bom chegar até você através desses meios de comunicação. E contemplando o anúncio do anjo, sim, da Santíssima Virgem, o Verbo Divino que se fez carne, anuncia agora também, o céu está anunciando. E você é chamado a anunciar também. Pega este link que está aí e compartilhe agora. Coloca nos grupos do WhatsApp, coloca nas suas redes sociais, envia no privado. Você que está na TV, na rádio, conecta o seu aparelho celular no canal do YouTube do Instituto Hesed, para que você possa compartilhar também este link. Você que reza com mais de uma pessoa, enquanto você evangeliza, ai de mim se eu não evangelizar. Enquanto você evangeliza, nós intercedemos. Pai nosso que estais nos céus, santificado seja o vosso nome. Venha a nós o vosso reino, seja feita a vossa vontade, assim na terra como no céu.
1: O pão nosso de cada dia nos dai hoje, perdoai-nos as nossas ofensas, assim como nós perdoamos a quem nos tem ofendido. E não nos deixeis cair em tentação, mas livrai-nos do mal.
0: Ave Maria, cheia de graça, o Senhor é convosco. Bendita sois vós entre as mulheres, bendito é o fruto do vosso ventre, Jesus.
1: Santa Maria, Mãe de Deus, rogai por nós, pecadores, agora e na hora de nossa morte. Amém.
0: Ave Maria, cheia de graça, o Senhor é convosco. Bendita sois vós entre as mulheres, e bendito é o fruto do vosso ventre, Jesus.
1: Santa Maria, Mãe de Deus, rogai por nós, pecadores, agora e na hora de nossa morte. Amém.
0: Ave Maria, cheia de graça, o Senhor é convosco. Bendita sois vós entre as mulheres, e bendito é o fruto do vosso ventre, Jesus.
1: Santa Maria, Mãe de Deus, rogai por nós, pecadores, agora e na hora de nossa morte. Amém.
0: Ave Maria, cheia de graça, o Senhor é convosco. Bendita sois vós entre as mulheres, e bendito é o fruto do vosso ventre, Jesus.
1: Santa Maria, Mãe de Deus, rogai por nós, pecadores, agora e na hora de nossa morte. Amém.
0: Ave Maria, cheia de graça, o Senhor é convosco. Bendita sois vós entre as mulheres, e bendito é o fruto do vosso ventre, Jesus.
1: Santa Maria, Mãe de Deus, rogai por nós, pecadores, agora e na hora de nossa morte. Amém.
0: Ave Maria, cheia de graça, o Senhor é convosco. Bendita sois vós entre as mulheres, e bendito é o fruto do vosso ventre, Jesus.
1: Santa Maria, Mãe de Deus, rogai por nós, pecadores, agora e na hora de nossa morte. Amém.
0: Ave Maria, cheia de graça, o Senhor é convosco. Bendita sois vós entre as mulheres, e bendito é o fruto do vosso ventre, Jesus.
1: Santa Maria, Mãe de Deus, rogai por nós, pecadores, agora e na hora de nossa morte. Amém.
0: Ave Maria, cheia de graça, o Senhor é convosco. Bendita sois vós entre as mulheres, e bendito é o fruto do vosso ventre, Jesus.
1: Santa Maria, Mãe de Deus, rogai por nós, pecadores, agora e na hora de nossa morte. Amém.
0: Ave Maria, cheia de graça, o Senhor é convosco. Bendita sois vós entre as mulheres, e bendito é o fruto do vosso ventre, Jesus.
1: Santa Maria, Mãe de Deus, rogai por nós, pecadores, agora e na hora de nossa morte. Amém.
0: Ave Maria, cheia de graça, o Senhor é convosco. Bendita sois vós entre as mulheres, e bendito é o fruto do vosso ventre, Jesus.
1: Santa Maria, Mãe de Deus, rogai por nós, pecadores, agora e na hora de nossa morte. Amém.
0: Glória ao Pai, ao Filho e ao Espírito.

0: cair em tentação, mas livrai-nos do mal.
1: Ave Maria, cheia de graça, o Senhor é convosco. Bendita sois vós entre as mulheres. E bendito é o fruto do vosso ventre, Jesus.
0: Santa Maria, Mãe de Deus, rogai por nós, pecadores, agora e na hora de nossa morte. Amém.
1: Ave Maria, cheia de graça, o Senhor é convosco. Bendita sois vós entre as mulheres. E bendito é o fruto do vosso ventre, Jesus.
0: Santa Maria, Mãe de Deus, rogai por nós, pecadores, agora e na hora de nossa morte. Amém.
1: Ave Maria, cheia de graça, o Senhor é convosco. Bendita sois vós entre as mulheres. E bendito é o fruto do vosso ventre, Jesus.
0: Santa Maria, Mãe de Deus, rogai por nós, pecadores, agora e na hora de nossa morte. Amém.
1: Ave Maria, cheia de graça, o Senhor é convosco. Bendita sois vós entre as mulheres. E bendito é o fruto do vosso ventre, Jesus.
0: Santa Maria, Mãe de Deus, rogai por nós, pecadores, agora e na hora de nossa morte. Amém.
1: Ave Maria, cheia de graça, o Senhor é convosco. Bendita sois vós entre as mulheres. E bendito é o fruto do vosso ventre, Jesus.
0: Santa Maria, Mãe de Deus, rogai por nós, pecadores, agora e na hora de nossa morte. Amém.
1: Ave Maria, cheia de graça, o Senhor é convosco. Bendita sois vós entre as mulheres. E bendito é o fruto do vosso ventre, Jesus.
0: Santa Maria, Mãe de Deus, rogai por nós, pecadores, agora e na hora de nossa morte. Amém.
1: Ave Maria, cheia de graça, o Senhor é convosco. Bendita sois vós entre as mulheres. E bendito é o fruto do vosso ventre, Jesus.
0: Santa Maria, Mãe de Deus, rogai por nós, pecadores, agora e na hora de nossa morte. Amém.
1: Ave Maria, cheia de graça, o Senhor é convosco. Bendita sois vós entre as mulheres. E bendito é o fruto do vosso ventre, Jesus.
2: Santa Maria, Mãe de Deus, rogai por nós, pecadores, agora e na hora de nossa morte. Amém.
1: Ave Maria, cheia de graça, o Senhor é convosco. Bendita sois vós entre as mulheres. E bendito é o fruto do vosso ventre, Jesus.
2: Santa Maria, Mãe de Deus, rogai por nós, pecadores, agora e na hora de nossa morte. Amém.
1: Ave Maria, cheia de graça, o Senhor é convosco. Bendita sois vós entre as mulheres. E bendito é o fruto do vosso ventre, Jesus.
2: Santa Maria, Mãe de Deus, rogai por nós, pecadores, agora e na hora de nossa morte. Amém.
1: Glória ao Pai, ao Filho e ao Espírito Santo,
2: como era no princípio, agora e sempre, por todos os séculos dos séculos. Amém. Amém.
1: Ó meu Jesus,
2: perdoai-nos, livrai-nos do fogo do inferno, levai as almas todas para o céu e socorrei principalmente as que mais precisarem da vossa misericórdia.
1: Terceiro mistério, contemplamos o nascimento do menino Jesus naquela pobre gruta em Belém. Padre Rafael.
0: A palavra de Deus do livro de Provérbios, no capítulo 14, versículo 30, diz assim: um coração tranquilo é a vida do corpo, enquanto a inveja é a cárie dos ossos. Que tema importante que nós estamos meditando nesse rosário: a inveja. Primeiramente, a inveja é um sentimento vergonhoso. Nós sentimos vergonha. Nós não queremos. Eu, como confessor, quando escuto um penitente apresentando a inveja, você percebe a vergonha de estar falando sobre esse pecado. A inveja, como diz a palavra, é uma cárie que destrói. É um ferrugem que destrói. Mas, padre, como que nasce? Como que começa essa inveja em nós? É quando eu deixo de agradecer aquilo que Deus faz por mim. A inveja nasce da falta de gratidão. Quando eu não consigo agradecer o que Deus faz por mim, eu me torno uma pessoa invejosa. Olhe para Padre Pio, um homem que recebeu dons extraordinários, bilocação, o dom da revelação, o dom de milagres. Mas Padre Pio não pautou a sua vida em cima dos dons, mas pautou a sua vida em cima da graça de Deus. Ele não olhava para si, ele olhava para o Senhor. A inveja te leva a olhar mais para o outro do que para você. A inveja não te deixa agradecer por aquilo que Deus faz em você, mas você sempre olha para aquilo que Deus faz na vida do outro.

0: a libertação. Estamos diante de Jesus, aquele que tudo pode. Estamos com o Padre Pio, com o São Miguel. Estamos com a igreja. Peça a Deus a graça da gratidão. Que você possa agradecer por aquilo que Deus faz por você. Que você possa agradecer por aquilo que Deus tem operado na sua casa. E eu te falo, meu irmão, minha irmã, pare de olhar para a vida do outro. Às vezes nós achamos que a grama do vizinho é mais verde do que a nossa. Se você colocar a mão, você vai perceber que é uma grama sintética. Não é verdadeira. E você está galgando aquilo que não é verdadeiro. Olhe para você. Agradeça a Deus por aquilo que Ele faz. Por isso eu quero pedir, pelos méritos da Santa Cruz, pela intercessão de São Miguel Arcanjo, que nos conduz nessa quaresma, que toda inveja que está no seu coração, que está na sua vida, eu declaro em nome de Jesus que seja liberto agora. Que caia por terra toda inveja familiar, toda inveja marital. Que caia por terra todo sentimento contrário à gratidão. Pedimos para que o Espírito Santo te dê um coração transformado. E que pelos méritos dessa graça, da graça deste Santo Rosário, você possa ser uma pessoa grata. Agradeça a Deus, porque eu te digo com toda certeza, Deus nos dá muito mais do que pedimos e nos concede muito mais do que merecemos. Rezemos com fé. Pai nosso que estais no céu, santificado seja o vosso nome. Venha a nós o vosso reino, seja feita a vossa vontade, assim na terra como no céu.
1: O pão nosso de cada dia nos dai hoje, perdoai-nos as nossas ofensas, assim como nós perdoamos a quem nos tem ofendido. E não nos deixeis cair em tentação, mas livrai-nos do mal. Amém.
0: Ave Maria, cheia de graça, o Senhor é convosco. Bendita sois vós entre as mulheres e bendito é o fruto do vosso ventre, Jesus.
1: Santa Maria, Mãe de Deus, rogai por nós, pecadores, agora e na hora de nossa morte. Amém.
0: Ave Maria, cheia de graça, o Senhor é convosco. Bendita sois vós entre as mulheres e bendito é o fruto do vosso ventre, Jesus.
1: Santa Maria, Mãe de Deus, rogai por nós, pecadores, agora e na hora de nossa morte. Amém.
0: Ave Maria, cheia de graça, o Senhor é convosco. Bendita sois vós entre as mulheres e bendito é o fruto do vosso ventre, Jesus.
1: Santa Maria, Mãe de Deus, rogai por nós, pecadores, agora e na hora de nossa morte. Amém.
0: Ave Maria, cheia de graça, o Senhor é convosco. Bendita sois vós entre as mulheres e bendito é o fruto do vosso ventre, Jesus.
1: Santa Maria, Mãe de Deus, rogai por nós, pecadores, agora e na hora de nossa morte. Amém.
0: Ave Maria, cheia de graça, o Senhor é convosco, bendita sois vós entre as mulheres e bendito é o fruto do vosso ventre, Jesus.
1: Santa Maria, Mãe de Deus, rogai por nós pecadores, agora e na hora de nossa morte. Amém.
0: Ave Maria, cheia de graça, o Senhor é convosco, bendita sois vós entre as mulheres e bendito é o fruto do vosso ventre, Jesus.
1: Santa Maria, Mãe de Deus, rogai por nós pecadores, agora e na hora de nossa morte. Amém.
0: Ave Maria, cheia de graça, o Senhor é convosco, bendita sois vós entre as mulheres e bendito é o fruto do vosso ventre, Jesus.
1: Santa Maria, Mãe de Deus, rogai por nós pecadores, agora e na hora de nossa morte. Amém.
0: Ave Maria, cheia de graça, o Senhor é convosco, bendita sois vós entre as mulheres e bendito é o fruto do vosso ventre, Jesus.
1: Santa Maria, Mãe de Deus, rogai por nós pecadores, agora e na hora de nossa morte. Amém.
0: Ave Maria, cheia de graça, o Senhor é convosco, bendita sois vós entre as mulheres e bendito é o fruto do vosso ventre, Jesus.
1: Santa Maria, Mãe de Deus, rogai por nós pecadores, agora e na hora de nossa morte. Amém.
0: Ave Maria, cheia de graça, o Senhor é convosco, bendita sois vós entre as mulheres e bendito é o fruto do vosso ventre, Jesus.
1: Santa Maria, Mãe de Deus, rogai por nós pecadores, agora e na hora de nossa morte. Amém.
0: Glória ao Pai, ao Filho e ao Espírito Santo.
1: Como era no princípio, agora e sempre, por todos os séculos dos séculos. Amém. Ó meu Jesus,
0: perdoai-nos, livrai-nos do fogo do inferno, levai as almas todas para o céu. E socorrei principalmente as que mais precisarem da vossa misericórdia.
2: Neste quarto mistério, nós contemplamos a apresentação do menino Jesus no templo e o rito de purificação da Santíssima Virgem Maria.
1: Pai nosso que estais no céu, santificado seja o vosso nome. Venha a nós o vosso reino, seja feita a vossa vontade, assim na terra como no céu.
2: O pão nosso de cada dia nos dai hoje, perdoai-nos as nossas ofensas, assim como nós perdoamos a quem nos tem ofendido. E não nos deixeis cair em tentação, mas livrai-nos do mal. Amém.
1: Ave Maria, cheia de graça, o Senhor é convosco. Bendita sois vós entre as mulheres, bendito é o fruto do vosso ventre, Jesus.
2: Santa Maria, Mãe de Deus, rogai por nós, pecadores, agora e na hora de nossa morte. Amém.
1: Ave Maria, cheia de graça, o Senhor é convosco. Bendita sois vós entre as mulheres, bendito é o fruto do vosso ventre, Jesus.
2: Santa Maria, Mãe de Deus, rogai por nós, pecadores, agora e na hora de nossa morte. Amém.
1: Ave Maria, cheia de graça, o Senhor é convosco. Bendita sois vós entre as mulheres, bendito é o fruto do vosso ventre, Jesus.
2: Santa Maria, Mãe de Deus, rogai por nós, pecadores, agora e na hora de nossa morte. Amém.
1: Ave Maria, cheia de graça, o Senhor é convosco. Bendita sois vós entre as mulheres, bendito é o fruto do vosso ventre, Jesus.
2: Santa Maria, Mãe de Deus, rogai por nós, pecadores, agora e na hora de nossa morte. Amém.
1: Ave Maria, cheia de graça, o Senhor é convosco. Bendita sois vós entre as mulheres, bendito é o fruto do vosso ventre, Jesus.
2: Santa Maria, Mãe de Deus, rogai por nós, pecadores, agora e na hora de nossa morte. Amém.
1: Ave Maria, cheia de graça, o Senhor é convosco. Bendita sois vós entre as mulheres, bendito é o fruto do vosso ventre, Jesus.
2: Santa Maria, Mãe de Deus, rogai por nós, pecadores, agora e na hora de nossa morte. Amém.
1: Ave Maria, cheia de graça, o Senhor é convosco. Bendita sois vós entre as mulheres, bendito é o fruto do vosso ventre, Jesus.
2: Santa Maria, Mãe de Deus, rogai por nós, pecadores, agora e na hora de nossa morte. Amém.
1: Ave Maria, cheia de graça, o Senhor é convosco. Bendita sois vós entre as mulheres, bendito é o fruto do vosso ventre, Jesus.
2: Santa Maria, Mãe de Deus, rogai por nós, pecadores, agora e na hora de nossa morte. Amém.
1: Ave Maria, cheia de graça, o Senhor é convosco. Bendita sois vós entre as mulheres, bendito é o fruto do vosso ventre, Jesus.
2: Santa Maria, Mãe de Deus, rogai por nós, pecadores, agora e na hora de nossa morte. Amém.
1: Ave Maria, cheia de graça, o Senhor é convosco. Bendita sois vós entre as mulheres, bendito é o fruto do vosso ventre, Jesus.
2: Santa Maria, Mãe de Deus, rogai por nós, pecadores, agora e na hora de nossa morte. Amém.
1: Glória ao Pai, ao Filho e ao Espírito Santo,
2: como era no princípio, agora e sempre, por todos os séculos dos séculos. Amém.
1: Ó meu Jesus, perdoai-nos, livrai-nos do fogo do inferno,
0: levai as almas todas para o céu,
2: e socorrei principalmente as que mais precisarem da vossa misericórdia.
3: Neste quinto mistério, nós contemplamos a perda e o reencontro do menino Jesus no templo, em meio aos doutores da lei. Quero de joelhos ver meus filhos de pé.
1: Deus me sustenta e aumenta a minha fé.
3: Pai nosso que estais nos céus, santificado seja o vosso nome. Venha a nós o vosso reino. Seja feita a vossa vontade, assim na terra como no céu.
0: O pão nosso de cada dia nos dai hoje. Perdoai-nos as nossas ofensas, assim como nós perdoamos a quem nos tem ofendido.
2: E não nos deixeis cair em tentação, mas livrai-nos do mal. Amém.
3: Ave Maria, cheia de graça, o Senhor é convosco. Bendita sois vós entre as mulheres. E bendito é o fruto do vosso ventre, Jesus.
0: Santa Maria, Mãe de Deus, rogai por nós, pecadores, agora e na hora de nossa morte. Amém.
3: Ave Maria, cheia de graça, o Senhor é convosco. Bendita sois vós entre as mulheres. E bendito é o fruto do vosso ventre, Jesus.
0: Santa Maria, Mãe de Deus, rogai por nós, pecadores, agora e na hora de nossa morte. Amém.
3: Ave Maria, cheia de graça, o Senhor é convosco. Bendita sois vós entre as mulheres. E bendito é o fruto do vosso ventre, Jesus.
0: Santa Maria, Mãe de Deus, rogai por nós, pecadores, agora e na hora de nossa morte. Amém.
3: Ave Maria, cheia de graça, o Senhor é convosco. Bendita sois vós entre as mulheres. E bendito é o fruto do vosso ventre, Jesus.
0: Santa Maria, Mãe de Deus, rogai por nós, pecadores, agora e na hora de nossa morte. Amém.
3: Ave Maria, cheia de graça, o Senhor é convosco. Bendita sois vós entre as mulheres. Bendito é o fruto do vosso ventre, Jesus.
0: Santa Maria, Mãe de Deus, rogai por nós, pecadores, agora e na hora de nossa morte. Amém.
3: Ave Maria, cheia de graça, o Senhor é convosco. Bendita sois vós entre as mulheres. Bendito é o fruto do vosso ventre, Jesus.
0: Santa Maria,
1: Maria, Mãe de Deus, rogai por nós, pecadores, agora e na hora de nossa morte. Amém.
2: Ave Maria, cheia de graça, o Senhor é convosco. Bendita sois vós entre as mulheres e bendito é o fruto do vosso ventre, Jesus.
1: Santa Maria, Mãe de Deus, rogai por nós, pecadores, agora e na hora de nossa morte. Amém.
2: Ave Maria, cheia de graça, o Senhor é convosco. Bendita sois vós entre as mulheres e bendito é o fruto do vosso ventre, Jesus.
1: Santa Maria, Mãe de Deus, rogai por nós, pecadores, agora e na hora de nossa morte. Amém.
2: Ave Maria, cheia de graça, o Senhor é convosco. Bendita sois vós entre as mulheres e bendito é o fruto do vosso ventre, Jesus.
1: Santa Maria, Mãe de Deus, rogai por nós, pecadores, agora e na hora de nossa morte. Amém.
2: Ave Maria, cheia de graça, o Senhor é convosco. Bendita sois vós entre as mulheres e bendito é o fruto do vosso ventre, Jesus.
1: Santa Maria,

0: sempre e por todos os séculos dos séculos. Amém.
1: Ó meu Jesus, perdoai-nos e livrai-nos do fogo do inferno. Levai as almas todas para o céu e socorrei principalmente as que mais precisarem da vossa misericórdia.
2: Ó Maria concebida sem pecado,
1: rogai por nós que recorremos a vós.
2: Ó Virgem dolorosíssima,
1: as vossas lágrimas derrubaram o império infernal.
2: E vamos iniciar os mistérios luminosos. Contemplamos o batismo de Jesus. Bom, nós temos aqui as primeiras restrições severas que são feitas à atividade sacerdotal do Padre Pio. Foi em julho de 1922. E eu partilho com vocês. Chega a São Giovanni, então, a seguinte determinação: o referido Padre Pio deve ser mantido sob observação. Evite-se a menção sobre qualquer fato singular ou rumor sobre a sua pessoa. Celebre de preferência o santo sacrifício apenas bem de madrugada e em particular. O Padre Pio já atraía multidões. De modo algum deve mostrar os chamados estigmas, falar deles ou dá-los a beijar. E não para por aí. Ainda orientam que o Padre Pio seja transferido do convento de São Giovanni Rotondo para algum outro convento na Itália. Ele deve ser mantido sob observação. Evite-se menção sobre qualquer fato singular ou rumor sobre a sua pessoa. Celebre de preferência bem de madrugada e em particular. De modo algum deve mostrar os chamados estigmas, falar deles ou dá-los a beijar. E providencia a transferência do frade capuchinho para um outro convento na Itália, mas retirem-nos de São Giovanni Rotondo. Depois de toda aquela investigação, mesmo um relatório favorável do Monsenhor Rossi, essa determinação que chega até o convento do Padre Pio. E as testemunhas da época vão dizer que o Padre Pio acolhe essas determinações, não sem sofrimento, mas com a profunda serenidade. Diz: vamos lá, vamos cumprir cada uma dessas restrições, mesmo indevidas, mesmo injustas, mas certamente, no meio desta perseguição, dessa injustiça, se comprovava a virtude do santo. A sua virtude vivida de maneira heróica. É fácil, não é? Obedecer quando a ordem é justa. É difícil obedecer quando essa ordem que vem, no caso do Padre Pio, por meio da igreja, dos seus superiores, uma ordem injusta. Mas o Padre Pio a tudo vai submeter-se. É interessante que Deus, em sua providência, vai levantar outros que vão empreender uma verdadeira luta em favor do Padre Pio, porque Deus não abandona o seu justo. Se não for daquela maneira, Deus vai levantar outra pessoa, mas Deus não vai abandonar o justo. Deus não abandona. E essa certeza de que Deus não abandona os seus justos, os seus santos, aqueles que caminham na sua presença, aqueles que fazem a sua vontade. Reza com confiança, lembrando-se nesse santo mistério que nós somos filhos de Deus no Filho Jesus e que Deus não nos abandona. Não nos abandona. Pai nosso que estais nos céus, santificado seja o vosso nome. Venha a nós o vosso reino, seja feita a vossa vontade, assim na terra como no céu.
3: O pão nosso de cada dia nos dai hoje, perdoai-nos as nossas ofensas, assim como nós perdoamos a quem nos tem ofendido.
0: E não nos deixeis cair em tentação, mas livrai-nos do mal. Amém.
2: Ave Maria, cheia de graça, o Senhor é convosco. Bendita sois vós entre as mulheres. Bendito é o fruto do vosso ventre, Jesus.
0: Santa Maria, Mãe de Deus, rogai por nós, pecadores, agora e na hora de nossa morte. Amém.
2: Ave Maria, cheia de graça, o Senhor é convosco. Bendita sois vós entre as mulheres. E bendito é o fruto do vosso ventre, Jesus.
0: Santa Maria, Mãe de Deus, rogai por nós, pecadores, agora e na hora de nossa morte. Amém.
2: Ave Maria, cheia de graça, o Senhor é convosco. Bendita sois vós entre as mulheres. E bendito é o fruto do vosso ventre, Jesus.
0: Santa Maria, Mãe de Deus, rogai por nós, pecadores, agora e na hora de nossa morte. Amém.
2: Ave Maria, cheia de graça, o Senhor é convosco. Bendita sois vós entre as mulheres. E bendito é o fruto do vosso ventre, Jesus.
0: Santa Maria, Mãe de Deus, rogai por nós, pecadores, agora e na hora de nossa morte. Amém.
2: Ave Maria, cheia de graça, o Senhor é convosco. Bendita sois vós entre as mulheres. E bendito é o fruto do vosso ventre, Jesus.
0: Santa Maria, Mãe de Deus, rogai por nós, pecadores, agora e na hora de nossa morte. Amém.
2: Ave Maria, cheia de graça, o Senhor é convosco. Bendita sois vós entre as mulheres. E bendito é o fruto do vosso ventre, Jesus.
0: Santa Maria, Mãe de Deus, rogai por nós, pecadores, agora e na hora de nossa morte. Amém.
2: Ave Maria, cheia de graça, o Senhor é convosco. Bendita sois vós entre as mulheres. E bendito é o fruto do vosso ventre, Jesus.
0: Santa Maria, Mãe de Deus, rogai por nós, pecadores, agora e na hora de nossa morte. Amém.
2: Ave Maria, cheia de graça, o Senhor é convosco. Bendita sois vós entre as mulheres. E bendito é o fruto do vosso ventre, Jesus.
0: Santa Maria, Mãe de Deus, rogai por nós, pecadores, agora e na hora de nossa morte. Amém.
2: Ave Maria, cheia de graça, o Senhor é convosco. Bendita sois vós entre as mulheres. E bendito é o fruto do vosso ventre, Jesus.
0: Santa Maria, Mãe de Deus, rogai por nós, pecadores, agora e na hora de nossa morte. Amém.
2: Ave Maria, cheia de graça, o Senhor é convosco. Bendita sois vós entre as mulheres. E bendito é o fruto do vosso ventre, Jesus.
0: Santa Maria, Mãe de Deus, rogai por nós, pecadores, agora e na hora de nossa morte. Amém.
2: Glória ao Pai, ao Filho e ao Espírito Santo,
0: como era no princípio, agora e sempre, por todos os séculos dos séculos. Amém.
2: Ó meu Jesus, perdoai-nos, livrai-nos do fogo do inferno, levai as almas todas para o céu e socorrei principalmente as que mais precisarem da vossa misericórdia. Segundo o mistério, contemplamos o milagre acontecido nas bodas em Caná, por intercessão da Virgem Maria.
4: Sagrada Escritura, livro de Gênesis, nos coloca diante de uma pergunta que é fundamental na nossa fé cristã. O Senhor pergunta para Caim: onde está o teu irmão? Onde está o teu irmão? Santa Teresinha do Menino Jesus diz que tudo é graça de Deus, tudo. Tudo, as adversidades, os dias bons e felizes, os dias difíceis, tudo é graça de Deus. Quando o Senhor pergunta para Caim: onde está o teu irmão? Nós entendemos que a inveja faz do outro um concorrente. A inveja faz a gente olhar para o outro como concorrente. Ao invés de olharmos e contemplarmos o irmão, nós contemplamos um concorrente. Acreditamos que a vida é uma corrida e que só vale a pena se eu chegar primeiro. Não, vale a pena chegar, mesmo que seja demorado, difícil, é chegar à vida de Deus. Olhe para a vida de Padre Pio. A santidade de Padre Pio não está nos dons extraordinários, e muito menos está no sofrimento que foi imputado a ele. Mas a santidade de Padre Pio está em obedecer, mesmo sabendo que tudo é graça de Deus, ele obedeceu. Ele se calou, ele se fechou, ele não falou. Então, quando nós olhamos para o outro e contemplamos um concorrente, a gente vai se perdendo nesta inveja, Por isso que nós queremos pedir nessa hora que o Senhor cure os nossos corações das comparações. Quantas famílias estão sendo destruídas porque um irmão se compara a outro? Às vezes os pais não conseguem na educação dos filhos e os pais mesmo comparam um filho a outro, tecendo elogios a um e negativos a outro. Que o Senhor tire do teu coração a comparação, porque nós somos filhos únicos. E Deus nos ama na nossa individualidade. Deus ama você do jeito que você é. Que o Senhor nos liberte de todas as comparações e deixe de ver essa pessoa que está do teu lado como um concorrente. Essa pessoa que está do teu lado é teu irmão. E hoje o Senhor pergunta para você: onde está o teu irmão? Rezemos com fé. Pai nosso que estais no céu, santificado seja o vosso nome. Venha a nós o vosso reino, seja feita a vossa vontade, assim na terra como no céu.
1: O pão nosso de cada dia nos dai hoje, perdoai-nos as nossas ofensas, assim como nós perdoamos a quem nos tem ofendido. E não nos deixeis cair em tentação, mas livrai-nos do mal. Amém.
4: Ave Maria, cheia de graça, o Senhor é convosco, bendita sois vós entre as mulheres e bendito é o fruto do vosso ventre, Jesus.
1: Santa Maria, Mãe de Deus, rogai por nós, pecadores, agora e na hora de nossa morte. Amém.
4: Ave Maria, cheia de graça, o Senhor é convosco, bendita sois vós entre as mulheres e bendito é o fruto do vosso ventre, Jesus.
1: Santa Maria, Mãe de Deus, rogai por nós, pecadores, agora e na hora de nossa morte. Amém.
4: Ave Maria, cheia de graça, o Senhor é convosco, bendita sois vós entre as mulheres e bendito é o fruto do vosso ventre, Jesus.
1: Santa Maria, Mãe de Deus, rogai por nós, pecadores, agora e na hora de nossa morte. Amém.
4: Ave Maria, cheia de graça, o Senhor é convosco, bendita sois vós entre as mulheres e bendito é o fruto do vosso ventre, Jesus.
1: Santa Maria, Mãe de Deus, rogai por nós, pecadores, agora e na hora de nossa morte. Amém.
4: Ave Maria, cheia de graça, o Senhor é convosco, bendita sois vós entre as mulheres e bendito é o fruto do vosso ventre, Jesus.
1: Santa Maria, Mãe de Deus, rogai por nós, pecadores, agora e na hora de nossa morte. Amém.
4: Ave Maria, cheia de graça, o Senhor é convosco, bendita sois vós entre as mulheres e bendito é o fruto do vosso ventre, Jesus.
1: Santa Maria, Mãe de Deus, rogai por nós pecadores, agora e na hora de nossa morte. Amém.
4: Ave Maria, cheia de graça, o Senhor é convosco, bendita sois vós entre as mulheres e bendito é o fruto do vosso ventre, Jesus.
1: Santa Maria, Mãe de Deus, rogai por nós pecadores, agora e na hora de nossa morte. Amém.
4: Ave Maria, cheia de graça, o Senhor é convosco, bendita sois vós entre as mulheres e bendito é o fruto do vosso ventre, Jesus.
1: Santa Maria, Mãe de Deus, rogai por nós pecadores, agora e na hora de nossa morte. Amém.
4: Ave Maria, cheia de graça, o Senhor é convosco, bendita sois vós entre as mulheres e bendito é o fruto do vosso ventre, Jesus.
1: Santa Maria, Mãe de Deus, rogai por nós pecadores, agora e na hora de nossa morte. Amém.
4: Ave Maria, cheia de graça, o Senhor é convosco, bendita sois vós entre as mulheres e bendito é o fruto do vosso ventre, Jesus.
1: Santa Maria, Mãe de Deus, rogai por nós pecadores, agora e na hora de nossa morte. Amém.
4: Glória ao Pai, ao Filho e ao Espírito Santo.
2: Como era no princípio, agora e sempre, por todos os séculos. Amém. Ó meu Jesus,
4: perdoai-nos e livrai-nos do fogo do inferno. Levai as almas todas para o céu. E socorrei principalmente as que mais precisarem da vossa misericórdia.
2: Terceiro mistério, contemplamos o anúncio do reino dos céus, o chamado convite à conversão. Essa palavra do padre Rafael nos faz lembrar que, embora a grande e pior perseguição ao padre Pio tenha vindo de parte do próprio clero ali da Manfredônia, mas ele jamais admitia que qualquer pessoa falasse mal de um sacerdote, de um bispo. Ele se tinha algo que fazia o padre Pio reagir energicamente, era quando alguém falava mal de um dos representantes da Santa Igreja, de uma das nossas autoridades, de um sacerdote. Ele não admitia. Onde está o teu irmão? Essa palavra ecoa. Eu quero partilhar brevemente o testemunho da Vanessa. Ela diz: nessa quaresma de São Miguel, minha família tem atravessado batalhas muito difíceis. dívidas, conflitos dentro de casa, noites que a preocupação tira até mesmo o sono. Em muitos desses momentos, onde eu já não encontro nem palavras para rezar, meu consolo é adormecer abraçada ao texto, suplicando a Deus: Senhor, não nos abandone. E desde o cerco de oração com o Padre Pio, que eu comecei a recorrer com mais confiança a ele. E eu pedi a graça de que ele me acolhesse como sua filha espiritual. No silêncio do meu coração, fiz um pedido: se eu pudesse receber algum sinal de que ele estava realmente intercedendo por mim, por minha família. E, meus queridos, naquela madrugada, mais uma vez, perdi o sono. E naquela noite de angústia, de repente, eu senti um perfume tão forte, diferente de tudo que eu já havia sentido. Eu não sabia de onde vinha. Pela manhã, aquele perfume havia desaparecido. Guardei aquilo no coração e me recordei dos inúmeros testemunhos que falam sobre o perfume, o cheiro de rosas associados à presença e à intercessão do Padre Pio. E naquele momento senti Deus me consolando e dizendo: você não está só. O céu não esqueceu de você. Eu convido você agora a rezar com esta canção, esse cheiro de rosas, que nessa canção atribuímos à Santa Mãe de Deus, mas também a presença do céu, quando o céu se faz presente, quando o Padre Pio, quando o céu se faz presente em meio às nossas lutas, quantos sinais. Permita que essa presença hoje te alcance também. Há um cheiro de rosas neste lugar. Há um perfume de céu neste lugar. Cada vez que você se coloca em adoração, cada vez que você toma esse rosário nas mãos, esse cheiro de rosas, este perfume do céu, essa presença do céu, nós não caminhamos, não atravessamos esse vale sozinhos. Por isso reza cantando.
5: Estás aqui,
2: o céu está aqui, o céu está comigo nessa batalha, eu não tenho dúvida.

justo que é perseguido. Eleva o teu olhar para o céu, ou seja, eleva o teu olhar para o Senhor. Suplica este socorro do céu, a intercessão da Virgem Santíssima, a intercessão do Padre Pio, e a certeza de que não estamos sozinhos nessa batalha, e que em Cristo nós já somos mais que vencedores. Cheiro de rosas, declara.

certeza deste auxílio dos céus. Pai nosso que estais nos céus, santificado seja o vosso nome. Venha a nós o vosso reino, seja feita a vossa vontade, assim na terra como

0: do mal. Amém.
1: Ave Maria, cheia de graça, o Senhor é convosco. Bendita sois vós entre as mulheres. Bendito é o fruto do vosso ventre, Jesus.
2: Santa Maria, Mãe de Deus, rogai por nós, pecadores, agora e na hora de nossa morte. Amém.
1: Ave Maria, cheia de graça, o Senhor é convosco. Bendita sois vós entre as mulheres. Bendito é o fruto do vosso ventre, Jesus.
2: Santa Maria, Mãe de Deus, rogai por nós, pecadores, agora e na hora de nossa morte. Amém.
1: Ave Maria, cheia de graça, o Senhor é convosco. Bendita sois vós entre as mulheres. E bendito é o fruto do vosso ventre, Jesus.
2: Santa Maria, Mãe de Deus, rogai por nós, pecadores, agora e na hora de nossa morte. Amém.
1: Ave Maria, cheia de graça, o Senhor é convosco. Bendita sois vós entre as mulheres. E bendito é o fruto do vosso ventre, Jesus.
2: Santa Maria, Mãe de Deus, rogai por nós, pecadores, agora e na hora de nossa morte. Amém.
1: Ave Maria, cheia de graça, o Senhor é convosco. Bendita sois vós entre as mulheres. Bendito é o fruto do vosso ventre, Jesus.
2: Santa Maria, Mãe de Deus, rogai por nós, pecadores, agora e na hora de nossa morte. Amém.
1: Ave Maria, cheia de graça, o Senhor é convosco. Bendita sois vós entre as mulheres. E bendito é o fruto do vosso ventre, Jesus.
2: Santa Maria, Mãe de Deus, rogai por nós, pecadores, agora e na hora de nossa morte. Amém.
1: Ave Maria, cheia de graça, o Senhor é convosco. Bendita sois vós entre as mulheres. E bendito é o fruto do vosso ventre, Jesus.
2: Santa Maria, Mãe de Deus, rogai por nós, pecadores, agora e na hora de nossa morte. Amém.
1: Ave Maria, cheia de graça, o Senhor é convosco. Bendita sois vós entre as mulheres. E bendito é o fruto do vosso ventre, Jesus.
2: Santa Maria, Mãe de Deus, rogai por nós, pecadores, agora e na hora de nossa morte. Amém.
1: Ave Maria, cheia de graça, o Senhor é convosco. Bendita sois vós entre as mulheres. E bendito é o fruto do vosso ventre, Jesus.
2: Santa Maria, Mãe de Deus, rogai por nós, pecadores, agora e na hora de nossa morte. Amém.
1: Ave Maria, cheia de graça, o Senhor é convosco. Bendita sois vós entre as mulheres. E bendito é o fruto do vosso ventre, Jesus.
2: Santa Maria, Mãe de Deus, rogai por nós, pecadores, agora e na hora de nossa morte. Amém.
1: Glória ao Pai, ao Filho e ao Espírito Santo,
2: como era no princípio, agora e sempre, por todos os séculos dos séculos. Amém.
1: Ó meu Jesus, perdoai-nos e livrai-nos do fogo do inferno. Levai as almas todas para o céu e socorrei principalmente as que mais precisarem da vossa misericórdia. Quarto mistério, contemplamos a transfiguração de nosso Senhor Jesus Cristo no Monte Tabor.
3: Nesse momento, nesse quarto mistério, eu quero ministrar sobre a tua vida uma oração de libertação. Libertação de toda a inveja que tem se levantado contra você e sua casa. Às vezes nós nos perguntamos, mas padre, a inveja existe? Existe. É um pecado terrível. Mas eu digo para você, a inveja só tem efeito na sua vida se você estiver longe da graça de Deus. Se você não estiver em comunhão com o Senhor. Porque a palavra da carta aos Romanos, no capítulo 8, versículo 31, diz assim: se Deus é por nós, quem será contra nós? Se Deus é por você, quem será contra você? Os inimigos podem se levantar, os invejosos podem tentar te destruir, o inimigo pode tentar saquear os vossos poços. Mas eu te digo como palavra de ordem, se Deus é por você, se Deus é pela sua casa, se Deus é pela sua vida, quem será contra você? O demônio não é opositor a Cristo, o demônio é derrotado. Não há uma batalha entre Cristo e o demônio. O Senhor, ele é Senhor desde sempre. Mas como diz a palavra de Gênesis, a serpente, ela fere o calcanhar da mulher. Somos nós, os seus filhos. Por isso que o demônio tenta de maneira ardilosa nos destruir. Por isso eu quero clamar sobre você essa oração de libertação. Senhor de bondade, pela autoridade sacerdotal, pela consagração das minhas irmãs que estão aqui comigo nesta oração, eu quero clamar sobre a vida do seu povo que está nesse rosário da madrugada. Que caia por terra toda a inveja, todo sentimento contrário à tua vontade que tem se levantado na vida do seu povo. Que caia por terra toda inveja, que não

0: seja rompido agora, que caia por terra toda ação maligna e que você tenha o discernimento e a sabedoria das pessoas que você permite adentrar na sua casa, adentrar na sua vida. Que o Senhor te dê entendimento de todos aqueles que sentam à sua mesa. Pedimos isso na autoridade da igreja, libertação e cura, em nome do Pai, do Filho e do Espírito Santo. Amém. Rezemos com fé. Pai nosso que estais no céu, santificado seja o vosso nome. Venha a nós o vosso reino, seja feita a vossa vontade, assim na terra como no céu.
1: O pão nosso de cada dia nos dai hoje, perdoai-nos as nossas ofensas, assim como nós perdoamos a quem nos tem ofendido. E não nos deixeis cair em tentação, mas livrai-nos do mal. Amém.
0: Ave Maria, cheia de graça, o Senhor é convosco. Bendita sois vós entre as mulheres e bendito é o fruto do vosso ventre, Jesus.
1: Santa Maria, Mãe de Deus, rogai por nós, pecadores, agora e na hora de nossa morte. Amém.
0: Ave Maria, cheia de graça, o Senhor é convosco. Bendita sois vós entre as mulheres e bendito é o fruto do vosso ventre, Jesus.
1: Santa Maria, Mãe de Deus, rogai por nós, pecadores, agora e na hora de nossa morte. Amém.
0: Ave Maria, cheia de graça, o Senhor é convosco. Bendita sois vós entre as mulheres e bendito é o fruto do vosso ventre, Jesus.
1: Santa Maria, Mãe de Deus, rogai por nós, pecadores, agora e na hora de nossa morte. Amém.
0: Ave Maria, cheia de graça, o Senhor é convosco. Bendita sois vós entre as mulheres e bendito é o fruto do vosso ventre, Jesus.
1: Santa Maria, Mãe de Deus, rogai por nós, pecadores, agora e na hora de nossa morte. Amém.
0: Ave Maria, cheia de graça, o Senhor é convosco. Bendita sois vós entre as mulheres e bendito é o fruto do vosso ventre, Jesus.
1: Santa Maria, Mãe de Deus, rogai por nós, pecadores, agora e na hora de nossa morte. Amém.
0: Ave Maria, cheia de graça, o Senhor é convosco. Bendita sois vós entre as mulheres e bendito é o fruto do vosso ventre, Jesus.
1: Santa Maria, Mãe de Deus, rogai por nós, pecadores, agora e na hora de nossa morte. Amém.
0: Ave Maria, cheia de graça, o Senhor é convosco. Bendita sois vós entre as mulheres e bendito é o fruto do vosso ventre, Jesus.
1: Santa Maria, Mãe de Deus, rogai por nós, pecadores, agora e na hora de nossa morte. Amém.
0: Ave Maria, cheia de graça, o Senhor é convosco. Bendita sois vós entre as mulheres e bendito é o fruto do vosso ventre, Jesus.
1: Santa Maria, Mãe de Deus, rogai por nós, pecadores, agora e na hora de nossa morte. Amém.
0: Ave Maria, cheia de graça, o Senhor é convosco. Bendita sois vós entre as mulheres e bendito é o fruto do vosso ventre, Jesus.
1: Santa Maria, Mãe de Deus, rogai por nós, pecadores, agora e na hora de nossa morte. Amém.
0: Ave Maria, cheia de graça, o Senhor é convosco. Bendita sois vós entre as mulheres e bendito é o fruto do vosso ventre, Jesus.
1: Santa Maria, Mãe de Deus, rogai por nós, pecadores, agora e na hora de nossa morte. Amém.
0: Glória ao Pai, ao Filho e ao Espírito Santo.
1: Como era no princípio, agora e sempre, por todos os séculos dos séculos. Amém. Ó meu Jesus,
2: perdoai-nos,
1: livrai-nos do fogo do inferno, levai as almas todas para o céu e socorrei principalmente as que mais precisarem da vossa misericórdia.
3: Quinto mistério, nós contemplamos a instituição do Santíssimo Sacramento da Eucaristia. Rezemos.
4: Pai nosso que estais no céu, santificado seja o vosso nome, venha a nós o vosso reino, seja feita a vossa vontade, assim na terra como no céu.
1: O pão nosso de cada dia nos dai hoje, perdoai-nos as nossas ofensas, assim como nós perdoamos a quem nos tem ofendido, e não nos deixeis cair em tentação, mas livrai-nos do mal. Amém.
4: Ave Maria, cheia de graça, o Senhor é convosco. Bendita sois vós entre as mulheres. Bendito é o fruto do vosso ventre, Jesus.
1: Santa Maria, Mãe de Deus, rogai.
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8: Olá, bom dia Divinópolis, bom dia cidades e comunidades sintonizadas na Div 102.3 ou pelo aplicativo RádiosNet. 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
1: 5 e 7.

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1: 5 e 10.

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1: 5 e 13.
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12: 5 e 17.
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0: Quero mandar um abraço pro meu amigo Marcos Antônio Gonçalves, filho do já saudosíssimo Odilon Gonçalves. Foi embora recentemente. E a gente já sente muita falta, era uma pessoa muito humana. O Marquinho foi o que mais puxou o Odilon. Fala baixo, tranquilo, espera a gente falar para depois ele falar. Porque tem gente, ô gente, você quer ver uma coisa que a gente fica magoado, viu, Marquinho? Quando a pessoa pergunta uma coisa e você ainda está respondendo e a pessoa, não, porque aqui, já vem com a outra pergunta, não é, cara? Eu gostava de bater papo com o seu pai lá quando a loja Eletrônica Apolo era lá perto da padaria de Divinópolis. Eu morava no Iris Hotel, tava sempre lá dando um didim de prosa com vocês lá. Tem muita saudade do seu pai, da família toda. Mas o que eu falo mais é com meu amigo Marquinhos. De vez em quando eu levo ele lá para mexer nas câmeras lá da nossa garagem, não é? Câmera 1 e câmera 2 agora, viu, Marquinhos? É um abração. Eu falei agora há pouco do seu amigo aqui, viu, Marquinhos? Do Maurício, da DH Coldos, lá no bairro São Judas, não é? Um dia desse, eu esturdia. Você estava na casa dele ou na loja, não sei, na DH Coros, e eu mandei um abraço lá para vocês, né? Um abração para Aline, enfermeira da Vila Vicentina de Carmo do Cajuru. Abração para você, viu, Aline? Foi bom demais conhecer você, saber que as meninas, como eu chamo aí, as moradoras da Vila Vicentina, eu chamo de as meninas da Vila Vicentina de Carmo do Cajuru, que elas são tão bem amparadas com pessoas como você, viu, Aline? Fiquei muito feliz quando eu vi você aí. Abração para Cleusa e a sua filha Ana Paula e a neta Júlia, lá no bairro Bonfim, também em Carmo do Cajuru. Alô, Roseli Bessa, do bairro Rancho Alegre. Abração para você, um abraço para todos vocês aí no bairro Rancho Alegre. Muitíssimo obrigado por estar ouvindo a gente de 5 às 7 da manhã e de 1 às 3 da tarde aqui na Sintonia 102.3 da Divi. A rádio da minha, da sua, da nossa igreja.
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0: Luiz Carlos Juliano.
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1: 5:31.
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0: Muito bem, quero mandar um abraço aqui para Simônia. Simônia e o esposo Paulo Henrique, lá no bairro Santa Teresa. Um abraço para Sãozinha, para Lúcia, para Jandira e para Margarida, lá no bairro Interlagos. Um abração para o para Antônia, Antônia Aparecida do bairro Quintino. Alô, Aparecida do bairro Quintino. Você tá boa mais ou menos ou tá levando a vida tutinino? Tá bom, se vier de ninho, tá bom, né? Pois é. Um abração para Sara Xavier, no bairro Niterói, e para o Aguinaldo, no bairro Icaraí. Tudo de bom para vocês, muito obrigado por estar ouvindo a gente aí. Sempre que eu falo de bairro Icaraí, tem que falar da Lu, né, senhor? Lá no Icaraí 2. Oi, Lu, tá boa, Vinha? A Lu é nossa amiguinha, trabalhou aqui na Mitra há muito tempo. Ela ouve o Sérgio Santiago de manhã e à tarde e ouve o Serginho na Cande também na parte da tarde. Ela é chegada no Caipira, sabe? Ela falou, Sérgio Santiago, eu gosto de ouvir o Serginho é de 4 a 5. Eu falei, será por quê, hein?
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1: 5h39.
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1: 5h47.
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1: 5h51.
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5: Mandar um abraço aqui para Maraísa Souza, no bairro Interlagos. Para Luísa Milivina, do bairro Nova Holanda. Para Nayara e a sua mãe Maria Rabelo, do bairro Nossa Senhora do Carmo. Interessante que a Nayara, filha da Maria Rabelo, me lembra que a minha amiga lá de Paíns, a Nayara Rabelo, que é neta do saudosíssimo Tunico Rabelo, que foi prefeito lá por duas ou três gestões, não sei. Depois ele não quis candidatar mais, não, Zé, porque os outros candidataram. Ele falava que com voz de trovão.
15: mexer com esse negócio de ser prefeito, mas não. Aí o cara fala, você é o Tunico, então cê, que tal você sair de vice comigo? Porque aí você me ajuda a administrar o município e tal. É, como vice eu posso até pensar. Inteligente que era o cara, né? Colocava ele como vice da certeza que ia ser eleito. O povo esperto, né, Zé? Muito bem. Um abração também para dona Conceição Timóteo no Bom Pastor, para Selma Gonçalves em Ermida. Muitíssimo obrigado pela sintonia, pela companhia, todas as manhãs de 5 às 7 da manhã e de 1 às 3 da tarde.
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1: 5:57.
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2: Nesse momento de oração e reflexão, o programa Sérgio Santiago agradece a todos os nossos parceiros da Ação Social Programa Sérgio Santiago, que realizamos desde 1980 aqui na região. Nós não vamos citar nomes dos parceiros porque não são poucos, graças a Deus. E falar de alguns e não de todos não seria justo de nossa parte. Mas nas minhas orações e da minha família, nós estamos sempre pedindo a Deus pelas pessoas que nos ajudam a ajudar. Que Deus abençoe e proteja a saúde de todos nós, porque doar aos carentes é enriquecer a alma. Amém?
3: Senhor, fazei de mim um instrumento de vossa paz. Onde houver ódio, que eu leve o amor. Onde houver ofensa, que eu leve o perdão. Onde houver discórdia, que eu leve a união. Onde houver dúvida, que eu leve a fé. Onde houver erro, que eu leve a verdade. Onde houver desespero, que eu leve a esperança. Onde houver tristeza, que eu leve a alegria. Onde houver trevas, que eu leve a luz. Oh, Mestre, fazei que eu procure mais consolar que ser consolado. Compreender que ser compreendido. Amar que ser amado. Pois é dando que se recebe, é perdoando que se é perdoado. E é morrendo que se vive para a vida eterna. Amém? Ó Pai nosso que estais no céu, santificado seja o vosso nome. Venha a nós o vosso reino e seja feita a vossa vontade, assim na terra como no céu. O pão nosso de cada dia dai-nos hoje. Senhor, perdoai as nossas ofensas, assim como nós perdoamos a quem nos tem ofendido. E não nos deixeis cair em tentação, mas livrai-nos de todo o mal. Amém. Ave Maria, cheia de graça, o Senhor é convosco. Bendita sois vós entre as mulheres, e bendito é o fruto do vosso ventre. Jesus. Santa Maria, Mãe de Deus, rogai por nós, pecadores, agora e na hora da nossa morte.

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1: 6 e 6.
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1: 6 e 9. 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
3: Betina do Bairro Interlagos, como é que você tá, Betina? Tudo bem pra você? Meu amigo Eusébio e o Carlos do bairro Mangabeiras. Mangabeiras, Maria Helena, Nações, Ponte Funda, fica tudo ali na Cresa Rabarde ali, né? Indo pro lado de Cajuru, não é isso? Um abração pra vocês aí no Danilo Passos, meu amigo Eusébio e a Doralice lá no Danilo Passos. Vocês moram no SUS 1 ou SUS 2, hein? Danilo Passos 1 ou Danilo Passos 2? É? A Sinara e a sua mãe Lindaura no bairro Jusa Fonseca. A Marilene e seu esposo Antenor no bairro Vale do Sol. Um abração pra vocês aí no bairro Vale do Sol, viu? Tudo de bom pra... Tudo de bom pra vocês, tá legal?
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0: 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Seis e quinze.
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6: 6:19. 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
1: Eu quero mandar um abraço aqui para Ana Maria e seus filhos Cássia e Alessandro e o Serginho também, lá na 7 de setembro, lá no bairro Santa Clara. Um abração também para Maria Aparecida Eloy, no bairro São José. Já pegou o pão quentinho aí na padaria Duarte, ô? Ô, Maria Aparecida Eloy? Um abração para você, viu? Um abração para Adriana e para Humberto, lá no bairro Tupi, em Carmo do Cajuru. Para Lúcia e a sua nora Camila, no bairro Espírito Santo. E para o doutor João Alto, delegado aposentado no nível máximo. Mora ali no Porto Velho, pertinho da minha comadre Fátima, a Tati. Abração, viu, doutor? Doutor João Alto, antes de formar em direito, ele era locutor de rádio. Locutor de rádio. Um abração, viu, doutor? Tudo de bom pra você, tá legal?
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0: 6:28.
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0: Muito bem, quero mandar um abraço aqui para Valesca e a sua mãe Rosângela Alves, lá no bairro Belvedere 2. Para Zizi e seu esposo Valdir, no bairro São Judas. Para dona Jamila, mãe da Patrícia Antero, lá no bairro Afonso Pena. Para Conceição e a sua mãe Eneida, no bairro Dom Cristiano. Um abração para Zilinha. Alô, minha amiga Zilinha, do bairro São Judas. A Zilinha é mãe da doutora Elaine. Doutora Elaine mora em Alteia, na província de Alicante, na Espanha. Tá me ouvindo lá, tá me ouvindo lá, Elaine. Abração para você, viu, doutora? Tudo de bom para você. Foi um prazer te conhecer, você veio aqui com a sua mãe. As canecas que você trouxe da Espanha para nós, tá lá, ó. Toda hora eu dou uma olhadinha, ah, a doutora trouxe para nós aqui. Mas, doutora Elaine, aquela caneca que você trouxe para mim, porque ele representa, aquele touro representa a tourada da Espanha, não é? Que é o país, a capital mundial da tourada, não é? Que é a Espanha. Mas o touro eu não deixo lá na frente, não, dona Elaine, doutora Elaine. Aquele touro é chifrudo demais, tá doido, hein?
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1: 6:38.
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1: 6:43.

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2: 6:48. 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
0: Alô, Helena e os seus sobrinhos Alex e Washington. Washington Rodrigues. Eles moram lá no bairro Nossa Senhora do Carmo, em Carmo do Cajuru. Um abração para vocês. Esse povo de Carmo do Cajuru, você me tolerou lá há 15 anos na Rádio Roberto Fonseca. Eu vim para cá, eles estão tudo aqui escutando nós. Se não, nós é chato. Nós é chato, mas não é tanto, né? É verdade? Alô, Martinha e os filhos Luana e Gabriel, lá no Ferrador. Um abração para vocês aí do Ferrador. Falei do Xicré agora há pouco aqui, o Xicré é o delegado do Ferrador. Alô, Wellington, do bairro Candelária. Alô, meu amigo Eustáquio Frois, de São Gonçalo do Pará, a terra do doce Bampa Daná. Alô, Clemilde, no bairro São Judas, da Conferência Sagrada Família. Ela é vizinha da Evani. A Evani é aquela que liga para Zé Santiago. Eu sou a Evani, a irmã do Padre Dilson. Oi, Evani, como é que você tá? Tudo bem? Pois é, eu sou a irmã do Padre Dilson. Ela gosta muito de falar que é irmã do Padre Dilson. Eu, se eu tivesse um irmão que fosse padre também, eu ia falar sempre assim, eu sou irmão do padre fulano de tal. Mas na minha família, só deu radialista mesmo, e olha lá, hein? É. Agora você vê, tem uns que além de ser padre é radialista, além de ser radialista é padre, né, Padre Moacir? Sua benção, Padre Moacir, um abração, muito obrigado por me dar essa boquinha aqui, viu?
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9: 6:59.
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0: 7:25.
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2: 7:32.
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5: 7h36.
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1: 7h39. 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
2: Sete e quarenta.

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0: Ai, Brasil! Meu amigo e minha amiga, há um conto indiano sobre o sábio mestre que viu um escorpião se afogando. Ao tentar salvá-lo, foi picado. Tentou de novo e foi picado novamente. Um discípulo perplexo perguntou: por que continuar se ele só te fere? O mestre respondeu: a natureza do escorpião é picar, a minha é ajudar. Meu amigo e minha amiga, essa pequena parábola fala sobre identidade. Quantas vezes somos tentados a mudar quem somos por causa da ingratidão, da crítica ou da frieza dos outros? Mas o chamado de Deus é para preservarmos e perseverarmos no bem, mesmo quando não somos compreendidos ou correspondidos. Meu amigo e minha amiga, Jesus foi traído, rejeitado, injustiçado, mas ainda assim amou até o fim. Ele nos ensinou a responder à maldade com bondade, a ofensa com perdão e o ódio com compaixão. Fazer o bem não depende da atitude do outro, mas é um ato unilateral que depende da essência que Cristo colocou em nós. E Paulo escreveu: não nos cansemos de fazer o bem, pois no tempo próprio colheremos se não desistirmos. Gálatas capítulo 6, versículo 9. Meu amigo e minha amiga, não deixem que a maldade alheia contaminem sua essência. Você foi chamado para brilhar, não para reagir com escuridão. Mesmo que o mundo seja mau e as pessoas pareçam não ter mais compaixão, escolha continuar ajudando, servindo, perdoando e amando. Não por merecimento, mas por identidade. Pois assim, você não age como os outros, você age como filho de Deus. Continue dando flores, mesmo quando muitos oferecem espinhos. A oração desta manhã: querido Deus, faça-nos confiar cada vez mais na sua graça e no seu amor. Agradecemos pelo presente da salvação, queremos estar lá junto com Jesus, em nome dele oramos. Assim seja. Amém.
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0: 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Hoje, produção, hoje é quarta-feira. Quartou, bebê! Quarta-feira, produção! Quarta-feira, 16 de setembro de 2026. 16 de setembro de 2026, a fase da lua é lua nova! E de acordo com o clima-tempo, a previsão para Divinópolis nesta quarta-feira é a seguinte: sol com nevoeiro de manhã e pancadas de chuva à tarde. Noite com poucas nuvens. O sol nasceu às 5h55 e vai se pôr às 17h53. A mínima da temperatura 16 graus, a máxima 28. Umidade umidade relativa do ar variando, de 60 a 98%. Neste momento, nos estúdios da Div FM, na rua Maranhão 400, os termômetros registram 19 graus, sensação térmica de 23, umidade relativa do ar 95%.
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0: 7 horas, 7 horas 59 minutos, 7:59.

a capital internacional de Carmo do Cajuru. Bom dia, São José dos Salgados. Bom dia, Centro-Oeste. Bom dia, capital de todos os mineiros. Bom dia, Belo Horizonte. Bom dia, Bahia. Bom dia, Goiânia. Bom dia, Brasil. Bom dia.

0: compadre, ô comadre, como é bom ter o seu carinho, a sua audiência, aí ó, do outro lado do radinho, bebê, quartou, bebê, quartou, bebê, e se quartou, tamo junto e misturado, vamos que vamos, porque a caravana está no ar nesta quarta-feira. 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
0: 3112-2000, produção. E vamos que vamos, porque são 8 horas, 2 minutos, 8 e 2. Ô, meu amigo Henrique da banca, bom dia, com alegria pra você, meu irmão. Salve Maria, Adriano, salve Maria. Ô, menino, eu vou esperar você. O Henrique tá falando assim: Adriano, será um prazer participar do seu aniversário. Ô, gente, ó, dia 25 lá no Bar Nosso, vamos comemorar o meu aniversário e toda a renda da bilheteria será destinada para a Semana das Crianças em outubro, tá bom? Então participe com a gente, são 3 bairros que serão atendidos em outubro com a caravana especial do mês das crianças. Venha participar conosco, venha participar conosco. Inclusive a partir de amanhã a gente vai estar divulgando os pontos de que você possa adquirir o seu convite e participar comigo, hein? Nós vamos cantar os meus parabéns, parabéns para você e para mim. Ei, Adriano, vai ser dia 25 lá no Bar Nosso, hein? Eu espero contar com sua presença. Eu quero ter você comigo lá, tá bom? Então vamos juntos, meu povo. Valeu, meu amigo Henrique da banca aqui da 7 de setembro. Ô, Leia, bom dia, Leia. Bom dia, com alegria pra você, menina. Lá no restaurante, Tempero da Lenha, lá na MG050. Grande Leia, bom dia, menina. O meu amigo Júnior, bom dia. O Júnior Pereira, irmão do delegado Gersão. Ei, povo chique, valeu, meu povo. Ô, Júnior, tô esperando você também lá, bebê. Vamos juntos e misturado. E o Nen apareceu, produção. Ei, Nen, toma juízo, Nen. Ei, agora a Fátima deixou o Nen colocar o brinco. Mas aí o tio Efraim e a tia Zaya já buscaram o brinco de boi que tinha. O Nê foi lá na fazenda da tia Zaya, mas do tio Efraim, lá em Aparecida do Oeste, e pegou emprestado o brinco do boi. Aquele brincão tava no nariz do boi, né? Falou assim: é esse que eu quero pôr. Mas demorou muito, o tio Efraim buscou de novo, né, Nê? Nós vamos arrumar um brinco pra você aí, bebê. Pode deixar, viu, Nê? Ei, Nê Serralheiro, 8 horas, 5 minutos, 8 e 5. Hoje é quarta-feira, 11 é dia de você ganhar o melhor pão de queijo do mundo. Já vai mandando o seu zap, já vai me chamando aqui no zap, zap falando assim: Adriano, eu quero ganhar o melhor pão de queijo do mundo, bebê. É isso mesmo, 999960720. 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
0: Oi! 8 horas, 6 minutos, meu povo! E vamos que vamos, porque a caravana está no ar. Daqui a pouco, quem vai mandar uma mensagem pra mim falando da festa Santa Terezinha do Menino Jesus é minha amiga Preta. Ô, Preta, bom dia, com alegria pra você, menina! Ô, Preta, eu quero ver você lá dia 25, viu? Dia 25 lá no Bar Nosso, participar comigo lá do meu aniversário. E lembrando que essa renda da bilheteria será destinada, então, para a Semana das Crianças, o Mês das Crianças, porque são 3 caravanas especiais programadas para este mês de outubro aqui na Cidade do Divino. Ei, trem chique, ó, Renata Moreno e convidados, hein? Renata Moreno e convidados estará abrilhantando o palco do Bar Nosso. São vários, é, menino? Vários estilos, tem sertanejo, tem pop rock, tem o internacional, anos 80, 60, 70 e 80, vai ter de tudo no palco livre da Caravana do Povão. Especial em comemoração ao aniversário do Adriano Silva, hein? Eu espero você! É dia, bebê! É dia 25, na sexta-feira da próxima semana, a partir das 19 horas. Aonde, produção? No Bar Nosso! Ei, trem chique, valeu, meu amigo! Ei, menino, você tá aí, bebê? Você tá aí, como é que é? Mandar um abraço. Ô, vida, manda um abraço pra Nayara. Ô, Nayara, bom dia, menina! Bom dia com alegria! 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Ainda não, menino? 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Ô, Nayara, seja bem-vinda, né? Voltando de férias, já está curtindo aqui a caravana lá na Ótica Foco. Valeu, povo bonito! Ô, Renata Moreno! Bom dia com alegria, bebê! 8 horas, 8 minutos, 8 e 8. E vamos que vamos, porque agora é hora de dar um recadinho da Casa Presentes e Decoração. 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
0: 8 horas, 10 minutos, meu povo! Menino do céu, esse relógio é bruto, hein? Esse relógio é bruto, mas não tem problema, não. Não tem problema, inclusive o Padre Hermínio já está por aqui. Ô, Padre Hermínio, bom dia, com alegria. Direto de Itaúna, hein? Ei, menino, tá fazendo um trabalho belíssimo lá em Itaúna, Padre Hermínio. Grande grande Padre Hermínio. Bom dia, com alegria pro senhor, meu amigo. Seja bem-vindo, a sua bênção, Padre Hermínio. Daqui a pouquinho, no Alegrai-vos no Senhor. De novo, Padre Hermínio. 8 horas, 10 minutos, 8:10. E vamos que vamos. Zap, zap, tá bom, mate, bebê. Ô, zap, zap, tá bom. Ô, Soraya Ferreira. Bom dia, com alegria pra você, menina. Bom dia, bom dia, bom dia. Com muita alegria, menina. Gratidão, gratidão, gratidão sempre, viu? Muito obrigado pelo seu carinho. Obrigado pela sua audiência. Oi, Vera Lúcia do Jardim das Oliveiras. Bom dia com alegria. Ô, Adriano, bom dia. É hoje, Adriano. É hoje lá no Frei Galvão, a chegada da caravana de Jesus das Santas Chagas de Curitiba. É a equipe do Padre Reginaldo Manzotti. Hoje em Divinópolis, viu, gente? A partir, tá falando 19h30, mas é às 19 horas, já o pessoal já estará a postos participando deste mega evento lá no Frei Galvão, juntamente com o padre Christian Shankar e companhia, hein? Então, hoje, a partir das 19 horas, a chegada da caravana de Jesus das Santas Chagas de Curitiba, lá no Frei Galvão. Participe conosco, todo mundo sendo convidados. Valeu, Vera Lúcia, do Jardim das Oliveiras. Oi, tia Sônia. Bom dia, com alegria, menina. Ô, Adriano, toda vez que duvidar do seu valor, lembre-se, na cruz Jesus mostrou o quanto você é importante e amado por ele. Bom dia, anjinho de São Miguel Arcanjo. Que Deus te abençoe, você e sua família. Ei, tudo você fazer seja para honra e glória do Senhor. Em nome de Jesus, é verdade. Gratidão sempre. Somos abençoados por Deus, Adriano. É verdade, tia Sônia, é verdade. Dai graças em todo momento, né? Já dizia São Paulo, né? Ei, Juliana! Oi, Sargento Carregal! Bom dia, anjinho João Miguel! Ei, povo chique! Lá em São Gonçalo do Pará, lugar de gente boa, da melhor qualidade. Minha amiguinha Leila. Ô, Leila! Oi, Leila do Corvo Falso. Fala comigo, bebê. Bom dia.
4: Bom dia, Adriano. Tudo bem? Manda o horário da caravana da Santa Chaga hoje lá no Frei Galvão. Qual o horário que vai começar certinho pra gente? Muito obrigada, tenha um bom dia.
0: O Leila vai começar às 19 horas. 9 horas já começa, às 19 horas, 7 horas da noite, começa a movimentação e a celebração será exatamente às 19h30, tá bom? Mas chega mais cedo, porque lá hoje a casa vai estar lotada, menina. Ei, trem chique. E falando em convite, cadê a minha amiga Preta? Oi, Preta, bom dia com alegria, menina.
5: Ei, Adriano, bom dia. Deus seja louvado pela sua vida. Você tá na bênção, na graça. Tá com saudade de você, menina. Então, tô te passando aqui para te fazer um grande pedido. Nossa novena de Santa Terezinha começa na próxima terça-feira, dia 22, às 19 horas. A Santa Missa presidida por Padre Felipe Hector. É bonito, né? Hector. Comunidade convidada Nossa Senhora de Lourdes e Nossa Senhora da Conceição. E você que está precisando de uma graça, vem! Que Santa Terezinha está aqui te esperando para ter essa conversa com você 9 dias diante da novena. Ela prometeu lá do céu derramar a bênção e graça sobre nós aqui na terra, não é? Então vem participar com a gente aqui na rua Alcobaça 660, Jardim Oliveira. Beijo no coração. Não deixe de vir. Tchau.
0: Tchau, obrigado, minha amiga Preta. Padre Felipe Hector. Estranho chique, hein, bebê? Ei, valeu, minha amiga Preta. Muito obrigado pelo convite. Tamo junto e misturado. E vai falando pra gente essa programação dia após dia, viu, Preta? Tô esperando a sua mensagem, bebê. Oi, Maria da Conceição. Adriana, estou aqui, viu? Estou aqui, ó, ouvindo e assistindo. Ah, menina, você tá chique, tá no YouTube aí, vendo a gente. Ô, Maria da Conceição. Um beijo no seu coração, menina. Aninha Maria do Choro, bom dia. Adriano, bonita essa vida é poder acordar todos os dias e saber que o autor desse milagre é Deus. É verdade, é verdade. Juliano dos Seis, direto do Candelária, fala comigo, bebê.
6: Adriano, bom dia. Louvado seja nosso Senhor Jesus Cristo, paz e bem, viu? Aqui, eu queria participar do sorteio do pão de queijo. Você coloca meu nome e o da minha mãe, tá joia? Se for possível. Um abraço. Que o Divino Espírito Santo ilumina seu dia e sua vida, viu? Tudo de bom.
0: Ô Juliano, você queria não? Queria é coisa do passado. Você quer participar e já está participando, bebê. Oi, Júlio César de Ermida. Bom dia, com alegria, menino. Você também já está participando do sorteio do melhor pão de queijo do mundo. Ó, Oziel, com pensamento de gordo. Oziel, você cria juízo, bebê. Vai fazer caminhada que é melhor. Oziel pega uma travessa lá cheio de... Isso aí é galinha caipira ou é frango caipira? O que é isso aí, Oziel? Conta pra mim aqui. Ô, Adriana, aqui. Ei, meu Deus, galinha. É sopa de galinha. Vou fazer sopa de galinha à noite e serva gelada, pinga da boa.

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0: 8 horas, 17 minutos. Deixa eu abraçar carinhosamente a minha amiguinha Márcia, a mamãe do Gabriel, a esposa do Geraldo. Bom dia, família. Tá lá do lado do bar do 10, né? Grande 10. Ontem lá no 10 tinha dobradinha em feijão branco. Menino do céu. Ei, 10, você é forte demais, 10. Você é forte, tá fazendo uma propaganda. Deu vontade de comer ontem, viu, 10? Você fica fazendo vontade na gente, não, menino. Você para com isso, fazer a gente ficar com o pensamento de gordo, viu, 10? Você cria juízo, bebê. 8 horas, 19 minutos. 8:19. 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

0: horas, 8 horas 19 minutos, 8 e 19. Ó, você que tá acompanhando nossa live já tá vendo aqui. Doutora Franciele já está comigo aqui ao vivo e já já vamos falar. Olha aqui, menino. Ô, menino, você tem que ter independência para mastigar. Sabia disso? Que além da independência para mastigar, isso gera saúde, isso gera bem-estar, isso gera autoestima. Pois é, a doutora Franciele vai contar isso pra gente. 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
1: 8 horas 22 minutos. 8:22, gente. Conforme já anunciei. Hoje, excepcionalmente, nesta quarta-feira, recebendo doutora Franciele, da número 1 em implantes dentários do Brasil. Você sabe, né? Mês de setembro é o mês em que a gente pensa na independência. No valor da liberdade, isso também tem tudo a ver com a sua saúde, sabia disso? Quem sofre com a falta de dentes sabe como isso limita a alimentação e afeta a autoestima. Por isso, convidamos nesta quarta-feira especial doutora Franciele da Oral Sim de Divinópolis, que vai explicar como o tratamento com implantes dentários pode recuperar a sua liberdade para comer bem e sorrir à vontade. Doutora Franciele, bom dia com alegria, menina!
2: Bom dia com alegria. E com aquele sorriso no rosto.
1: E não poderíamos deixar de falar esta semana, né, doutora? Ontem a senhora estava com um compromisso, sempre atenta, né, às necessidades dos seus pacientes, mas hoje estamos aqui para falar sobre esse tema importante. Porque, ó, para começar, doutora, explica pra gente o que são os implantes dentários e a diferença de usar uma dentadura comum, doutora.
2: Olha, a diferença é gigantesca. Você que está nos ouvindo, que convive e vive há muitos anos com uma dentadura, sabe o que eu vou dizer. Vai se identificar. Se limita de comer aquilo que realmente gosta. A prótese machuca. Se você emagrece, ela fica frouxa. Se você engorda, ela volta a ficar um pouquinho mais ajustada, porém começa a machucar em lugares que antes não machucava. Você não sai de casa, você não dá aquele sorriso, você não tem a liberdade, a independência de ser você. Agora, com os implantes dentários, quando você parafusa uma prótese que não tem o céu da boca, que você pode comer aquilo que realmente gosta e que consegue sorrir, se socializar, espirrar, fazer as coisas simples da vida que antes você não fazia, você esquece que tem uma prótese em boca, aí sim você conquistou a independência com uma prótese sobre implante.
1: Doutor, e como são essas próteses, hein? O paciente precisa colocar um implante para cada dente, doutor?
2: Não. Quando você usa uma dentadura, gente, a gente faz. Tem dois tipos de técnica. A Onfor, que são 4 implantes, ou a de Brennemark, que são 6 implantes. Isso vai depender da disponibilidade óssea que você tem. Então, pode ser de 4 a 6 implantes para você colocar todos os dentes de volta em boca.
1: Doutora, essa pergunta é essencial porque mesmo a gente ter falado aqui praticamente todos os nossos encontros aqui, eu preciso dizer para a senhora que tem muita gente ainda que acredita que implante dentário dói. Dói, doutora?
2: Não, e eu já falei várias vezes, o que dói é você ainda continuar empurrando com a barriga e empurrando aquela prótese ou a falta de dentes. Isso dói. Você se limitar a momentos na vida por conta da falta de dente ou por causa de uma prótese móvel. Não dói.
1: Doutor, nós falamos aqui dos implantes, né, que tem uma influência muito grande. Vai facilitar a mastigação, vai dar aquela qualidade que a pessoa precisa, né? Mas também é preciso falar da autoestima, doutora.
2: Muito, gente. A gente está falando dessa parte física, que é o comer, que é o poder estar liberto com uma prótese que você vai conseguir fazer essas coisas simples da vida, mas principalmente o emocional muda muito. E, ó, o corpo obedece aquilo que a cabeça manda. Se o seu emocional está tudo bem, você tá com a autoestima lá em cima, você tá com uma segurança, você se sente bem, você se olha no espelho e acha o seu sorriso bonito, gente, vocês não têm noção como o semblante transmite isso, como o olhar transmite isso, como a entonação de voz transmite isso. E isso vai tudo da parte emotiva, emocional. A gente nem tá falando do mastigar em si. Gente, isso é uma consequência maravilhosa do tratamento.
1: Doutora, É muito importante, é sensacional tudo isso que a senhora está falando, mas olha aqui, eu sempre falo que para de fato isso acontecer na vida das pessoas, elas têm que tomar atitude, tem que dar o primeiro passo. E qual que é o primeiro passo, doutora Franciele?
2: Ligar agora e agendar a sua avaliação. Olha, eu vou ser muito sincera aqui com vocês, tá? Tô abrindo porque eu amo fazer a rádio, eu amo estar aqui todas as semanas. E vocês são os que ficam assim de primeira mão sabendo das coisas. Ontem, viu? No final do dia eu gravei um vídeo, porque eu conversei com a franqueadora, conversei com meus fornecedores e eu tive plantão semana passada. E faltou horário. Então eu tenho uma lista de pacientes que ficaram pendente de agendamento para o plantão. Não consegui o horário. E, gente, eu trabalhei, viu? Como eu trabalhei. Aí eu abri ainda essa semana. Eu abri sexta e já preencheu. Aí eu falei, vou abrir no sábado de manhã. Já está quase finalizando. Tô vendo que eu vou ter que abrir a quinta. Então, gente, tô abrindo horário para vocês aqui na rádio, tá? Quem não conseguiu fazer o agendamento do plantão na semana passada, agende agora. Eu tô abrindo e vocês falam, eu escutei na rádio, que eu vou avisar as meninas que eu abri horário pro pessoal da rádio, tá bom? Se tem alguém que não conseguiu o horário na semana passada, e gente, teve muita gente que conseguiu viabilizar o tratamento através dos implantes, viu? 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
2: 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Fala que é da rádio.
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1: 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Doutora Franciele, muito obrigado mais uma vez pela sua atenção, por trazer conhecimento para os nossos ouvintes e abrir esta oportunidade ímpar para que as pessoas possam resgatar e voltar a sorrir.
2: Eu que agradeço. Obrigado por me receber na quarta essa semana. Agradeço a compreensão. Se Deus quiser, terça que vem estaremos aqui novamente. Eu vou dar notícia como é que foi esse plantão, viu? Vou contar para vocês quantas pessoas da rádio tiveram a oportunidade de transformar o sorriso, viu?
1: Ó, e na semana que vem, na outra sexta-feira, já está proibido de abrir horário especial, viu, doutora? Porque nós temos um compromisso, hein? Você,
2: ah, é?
1: O Maurício, comigo, lá no Bar Nosso, vamos comemorar o meu aniversário. Porque toda
2: a
1: renda será destinada para as caravanas especiais de outubro, que é o mês das crianças, viu, doutora?
2: Olha que bacana, convite no ar, não vou negar, viu?
1: Não tem jeito, doutora.
2: Estarei lá.
1: Obrigado, doutora, até terça-feira, se Deus quiser, menina.
2: Se Deus quiser.
1: Doutora Franciele, da número 1 em implantes dentários do Brasil. 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
1: E vamos que vamos, bebê! Ei, Treba, 8h32, 8h32. E agora, menino? 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
1: 8h33. Oi, Maria do Tadeu. Bom dia, com alegria pra você, menina. Gratidão, gratidão, gratidão pelo seu carinho e pela sua audiência. Oi, Isabel do Jardinópolis. Fala comigo, menina. Bom dia.
6: Bom dia, tudo bem? Aqui quero mandar um abraço para a minha família, né? Aqui no Jardinópolis, São Sebastião do Oeste, Três Lagoas, Casa Nova. Em especial para o meu netinho João Francisco e para a minha grande amiga, a Dona Aparecida, aqui no Jardinópolis, né? Quero participar de sorteio. Tchau, tchau.
1: Tchau, tchau, minha amiga Isabel. Ô, Isabel, aqui, ó. Eu tenho certeza que a Edinha, o Gaspar, eles vão estar também lá na caravana especial em comemoração do aniversário da Adriana, dia 25, hein? Lá no Bar Nossa, a partir das 19 horas. Eu quero contar também com você lá, viu, Isabel? Já chama a Aparecida também para estar conosco lá, viu? Ô, Edinha, bom dia, menina.
7: Bom dia, Adriano. Quer participar do sorteio do pão de queijo? Manda um abração pro meu sobrinho João Francisco no Jardinópolis.
1: Ei, trem chique, tá abraçado, Edinha. Oi, a Soraya mandou pra mim aqui. Hoje é o quinto dia da novena, Adriano. Depois tem barraquinhas. Novena de São Mateus. Começou no dia 12, vai até o dia 21 de setembro. Vamos ver hoje, então. Hoje, dia 16, quarta-feira, às 19h30. Celebração eucarística presidida pelo padre Anderson da Fonseca Pereira, Coral Santa Luzia, Comunidade Sagrado Coração de Jesus do Belo Vale, pastorais participantes, terço Padre Libério e terço Nossa Senhora das Graças. Então, participe da novena de São Mateus. Obrigado, viu, minha amiga Soraya Ferreira. Ô, Soraya, conta pra gente aonde que fica no bairro São Roque. A novena de São Mateus está acontecendo no bairro São Roque. E lembrando que depois da celebração tem as tradicionais barraquinhas. Valeu, minha amiguinha Soraya Ferreira, por estar divulgando com a gente aqui. Tá bom, menina? Oi, meu amigo Dinho. Bom dia, menino.
8: Bom dia, Adriano Silva.
1: Ah, é a Patrícia. Volta aqui, Patrícia. Fala comigo, bebê. Usou o celular do maridão, mas não tem problema. Fala comigo, Patrícia.
8: Manda um abraço, meu esposo, Dinho. Minha filha, Nayama, meu genro, lá em Sebastião do Oeste. Meu filho, Nair, mãe, esposa, Lorena, Andrade, com socorro. Eu quero participar do podcast melhor do mundo. Fique com Deus, Adriano Silva.
1: Já tá participando, menina. Já está participando, viu, Patrícia? Oi, Danúbia. Bom dia. O pensamento de... Ô, Edinho, não faz... Ô, Danúbia, não faz isso, não, menina. Manda esses bolinhos pra me ver, não, menino. Nossa, mãe. Aqueles bolinhos com cebolinha, salsinha, bolinho de mandioca, Adriano. Menina, faz isso não, Danu, faz isso não. Deixa a gente com o pensamento de gordo cedo assim, não, menino. Isso com café quente. Meu Deus do céu, deu água na boca aqui já, bebê. Você tá doido? Danúbia, não faz isso não, menina. Ei, trem bom. Nossa, mãe. Esses bolinhos é gostoso, viu? Esses bolinhos é gostoso. E feito dentro, tudo no fogão de lenha. Nossa, mãe, aí fica mais gostoso ainda. Você tá doido, bebê? Ô, Adriano, bom dia. Adriano, quero participar. Aí, ó, tá vendo? Eu tô falando, deu água na boca. Até atrapalhou fazer aqui o comentário aqui da minha amiga Cláudia. Ô, Cláudia! Oi, dona Lena! Bom dia, com alegria, povo bonito do bairro Santo Antônio. Ô, minha chara Adriana, bom dia. Oi, Valentina, também já estão participando do sorteio, viu? É, meu amigo Júlio. Oi, Júlio, bom dia. Ô, Adriano, gostei de participar do sorteio de um par de ingressos da Festa da Fantasia. Já está participando, foi bom você me lembrar, meu amigo Júlio. Hoje tem sorteio. Tem sorteio, sim, de um par de cortesias da Festa da Fantasia, 31 de outubro, aqui na cidade do Divino. Ei, trem chique. Ô, Adriano, pode vir tomar café com a gente, vai ser um prazer, viu? Ô, Danube, menina do céu, não faz isso não, que eu largo isso aqui agora, vou ir, hein? Não fica fazendo proposta indecente, menina. Oi, Patrícia, bom dia, Patrícia do bairro São Luís, bom dia, com alegria pra você. Altair Vidraceiro, bom dia, menino. Oi, ah, cadê o meu amigo? Cadê o meu amigo de Goiânia? Ô, Vandeir, bom dia, bebê.
9: Bom dia, bebê. Quartou, bebê. Vamos que vamos para mais um dia de luta e glória. Em nome do Senhor Jesus. Amém.
1: Ô, Vandeir, só lembrando para você que caminhão parado, bebê, não pega frete de jeito nenhum. E cadê o meu amigo Israel Ladirmida, hein? O nosso coordenador diocesano do Terço dos Homens. Fala comigo, bebê. Bom dia, Israel.
10: Bom dia, meu amigo. Deus abençoe seu dia hoje, sempre, sua família aí, meu querido. Abençoe você nessa caminhada aí. Ô, meu amigo, que bom, viu? Ouvir você com essas... com esses recados importantes que você dá aí, que a gente fica ouvindo, os coordenadores dos rádios agora, os coordenadores da Florania, ficam todos aí ligadinho no Adriano, né? Que bom que passando aí pra te lembrar, pra te falar com você, chamar essa amanhada do texto aí, que hoje tem texto no Getsêmani, né? Então assim, às 19h30, Serjão, meu querido amigo, um coordenador, me ligou agora, mandou você mandar um abraço pra ele, que é ligador ferrenho, tá sempre acompanhando aí, viu? Manda pra todos os coordenadores da Florania aí. Passou o José do Salgado, onde o Wilson é coordenador. Um grande abraço, você, Adriano, bom dia.
1: Ô, menino, grande abraço, meu amigo Israel. Ô, Serjão, bom dia, bebê. Bom dia com alegria, obrigado pelo carinho. Ah, agora vai fazer a caminhada, né, Zé? Você pode fazer mesmo, bebê. Faz dobrado, porque hoje aquela galinha, sopa de galinha caipira que você tá preparando aí, menino, vai pegar todas as calorias que você vai perder hoje. Então você faz dobrado, bebê. Bom dia, Adriano. Paz de Jesus e o amor de Maria. Quero participar do sorteio. Oi, Joana Dark Silva do Centro. Você já está participando, menina. 8h40. 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
1: 8:42. 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
1: 8:44. 8:40. Esse reloginho não me engana, não, bebê. Não me engana, não. Já são 8:45. 8:45. 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
1: 8:50. Vai chamando aqui no zap falando: eu quero ganhar o convite, eu quero ganhar cortesia para a festa da fantasia, ou eu quero ganhar o melhor pão de queijo do mundo hoje. É verdade, menino. Então, ó, participe conosco. Mande o seu zap agora porque já já tem sorteio. Mas antes, deixa eu falar com a minha amiga Jane Moura. Ô, Jane Moura, bom dia, menina.
7: Bom dia, Adriano. Bom dia, Leonel Pimenta. Bom dia às famílias ouvintes. E bom dia, paz e bem para todos nós paroquianos aqui da Paróquia Nossa Senhora das Dores e a nossa diocese, que ontem foi dia dela, que Nossa Senhora cubra todos nós, o Brasil inteiro, com teu manto sagrado. Abraços, fica com Deus, a Diane Moura do Nações.
0: aqui, sabe de uma coisa? Aqui é melhor do pão de queijo, é o melhor mesmo, viu? Nu vai ser bom demais da conta. Fica na rua Bahia, entre Goiás e Pernambuco. O atendimento é ótimo. Todo mundo, ó, povo bonito, viu? Povo bonito mesmo. E o pão de queijo melhor ainda. Recheado, muito gostoso. Todo mundo que estiver ouvindo, dá uma passadinha lá e compra. Todas as vezes que eu vou ao centro, eu passo lá e compro e trago, vou comer em casa. Às vezes eu como até lá mesmo. Fica com Deus, muito obrigado, primeiramente a Deus e a vocês aí pela sorte. Até mais, viu, Adriano?
1: Valeu.
0: Tchau, tchau. Tchau, Léo.
1: Ô, Jane, tá vendo, gente? Tá vendo? Eu tô falando com você, você não tá acreditando. Já vai mandando, porque já já vai ter o sorteio do melhor pão de queijo do mundo, bebê.
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1: 8 horas, 56 minutos. Oi, Lucinha. Bom dia, Lucinha do Valqui Resende. Já está participando do sorteio. Oi, Antônio Marcos. Bom dia, menino. Também já está participando. Ju. Oi, Juliana, bom dia, menina. Ô, Adriano, bom dia. Ó, Deus abençoe nosso dia. Me coloca no sorteio do pão de queijo, porque nós não quer fantasiar. Nós quer é engordar. Ei, Juliana, Juju, toma juízo, bebê. Toma juízo, bebê. Mas tá certo. Você quer hoje experimentar o melhor pão de queijo do mundo, Deju. Valeu, menina. Oi, Adriana Carvalho, bom dia. Também já está concorrendo ao melhor pão de queijo do mundo. Silvânia, bom dia, menina. Vamos juntos. 8:57. Maria dos Reis, você também já está participando. Ô Adriano, repete pra nós o telefone do Rodrigo Carvalho. Já vou repetindo e mandando pra você, ó. 3071-8424. É zap zap, tá? Maria dos Reis já está no seu zap aí, menina. Oi, Elaine Carla do Nações, bom dia, Adriano. Onde estiveres, Deus te guarde. Por onde andares, Deus te guie. O que decidires, Deus te ilumine. Em todos os dias de sua vida, Deus te abençoe. Oi, Elaine Carla do Nações. Oi, Rafael. Bom dia, família. Também já estão participando do sorteio. Sônia Metzger. Bom dia, Vila Romana. Também já está participando. Cleusa Maria de Oliveira do bairro Serra Verde. Bom dia, Cleusa. Também já está participando. Meu amigo Venilton, bom dia, Venilton Antônio, também já está participando. Oi, Nádia, bom dia, menina, também já está participando do sorteio do melhor pão de queijo do mundo, menina. E vamos que vamos, vamos fazer o sorteio então do ingresso para a festa da fantasia. Como o sistema está seletivo, ele está seletivo com o ingresso para a festa da fantasia e também o pão de queijo. Parece que só uma pessoa que manifestou aqui o convite. Vamos selecionar então? Vamos girar, girar, girar, girar. É, parou. É o Júlio. Ô Júlio, você acaba de ganhar então as cortesias, você e o acompanhante, hein? Para a festa da fantasia, dia 31. 31 de outubro, tá bom, Júlio? Já chegou pra você a informação aí, basta me responder aí esse WhatsApp que acaba de chegar no seu zap zap, bebê. 8:58, vamos para o sorteio do melhor pão de queijo do mundo, bebê. Vamos ver, girando, girando, girando, girando, girando, opa, opa, opa, opa, parou, bebê. Parou, bebê! Quem levou a melhor hoje? Menina do céu, hoje você tá com a sorte! Maria do Tadeu, você acaba de ganhar o melhor pão de queijo do mundo! Oh, que pena, Sônia Metzger! Não, mas amanhã tem mais, Sônia. Você vai escrever pra mim, senhor. Eu quero participar da festa da fantasia, porque aí a gente tá selecionando de acordo com o interesse. Tem gente que quer só pão de queijo, senão a gente sorteia também as pessoas que não querem e aí a gente fica... É, simplesmente sem esse retorno, tá bom, Sônia? Mas amanhã você coloca pra mim lá que você quer participar também do sorteio da cortesia para a festa da fantasia. Gente, são 8:59, 8:59, finalzinho da caravana desta quarta-feira, 16 de setembro de 2026. Chegando ele, Padre Hermínio, com o programa Alegrai-vos no Senhor. Fui!
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11: Olá, bom dia para você, ligadinho aqui no Diocese Informa. Tá chegando o dia aí da ordenação do padre Ronivon Amorim, vai se tornar nosso novo padre, por enquanto diácono, né? Vai ser às 9 horas da manhã, no Santuário Nossa Senhora da Piedade, em Pará de Minas. Gente, o rito de ordenação é um rito muito bonito. Toda a comunidade é convidada, em especial os membros, né, da pastoral vocacional que vem ali à conclusão mesmo de um trabalho de muitos anos, né? Eu que estive lá na ordenação dele como diácono, lá em Mateus Leme, foi um momento realmente muito bonito, que é um momento de entrega, né? Que a família entrega aquela pessoa para Deus, para a missão que ela vai desenvolver. E o Ronivon tem muitos sobrinhos, então assim, foi muito bonito acompanhar. E eu estou certa de que será também neste sábado um momento ímpar na nossa amada diocese. Ele, inclusive, gravou pra gente uma fala, né, sobre esse momento aí de ordenação. Vamos ouvir.
12: Então vai ser no dia 19 de setembro, às 9 horas da manhã, no Santuário Nossa Senhora da Piedade. Porque como o mês de setembro é um mês inconstante, pode chover, não chover, o bispo orientou que fosse lá e não no Santos Dumont. E aí a gente acolheu o pedido dele. Então, que Deus abençoe muito vocês, espero que todos estejam lá para essa festa maravilhosa e, com a graça de Deus, para de Minas receber mais um padre. E eu estou muito feliz mesmo, só que eu não sei como explicar a felicidade. Eu quero viver. Então, estejam presentes lá e aonde puderem estar junto comigo, vocês vão ver a minha alegria e vão perceber o quanto eu estou muito feliz com esse chamado.
11: Então, vou só reforçar: ordenação do diácono Ronivon Amorim neste sábado, às 9 da manhã, Santuário Nossa Senhora da Piedade, em Pará de Minas. Santuário que é aí da padroeira de Minas Gerais, Nossa Senhora da Piedade. Eu volto daqui a pouco com outras notícias, mas você segue muito bem informado no nosso Instagram, @diocesedivinopolis, e também no nosso site, diocesedivinopolis.org.br. Até já!
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1: Bença, Padre Hermínio. Já estamos sintonizados na Rádio Diva FM, só aguardando o início do programa. 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

Louvado seja nosso Senhor Jesus Cristo, para sempre seja louvado. Bom dia, bom dia, bom dia, bom dia, amados de Deus, bom dia, amadas de Deus. É bom demais nós estarmos juntos, sintonizadinhos em 102,3, Rádio Diva FM, a rádio da sua igreja, e também pelo YouTube, @ Rádio Divinópolis, iniciando o nosso programa Alegrai-vos no Senhor. Que Deus abençoe você, obrigado pela carona aí no seu rádio, né? Por estar sintonizadinhos conosco, que Deus traga bênçãos e graças ao teu coração, que o dia de hoje seja um dia muito, muito, muito, muito, muito, muito abençoado. Bom dia, Leonel Pimenta, hoje com uma camisa vermelha, hoje também é revolucionário de hoje, né? É, tá certo, Leonel Pimenta, é assim mesmo. Deus abençoe, proteja e guarde a cada um de nós e vamos juntos iniciar o nosso programa, traçando sobre nós a cruz vitoriosa de Jesus. Música.

nome da Santíssima Trindade, este Deus que é Pai, Filho e Espírito Santo de amor, que eu desejo a você bênção, graça, carinho e paz. Que Jesus traga sempre mais ao teu coração uma enorme, enorme alegria de saber que somos amados, né? Por isso, não tem nada melhor nesse mundo do que nós sabermos que somos por Deus amados. Então vamos pedir ao Espírito Santo que a luz do Espírito Santo aqueça o nosso coração.

Espírito Santo, enchei os corações dos vossos fiéis e acendei neles o fogo do vosso amor. Enviai o vosso Espírito e tudo será criado e renovareis a face da terra. Oremos, ó Deus, que instruíste os corações dos vossos fiéis com a luz do Espírito Santo. Fazei que apreciemos retamente todas as coisas, segundo o mesmo Espírito, e gozemos sempre da sua consolação. Por Cristo, Senhor nosso. Amém.

arcanjo, defendei-nos no combate. Sede o nosso refúgio contra as maldades e ciladas do demônio. Ordena-lhe, Deus, instantemente o pedimos. E vós, príncipe da milícia celeste, pela virtude divina, precipitai no inferno a Satanás e aos outros espíritos malignos que andam pelo mundo para perder as almas. Amém. São Miguel Arcanjo, rogai por nós e defendei-nos o combate. São Miguel Arcanjo, rogai por nós e defendei-nos no combate. São Miguel Arcanjo, rogai por nós e defendei-nos.

passa na frente, vai abrindo estradas e caminhos, vai abrindo portas e portões, vai abrindo casas e corações. Amados de Deus, a mãe indo na frente, os filhos estão protegidos e seguem seus passos. Ela leva todos os filhos sob a sua materna proteção. Por isso peça, Maria, passa na frente, resolve aquilo que somos incapazes de resolver. Mãe, cuida de tudo que não está no nosso alcance. Tu tens poderes para isso. Vai, mãe, vai acalmando, serenando, amansando os corações. Vai acabando com ódio, rancores, mágoas e maldições. Vai terminando com as dificuldades, tristezas e tentações. Vai tirando os teus filhos das perdições. Por isso peça, Maria, passa na frente. Cuida de todos os detalhes. Cuida, mãe, ajuda, proteja a todos os teus filhos. Maria, tu és a mãe e também a porteira. Vai abrindo o coração das pessoas e as portas dos caminhos. Por isso eu te peço, Maria, passa na frente. Vai conduzindo, levando, ajudando, curando os filhos que precisam de ti. Ninguém pode dizer que foi decepcionado por ti depois de ter chamado ou invocado o teu santo nome. Só tu, mãe, com o poder do teu filho Jesus, pode resolver as coisas mais difíceis e impossíveis. A vossa proteção recorremos, Santa Mãe de Deus. Não desprezeis as nossas súplicas em nossas necessidades, mas livrai-nos sempre de todos os perigos e males. Ó Virgem, gloriosa e bendita. Amém. Alma de Maria, santificai-me. Coração de Maria, salvai-me. Olhar de Maria, acompanhai-me. Sorriso de Maria, envolvei-me. Humildade de Maria, repassai-me. Pureza de Maria, purificai-me. Sofrimento de Maria, confortai-me. Amor de Maria, transformai-me. Coragem de Maria, robustecei-me. Mãos de Maria, amparai-me. Nos meus caminhos, guiai-me. Ó Maria, no amor do vosso Filho Jesus, firmai-me. De todo mal, preservai-me. Na hora da morte, assisti-me, para convosco eternamente louvar a Santíssima Trindade. Amém.

Sai daqui, jacaré, no nosso coração, não. Miserável, miserável. Não é assim, não. Show daqui. Mundícia, nem mundícia. Pode sair daqui, que no nosso coração só tem lugar para Jesus, Maria e o glorioso.

da saúde, nos abençoando, trazendo a nós a graça, a bênção e a proteção do céu. E queremos pedir agora aquela bençinha assim, ó, tão gostosa, tão boa de dizer, bença nono, bença nona, bença vô, bença vó. É pedir a bênção de São Joaquim e Santana.

Bom demais recebermos a bênção de São Joaquim e Santana, por isso pedir a Nossa Senhora da Piedade na belíssima festa que tivemos ontem, pedir a Nossa Senhora da Piedade as bênçãos do céu.

Maria, Mãe de Jesus e Mãe Nossa, traz a nós as bênçãos carinhosas do céu, do seu amado Filho, o Senhor bom Jesus.

sol do novo dia que ilumina a nossa vida. E quero agradecer de modo carinhoso e especial a festa que tivemos ontem de Nossa Senhora da Piedade em Itaúna, na nossa paróquia Nossa Senhora da Piedade, uma

trabalharam de uma maneira ou de outra para fazer essa festa belíssima acontecida ontem. Nosso pároco, o Padre Douglas, Deus abençoe sempre mais a dedicação, o empenho, né? Ontem inauguramos também a nova secretaria paroquial, ficou a coisa mais linda, mais linda, mais linda, né? E agradeço também a todos que rezaram comigo pelos meus 32 anos de vida sacerdotal. Obrigado pelas mensagens recebidas, obrigado pelo carinho, obrigado pela presença de todos que vieram rezar comigo, agradecendo os 32 anos que ontem celebrei do meu sacerdócio. Então, obrigado mesmo, rezem por mim, o padre precisa de muita oração, rezem por mim, agradeço muito. No altar da Eucaristia, apresento todos vocês que rezam comigo, Deus abençoe muito, né? Por isso, sim, aquilo que o nosso coração sempre vive, a graça de Deus. Obrigado, agradeço ao bom Deus, agradeço ao Senhor por esses 32 anos que ontem completei de vida sacerdotal. Obrigado à minha família, hoje meu irmão, minha cunhada, né, o Zé e a Cris, Deus abençoe. Papai e mamãe já estão, e meu irmão mais velho já estão lá na eternidade do céu, e sei que de lá intercedem por mim. Obrigado, meu irmão Zé, a Cris, que estão aqui caminhando comigo. Deus abençoe muito, e todos que têm rezado por mim. Deus abençoe muito. Tenho a certeza que ontem na missa da noite coloquei no altar da Eucaristia todos e tantas mensagens que recebi durante o dia. Deus abençoe você. Obrigado a todos que celebraram comigo, que rezam comigo. Deus abençoe, que a graça de Deus sempre esteja no coração. Obrigado mesmo você, que aí na sua casa, na sua comunidade, rezou também, e todos que estavam juntinhos. Deus abençoe, fortaleça a vida de vocês. Uma bênção muito carinhosa chega ao seu coração.

oração por intercessão de Nossa Senhora das Dores, a Virgem da Piedade, que derrama sobre nós o seu amor. Amém? Nós vamos pro intervalinho agora, né, Pimentinha? E voltamos já já. Não esquece não, ó. Aguinha faz bem pro corpinho de balão. Volte comigo!

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1: 9:24.
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1: 9:29. 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

0: estamos de volta, 102,3 Rádio Div FM, a rádio da sua igreja, e pelo YouTube, @ Rádio Divinópolis. Queremos agora ouvir a palavra bendita de Deus, do Evangelho de São Lucas, capítulo 7, dos versículos 31 ao 35.
1: Fala!

Senhor esteja convosco e Ele está no meio de nós. Proclamação do Evangelho de Jesus Cristo, segundo São Lucas. Glória a vós, Senhor. Naquele tempo, disse Jesus: com quem hei de comparar os homens desta geração? Com quem eles se parecem? São como crianças que se sentam nas praças, se dirigem aos colegas dizendo: tocamos flauta para vós e não dançastes, fizemos lamentações e não chorastes. Pois veio João Batista, que não comia pão nem bebia vinho, e vós dissestes: ele está com um demônio. Veio o filho do homem, que come e bebe, e vós dizeis: ele é um comilão e beberrão, amigo dos publicanos e dos pecadores. Mas a sabedoria foi justificada por todos os seus filhos. Fala.

Amados de Deus, queridos filhos e filhas amados de Deus, o evangelho de hoje nos apresenta uma realidade para nós percebermos na nossa vida a presença de Jesus Cristo. Com quem hei de comparar os homens dessas gerações, desta geração? Com que eles se parecem? São como crianças que sentam nas praças, se dirigem aos colegas, dizendo: tocamos flautas, cara voz e não dançastes, fizemos lamentação e não chorastes. Amado de Deus, eu creio que é preciso que o meu coração, o seu coração e o nosso coração perceba muitas vezes, a insensibilidade que nós estamos na nossa vida. Sabe, eu sempre escuto assim a pessoa dizendo assim: ah, padre, pensei que a pandemia ia ajudar as pessoas a ser mais humanas, eu pensei que esse tempo que vivemos, esses anos atrás, nos ajudou, mas não resolveu nada. Às vezes eu fico olhando essas frases, situações assim, e fico percebendo como muitas e muitas vezes nós somos seres humanos e estamos nos esquecendo de sermos humanos. Sabe, eu vinha pensando nesse evangelho, né, de Itaúna para cá, eu vinha pensando, pois é, como muitas vezes nós somos tão exigentes com as coisas, mas tão exigentes, sabe? Eu fico muito preocupado com isso aí. Nós somos seres humanos esquecendo de sermos humanos. Estamos esquecendo que a nossa vida é um sopro. Estamos esquecendo que nós não temos muito tempo na caminhada. Por isso esquecemos de ser com os outros, estar com os outros, ter tempo para si e para os outros. Andamos num mundo de correria, andamos num mundo de agitação, andamos no mundo de muitas coisas fazermos e de não resolver muita coisa não, viu gente? Sabe, eu fico olhando a loucura que hoje nós enfrentamos na nossa vida, o corre-corre. Não estou dizendo que não precisamos trabalhar, não estou dizendo que não precisamos fazer as coisas, sim, mas não tudo isso que estamos fazendo, não dessa maneira que estamos realizando. Amados de Deus, nós não estamos vendo a vida passar, nós não estamos vendo o tempo passar, nós não estamos percebendo nossa vida passando. Sabe, é uma coisa que muitas vezes no meu coração, eu olho e penso assim: é necessário no nosso coração, no meu coração, no seu coração e no nosso, nós percebermos uma coisa, como nós precisamos enxergar na nossa vida a importância que temos de viver. Pois é, hoje nós estamos esquecendo de viver, hoje nós estamos esquecendo de perceber a nossa vida, somos tão atarefados com tanta coisa, menos com a vida. Sabe, eu recebi um zap esses dias dizendo assim: ó, todo mundo fala da importância de saber perdoar. Eu acredito que o verdadeiro desafio seja aprender a não ferir, a não ofender e a não deixar cicatriz no coração dos outros. Sabe, e lá naquele grupo da corrente do bem que nós temos, né, um grupo de pessoas que rezam junto com o padre, a corrente do bem, nós refletimos sobre essa frase, sobre este post que mandaram para mim. E sabe que interessante hoje? Hoje, se eu preocupasse mais em não ferir, em não ofender, em não deixar cicatrizes no coração das pessoas, não precisaria ficar aí preocupado em perdoar essas coisas, não. Amados de Deus, hoje nós não estamos preocupados com isso, não. Ferimos, ofendemos, machucamos, deixamos cicatrizes, como se as pessoas não tivessem valor. Hoje as pessoas têm valor por aquilo que elas fazem, por aquilo que elas têm, e não por aquilo que elas são. Eu vejo muitas vezes em lojas, em fábricas, um desafio tão desumano para ver quem ocupa o primeiro lugar, quem é o funcionário de destaque. Agora, qual é a condição? Você vendeu mais, você produziu mais, você não faltou, você não trouxe atestado, você tá. Tá bom, mas isso,
Isso é uma coisa muito, muito assim, ridícula demais, muito desumana. Agora, o melhor funcionário do mês seria aquele que amasse mais, sorrisse mais, estivesse amizade, conversasse, risse, brincasse. Isso não. Isso é o que você produz. Se você produz mais, você é o destaque do mês. Isso é desumano, isso é dos quintos dos infernos. Isso não é de Deus não, gente. Nós estamos esquecendo de ser gente. Nós estamos esquecendo de ouvir o coração do outro. Nós estamos esquecendo de ter tempo para o outro, sentar numa boa prosa, um bom café. Depois a vida passa, aí fica esse chororô, né? A pessoa morre, aí fica esse remorso no coração. Não é assim não, gente. Olha que texto bonito, ó. Todo mundo fala da importância de perdoar. Eu acredito que o verdadeiro desafio seja aprender a não ferir, a não ofender e a não deixar cicatrizes no coração dos outros. Nós vamos ser gente. Ô, gente, nós temos que ser

gente. Nós temos que amar, encontrar alegria em abraçar o outro, em conversar, em estarmos juntos. Hoje nós temos uma relação mecânica com as pessoas, é funcionabilidade, é produção, temos que produzir, temos... Pera gente, nós somos humanos, nós somos gente. Ô gente, nós somos gente. Será que perdemos a capacidade de amar? Perdemos a capacidade de estar com outro? Perdemos a capacidade de ver a beleza das coisas? Perdemos a capacidade de ser humano? Não pode. Não é assim. Olha o texto do Evangelho dizendo, olha, com quem vou comparar essa geração? Com quem eles se parecem? Não, é uma insensibilidade da nossa vida que parece que nós temos que produzir. Ô, gente, nós estamos esquecendo de viver, de ter prazer, de ter sabor pela vida, de você conversar com as pessoas, de você ter um tempo para você. Olha quanta coisa você fica cobrando de você, quanta coisa que você exige de perfeccionismo. Ah, amado de Deus, amada de Deus, não é assim não, gente, não é assim não. Lembra, esses dias a liturgia disse ao nosso coração... Lembra do teu fim, ou seja, não é uma ameaça, não. A nossa vida, ela é um sopro, é como um vento que já passou. Amados de Deus, não, vamos amar mais, sorrir mais, viver a vida como tem que ser vivida. Vamos gastar mais com o outro, conosco, gastar do amor, da alegria, da presença, da partilha, do estar com você. Como é bom estar com você. Amém? Então agora nós vamos para o intervalinho. Volte já, que eu vou beber uma aguicha para limpar esse corpite de balão. E volte comigo!

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1: 9h46. 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

0: Bom demais, já estamos de volta. 102,3 Rádio Diva FM, a rádio da sua igreja, e pelo YouTube, @ Rádio Divinópolis. E pedimos agora as bênçãos, a proteção e a intercessão de Nossa Senhora Desatadora de nós.
1: Virgem Maria, Mãe do Belo Amor, Mãe que jamais deixa de vir em socorro a um filho aflito. Maria, Mãe que Deus encarregou de desatar os nós da vida dos seus filhos. Confio hoje o nó da minha vida em tuas mãos. Mãe poderosa, por tua graça e teu poder intercessor junto a teu filho e meu libertador Jesus, recebe hoje em tuas mãos este nó. Peço-te que o desates para a glória de Deus. Ouve minha súplica, guarda-me, guia-me, protege-me, Maria Desatadora dos Nós. Amém.

de Deus e Mãe Nossa, Virgem Desatadora de nós. Nessa manhã, colocamos nosso coração na Tua presença, ó Virgem Maria, e pedimos a graça do Teu amor materno que cuide do nosso coração. Por isso, Mãezinha, Mãe de Deus e Mãe Nossa, coloca no nosso coração as alegrias e as bênçãos do Seu amor, para que possamos ser restaurados diante do Teu amor na caminhada de nossa vida. É certo, Mãezinha, que muitas vezes no nosso coração e na nossa vida vivenciamos situações que machucam, que ferem, que deixam cicatrizes. Mas pedimos a Tua intercessão, Virgem Maria, e sabemos que na Tua bondade, ó Mãe querida, a nossa vida encontra sentido de viver. Porque a Senhora é a Mãe carinhosa que cuida de cada um de nós de uma maneira tão maravilhosa, tão profunda. Desata os nossos nós, ó Mãe. Aquilo que muitas vezes somos incapazes de fazer, de resolver, nós confiamos na Sua materna intercessão. Nós confiamos, ó Mãe, no Seu carinho, que cuida de cada um de nós de uma maneira tão maravilhosa, tão sublime, tão perfeita, tão Mãe. Precisamos deste colo de Mãe, deste carinho materno, deste carinho de Mãe, que sabe envolver a vida dos Teus filhos no Seu materno amor. Muito mais do que tantas coisas que queremos, fazemos necessidade, precisamos, ó Mãe, do Seu afeto, do Seu carinho, do Seu amor. Deste amor, ó Mãe, que vem cuidar deste nosso coração de uma maneira tão maravilhosa. Enche o nosso coração de graça, enche o nosso coração de bênçãos. Virgem Maria, Mãe de Deus e Mãe Nossa, pedimos a graça nesta manhã de sermos por Ti abraçados, de recebermos o calor do afeto do Teu amor, que faz com que a nossa vida ganhe sentido, ganhe sabor, e assim vivenciarmos as graças que vêm do céu. Virgem Desatadora de nós, leve embora tudo aquilo que não pertence ao Teu Filho amado, tristeza, mágoa, ressentimento, dor, ódio, rancor, tira tudo isso da gente, tira tudo isso. Mãezinha, interceda a Jesus para que cure as enfermidades físicas, mentais, espirituais, que nos atrapalham na caminhada de nossa vida, que nos atrapalham no dia a dia da nossa caminhada. Mãezinha, Mãe de Deus e Mãe Nossa, vem com Teu afeto, vem com Teu carinho. Precisamos do Teu colo de Mãe, colo materno. Esse colo carinhoso que a Senhora tem e nos dá a graça. Por isso, colo de Mãe nos ajuda, nos cura. Eu olho para Nossa Senhora e vejo assim a imagem de Mãe, né? A criança, às vezes, tem uma quedazinha, uma machucadinha, às vezes é tão nada. A mãe vem, dá aquele beijinho, dá aquele abraço, pronto, até sarou, até sarou. Aí a gente pergunta para a criança, tá doendo? Ele diz, não mais, não mais. É assim que hoje Nossa Senhora venha cuidar de cada um de nós de uma maneira assim tão maravilhosa, tão profunda. Por isso, meu irmão, minha irmã, amado de Deus, amada de Deus, volta teu coração ao colo de Maria. Deixe embalar a sua vida no colo de Mãe. Por isso, Maria é a Mãe que cuida de nós. É a Mãe que vem cuidar do nosso coração. Por isso, peça o abraço de Nossa Senhora. Me abraça, Mãe. Me proteja, Mãe. Me embala no teu colo. É assim que precisamos. Que o dia de hoje nos leve a esta alegria de vivenciarmos a graça de Deus, o colo de Maria. Você, meu irmão, minha irmã, que está aí doente, enfermo, deixe agora Nossa Senhora cuidar de você, cuidar dessa doença, dessa enfermidade, deste mal que muitas vezes assola e machuca a sua vida. Vai no colo de Maria agora. Deixe Nossa Senhora cuidar de você. Deixe a Virgem Maria cuidar
ser aquela que está aí do seu ladinho, na sua casa, no hospital, no seu leito de dor, nessa enfermidade, e as enfermidades que trazemos também dentro do nosso coração e dentro também da nossa mente. Virgem desatadora de nós, vem com carinho cuidar do nosso coração.

né? Recebermos este colo carinhoso de Maria, como ela nos ama, como é bom estarmos no colo da mãe. Que Deus abençoe você, que hoje Nossa Senhora faça um carinho muito especial na sua vida, nesta graça que você necessita, neste milagre que você precisa, nessa graça que o teu coração mais necessita. Confia a tua vida no colo de Maria, confia a tua vida nos braços da Mãe de Deus e Mãe Nossa. Vamos agora novamente para o intervalinho, voltamos já já, volte comigo!

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1: 9:55.
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1: 9:56.
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Milton Sátiro, que beleza, hein? Nosso coração, obrigado, meu irmão. Deus abençoe sempre, né? Bom demais, né, Cida? É isso aí, Cida. Bob Pimentinha, nota 10, que o Padre Milton aqui também, viu? Também ele tem um trabalho muito bonito. O Padre Milton tem realizado um trabalho maravilhoso, que Deus abençoe. Olha, mais uma vez eu quero agradecer a todos, de maneira carinhosa, que rezaram por mim ontem, completei 32 anos de vida sacerdotal. Obrigado mesmo ao seu coração. Obrigado a você que rezou por mim. Obrigado a você que fez intenções, né? Colocou no terço, na oração, na missa. É, não é Pimentinha? Olha lá, é o Pimentinha. Olha. Fazendo arte, ó. Que Deus possa abençoar, trazer muitas graças dos céus. Obrigado a todos que mandaram as mensagens para mim. Deus abençoe. Como diz o mineiro, Gavarzinho, Gavarzinho, eu vou respondendo a todos, né? Porque é bastante mesmo, são muitas mensagens recebidas, muita oração. Obrigado a você que veio rezar comigo também. E ontem também a festa Nossa Senhora da Piedade, na paróquia Nossa Senhora da Piedade, onde eu estou com o Padre Douglas. Que alegria! Foi uma festa muito bonita. Quero agradecer a todos que trabalharam de uma maneira perfeita, maravilhosa, as equipes, aqueles que se dispuseram, os voluntários. Olha, foi tudo muito perfeito. Graças a Deus, a primeira festa que eu estou participando, né, na paróquia nova. Mas, olha, amados de Deus, muito bom. Uma união, uma unidade, todos trabalhando com muita alegria, não tiveram medo de se dispor mesmo ao serviço. Foi bom demais, eu fui pra cozinha, eu ajudei a lavar panela, eu ajudei a fazer tropeiro, eu já até aprendi a quebrar os ovos da galinha. Olha que beleza, viu? Por isso que o tropeiro ficou 10, né? Porque fui eu que quebrei os ovos da galinha. Isso mesmo, que Deus abençoe. Quero agradecer também Padre Douglas, a todo o carinho, né, que tem feito o seu trabalho. Deus abençoe. E obrigado a você que rezou por mim. Deus abençoe. Sempre, como diz a tia Sônia, né, gratidão, gratidão, gratidão a esse bom Deus. O Senhor esteja convosco e Ele está no meio de nós. Abençoe-vos o Deus Todo-Poderoso, o Deus que é Pai, Filho e Espírito Santo. Amém. E eu fui!

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0: Louvado seja nosso Senhor Jesus Cristo, para sempre seja louvado. Queridos irmãos e irmãs, quarta-feira mariana, Nossa Senhora, Nossa Senhora, rogai por nós. Pelo título de Nossa Senhora do Carmo, madrinha da obra evangelizar, é preciso, Nossa Senhora, intercedei por nós. Quero saudar a todos, pois estamos na quarta mariana e estamos também na novena de São Pio de Pietrelcina, terceiro dia, pedindo, clamando, São Pio de Pietrelcina, intercede a Deus por nós em nossas necessidades. Não quebre esta novena. É uma novena de muitas graças todos os anos. São muitos os testemunhos que são dados a partir desta intercessão de tão forte santo São Pio de Pietrelcina. Eu quero saudar a todos a partir da Rádio Evangelizar, de onde tudo começa. As rádios irmãs cujos nomes cito neste momento.
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0: 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Querido povo de Deus, nós já fizemos hoje a quaresma de São Miguel, correspondente ao dia de hoje, rezando pelos jovens. 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Nós fizemos a novena, a quaresma de São Miguel, e hoje nós rezamos pela juventude, pelos teus filhos e netos. Vamos passar esta hora abençoada. Estamos reunidos em nome do Pai, do Filho e do Espírito Santo. Amém. Naquele tempo, disse Jesus: com quem hei de comparar os homens desta geração? Com quem ele se parece? São como crianças que se sentam nas praças e se dirigem aos colegas dizendo: tocamos flauta para vós e não dançastes. Fizemos lamentações e não chorastes. Pois veio João Batista, que não comia pão nem bebia vinho, e vós disseste: ele está com um demônio. Veio o Filho do Homem, que come e bebe, e vós dizeis: é um comelão e beberrão, amigo dos publicanos e dos pecadores. Mas a sabedoria foi justificada por todos os seus filhos. Senhor, o Evangelho deixa claro que o problema não estava em João Batista, muito menos. O problema estava na tua atuação, Senhor. Na verdade, a apatia, a indiferença. Na verdade, eram cegos que não queriam enxergar, surdos que não queriam ouvir. Por isso disseste: João Batista não comia nem bebia e foi tido como um endemoniado. O Filho do Homem, falando de si mesmo, come, bebe e é tido como um comilão, um beberrão. Sim, Jesus foi tido como isto, amigo dos pecadores, dos publicanos. O problema está em nós, Senhor. O problema é nossa cegueira, é nossa surdez, é nossa indisposição à mudança, o nosso apego ao pecado, a não nos abrirmos à graça da boa nova do Evangelho, não querermos ser seus discípulos, Senhor. Por isso pedimos que Nossa Senhora nos ajude. Ela, que foi fiel serva do Senhor e em tudo fez a vontade do Pai, E quando hoje nós pedimos, eu quero ser curado, é exatamente desta cegueira de não querer enxergar, a surdez de não querer ouvir, de uma alma que está voltada para as coisas erradas, um pensamento equivocado. Senhor Jesus, nós pedimos por intercessão à serva fiel, Virgem Maria, que sejamos curados. Mas é claro, podemos colocar tantos problemas. Tantos problemas que nos afligem. Eu coloquei, de modo geral, uma grande cura a ser pedida a Deus. Mas você está no hospital, fez uma cirurgia. Você que está me acompanhando agora, está numa pós-intervenção, peça a sua cura completa. Você que está com uma depressão profunda, está tomando remédio, está indo fazer os acompanhamentos, mas não está vendo resultado, coloca, Nossa Senhora intercede por mim. Você que está aí nesta cozinha, que está mexendo com o almoço já, que colocou o feijão para cozinhar. Ei, mulher de Deus, tuas lágrimas são muitas, porque tua família está passando por dificuldades financeiras, está passando por dificuldades com os vícios. Você que infelizmente teve que entrou uma decisão errada, entrou com agiotas, peça a Deus, me ajude a administrar essa dívida que estou passando. É dívida, eu não posso nem ir no mercado, padre. Eu não posso nem sair porque a cobrança é muita. Você que está aí enlutado, enlutada, e perdeu a vontade de viver. E hoje, de modo especial, o dia está pesado, começou pesado. Senhor Deus, eu peço e clamo, suplico. Coloque a mão sobre esta ferida que está aberta, que não cicatrize. E peça, eu quero ser curado. Jesus, eu quero ser curado. Por intercessão de Maria, por intercessão de Nossa Senhora, pelos méritos das Santas Chagas, eu quero ser curado. Eu peço essa graça. Dai-me, Senhor, esta graça de ter uma reviravolta na minha vida. Sozinho eu não consigo, Senhor, sozinho eu não posso, mas com tua graça eu tudo poderei. São José, intervenha, protetor, padroeiro, provedor da Sagrada Família, me ajude. Senhor, eu quero ser curado por intercessão de Maria. Eu quero ser curado pelas Santas Chagas de Jesus. E sei, Senhor, que basta uma gota do teu sangue, uma gota, e a cura acontecerá. Eu tomo posse, Senhor, hoje é para mim. Diga isso. Você, onde quer que esteja, diga. Amém. Assim seja na minha vida, Senhor. Eu vou para o intervalo e volto. Leitura orante, partilha de vida, voltamos já.
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3: 10:13.

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0: Queridos irmãos e irmãs, faltam 5 dias para a festa de Jesus das Santas Chagas. Acontecerá da segunda-feira, dia 21, a dia 27, no domingo. E faltam 5 dias. Organize caravanas, venha com lotação. Você de Curitiba, região metropolitana, é privilegiado de poder participar todos os dias. A programação completa está no site evangelizarepreciso.com.br, padrereginaldomanzotti.com.br. E eu destaco que na segunda-feira nós teremos às 11h30, lembrando, 11h30, as missas serão sempre às 11h30 em virtude do horário político. Abertura da nossa festa às 11h30. Lembrando que na segunda-feira teremos noite de louvor com Padre Rodrigo Natal, Tony Alisson. Na terça-feira, Santa Missa às 11h30. À noite, às 19h, encontro com os devotos de Jesus das Santas Chagas. Quarta-feira, às 11h30, Missa Solene em honra a São Pio de Pietrelcina. Às 15h30, Rede Vida Evangeliza, aberto para o público, com a presença de Itaeme. À noite, às 19h, show com Padre Ezequiel Dalpozo no palco externo. Na quinta-feira, começamos o tríduo e teremos também a adoração do Santíssimo Sacramento. Sexta-feira, segundo dia do tríduo, às 11h30, e à noite, às 19h30, show com Padre Reginaldo Manzotti. No sábado, teremos a Via Sacra pelas ruas de Curitiba, tragam velas, e a Via Sacra encenada, um momento forte das Santas Chagas Dolorosas. E no domingo segue uma programação intensa, culminando com a coroação de Jesus das Santas Chagas na última missa. Portanto, participe, se programe e tome posse desta graça de Deus. Festa das Santas Chagas, faltam 5 dias. A partir de segunda-feira, abertura às 11h30. Maria Cristina, que a paz de Jesus esteja com você, Maria Cristina.
1: Amém, Padre, com o Senhor também.
0: Seja bem-vinda. De onde você fala?
1: Eu falo de Brasília, DF.
0: E como que você me acompanha?
1: Eu acompanho o Senhor pela Rádio Nova Aliança e acompanho também pelo YouTube.
0: Tá certo, seja bem-vinda. Pois não, filha?
1: Então, Padre, eu tenho um testemunho para dar e quero pedir também uma graça que o Senhor orasse comigo.
0: Pois não, então vamos começar pelo testemunho.
1: Sim, é porque, Padre, eu já fiz 8 cirurgias cardíacas, dentre delas 5 de peito aberto. E graças a Deus, né, todas elas foram um sucesso. Então eu quero agradecer a Jesus da Santa Chaga, São Pio de Pietrelcina, por essas graças.
0: Graça recebida.
1: Graça testemunhada. Toco o sino, sacristão.
0: Amém. Louvado seja Deus pela vida. Amém. E pelo sucesso dessas cirurgias.
1: Amém.
0: E você falou que ia pedir oração, o que está acontecendo?
1: Então, Padre, agora eu fui para a fila de transplante cardíaco. Entendi. Tem que trocar, né? Fazer uma cirurgia do coração, porque ele já não aguenta mais.
0: Entendi.
1: E eu tô tendo dificuldade, né? Por causa da minha altura, que eu sou muito alta. E também pela questão de eu ter feito várias cirurgias, então eu adquiri muitos anticorpos, né? Muitas transfusões de sangue. E a dificuldade que está tendo é porque um exame chamado PRA, onde deu muito a carga, né, que pode dar a rejeição, deu muito alta.
0: Entendi.
1: Inclusive chegou um coração para mim na segunda-feira, mas eu não pude receber por conta, né, dessa carga, né, que deu muito alta.
0: Entendi.
1: E aí eu queria que o senhor orasse comigo, Padre.
0: Claro.
1: Porque eu já havia pedido, né, para que Deus me desse discernimento, para, se fosse da vontade dele, que viesse, que eu fosse para a fila de transplante. E eu fui, né, agora dia 3 de outubro, faz um ano que eu fui para a fila.
0: Entendi.

0: um coração.
1: Para que eu possa receber um coração.
0: Para que eu possa fazer este transplante.
1: Para que eu possa fazer este transplante.
0: Eu confio no teu poder, Jesus.
1: Eu confio no teu poder, Jesus.
0: Eu confio na tua graça.
1: Eu confio na tua graça.
0: E sei, Jesus.
1: E sei, Jesus.
0: Que basta uma gota do teu sangue.
1: Que basta uma gota do teu sangue.
0: E meu PRA.
1: E meu PRA.
0: Será normalizado.
1: Será normalizado.
0: Eu me entrego aos teus cuidados, Jesus.
1: Eu me entrego aos teus cuidados, Jesus.
0: E creio.
1: E creio.
0: Que se queres.
1: E se queres.
0: Tu podes me curar.
1: Tu podes me curar.
0: E eu tomo posse desta graça.
1: Eu tomo posse dessa graça.
0: Senhor Jesus, nós rezamos pela Maria Cristina. Mas rezamos por todas as pessoas que estão doentes, aflitas, angustiadas. Que os exames não estão ajudando. Que estão tendo certas rejeições, problemas de imunidade, problemas de exames alterados que dificultam a cura, Senhor. Bem sabeis quem são estas pessoas, que é uma luta diária para manter-se vivos, animados e com fé. Fortaleça-os, Senhor, na fé. Fortaleça-os, Senhor, na esperança. Amém. Levarei no altar do Senhor, filha. Tanto eu quanto os intercessores rezaremos por você. Fique com Deus, Maria Cristina de Brasília, Distrito Federal. Pelo YouTube, pela Rádio Nova Aliança, Cardeal Arcebispo Dom Paulo César Costa. Lembrando, algo que está no nosso coração. Você tem um lugar no nosso coração. Não estamos pedindo nada. Estamos apenas afirmando que você tem um lugar em nosso coração. Por isso, mande as suas intenções, seus pedidos, e pode ter certeza que não só eu, mas os intercessores irão rezar por você. Missas, adorações, terços, súplicas a Jesus das Santas Chagas. Como você faz? Direcione agora o seu celular com a câmera aberta para o QR Code que está na tela e você manda seu pedido. Você pode mandar seu pedido agora, 0800-410-6060. Você fala, não é com máquina não. Você fala com os nossos atendentes, moças e rapazes. E você deixa o seu pedido que será levado, acredite, não só hoje na missa que presido daqui a pouco, mas em toda a festa das Santas Chagas. Muita oração. Também você pode mandar pelo WhatsApp, 41-3221-6060. Confie sua intenção, a obra evangelizar é preciso. Aqui você tem um lugar em nosso coração. Queremos rezar com você e por você. Filhos amados, filhas queridas, nós estamos em plena leitura orante dos profetas. Eu vou para o intervalo e eu volto. Quero lembrar a você, você sente a necessidade de rezar pelos jovens da tua família, pelos jovens de modo geral? Este foi o tema e a proposta da Quaresma de São Miguel de hoje. Se você não fez, depois do programa o faça. No YouTube, Padre Manzotti Oficial. Eu volto já, volte comigo.
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0: E nós começamos sábado sobre os profetas e nós estamos no primeiro, que é Samuel, que é um pouco o final dos juízes e começo do profetismo. E nós vamos dar continuidade. Eu pergunto a você, te tocou a palavra de Deus nesses dias? Não precisa ser necessariamente nesses dias. Em algum momento ela te marcou? Partilhe conosco. Conte, devo continuar com os profetas? 41-3221-6060. Grave um áudio. Escute o que tem aí, sacristão. Pode ser lá de trás. Vai lá.
1: Filha de Deus do Paraná, padre, na leitura orante hoje, foi toda para mim.
0: Pois não.
1: Eu trabalhava em dois empregos e eu acabei sofrendo uma queda e eu não me conformava com essa queda. E durante essa queda que eu tive que fazer cirurgia, estou em casa, estou afastada do serviço, eu me voltei mais para Deus.
0: Opa.
1: E padre, é isso mesmo. É muito lindo a gente ouvir que Deus, ele dá tristeza para a gente conseguir uma conversão. Obrigado, isso. Padre, por estar todos os dias na minha casa. Deus abençoe, padre.
0: É aí que eu digo a leitura orante. 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Vamos lá? Bíblia aberta, cartilha de oração.
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0: E hoje, a vocação profética de Samuel. Ontem, fala, Senhor, que teu servo escuta, eis-me aqui, Senhor. Hoje, 1 Samuel, capítulo 3, versículo 19, seguintes, mas é uma continuidade de ontem, quando ele disse, eis-me aqui, Senhor, fala, Senhor, que teu servo escuta, versículo 19. Samuel cresceu. O Senhor estava com ele e fazia tudo o que Samuel dizia que ia acontecer. Grave essas duas palavras primeiras. Samuel cresceu. O Senhor estava com ele. Assim, todo o povo de Israel, do norte ao sul do país, ficou sabendo que Samuel era de fato um profeta do Senhor. Versículo 20. Todos reconheciam que Samuel era um profeta. O Senhor continuou a aparecer em Siló, onde havia se revelado a Samuel e falado com ele. E a palavra de Samuel era respeitada por todo o povo de Israel. Eu paro por aqui. Mas só, padre, vejamos. Há muito que olhar para este texto. Lembremos o contexto. É sempre importante. Ele foi consagrado por Ana, aos cuidados de Eli. Foi chamado pelo Senhor e três vezes respondeu, eis-me aqui, não era Eli, era o Senhor, até por fim. Responder ao Senhor, eis-me aqui, fala Senhor, que teu servo escuta. O texto de hoje diz, Samuel crescia. Não se trata somente de uma referência à idade. Esse crescer é aquilo que eu e você somos chamados a fazer: crescer diante de Deus, crescer no conhecimento de Deus, crescer na intimidade e amizade com Deus. Por isso a palavra é importante: crescer. Samuel precisava crescer por dentro, nós também precisamos, no discernimento, na responsabilidade, na fidelidade à palavra. Eu e você somos chamados a crescer. É uma vocação, e esta precisa ter espaço em nossa vida. Deus chama Samuel ainda menino, mas não entrega toda a missão desde o início. É um processo. A nossa vida também é um processo de intimidade com Deus. O texto ainda diz: o Senhor estava com ele. Essa presença é fundamental na missão de todos nós. Samuel será profeta porque aprendeu a ouvir. A sua autoridade nasce da relação com Deus. Acredite, não é a missão que sustenta a pessoa, é Deus quem sustenta a missão. Não é a missão que sustenta a pessoa, é Deus que sustenta a missão, é Deus que nos sustenta. Então uma frase orante já é própria agora: Senhor, esteja comigo, permaneça comigo, e dai-me a graça, Senhor, de crescer na intimidade contigo. Dai-me a graça de me relacionar profundamente contigo. O texto de hoje, exatamente no versículo 20, diz: Samuel não precisava dizer eu sou um profeta. É o próprio povo de Israel que reconhece que de fato ele era um profeta do Senhor. Samuel não precisa construir uma imagem de profeta. A vida dele fala por ele. Por isso, fica uma reflexão: as pessoas conseguem reconhecer em nossa forma de viver que somos de Deus? Que somos batizados? As pessoas conseguem perceber na forma com que falamos, vivemos e agimos que somos realmente discípulos de Jesus? Samuel é reconhecido como profeta. Por isso, me vem a necessidade de rezar esta palavra. E são poucos os versículos. Capítulo 3, 19 e 21. Reze comigo: Senhor, faze-me crescer. Não apenas crescer profissionalmente, não apenas crescer na inteligência humana, faze-me crescer na fé, faze-me crescer na escuta, faze-me crescer na coragem, faze-me crescer na fidelidade. Senhor, sobretudo, fica comigo, Senhor, fica comigo. Eu volto com a leitura orante. Volte, voltamos já.
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5: Dez e 37.

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0: A partir deste texto, insisto, assim como a palavra diz que o Senhor permanecia com Samuel, fica, Senhor, comigo, porque eu posso ter talentos, experiência, conhecimento, capacidade, mas eu preciso da tua presença. Eu não quero ter medo, Senhor, de ouvir aquilo que preciso ouvir. Que eu não distorça a tua vontade, Senhor, nem tua palavra, para torná-la mais conveniente. Fica comigo, Senhor, para que eu tenha coragem de anunciar a tua palavra com verdade e caridade. Fica comigo, Senhor, para que eu não me perca. Fica comigo, Senhor, para que eu possa crescer na intimidade contigo. Fica comigo, Senhor, para que, quando olharem para mim, possam se dar conta: este é um discípulo de Jesus. Fica comigo, Senhor. Fica comigo na provação. Fica comigo na doença. Fica comigo no deserto. Fica comigo na incerteza. Fica comigo, Senhor, na noite escura. Fica comigo, Senhor. Amém. Amém. Esta foi a leitura orante de hoje. Ela te tocou? Grave hoje um áudio desse retorno a partir desta leitura do profeta Samuel. 41-3221-6060. Forte, né? Muito forte. Adriana, que a paz de Jesus esteja com você, Adriana.
1: Sua bênção, padre.
0: Deus abençoe. De onde você fala, Adriana?
1: Eu falo de Capuã, Caucaia, no Ceará.
0: Minha saudação a Capuã, Caucaia, Ceará. E olha, gente, também contagem regressiva, né, Adriana?
1: Isso.
0: Para o evangelizar é preciso fortaleza. Você já participou? Vai participar?
1: Já. Eu trabalho aqui próximo à beira-mar. Eu fico vendo daqui do prédio que eu trabalho. Eu sou administradora.
0: Tá certo. E esse ano, dia 31, nós temos um encontro marcado no aterro da Praia de Iracema. Como é que você me acompanha, Adriana?
1: Padre, eu lhe acompanho pelo YouTube.
0: Tá.
1: Eu tenho a TV Evangelizar, que é do canal
0: 21.1.
1: É, tenho a Rádio Dom Bosco.
0: Certo.
1: E aqui é toda hora que o senhor perto de mim me ajudando.
0: Tá certo, querida. Fale, Adriana, a palavra é sua.
1: Padre, eu tenho um testemunho e um pedido de oração.
0: Pois não, vamos lá.
1: Eu vou começar...
0: Pelo testemunho.
1: Pelo testemunho.
0: Primeiro, agradecer.
1: Padre, Padre, eu vivia junta com uma pessoa 23 anos. E ele era... A família dele inteira é toda evangélica. Ano passado... Eu pedi, fui pedindo de todo o tempo pedindo, em oração, e no dia, quando ele voltou, eu tô nervosa,
0: calma.
1: ele se voltou com a Igreja Católica.
0: Que maravilha.
1: No dia 11 de abril do ano passado, a gente casou civil.
0: Meu Deus, e aí?
1: Foi. No dia 19 de abril, ele foi batizado na Igreja Católica.
0: Deus seja louvado.
1: Aqui no Santo Antônio, no Capuã.
0: Certo.
1: E no dia 24 de maio de 2025, nós casamos o civil.
0: Católico. Católico, meu Deus, que processo lindo, minha filha. 23 anos. Aí primeiro ele foi batizado, depois vocês casaram no civil, depois casaram na igreja. Louvado seja Deus por isso. Graça recebida?
1: Graça testemunhada. Toca o sino, sacristão.
0: Isso aí, querida.
1: Padre, e do dia que ele se se batizou. Até hoje, ele nunca perdeu uma missa de domingo.
0: Que bom, que bom. E você junto sempre?
1: Sempre, sempre. Isso. Juntinho, nós dois.
0: Tá certo. E o pedido, Padre, de oração?
1: Pedido de oração. Hoje eu estou com 21 dias que perdi minha mãe.
0: Meus sentimentos.
1: A Maria Nancy, deixa, da Silva Fox.
0: Deixa eu anotar. Maria Nancy.
1: Nancy.
0: Nancy, desculpa. O quê?
1: Da Silva Forte.
0: Tá.
1: E eu estou assim, ela viveu casada com meu pai 52 anos, né? E partiu.
0: Certo.
1: E tá um andor muito grande na nossa família. Eu peço oração pelo meu pai, né?
0: Como é o nome do paizinho?
1: Francisco Oliveira, de Lima Forte.
0: Não é fácil, porque 52 anos é muito tempo, é uma vida, é convivência, é partilha de vida, é praticamente uma vida junto, né? Então é um sofrimento muito grande quando acontece isso.
1: A minha mãe foi um exemplo de mulher aqui no Capuã, e nós deixou 3 filhos, todos criados.
0: Certo.
1: Né? Deixou 5 netos.
0: Certo.
1: E 1 bisneto.
0: Então,
1: 2 genros que são considerados como os filhos.
0: Certo.
1: E uma nora que vem me ajudando muito, a Lúcia Tibone.
0: Tá certo. Então, mais uma vez, meus sentimentos. Vamos rezar pela sua mãe. Aqui na obra Evangelizar, você tem um lugar no coração orante. E vamos rezar pelo seu paizinho. Dá uma atenção especial pro pai. Porque se para você é difícil, imagina para ele, que viveu tantos anos, né? Deu uma atenção, visitas constantes, tirar ele um pouco de casa, porque não é fácil, né?
1: Padre, ele tem 72 anos, ele ainda está indo trabalhar, ele é carreteiro, criou os 3 filhos como motorista, né?
0: Oh, que bênção!
1: Hoje ele foi para Mossoró carregar a primeira vez, que ele está saindo depois. Entendo. De... Da
0: perda, né,
1: da mãe, foi. Ele é a primeira vez que ele está indo, né, carregar. E a gente tem uma família muito bem estruturada, sabe? Somos só 3 irmãos, mas somos bem unidos. É o Chiquinho, Francisco, né? Que é, sim, carreteiro.
0: Tá.
1: E a Claudiana, que é minha irmã.
0: Deus seja louvado, sim, filha. Todos os nomes estão aqui, levarei no altar do Senhor. E espero por você. Um grande abraço, Adriana de Caucaia, Ceará, propriamente de Capuã, TV Evangelizar, canal 21.1. Ela citou o rádio Dom Bosco, também nos transmite a Jangadeira FM, Shalom FM, Arcebispo Dom Gregório Paixão, da Arquidiocese de Fortaleza. E aproveito dizer que dia 31 estarei aí com muita alegria para o Evangelizar. É preciso, 19º, gente, já. 19º Evangelizar é Preciso Fortaleza, vai ser no sábado, dia 31, no aterro da Praia de Iracema. A abertura acontece ao meio-dia, com o Terço Mariano, depois o Momento Jangadeiro, depois Jesus das Santas Chagas, o Terço, Momento da Arquidiocese de Fortaleza. Às 17 horas, Santa Missa presidida pelo Arcebispo Dom Gregório Paixão, eu concelebro, depois eu conduzo o momento da adoração ao Santíssimo, que é um momento onde é dito amém da graça. É, o ápice é a missa e o desdobramento, a bênção com o Santíssimo, depois momento musical. Lembrando que as camisetas do evento já estão disponíveis, a oficial, em todas as casas Pio de Fortaleza e região metropolitana. Eu volto já. Lembrando, terceiro dia de São Pio, gente, pede grande, porque ele é um grande intercessor. Eu volto já.
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0: 10h49.
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0: Você percebeu quanta riqueza, quanta partilha significativa hoje? Claro, não vamos esquecer da Maria Cristina lá de Distrito Federal, pelo menos no meu coração não passa batido. Depois, a história da Adriana, uma vida superada, um matrimônio que foi levado ao altar depois de 23 anos. Louvado seja Deus. E, claro, aquele trecho de Samuel. Tudo isso vale a pena cada dia, nunca é igual ao outro. Hoje é aniversário do arcebispo Dom Carlos Alberto Pereira, da Arquidiocese de Maceió, Dom Gabriel Marquese, da Diocese de Floresta, Pernambuco, Dom Luiz Carlos Dias, da Diocese de São Carlos, São Paulo, e aniversário da Rádio Cidade, RCB2 AM, Brasópolis, Minas Gerais. Gente, eu percebo que os jovens precisam de oração. Há muito mal, muito mal, que está assolando a juventude. Por isso, se você não fez a quaresma de São Miguel às 9h30, faça depois. A proposta é: liberte os jovens do mal. O mal do vício, o mal das más companhias, das drogas, do aliciamento, do distanciamento da igreja. O tema hoje é rezar pela libertação dos jovens. Faça a quaresma logo depois da benção final. 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Nós vamos para Palermo, visitamos a Catedral de Palermo, depois vamos a Cefalù, no sul da Itália, uma viagem maravilhosa, diferente de tudo que já fizemos. Na missa dominical, numa catedral normanda, nós iremos à terra de Santa Luzia, protetora dos olhos, onde ela foi martirizada, em Siracusa. Vamos a Taormina, um lugar lindíssimo. Também vamos a Messina, Tirreno. Nós vamos a Nossa Senhora de Pompeia, onde tem o Monte Vesúvio. Vamos à Costa Amalfitana, patrimônio mundial da Unesco, Amalfi, onde tem o túmulo de Santo André, o apóstolo. Iremos à ilha de Capri, onde tem a igreja de Santo Estevão, Anacapri, São Miguel Arcanjo, Nápoles, São Januário, que por estes dias, eles fazem a exposição do sangue. E peçamos a Deus que liquidifique. A última vez que não teve esse milagre, veio a pandemia. Depois chegamos em Assis. Em Assis participamos dos 60 anos, mas celebramos com São Francisco, Santa Clara, o corpo de São Carlos Acutis, e vamos a Roma. Em Roma nós vamos às Basílicas Papais, e está tudo para ser oficial, um encontro na Sala Paulo VI com o próprio Papa Leão XIV. 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Amado povo de Deus, eu falo, peça grande, porque ele é um grande intercessor. Pegue o seu jornal do Evangelizador e na página 7, a novena de São Pio de Pietrelcina. Rezemos o terceiro dia. Padre Pio, Santo Pio,
1: Santo Pio,
0: ó Deus, fonte de amor e misericórdia, nós vos agradecemos por nos teres dado São Pio de Pietrelcina como sinal vivo de vossa paixão, morte e ressurreição. A ele destes as vossas santas chagas, que São Pio carregou com serenidade e força, comunicando ao mundo a vossa compaixão. Por isso, por intercessão deste tão grande santo, São Pio de Pietrelcina, dai-nos a graça que tanto necessitamos. Coloque esta graça que tanto você necessita. Reze, diga, implore. Jesus, que é exemplo de São Pio, dai-nos a graça de nos unir à vossa paixão e nos abrigar em suas santas chagas e desfrutar de sua gloriosa ressurreição. Jesus, por intercessão de São Pio, concedei-nos a graça de que necessitamos para realizar neste mundo a nossa vocação, a nossa missão de São Pio de Pietrelcina. Ajudai-nos a viver como cristãos, a buscar o perdão e a cura de nossas feridas. São Pio de Pietrelcina, dai-nos mais amor à Eucaristia. São Pio de Pietrelcina, curai nossas feridas pela confissão. São Pio de Pietrelcina, fortalecei os enfermos. São Pio de Pietrelcina, animai nossa vida de oração. São Pio de Pietrelcina, rogai por nós. O Senhor esteja convosco, Ele está no meio de nós. Pegou a água, está com o recipiente na frente da televisão, do rádio. Abençoai, Senhor, esta água, a roupa dos enfermos, os remédios, as fotos de família. Abençoai aqueles que mais precisam. E hoje, a juventude, que Deus colocou no nosso coração a necessidade de rezar, apartai-os de todo mal. Abençoai, Senhor, nos méritos das santas chagas, Pai, Filho, Espírito Santo. Amém. E eu me despeço com um clipe pelas mãos de Maria. 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
5: Olá, bom dia para você ligadinho aqui no Diocese Informa. Olha, está previsto um retiro para ainda este mês de setembro. E nós recebemos um convite aí bastante festivo, né, para esse momento de reflexão. Vamos ouvir.
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5: É isso, gente. Inscrições abertas para este retiro. Vai ser um momento realmente muito especial para a nossa diocese e também para quem tiver esse tempo para refletir, orar, cantar, né? Quer mais informações? Você já sabe, é só acessar o nosso site diocesedivinopolis.org.br.
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3: Senhor, tu me fizeste semelhante a ti em tudo, também na comunicação. Não sei viver sozinho, preciso dos outros. Preciso senti-los ao meu lado, preciso escutá-los. Preciso que me escutem, preciso me comunicar. Senhor, preciso de ti para aprender a me relacionar, a me comunicar melhor com as pessoas, porque muitas vezes, sem pronunciar palavras, elas me dizem que precisam de mim, da minha ternura, da minha palavra, da minha presença, mesmo que ela seja silenciosa. Senhor, preciso de ti, da tua ternura infinita, para perceber melhor o que queres me comunicar neste universo que me rodeia. Que eu saiba ver o bem e o belo em tudo e em todos. Que eu saiba compreender os sofrimentos, os anseios, as incoerências, as atitudes de quem vive ao meu lado. Que eu só comunique o bem, a verdade, o amor. E para tudo isso, eu preciso de ti, Senhor.

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13: 11:17.

0: 11:21.
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Espírito Santo Consolador, aperfeiçoai em nós a obra que Jesus começou. Tornai forte e contínua a oração que fazemos em nome do mundo inteiro. Apressai para cada um de nós os tempos de uma profunda vida interior. Impulsionai o nosso apostolado que deseja atingir todas as pessoas. Tudo seja grande em nós, a busca e o culto da verdade, a prontidão ao sacrifício, até a cruz e a morte, e tudo enfim corresponda à oração sacerdotal de Jesus ao Pai Celeste, e aquela efusão que de vós, Espírito de amor, o Pai e o Filho irradiam sobre a Igreja e sobre as suas instituições, sobre cada pessoa e sobre os povos. Amém.

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13: 11:33. 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

restam esperanças? Porque vida é sonho projetado na esperança. Vida é libertação das amarras e abertura aos projetos que se formam na esperança. Na contramão da história, a esperança se abre como no gesto simples de um abraço que acalenta a utopia. Quando a esperança entrar, traçando os rumos da história, nada se perderá, nem apagará. Vida nova que surge há de mostrar sua força como um horizonte de luz. No futuro esperado, não desista de lutar. A esperança sempre estará abrindo seus braços, dizendo com toda a voz: vale a pena lutar, pois a vida é.

11:40. 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

0: 11:43.
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4: 11:46.
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11:51. 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

Virgem Maria, Mãe de Jesus e Nossa Mãe, interceda seu Filho Jesus, que nos cure das nossas doenças físicas e espirituais. Ore por todos os evangelizadores, todos os pregadores, por todos os trabalhadores da construção civil, confecção, também aquelas que trabalham nas casas como ajudantes, enfim, todos vocês. Virgem Maria, Mãe de Jesus e Nossa Mãe, cuide de nós, interceda seu Filho Jesus por nós. O Senhor esteja convosco, Ele está no meio de nós. Por imposição das minhas mãos sacerdotais, a intercessão da Imaculada Conceição, Nossa Senhora Aparecida, Padre Libério, eu abençoo a água, os objetos aí colocados e todos vocês, em nome do Pai, Filho e Espírito Santo. Amém.

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4: 11:59.
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0: boa tarde, eu sou Raimundo Cândido. Hoje, 16 de setembro de 2026, quarta-feira, Panorama Educação. A gente começa o nosso panorama geral de hoje com muita informação e com convidados excepcionais aqui que vão trazer muita informação. A Camila, né, aluno de mestrado, e Miguel, pesquisador de iniciação científica da UENG, da Universidade Estadual do Campus Minas Gerais. Sejam bem-vindos, boa tarde.
1: Obrigada.
0: Fiquei sabendo que não é a primeira vez, não, né? Que você já veio aqui.
2: É, a gente veio aqui outra vez na pesquisa do IBGE.
0: Ah, que legal, que legal. Ó, eu vou pedir aqui o Laguardia para caprichar aqui no áudio, Laguardia, para o pessoal ouvir muita informação que nós vamos falar aqui hoje. A UENG, né, através desses alunos aqui, que vão falar sobre um trabalho bem legal, que é a busca de voluntários que estão com doença de Parkinson. A gente vai detalhar isso daqui a pouquinho, para a gente focar no assunto, mas antes a gente vai começar com o nosso giro de notícias. E ontem, gente, como eu disse, né, ontem foi um dia inédito. O STF lá em Brasília deu mais audiência que a Copa do Mundo, viu? Um final da Copa do Mundo, porque não era o Brasil também, né? Todo mundo em frente à televisão querendo saber como é que vai ser, vai finalizar lá o processo de abertura, né, de investigação sobre o ministro do STF, Alexandre de Moraes. Deram um jeito lá, né, de postergar essa decisão. Mas eu queria aproveitar esse momento para dizer o seguinte: e sua vida, como é que tá? Às vezes você para a sua vida aí para assistir telejornais, você para a sua vida para ver o que está acontecendo lá em Brasília, você para a sua vida para ver o que está acontecendo nos Estados Unidos. A pergunta é: e sua vida, como é que tá? Você está postergando também seus sonhos? Você está prestando atenção mais na vida dos outros do que na sua? Nós já estamos em setembro, gente. Aquelas promessas lá do 31 de dezembro, você já cumpriu quantas? Então vamos começar também a entender que a nossa vida não pode ficar dependendo só de político, só de STF. A gente tem que também correr atrás dos nossos sonhos, viu? Então, assim, uma pergunta que eu quero deixar para você é essa: e como é que está a sua vida? Né? Não é STF que vai resolver aí os seus problemas, a comida na mesa, né? Claro que perpassa por eles algumas decisões, né, de interesse nacional, mas eu vi ontem muita gente preocupada com o que se daria na sessão de ontem, que foi inédita, o próprio ministro sendo investigado no próprio Supremo Tribunal Federal. E ontem, né, fomos surpreendidos também com o pedido, né, de não votar por questões de interesses, né, indiretos. Então alguns dos ministros falaram que são suspeitos para estar na votação. Então vocês viram que o trem lá está pegando, né? O bicho está pegando lá no STF. Então é claro, né, que a imprensa, que é o quarto poder desse estado brasileiro, depois do executivo, legislativo e o judiciário, a imprensa é o quarto poder. Por que que todo mundo estava ligado? Porque a imprensa está ligada, né? E os ministros não tem como ficar escondendo as coisas, porque nós da imprensa estamos sempre anunciando e divulgando o que está acontecendo a nível mundial, a nível nacional, estadual e municipal. Eu também queria dar um recadinho aqui. Uma pessoa ontem estava, né, me falando das pessoas que estão sendo grosseiras, né, com as pessoas que trabalham na política. Essa pessoa falou assim: nossa, eu fui falar de um candidato, a pessoa reclamou, xingou, falou que não quer saber. Eu queria também aproveitar esse momento aqui, os microfones da Rádio Divinópolis, para dizer o seguinte: aquela pessoa que está bandeirando, que está entregando panfleto, que está visitando as casas, né, pedindo voto, ela está trabalhando, gente. Ela foi contratada, está trabalhando. Respeite, seja gentil. Se não é o seu candidato, pegue ou fala: não quero, eu já tenho candidato, ou pegue e jogue no lixo. Não precisa maltratar os profissionais que estão trabalhando, pedindo voto, bandeirando, né, trabalhando aí nas ruas de Divinópolis e do Brasil inteiro, porque a eleição é nacional. E de dois em dois anos, no Brasil, tem eleições, sim. E parece que são, se eu não me engano, é a última ou a penúltima, né, porque agora vai unificar, né, as eleições municipais, estaduais e federais. Então, daqui a duas ou três eleições, nós vamos votar em praticamente 8 candidatos. Ou seja, para diminuir os custos, né, vai candidatar prefeito, vereador, deputado estadual, deputado federal, senador e presidente e governador. Então, assim, se você está achando difícil uma eleição mais simples como essa, imagina quando você tiver que lembrar 8 números. Imagina, pessoal, vocês já imaginaram isso? Como é que vai ser? Você haja memória, eu acho que a votação vai ter que passar de 8 até as 17, para 8 até as 20 da noite, né? Porque você, imagina você digitar 8 números. Então, gente, eu queria fazer a defesa aqui desses profissionais que estão na rua aí pedindo voto, entregando santinho, entregando papel. E outra coisa, viu? Se você não gosta de política, você sempre será governado por quem gosta. Se você odeia política, se você acha que tem muita coisa errada, um conselho para você: entra para a política. Você tem a obrigação de ser melhor do que quem está lá. Apesar de, tem que ter vocação, tem que ter estômago, porque infelizmente a gente assistindo, né, e vendo algumas campanhas eleitorais no rádio, na televisão, a gente às vezes fica com nojo, né? Porque se uma república com tantos anos, até hoje a pessoa tem a capacidade de falar: vota em mim que eu vou trazer saúde, educação, segurança. Gente, isso é obrigação, né? A gente quer propostas diferentes, propostas novas, né? Então, é muito fácil falar por mais saúde, mais educação, mais segurança pública. Isso aí todo mundo fala, até papagaio fala. Então, o recado hoje é um desabafo e em proteção também, né? As pessoas que estão trabalhando aí na rua, que falaram que estão sendo muito hostilizadas, né, por pessoas que não gostam de política. Então vamos respeitar, vamos entender que essa pessoa está só trabalhando. Vamos para o calendário civil, Lagardi, saber que dia é hoje.
1: Você sabia?
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3: Eu não sabia.
4: Você sabia?
3: Eu não sabia.
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0: 16 de setembro, você sabia que hoje foi a data instituída para destacar o trabalho à distância auxiliado pela tecnologia? Hoje também é aniversário da emancipação de Alagoas, lá no Nordeste. Hoje também é o Dia Internacional da Ciência, Tecnologia e Inovação para o Sul. E hoje também é o Dia Internacional da Cardiologia Intervencionista. Vamos destacar aqui então a data do trabalho à distância, que foi instituída para destacar, né, o trabalho à distância auxiliado por tecnologia, promover as vantagens da flexibilidade laboral. Você sabia, gente, que tem teleatendimento, né, que a pessoa nem precisa ir no serviço? Sabia disso? A pessoa trabalha direto de casa, a empresa contrata, a pessoa fala: ó, se ligar alguém nesse número, você que vai responder, você que vai tirar dúvidas. Então, é o teletrabalho. E também, gente, aqueles telefones que chegam no nosso telefone 011, né? Muitas das vezes é uma pessoa do outro lado querendo vender internet, querendo vender telefonia, querendo vender cursos, e a gente às vezes maltrata. Também é um jeito da pessoa ganhar dinheiro, trabalhando em casa, ligando. É claro que tem a tecnologia ali, que é um robô que liga para centenas de números, e o primeiro que atender, ela vai lá e atende. Então, o teletrabalho também é uma profissão digna e merece respeito. Nada de falar palavrão, nada de fazer, né, aquele discurso de assédio sexual, como se a pessoa não soubesse, né, que aquele número é verdadeiro. Se ela quiser te denunciar, pode te denunciar, viu? Então, fique atento aí. Então, hoje também é o Dia Nacional de Combate à Prevenção à Trombose. É comemorado sempre em 16 de setembro, data instituída oficialmente no Brasil pela Lei 12.629 de 2012. A trombose ocorre quando há a formação de um coágulo de sangue dentro de um vaso sanguíneo, veia ou artéria, o que dificulta ou bloqueia a circulação. O tipo mais comum é a trombose venosa profunda, TVP. Geralmente, ela se dá através, né, de pessoas que estão em alerta. Por quê? Quando a trombose chega, gente, a pessoa já tem ali um quadro que ela sente dores, cansaço, então ela já tem um alerta. Se esse coágulo se desprender e viajar pela corrente sanguínea até os pulmões, pode causar uma embolia pulmonar, uma emergência médica. Cuidado, hein? Cuidado aí com as maçãs de peito, né? Aqueles frascos de gordura, misericórdia. Aí aquilo ali entope a veia e depois você fala que foi falta de sorte, né? Então cuidado aí com excesso de gordura, comidas que podem trazer aí um entupimento da veia. Gente, a gente vai para um breve intervalo, Mas antes de ir pro intervalo, mandar um abraço lá pro Vicente, né, lá da Coral Afro Ndarerê, que estão em campanha aí, dia 20/9, a belíssima feijoada, show com coral, Negraval e o nosso querido Adilson Coca-Cola lá nos tripulantes do samba, para arrecadar recursos para o coral fazer as viagens, as apresentações que eles estão sendo convidados. 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E vai ter bingo também, gente. O pessoal pediu para divulgar aqui. Vai ter bingo. Bingo para você divertir. Não é as bets, não, é bingo. Aquelas brincadeiras infantis que a gente aprendeu há muito tempo atrás, chamada de vispa, né? A pessoa vai digitando o número, você tem que preencher toda a cartela para ganhar, tá bom? E hoje, o nosso tema de hoje, né, com o pessoal da UENG aqui, é que a UENG está procurando, buscando voluntários para um estudo científico que avalie o uso combinado de treinamento de força e realidade virtual no tratamento da doença de Parkinson. Então você aí, ó, que tem algum parente com Parkinson, você aí que conhece alguém, manda aí o aviãozinho aí das redes sociais ou pede para sintonizar na 102.3, que daqui a pouquinho tem muita informação com os nossos convidados de hoje, hein? Claro que você, né, é convidado a participar. 37999960720. Pode fazer uma pergunta para Camila, aluna de mestrado, e o Miguel, pesquisador de iniciação científica da UENG, a Universidade Estadual de Minas Gerais, campus Divinópolis, tá bom? 3 minutinhos. 12:43, a gente volta já.
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0: 12:46, ao som de Anunciação. Quem que tá cantando? Alceu Valença? É isso aí, a gente começa agora o segundo bloco do nosso Panorama Geral, agora também pelas redes sociais, Facebook e Instagram. E para fazer o dever de casa, né? Como a gente sabe, o pessoal da rádio tem privilégios. Mas o pessoal das redes sociais precisa também saber quem são os nossos convidados. Então, para isso, eu queria cumprimentar novamente a Camila, aluna de mestrado, o Miguel, pesquisador de iniciação científica da UENG, Universidade Estadual de Minas Gerais. Muito bem-vindo novamente. Sejam, né, fiquem à vontade, é a casa de vocês, viu?
1: Muito obrigado.
0: Eu queria muito, muito, muito que cada um se apresentasse, né, para as redes sociais, Facebook, Instagram. E pessoal do Radinho, quem que é a Camila? Você é daqui mesmo, Camila? Fica à vontade.
2: Boa tarde.
0: Você quer até chegar um pouquinho mais, viu? Fica à vontade.
2: Tranquilo?
0: Tranquilo, vai estar tranquilo.
2: Boa tarde a todos. Eu sou a Camila, sou fisioterapeuta e sou estudante de mestrado aqui da UENG de Divinópolis.
0: Camila, foi dia do fisioterapeuta semana passada.
2: Foi.
0: Eu mandei um alô pra vocês tudo. Falei assim, ó. É aquele que faz a gente desenferrujar. Que legal. O nosso querido convidado também, deixa eu ver aqui, Miguel.
1: Isso.
0: Pesquisador de iniciação científica da UENG. Pesquisador novinho, hein? Que coisa boa. Seja bem-vindo, viu? Obrigado pela sua generosidade, está tirando um tempinho para vir aqui passar um pouquinho da sua inteligência para a gente.
1: Isso, eu que agradeço. Eu ainda estou na graduação de fisioterapia, por isso que de iniciação científica, então é um programa da UENG justamente para possibilitar que os alunos já tenham contato com esse ambiente da pesquisa já na graduação.
0: Que legal, senhor. E esse projeto, né, eu queria que vocês contassem um pouquinho. Ele é um projeto, uma pesquisa científica, e que vocês estão estudando a questão da doença de Parkinson. Eu queria que vocês falassem um pouquinho, né? Quem que pode falar um pouquinho sobre essa doença e como ela se manifesta nas pessoas, para a gente depois, né, deixar os radio-ouvintes mais
1: inteirados.
0: Mais inteirados.
1: Certo.
2: A doença de Parkinson, ela é uma doença neurodegenerativa, crônica, e que acomete principalmente pessoas acima de 50 anos, podendo também acometer outras pessoas mais jovens. Nela ocorre uma morte de uns neurônios que a gente chama de neurônios dopaminérgicos. Então, essa morte pode acontecer até 20 anos antes dos primeiros sintomas motores. Então, quando a pessoa começa a ter os primeiros sintomas, ela vai ter muitas vezes uma lentidão do movimento, um tremor quando coloca a mão sobre as pernas, quando deixa em repouso. Pode ter uma lentidão da fala, uma dificuldade para a fala ali, no qual, geralmente, nesses tipos de sintomas, com queda, ela procura um neurologista e, após um bom período de análise, ele consegue dar o diagnóstico de doença de Parkinson.
0: O poder público sempre trabalha com números, né? Vocês têm números de quantos, né, diagnóstico tem de Divinópolis, ou vocês não têm esses números ainda? Porque nesse exato momento eu tenho certeza que muitos com essa patologia podem estar nos ouvindo.
2: Assim, exatos a gente não tem, mas a gente tem uma estimativa pelo Ministério da Saúde que seja de 100 a 250 casos para cada 100 mil habitantes.
0: Então Divinópolis, com 242 mil habitantes, deve ter em torno de 600 pacientes.
2: Isso.
1: Exatamente.
0: E ela traz, né, também um histórico de transmissão por questões familiares, vamos dizer assim, ou não?
1: Sim. Ele é uma doença multifatorial, né? Mas um dos componentes importantes é o fator genético. Então, o histórico de Parkinson na família, ele te torna mais suscetível a desenvolver a doença, sim. É um dos fatores.
0: Eu gostaria muito, né, que quem está nos ouvindo, tem algum parente, algum familiar, né, que queira fazer alguma pergunta, fique à vontade, viu? É o 37 99996-0720. É claro, né, que nós não estamos falando aqui de cura, a gente vai falar aqui de um projeto, né, de uma faculdade, de uma universidade, que vai buscar, talvez, né, se conseguir, uma qualidade de vida melhor para quem tá com o Parkinson e os familiares também, né, que às vezes ficam assim com a luz no fim do túnel, quem sabe um dia meu papai, minha mamãe, meu tio, minha avó, quem sabe um dia ter uma cura para essa tremedeira, para esse sistema nervoso que às vezes é incontrolável, né?
2: Isso.
0: Queria assim que vocês ficassem à vontade para falar como é que surgiu esse projeto. Né? Uhum. Como é que surgiu essa ideia e quais os benefícios que ela trará para a população divinopolitana e, quiçá, mineira e, quiçá, nacional?
1: Certo. Bom, a doença de Parkinson, ela vem sendo estudada já há muito tempo e ela, igual a Camila comentou, ela tem alguns sinais que é característico, tremor, a pessoa tende a ficar um pouco mais rígida e também, em casos mais graves, ela tem prejuízos grandes para a marcha. Inclusive, chega a um ponto de, às vezes, ela sentir que, como se os pés estivessem colados no chão. Então, apesar dela ter intenção de andar, ela não consegue. Quando a pessoa chega nesse ponto, normalmente é associada a um prognóstico pior e quer dizer que ela tende a estar encaminhada para a demência.
0: Sim. Você comentou acima de 40, 50 anos, né? Não se tem notícia, por exemplo, de jovens com Parkinson, ou tem? Não,
2: pode ter.
0: Ah, sim. Então pode continuar, desculpa.
1: Aí, o pessoal, conforme eles foram fazendo tratamento, teve até um bicho que ficou emblemático, que gerou várias publicações, o estudo do caso desse paciente, que ele tinha um quadro de Parkinson muito avançado, tinha uns sintomas bastante evidentes, assim, então ele realmente não conseguia andar, não conseguia fazer curva enquanto ele estava andando. Mas no momento que ele subia na bicicleta, é difícil de distinguir se ele tem ou não Parkinson. Se você vê ele pedalando, você não notava diferença. Então, desse momento começou a ter uma maior atenção, isso da bicicleta, do ato de andar de bicicleta, como um possível meio para que esse paciente consiga, pelo menos, realizar alguma forma de exercício. Então, a gente já viu que a bicicleta é um facilitador para esse paciente. E é um dos instrumentos que a gente usa na pesquisa, a bicicleta.
0: Olha aqui, gente, vocês já pararam para pensar? Quando a gente paga imposto, o que eu mais ouço é que o Brasil, ele é o campeão de imposto, né? A pessoa, o Brasil cobra imposto demais, que os empresários não aguentam, a população não aguenta tantos impostos. Quando você paga o seu imposto, ele chega lá no Caixa Geral do Estado, e o Estado que financia o ENG. Ou seja, é você que está pagando também por essas pesquisas, para melhorias de vida das pessoas. Então, eu sou muito crítico quando fala assim, a gente paga muito imposto. Podemos pagar, mas a gente tem um sistema único de saúde, a gente tem a segurança pública, e a gente tem, por exemplo, universidades que estão aí buscando cada dia mais melhorias, a qualidade de vida, a cura de doenças, né? Que muita gente fala que é uma doença incurável, mas talvez não é que é incurável, é que ainda não alcançamos, né, a cura. E a partir dessa discussão, dessa pesquisa científica, né, a que ponto que chegou a vez de falar assim, agora a gente precisa fazer o teste? Como é que chegou a esse ponto?
1: Então, inicialmente já tinha alguns outros estudos de outros pesquisadores de várias regiões do mundo que já investigaram esses efeitos benéficos, por exemplo, da bicicleta, investigaram da realidade virtual, viram que ela também pode auxiliar nisso, porque ela direciona a atenção do paciente. E no ambiente virtual, a gente ainda tem a possibilidade de criar algum desafio, a pessoa talvez tenha que evitar algum obstáculo, uma caminhada, ou mesmo num percurso de bicicleta, só que sem ter que correr o risco que ele teria que correr durante um percurso real. Então, sim, a gente, além de tudo, consegue criar um ambiente desafiador, mas que seja seguro. E, além disso, a gente também tem o treinamento de força, não mais comumente associado à musculação, mas que também pode ser feito na bicicleta. A questão é a gente ajustar e modificar um pouco os parâmetros do exercício, mas ele pode ser feito.
0: Então, ele pode ser feito, adaptado também para a real necessidade da pessoa.
1: Exatamente. Aí, no caso do paciente com Parkinson, o que viu é que, apesar do treinamento de força ter um potencial muito grande para essa população, muitas vezes eles não conseguem evoluir pelas características da doença. Então, a gente não consegue fazer com que ela treine na quantidade adequada, com a intensidade adequada, para que ela consiga progredir. E aí que entra a bicicleta. A bicicleta, ela é um facilitador. Então, enquanto a pessoa está na bicicleta, ela consegue pedalar e manter aquele estímulo por um tempo suficiente para ter as adaptações do exercício. E a realidade virtual, ela vem como um estímulo a mais que vai direcionar a atenção, então evitar que a pessoa, vamos dizer, que ela foque na fadiga que ela está sentindo, consiga desempenhar o exercício, e além disso ainda tem a demanda cognitiva, que ela tem que evitar os obstáculos durante a pista.
0: Sim.
1: E que é essencial para que ela consiga realizar as tarefas do dia a dia, porque normalmente a gente não fica concentrado só em andar, a gente tem que andar, olhar o sinal, responder uma mensagem no celular.
0: Sim.
1: Então, o projeto ele abarca todas essas vertentes.
0: Que maravilha. Ô Camila, você como fisioterapeuta, você deve ficar ansiosa, né, para que possa já começar a executar esses testes, né, esse trabalho, porque eu acredito, né, que no seu cotidiano, já como fisioterapeuta, você tem muitos pacientes ou que já estão com Parkinson ou que, né, talvez possa evoluir e você saber que pode talvez direcionar para esse tratamento, né?
2: Isso, não, a gente sempre fica com essa vontade de ter mais evidência dentro dos protocolos, dentro dos tipos de treinamento. E o diferencial desse nosso projeto é a bicicleta, assim, porque a força a gente sempre tenta estar incluindo nas intervenções, mas a gente observa que é difícil, igual o João falou, é difícil a gente conseguir ter uma boa evolução com essa população, sabe? Aumentar realmente a intensidade, aquele peso. Então, se a gente conseguir ver que a bicicleta consegue ter resultados similares ou até mesmo melhores resultados, já é uma ótima notícia pra gente mesmo.
0: Ó, o nome, gente, é Estudo com Treinamento de Força na Bicicleta Associado à Realidade Virtual para Beneficiar o Equilíbrio e a Autonomia da Marcha. Então, só para você ter uma noção do que a gente está falando aqui. E vamos agora para a parte que todo mundo está curioso, né? Quem pode participar, né? Quem pode ser voluntário para esse projeto?
2: Pode participar do projeto homens e mulheres acima de 18 anos até os 85 anos, que tenham essa disponibilidade de ir na UENG daqui de Divinópolis fazer as avaliações e o treinamento. O treinamento ele é feito 3 vezes na semana, na parte da manhã até 2 horas da tarde. E que também essa pessoa seja independente na marcha. Então, que ela consiga andar de forma independente ou precisando, no máximo, de um andador, uma bengala, como um dispositivo de auxílio. No geral, acredito que seja isso. E aí a gente consegue avaliar depois um pouco melhor, depois que a gente marca. E aí a gente consegue dar um retorno sobre como que foi.
0: Olha, eu tô vendo lá do outro lado o papai, a mamãe, o filho falando assim, meu pai, ele anda pouquinho. E eu tô vendo aqui, ó, possuir alguma limitação na marcha e conseguir caminhar sozinho. Mesmo que seja um pouquinho, né? Uhum. Não pode ser aquela pessoa que não consegue andar nem 2 passos sozinho.
2: Não pode. Isso.
0: Ah, que legal. Ó, gente, a gente vai para um breve intervalo. Tem aqui para a gente perguntar os benefícios, né? As parcerias e como é que as pessoas fazem para se inscrever. E, naturalmente, gente, que esse estudo, né, ele não é para a semana que vem, né? Ele precisa, né, ver os benefícios, se esses benefícios são duradouros também, né? Porque, às vezes, a pessoa... Eu falo, gente, que meu pai ele fazia ali na clínica da prefeitura, ali na policlínica, o trabalho de fisioterapia. Mas chegou um momento que eles falaram, a fila está grande, agora ele tem que fazer em casa, né? E às vezes a gente vê o tanto que a pessoa regride se ela não tiver o acompanhamento, né? Às vezes vocês ficam tudo assim, nossa, tá evoluindo muito, tá virou outra pessoa. Só que chega um momento que deixa de ser acompanhado, o familiar não acompanha, o familiar não dá aquele incentivo e a pessoa regride, né? Então, assim, gente, o resultado não é para semana que vem, não é para mês que vem. É para que se tenha um padrão, né, de treinamento para que, né, seja algo benéfico que possa ser, inclusive, ou xalá, se quem sabe um dia, né, colocado à disposição aí no SUS para que todos possam ter acesso. 12 horas 59 minutos, só beber uma água ali e a gente volta.
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0: 13h03, ao som de Débora Blando, Somente o Sol. É, gente, com esse tempo aí, a gente só quer somente o sol, né? Essa chuvinha tá cansativa. E o pessoal tá falando, nunca vi chuva em setembro. Ô, gente, que vergonha. Fala mentira, não. Setembro é chuva. Setembro é chuva. Só não é esse frio que de vez em quando tá acontecendo à noite, né? Mas é nada mais é do que o El Niño, né, se manifestando aí no mundo afora. Nós perdemos totalmente o controle, né? Antigamente, a vovó falava, setembro é, vai nascer flor naquela árvore ali, vai nascer manga, não sei o que. Agora já não sabe de nada, né? Com esse tempo louco. Gente, a gente tá aqui, né, desde as 12h40, conversando sobre um tema bem legal, né, que é o inovação. Estamos falando de Divinópolis, né? Não é outro estado, né? Outro país. Estamos falando com dois alunos aqui da UENG, a Camila, aluna de mestrado, e o Miguel, pesquisador de iniciação científica da UENG, Universidade Estadual de Minas Gerais, falando sobre um estudo com treinamento de força na bicicleta associado à realidade virtual para beneficiar o equilíbrio e autonomia da marcha. Então, eles estão atrás de voluntários para esse treinamento. Então, você que está nos ouvindo, né, que tem um parente, né, vovô, vovó, mamãe, papai com Parkinson, o irmão, né, que queira se voluntariar para esse treinamento, essa análise. Essa análise tem tempo de duração?
1: Sim. Vai ser 8 semanas, 12?
2: A avaliação, ela está em torno de 15 dias iniciais, porque além dos sintomas motores, a gente avalia também sintomas não motores, como o sono. Então, a gente precisa desse tempo ali. É, mas nem todos precisam ir na universidade, a gente deixa um relógio ali que avalia e fica por 15 dias. Depois a gente tem o treinamento, que a gente está em torno ainda de 8 a 12 semanas, estamos ainda fechando ali o calendário. E depois retorna a avaliação mais em torno de 15 dias. Até o momento seria isso.
0: Então é um sacrifíciozinho que vai valer a pena. Eu tenho certeza que quem está nos ouvindo aqui, daqui a pouquinho, ó, caneta e papel na mão, né, que nós vamos dar os telefones de contato aqui para que vocês possam se voluntariar. É, eu já falei aqui o tempo de avaliação dos resultados, para que a família saiba, né, poder analisar se aceita ou não entrar no programa. E a gente está recebendo, né, aliás, o nosso sinal chega em todas as cidades da região centro-oeste. Eu perguntei em off e agora eu pergunto também pro radinho. É, as pessoas de outros municípios podem participar?
2: Podem estar participando da pesquisa, desde que consiga vir na frequência para avaliação e ou o treinamento ali.
0: Então, pessoal de São Sebastião do Oeste, Carmo do Cajuru, Itaúna, Itaguara, Carmo da Mata, Oliveira, né, que estão nessa região aqui centro-oeste, se você está nos ouvindo também, você é convidado, né? Basta ter, né, essas características aqui que nós já falamos, né? Possuir diagnóstico de Parkinson, ter 18 anos ou mais. Você falou 85?
1: Até
0: 85. Possuir alguma limitação na marcha, né? Essa marcha aí é a forma de andar sozinho e conseguir pelo menos caminhar um pouquinho sozinho, gente. Porque não adianta a pessoa ser uma pessoa acamada, que usa somente cadeira de roda, que ela não vai obter sucesso, né? Aí, claro, né, vocês estão sendo acompanhados por outros profissionais ou é somente vocês dois? Conta um pouquinho da equipe que está trabalhando nesse projeto.
1: Uma equipe grande. Bom, o projeto, ele é uma parceria também da Universidade,
0: sim,
1: do Estado de Minas Gerais, com a Universidade Federal, a UFMG. Então, na equipe, falando da equipe toda, nós temos diversos profissionais, tanto da área do treinamento, mais voltado com a formação na educação física, com o direcionamento do treinamento e aprendizagem motora, e nós temos também profissionais da fisioterapia. A própria Camila já é formada, e temos também um pessoal que é especialista na parte da análise dos sinais, porque, como talvez tenha aparecido isso escrito aí,
0: então,
1: nós temos...
0: O projeto precisa de um pouquinho de cada um, né?
2: Precisa.
1: Tem que ser muito profissional.
0: Ah, que legal. E tu pode complementar aí, porque às vezes as pessoas falam assim, nossa, tô ouvindo a voz deles tão novinho, será que eles não contam o recado? Eu acho assim que às vezes tem aquele preconceito, né? Mas tem muita gente por trás desse projeto, né? Já foi falado aqui o ENG, mas o FMG.
1: Isso.
0: E por que não, né, daqui a alguns dias você tá vindo aqui dando um testemunho de que o treinamento foi bom para o seu pai, para sua mãe, para o seu tio, para o seu avô. Então fica aí essa colocação aqui dos nossos queridos, a Camila, aluna de mestrado, e o Miguel, pesquisador de iniciação científica da UEM. É muito caro esse treinamento? É muito, tipo assim, as pessoas pagam alguma coisa só para a gente tirar
1: dúvida? Para participar do projeto? Não. As pessoas estão distantes de qualquer custo.
0: Olha que gracinha. Bônus. Gratuito. Gratuito. Talvez a pessoa fale assim, nossa, deve ser caro um tratamento desse, uma pesquisa dessa. É gratuito para quem se voluntariar.
1: Isso.
0: Correto?
1: É, como comentou, de uma forma ou de outra, a pessoa pagou, porque o recurso é um recurso público, mas não tem custos adicionais, vamos dizer assim.
0: Ah, não, gente?
1: E só um adendo que eu esqueci de comentar, eu falei da UFMG, tem outras faculdades, por exemplo, tem a de Uberlândia, se não me engano.
2: Tem.
1: E de Ouro Preto.
2: De Ouro Preto também, a gente tem uma parceria com a de Ouro Preto.
1: Ah, então, assim, é uma equipe gigante, com vários especialistas, cada um no seu domínio, né? E nós somos, a gente treina os procedimentos antes, então na hora que chega, quando a pessoa vai ser recebida por nós lá no laboratório, a gente já realizou aquele procedimento várias vezes com outras pessoas, com e sem parte, a gente. Então a pessoa pode ficar tranquila quanto a isso.
0: Ó, e uma coisa que não pode deixar de faltar aqui, que é a tecnologia de ponta, né? Eu acho assim que isso aí faz toda a diferença, porque cada vez mais inteligência artificial, né? O Brasil, com esses intercâmbios, né, na área de saúde com outros países, também traz, né, à tona essa possibilidade, né, de tecnologia de última geração.
1: Certo.
0: Ó, eu vou pro último intervalo, gente. Agora dá tempo de 2 minutinhos você pegar caneta e papel, que a gente vai dar aqui como que você faz esse contato para se voluntariar. Olha, Guardi, depois você olha se tem mensagem no nosso WhatsApp. 13 horas 10 minutos, a gente volta dentro de 2 minutos. Tempo de você pegar caneta e papel para anotar aí como que se faz para se voluntariar para essa pesquisa, tá bom?
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0: 13h14, paisagem na janela, Beto Guedes. É assim que a gente encerra o panorama de hoje, né, com os nossos convidados aqui, a Camila, aluna de mestrado, e Miguel, pesquisador de iniciação científica da UENG, Universidade Estadual de Minas Gerais, que já falou aqui dos parceiros, né? O Núcleo de Estudos em Neurociências do Movimento N-Neuron, da UFMG, Núcleo de Inovação e Avaliação Tecnológica de Saúde, NIATS, da Universidade Federal de Uberlândia, e apoio também da Fundação de Amparo à Pesquisa do Estado de Minas Gerais, a FAPEMIG. E agora, todo mundo está lá do outro lado, com a caneta e papel na mão, para anotar como que as pessoas se voluntariam, né, nesse estudo com treinamento de força na bicicleta associado à realidade virtual para beneficiar o equilíbrio e autonomia da marcha para quem tem a doença de Parkinson.
1: Bom, para entrar, para ser incluído na pesquisa, já comentou os critérios de inclusão, né? A pessoa precisa ter um diagnóstico, ser capaz de andar, apresentar alguma dificuldade na marcha.
0: Ter 18 anos ou mais, né? Até 85 anos.
1: Isso. E ter a disponibilidade 3 vezes semanais para comparecer na faculdade. Esse tem que ser lá na faculdade mesmo, que é onde vai ser realizado o treinamento. Certo? Para o contato, ela pode entrar em contato pelo e-mail do coordenador do laboratório, que é, só um minutinho que eu vou, quando tem perigo deu errado.
0: É o Lucas Lacerda.
1: Isso, lucas.lacerda@ueng.br. Se preferir, pode entrar em contato comigo ou com a Camila, pelo número de WhatsApp.
0: Pode falar.
1: O meu seria 37 9 9 8834 8533. Isso. Só mandar informando interesse em participar que a gente vai combinando.
0: Então vamos lá, gente. É o 37 9 8834 8533. Ou mande um e-mail para lucas.lacerda@ueng.br para você, né, participar desse treinamento. Né? E sobretudo, né, às vezes a pessoa não está ouvindo, joga esse vídeo aí, manda um aviãozinho para quem você conhece que tem a doença de Parkinson, quem sabe aí é uma luz no fim do túnel para uma melhor qualidade de vida desse paciente, desse doente, né, com a doença de Parkinson. E eu queria deixar os microfones abertos para as considerações finais, né, de vocês dois. Parabéns, né, pela escolha. Parece que eu vejo na carinha de vocês, vocês fazem o que gostam, né?
2: Sim.
0: Que bom. Então fique à vontade para as considerações finais e fazer o convite, né, para outras atividades que vêm por aí também. Às vezes não é só essa. Fique à vontade.
2: Eu também só mais um meio de contato. Caso a pessoa não tenha anotado, pode também estar entrando em contato na UENG, daqui de Vinópolis, na Paraná. Então pode ir lá na UENG, falar que é no laboratório do Lucas, que eles conseguem encaminhar também.
0: Ótimo.
2: Então podem ficar à vontade nesse sentido.
0: Camila, muitíssimo obrigado, viu? Aluna de mestrado,
2: isso,
0: que não se contentou em só ficar com a graduação, né?
2: Isso aí.
0: Depois é mestrado, depois pós-graduação, depois não sei o que lá, doutorado, e por aí vai. Se Deus quiser. Qual é a idade? Você está com quantos anos?
2: 23.
0: Nossa, gente, tá vendo? Vale a pena estudar.
2: Vale.
0: Porque eu tenho certeza que vai ter muitos anos de carreira aí e vai trazer muito conhecimento e inovação aí no setor que ela atua, que é a fisioterapia. Parabéns, viu? Aproveitar atrasado, foi dia do fisioterapeuta semana passada. No seu nome, eu cumprimento a todos os fisioterapeutas.
2: Muito obrigada.
0: E os alunos também de fisioterapia.
1: Muito obrigado.
0: O nosso querido Miguel, fica à vontade também para as considerações finais, né, o que você tiver que mandar de recado para a nossa população de Divinópolis e toda a região.
1: Ok. Bom, só reforçar o convite. Então, é um projeto de pesquisa, é um método de intervenção inovador. A gente não, por enquanto, não tem nenhum tipo de ambição de curar a doença, é muito emergente, mas o que a gente já viu, o que a gente pesquisou, é bastante promissora essa intervenção que a gente está propondo. Então, o pessoal que tiver interesse em participar, tiver disponibilidade, vale a pena. Além de ser uma coisa que para a gente contribui muito com o avanço do,
0: sim,
1: conhecimento, mas também para a pessoa é uma oportunidade dela ter uma intervenção com melhor evidência científica disponível. E reforçando também que o nosso laboratório lá, o LAPEF, que é o Laboratório de Pesquisa em Treinamento de Força na Saúde e Condicionamento, ele sempre é aberto ao público. Quem tiver curiosidade de conhecer, pode comparecer na UEM, que nós estaremos lá.
0: Maravilha. Futuro fisioterapeuta, nosso querido Miguel, que vai, né, trazer depois para a gente também. Eu espero, né, que vocês tragam para a gente o resultado desse treinamento, né, das evoluções, testemunhos de quem participou, se gostou, se não gostou, se sentiu melhor, se não sentiu. Eu tenho certeza que a universidade foi criada para isso, para trazer evolução, melhorias, cura, né, e uma melhor qualidade de vida para toda a população mineira, pois se tratando da UEMG, né, Universidade Estadual de Minas Gerais. Obrigado, então, pela próxima, pela nossa entrevista, e já aguardo vocês para a próxima entrevista para falar dos resultados. Combinado?
1: Combinado.
0: 13 horas, 19 minutos, ele está chegando para assumir a mesa, para assumir o microfone. Sérgio Santiago, até amanhã, se Deus quiser.
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7: O rapaz hoje tá com a camisa vermelha, tem dia que ele vem com a camisa azul, com um tanto de estrelinha na frente, assim. É meia dúzia de estrelinha? É. Cinco, cai uma, né? Então. Hoje eu acho que eu vou trabalhar sozinho. O velho chegou lá debaixo do pé de mangueira, ia estar numa tristeza, que deu uma chuva de vento. Aliás, deu um vento sem chuva. E acabou com as mangas tudo, o senhor derrubou as manguinhas tudo pititinha lá no chão. E ele ama a natureza, aquele velho burricido. Por que todo velho gosta da natureza, né, senhor? Aí, chegou aí, ó. Boa noite, durar com Deus. Oi lá. O velho vai chegar daqui de mim. O velho está estacionando o automóvel dele, a carrocinha vermelha. Pronto, chegou.
8: 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Boa tarde, meus amigos e amigas da Rádio Divi 102.3, a rádio da minha, da sua, da nossa igreja.

0: Cecília e Rodolfo.
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0: É nóis, mano, é nóis. Zé, qual foi a primeira música? Eu tava encostando, amarrando a égua lá no pé de manga, Zé. Eu escutei você falando, Zé. Eu tava amarrando a égua, escutei você falando de mim aqui, seu velho besta. Depois de amanhã é dia de você pegar o troco. Faz gracinha, não. Hoje e amanhã e depois você tem que ficar bonzinho. Hoje é o quê? Quarta, né? Quarta. Amanhã quinta, depois sexta. Depois da manhã é dia de você pegar o troco, viu, Zé? Qual foi a primeira música, Zé? Qual foi a primeira música de hoje?
4: A primeira música de hoje tem tudo a ver com você. Tarde demais. A primeira música foi tarde demais. Do jeito que aconteceu com você. Posso até não receber, mas que eu faço gracinha com o velho, eu faço, né, senhor?
0: Tá bom, então, hein? Tá bom. Borboletas com Vitor e Léo. Qualquer música com a dupla Vitor e Léo. Eu gosto do absurdo.
17: Essa música é bonita, é demais.
0: Obrigado, muito obrigado. Eu ouço qualquer música do Vitor e Léo sentindo um gosto agridoce. Doce. Porque eu gosto de qualquer música da dupla. O agri vem porque fica meio amargo. Amargo porque a dupla despencou, né, rapaz? Por causa de briga em família, a dupla não se vê mais a dupla Vitor e Léo. Ouve-se, como nós vamos ouvir agora, Borboletas.

Que é isso, hein, rapaz? Que é isso? Agora 1:37 minutos e meio aqui na Divi 102.3 FM. Um abração para Rosângela Alves, no bairro Belvedere 2, para Aparecida de Fátima. Aparecida de. O quê? Aparecida de Fátima, é do bairro Jardim das Acácias. Um abração para você, viu, Aparecida? Um abraço para Adriana Paixão, no bairro João Paulo, né? Um abração para Zeferina. Zeferina, se mudar com seu antigo, fica Severina. Fica. Um abração para você, viu, Zeferina? Zeferina da Silva, do bairro Vale do Sol. Um abração, tudo de bom. Um abração para vocês do bairro Vale do Sol. Gosto absurdo de vocês, viu?

0: trem bom, hein, Zé? Tá doido.
1: Com a música dele.
0: Cruz Creda. Trem bom, Zé. Cruz Creda, Maria. Cruz Creda, Maria, que trem bom absurdo demais da conta, não é? O Margarete Freitas, do bairro Jardim das Oliveiras, como é que você tá aí? Tudo bem? Tudo legal aí para vocês, no bairro Jardim das Oliveiras. Celmélia, não bonito, diferente, né? Celmélia Andrade, do bairro Mangabeiras, vizinha lá do Reni. Um abração para você, viu, Reni Sapateiro? Um abraço para todos aí no bairro Mangabeiras, Maria Helena, Ponte Funda, dos Arrabardes. Gosto absurdo, vocês, viu? A Maria Imaculada Lisboa, do bairro São José, já esteve lá na padaria do Arte, já tomou, comeu 4 pão de queijo e tomou 30 copos de café. Abração para você, viu, Imaculada? Abraço pro Geraldo Moraes, do bairro Campina Verde. Falar em Campina Verde, eu tenho que falar da Wanda. Wanda, você esteve lá na Fazenda do Gés esse fim de semana, Wanda? Eu falei dele aqui na sexta-feira, enchi a bola do sei lá, falei que vocês estavam, mataram um peru lá. tô devendo pro seu cunhado, viu, Wanda? Ele me convidou para almoçar lá na fazenda do sogro, do seu pai, né? O meu amigo lá, o Grilo, casado com sua irmã, né? Ele me convidou como se a fazenda fosse dele. Mas a fazenda não é sua, rapaz. É, só. Aquilo lá é nosso. Aí todo fim de semana nós rinói todo mundo lá para comer galinha. Muito bem, um abração para você, viu, Grilo? É muito bom ter você como amigo. O Grilo, quando começou a trabalhar lá na loja de tintas para pintura de automóveis, ele era menino ainda, sabe? Menino. E ele é o tipo do camarada, o Grilo, deixa eu contar para vocês uma coisa, o Grilo trabalha ali na Autorama, ali é a divisa da Piauí com a Autorama, morre a Piauí e começa a Autorama na loja lá onde ele trabalha. Ele não paga um ônibus não, senhor, não paga um ônibus, não tira o carro da garagem, enfim, durante a semana não, sabe por quê? Ele mora à parede meia com o serviço dele. Ele mora lá no bairro, mora no Planalto. Planalto, Santa Luzia, não é, Grilo? Um abração para você, viu? Quero mandar um abraço aqui para minha amiga, que todos os dias falou dela, pode ter certeza que ela está ouvindo a gente, né? É a Maria Cristina. Maria Cristina mora em Cláudio, Cidade Carinho, né? E quando fala de Cláudio, não fala Cidade Carinho. Ela fala, sério, Santiago, cadê o Cidade Carinho? É o nosso slogan, faça o favor. Tá aqui o recado dela. Tá fresquinho aqui, ó. Tem meio minuto que ela passou esse recado aqui. Boa tarde, meu amigo Sérgio Santiago. Tá bom, filho. Essa música, Sérgio, aí do Vitor e Léo, não é bonita, não, deixa. É bonita, absurdo demais da conta. Sérgio Santiago, adora uma música bonita para nós. Olha a contradição. Essa música do Vitor e Léo é bonita, absurdo demais da conta. Mas aqui, adora uma música bonita para nós. Não entendi essa não, entendi não. Muito bem, agora faltando 14 minutos e meio para as duas, boa tarde.

0: Tiago.
1: Camarada, camarada, tem umas músicas assim que eu vou te contar. Você não pode estar passando na porta de boteco, não.
2: Pastor, você... mas eu gosto demais dessas
1: músicas. Você gosta demais. Ô, boca de babado. Ô, oh, boca de babado.
2: Eu gosto demais dessas músicas.
1: Tem alguma coisa aí, cara? Vamos nessa aí. Vamos nessa.
3: Uma e 49.
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8: 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Não é, minha amiga Amanda?
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1: 1h53. 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
1: Que isso, hein, camarada? Que isso, hein, Maria do Tadeus? A Maria do Tadeus, o Zé pediu ela um pão de queijo hoje.
2: Você ficar contando pros outros, não. Pedindo, eu ganhei. Ela falou que ganhou meia dúzia só. Foi meio pra ela, o resto pros netos.
1: Que é isso? Não precisa gritar também, não. Você almoçou, você vai lá na padaria do Acho, pega lá meia dúzia de pão de queijo, faz de besta, tem que estar correndo atrás de você para você entrar na fila para pagar. Você não tem jeito para você, não, Zé. Você tá doido, seu Cruz Credo, Ave Maria, ué. Brincadeira. Mas a Maria Tadeu, vou colocar aqui um áudio dela, que ela, todo dia, ela liga para mim, dia sim, dia também, né, Maria? Ela liga para mim para saber como está o Sandro Santiago. Maria, graças a Deus, está na fase, no encerramento. Está no encerramento, tá? Essa semana, até sexta-feira, ele está tomando um incentivo lá, um remédio que aplica, como a Giovana explicou ontem aqui na participação, para incentivar a produção de medula. Mas o médico falou para ele ontem que já está com a medula suficiente para fazer o reimplante, né? O reimplante. Isso vai acontecer ainda essa semana e ele vai ficar um tempinho lá. Eu não gosto de ficar falando dessa parede. Eu sou assim, como é que eu falo? Eu falo na linguagem da minha terra, eu sou um cavalão, sabe? Eu sou um cavalão. Fez grosseria comigo, eu dou coice mais do que cavalo. Cavalo, burro, esse cavalo lá do mato que ninguém nunca amansou, sabe? Cavalo surdo, né? Mas o meu coração é uma manteiga, sabe, Maria? Tá, eu estava comentando aqui com o Raimundo Cândido aqui. A gente, graças a Deus e a tecnologia, né? Graças a Deus que existe a tecnologia para a gente falar no, como é que fala aquele negócio que você falou, irmão, a palavra videoconferência, né? Mas o outro você falou ontem, foi minha live é mais bonito, né, rapaz? É uma palavrinha menorzinha, né? Esse negócio de medula, eu lembro de um candidato, é um certo candidato aí, eu lembro e lembro da medula, você entendeu, né? Pois é. Mas eu lembro só para lembrar da medula. Muito bem, chega, também não vamos falar mais disso, não, né? Mas, ô Maria, deixa eu contar um negócio. Eu estou feliz, muito feliz, Maria, porque ele já está muito bem, Maria. Ontem ele falou com a gente aqui, tá? Aqui no ar. Não sei se você estava ouvindo, está muito bem. Está com a voz mais grave, está com a voz mais encorpada. Você conversa com ele. Alô, como é que você tá, papai? Tudo bem para você aí? Rapaz do céu, se ele chegar conversando com o Adriano aqui, ele vai acabar arrumando emprego e eu perdendo o meu. Mas a Maria, muito obrigado pela sua preocupação. Ela falou, colocou o nome dele lá numa, quer ver? Presta atenção, fala aí, Maria.
3: Agora uma ordem programa, né? Eu vou ligar ali para me ouvir.
1: Nós tá aqui, ué, nós tá aqui. Você tá escutando nós aí, Maria? Hã?
3: Ou seja, então tá bom, graças a Deus.
1: Graças a Deus, né?
3: Aí, mais pra frente, então, você me dá notícia. Eu tô colocando ele nas minhas orações aqui. Tô fazendo a quarentena do São Miguel Arcanjo. Todo dia eu coloco ele.
1: Muito obrigado, viu, Maria? Muito obrigado, Deus te abençoe.
3: Agora uma ordem programa, né?
1: Tem, você perguntou isso já, Maria. Mas tá aqui, Maria. Mas tá aqui. Alô, oi, ô Maria. Aumenta o volume do rádio. Tem jeito, não, cara. Ô, Maria, o seu rádio é energia ou o seu rádio é a pia? Quantas pias que você coloca no seu rádio, Maria? Brincadeira. Atenção para essa oportunidade de emprego. Empresa do ramo alimentício está contratando atendentes de frios, auxiliares de loja, ambos os sexos, viu? Operadores e operadoras de caixa, repositores de mercadoria e serviços em geral, limpeza, legal? Todas as funções com idade acima de 18 anos e até acima de 50 anos, tá? Nessa empresa lá, o que a gente mais vê são pessoas acima de 50 anos e trabalhando, correndo atrás, correndo atrás, não é? Idade, 50 anos, não significa que está velho. Ah, não, eu estou velho, estou com 50 anos, não vou trabalhar mais não. Falei assim, não. Eu conheço um radialista aí, que enquanto era novo, ele era ruim demais de serviço. Nossa Senhora do céu! Tudo que colocava o cara para fazer, ele fazia errado, fazia de propósito para a pessoa mandar ele embora, ele ficar à toa dentro de casa. Ele chegava em casa, a mãe dele falava assim: ô menino, como é que você vai comer se você não trabalhou, não trouxe cobre para nós juntar aqui para fazer comer para todo mundo, menino? Mas ele achou uma profissão que ele tomou gosto pela coisa. Falar. Filho de lavadeira, eu já contei para vocês que eu sou filho de lavadeira, né? Dona Concórdia era lavadeira para fora. Filho de lavadeira, não é à toa que eles falam, você fala mais do que filho de lavadeira. Então tá aí, se você quer trabalhar realmente, tá aqui, ó, auxiliar de loja, operadoras de caixa, operadores e operadoras, repositores ou repositoras de mercadoria e serviços em geral, limpeza, serviços gerais, viu? Todas as funções com idade acima de 18 anos ou até mesmo acima de 50 ou até 60 anos, viu? E não precisa ter experiência. Leve os documentos lá na Autorama 1210 e fale com a minha amiga Fernandinha ou com Pedro. Ou então com meu amigo Robinho. O Robinho, tipo do cara assim que não para. Ele é gerente geral, ele não para. Mas telefonou para ele, ele rubrica até por telefone. Agora tem jeito, né, Sam? Rubrica até por telefone. Um abração, viu, Robinho? Se você espirrar por aí, me liga para eu falar, Deus te ajude, viu? Baita parceiro da ação social. Baita parceiro. Graças a Deus, né? Muito bem. Agora 2:02. Tem alguma coisa para trás aí, mano? Faturar? Faturar é bom, senhor. É bom. Não tá sexta-feira ainda, né? Mas tá. Manda abraço aí que cobre, ó. Caiu qualquer hora que cai, tá bom. Vamos nessa.
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2: outras. Deixa de conversa, comedor de jatubá.
1: Vamos nessa.

0: 2 e 4.
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1: Obrigado. Obrigado. Brigadu! Aqui, deixa eu te falar um negócio. Entra uma pessoa moderna aqui, que é da digitação da vida, e vê o tanto de papel que eu fico embrafustado com eles aqui, isso tá doido. Tem hora que eu esqueço os alô aqui, a pessoa chega, sai indo pra rádio, tô. Dá um alô lá pra mim, eu falo, eu vou dar alô agora mesmo, senão eu me esqueço. Alô? Alô, Maria da Glória Cardoso, do bairro São José. Alô, Lourdes Almeida, do bairro. Eu já falei dessa turma aqui, isso. Já falei da turma do Valqui Rezende, lá do Arco do Morro do Valqui Rezende. Lá tem um morro bonito lá, camarada. E todas as vezes que eu vou lá, eu penso, será que aquele morro ainda está lá, só? Será que aquele morrão lá, onde eu fui subir com o meu Puma GTB, eu não queria chegar lá no final do morro? Será que ele está lá ainda? Abração para Maria Aparecida Braga, do bairro Icaraí, né? Para o Vinícius Teixeira, da comunidade Cachoeirinha. Muito obrigado por você estar ouvindo a gente. Agora eu vou jogar esse papel para uma banda aqui bem longe, para ele não repetir, porque tem um tantão de papel. Que gente do céu. Nós temos um colega de trabalho que fala assim: gente do céu, mas tem a lua demais para dar aqui hoje, o senhor está doido. Nossa senhora, que eu começo por onde? 2:08 aqui na Dive 102.3 FM, a rádio da minha, da sua, da nossa igreja.
2: Boiadeiro errante.
1: É? Boiadeiro errante. Boiadeiro errante está na página 2? Na página 2, muito bem. Rapaz, Zé Henrique, Gabriel e João Bosco e Vinícius cantando aqui na página 2, aqui no Brasil Caboclo. De 2 às 3, aqui é só música assim, ó, modão. Quem é que fala isso aqui? Tem um camarada, um locutor que fala assim: no meu programa só roda modão. Boiadeiro errante, vamos nessa? Depois tem Nenhuma Esperança com Saudosíssimo Zé Rico e a Segundona do Milionário. Vamos nessa? Não, mexer com não, senhor. Mexer com não. Hoje eu tô meio rouco. Esse ventilador aqui tá acabando com a minha voz aqui, ó. Tá no peito. Vamos nessa, vamos nessa.

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9: 2:20.
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11: Tá bom, então, aí, se você tá com nós, se você tá com nós, você pode até não tá achando bom, mas nós tá achando danado de bom, viu, senhor? Quero mandar um abraço pra Angélica Cândida, lá no bairro Jardim das Acácias. Um abraço pra Neuza Costa, no bairro Nossa Senhora do Carmo, em Carmo do Cajuru. Um abraço para a Aparecida Evelina, no bairro Maria Helena. Agora há pouco eu falei do Mangabeira, agora eu estou falando do Parede Meia, lá o Maria Helena, né? Abração para vocês aí no Maria Helena, viu? Um abraço para Maria Urita, lá no bairro Bela Vista. Abração para você, tudo de bom, muito obrigado. Um abraço para você, um abraço para a família. Muito obrigado.

0: filho, que estão lá em Belo Horizonte. Eu estou muito feliz, vocês podem notar que eu estava com o coração na mão, como eu falei ontem aqui. Nós, a família, estávamos com os corações nas mãos, né? Lá na paineira nós falamos com os coração na mão. É muito mais fácil falar assim. É muito mais fácil falar de qualquer jeito, né, senhor? Ficar procurando palavra bonita para quê? Fala de qualquer jeito. Yeah. Nós estávamos com os coração na mão. Agora não, agora o menino tá finalizando o tratamento, tá feliz, tá falando grosso. Ele já falava grosso, já falava, mas agora, depois que ele tomou essas vitaminas, esse negócio lá. E aí, papai, como é que tá aí? Tudo bem, papai? E aí, santo, como é que tá, santo? Tudo bem? Eu tô bem, papai. E você, como é que você tá? Abração, viu, dona Givante Santiago. Ô, dona Givante Santiago, fala com o seu filho lá, que tá o meu caçula, o nosso caçula, vai colocar umas balinhas aqui no pote. Todo dia tem que olhar as balinhas aqui, ó. Ô, Dom Giovanni, deixa eu contar um segredo aqui pra você. Tinha duas balinhas. Eu caí na besteira de dar uma pro Raimundo aqui, uma balinha, e fez farta aqui no final. Fez farta aqui no final. Ventilador no peito aqui, eu fiquei rouco.
1: Toma aqui, que palação danada.
0: Sérgio Santiago, metido a mão aberta, que coisa, senhor. Ô, gente, quero mandar um abraço para a equipe da Mitra Diocesana, para toda a equipe da Mitra Diocesana, para a esposa do doutor do sorriso, né? O marido dela é protético. E sempre eu falo com ela assim: fala com o doutor do sorriso que eu mandei um abraço para você. É para mim? É. É pra você, vou abraçar homem. Eu só abraço três homens na minha vida. Só abraço três homens: Sérgio Silva, Sandro e Alexandre. Abraçar Marmanjo? Um abração, viu, minha amiga? É muito bom ter vocês como amigos, viu? E um abraço muito especial pra rainha do tempero do restaurante aqui da Mitra Diocesana. A primeira. Gente, eu vou falar só a primeira letra, porque se o restaurante, alguém proprietário de restaurante, comer, porvar a comida, o tempero da. Eu vou falar só a primeira letra. Neuza Cozinheira. Gente do céu. Dona Giovanna de Santiago tá para Belo Horizonte e vai ficar lá uns dias ainda. E de vez em quando a gente fila um almoço aqui, né, Neuza? Gente do céu. Mas que tempero. Que cheiro da comida. Um dia desse o Adriano estava atravessando aqui para ir lá lavar as mãos lá no banheiro, lá da banda, que aqui está em construção, né? Eu falei assim: Sérgio Santiago, é duro a gente passar por aqui perto do restaurante, sentir esse cheiro do almoço da Neuza e não poder parar para ir lá almoçar, pegar um punhadinho assim na mão. Um abração, viu, meninas? Gosto demais de vocês. E, Neuza, deixa eu te contar. Quando eu falo que o seu tempero é espetacular, é porque é mesmo que eu sou aborrecido demais com comida, só você vendo. Se não for muito bom, eu como também. Porque cara gordo assim que nem eu. Mas o seu tempero é espetacular, viu? Um abração. Gosto absurdo de ter amizade de vocês, viu? 2:26 aqui na DIB 102.3 FM. A rádio da minha, da sua, da nossa igreja.
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0: É?
3: Comentar.
0: O que é que você falou?
3: Chora coração.
0: Eu não estou falando.
4: Chora coração. Ah. Paulo César Barreto e as meninas.
0: Eu aprendi a senha, agora vou descer pra lá, viu, amigo? Gente, chora coração.
1: Feito, bem feito.
0: Obrigado. Chora coração com Paulo César de Barreto e as mineirinhas. As mineirinhas são filhas do saudosíssimo João Mineiro, da dupla João Mineiro e Marciano. João Mineiro, que eu tive o prazer de conhecer, dar um didim de prosa com ele lá no Hotel JB, quando eles estiveram aqui. Cara, gente finíssima. Foi embora pra Deus, né? Foi embora pra Deus. Por isso que eu não sou bom, né? Deus só leva gente boa. Por isso que... Abração pra você, viu, gente?
1: Uma música dessa.
0: Mas essa música...
1: Dá vontade de voltar pra roça e ficar sossegado.
0: Você vai pra Bucanho ou vai pros Minjolo? Você nasceu lá naquela... Entre as duas comunidades, Minjolo, 3 quilômetros depois, Bucanha. Você nasceu naquele rabarde ali, viu? Eu posso falar da música aqui? Essa música, a gente...

vive a novela quando você ouve essa música. Foi gravada por Vando em 1985 e fez parte da trilha sonora da novela Roque Santeiro. Na novela, quem cantou foi o Vando, saudosíssimo Vando. Mas aqui você vai ouvir Paulo César e Barreto e as Mineirinhas.

0: que é isso, cara?
1: Não,
0: senhor, não estava atrasado na música, não. Só que ele é o eco. É o eco. O camarada canta lá e vem o eco. Chora, coração. O eco vem depois. O cara tá lá em cima do morro. O cara canta de cá e de lá faz o eco. Ai, meu Deus do céu. Quero mandar um abraço pra Elaine, doutora Elaine, psicóloga e psicoterapeuta. Ela mora na Espanha, lá em Aldeia, província de Alicante. É bonito, absurdo, onde a doutora Elaine mora. Ô, doutora, você vai perguntar um negócio. Qual é essa câmera que você tem aí? Esse super zoom da sua câmera é espetacular. De dentro aí do seu consultório, você puxou uma. Eu esqueço o nome, camarada. Eu vou lembrar o nome. É um tipo de embarcação. Um tipo de barco, e eu esqueço o nome. Ele é duplo. Eu vou lembrar o nome desse tipo de barco. Tá? E você puxou, e eu fiquei encantado, eu fiquei impressionado. Agora, deixa eu te contar, doutora. Eu sei de um camarada, viu, doutora Elaine? Eu não estou fazendo gracinha com a sua câmera. Eu não estou bancando um engraçadinho com a sua câmera. Mas eu conheço um camarada, um velho, metido a xereta, metido a besta, que ele tem uma câmera. Ela chama Nikon P1000. Doutora Elaine, puxa aí os dados da Nikon P1000 para você ver. Ela é a abertura de perto dela, a abertura máxima, o fisheye dela, é 18 milímetros. E lá em Ribão do Morro, 3 mil metros, se o passarinho soltar uma caquinha lá em cima da árvore assim, você sabe o que ele comeu. Pela sementinha que cai, você sabe o que ele comeu. Tô falando, só. É só você puxar lá pra você ver. É japonês. Ele tá perguntando aí, ô Raimundo. Você dançou dessa vez. Ele perguntou se a máquina é chinesa ou japonesa. Não. Não, mas Nikon P1000, essa que eu tenho é japonesa. Tá? Essa que o velho tem é japonesa. Quero aproveitar que eu tô andando lá pra outras bandas aqui agora. Vou mandar um abraço pra Elza Farner, professora lá na cidade de Massamá. Professora, ela é plurilingue, né? Ela mora em Massamá, a menos de 20 quilômetros de Lisboa, capital de Portugal. A Elza Farner está recuperando de uma cirurgia, né? E está passando bem, graças a Deus, né, Elza? A gente está sempre falando com os azotos, né? Através do WhatsApp, né? Graças a Deus você está bem, viu? Um abração para o Thales, lá na cidade de Bruxelas, capital da Bélgica. Ele é daqui. Ele é daquelas bandas de Diamantina, o Japinha.
2: Ele tá perguntando o que é plurilingue.
0: É plurilingue. Plurilingue. É a pessoa que fala muitos idiomas.
2: Tá? Deixa eu responder para ele. Ó. Qualifica uma pessoa que é capaz de se comunicar ou se expressar em várias línguas, geralmente em três ou mais.
0: Pois é, tá vendo? O Raimundo Quando. Porque você não larga isso aqui, vai ser professor, hein, senhor? Gente do céu, vai mudando na frente de uma tela de computador, ele arrebenta, viu?
2: O japonês fala que também fala três línguas.
0: Fala três,
2: né? Brasileiro, chinês e japonês.
0: Muito bem. Quero mandar um abraço pro Jamison. O Jamison mora na cidade de Nossa Senhora do Socorro, em Sergipe. Fica 16 quilômetros da capital de Aracaju, ora, pois, né? Um abração para vocês aí no Nordeste. Gosto absurdo quando aparece alguém de lá como o Jamison, né? O Jamison. Falando com a gente aqui, passa por riba de um tantão de rádio e acha nós aqui em Divinópolis, né, senhor? Um abração para Sueli Alves, né, no bairro Água Branca, em Contagem. Um abraço pro meu grande amigo, meu parceiro da ação social, doutor Antônio Luiz Bueno. Ele ficou danado da vida aí, mano. Ele não gosta que fale o nome dele todo. Ele não gosta que fale que ele é doutor também, não. O cara tem um monte de diploma na parede pra falar que ele é doutor, não. E eu contei pra Elza Farner, eu falei assim, ô Elza, fala o nome todo, porque ele vai ficar fera. É, mas não ficou, não. Ele falou que ouve, eu passei a gravação para ele. Ele falou que sabe, quando ele tem tempo que ele ouve. Mas como sobra tempo, ele ouve toda hora. Meu pai está parceiro da Ação Social, ele mora no Jardim Montanhês, né? Abração para você, meu grande amigo Antônio Bueno. Gostei muito de você ter ligado. Depois de um tempo que a gente não falava, eu puxei sua orelha aqui e você ligou. Falei com o Raimundo aqui, ó, Antônio Bueno. Falei, vou puxar a orelha dele, que hoje ele liga para mim. Também nós falamos depressa, nós falamos rapidinho, tá? 38 minutos só e pronto, cada um foi cuidar dos seus afazeres e pronto, né, Bueno? Um abração pra você, viu?
1: Sérgio Santiago, você fica numa latomia? Toca uma música, isso?
0: Latomia ou gatomia? O que que é agora, hein, camarada?
3: Daniel Paraná, apaixonado por você.
0: Rapaz, hoje eu não vou falar da Maura de Leia, não, viu? Hoje eu não vou falar da Maura de Leia. Hoje eu não vou falar do Zé Borges, que ganha uma grana só para ouvir o programa, para contar para a Maura de Leia o que eu falei de mal dela. Ele fala, o Zé Borges falou que chega em casa e fala assim, Zé Borges, mora pertinho lá. Mas Zé Borges, que foi que veio que o careca falou de mim? Pera que eu tô indo lá, peraí. Aí larga a tesoura, larga tudo que tava fazendo e vai contar pra ela o que foi que eu falei dele. Mas hoje eu não vou falar da Maura de Leia, hoje eu não vou falar do Zé Borges. Eu vou só rodar a música aqui com Daniel e Paraná e pronto, vamos nessa.
4: Ei, Paraná, eu começo. Eu vou me arriscar.
0: Essa música é bonita.

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1: Camarada, camarada.
2: É, Denil.
1: A música é bonita, é demais.
2: É bonita, é bonita. Obrigado, viu? Muito obrigado. Ô Denil, você tá bom, filho? Denilton Ferreira, do bairro São Roque. Ô, Denilton Ferreira, do bairro São Roque, você tá bom mais ou menos ou levando a vida a reboque? Hã? Tá bom? Então tá bom, ué. A Rosimeire Silvério, do bairro Rancho Alegre, também ouvindo a gente, né? A Cirlei Evangelista, do bairro Santa Lúcia, né? Um abração para você. Ali tem um tantão de santo, né? Santa Lúcia, Santa... O que, que é mais, hein? Santa Lúcia, cá embaixo, né? Cá embaixo. Yeah. E lá para riba tem mais, um tantão de santo. Tem padre, tem um tantão ali.
3: Padre, né? Eustáquio.
2: Padre Eustáquio.
3: Ontem foi dia de Nossa Senhora das Dores, que é do Nações, aqui a região.
2: É, né? Nossa, muito, muito bem. Você entende de igreja, hein, cara? Você já foi coroinha?
3: Não, ainda não.
2: Não, mas você está chegando a coroinha já, viu?
3: A pretensão minha, ainda não.
2: Você está chegando a coroinha. Pode esperar, espera sentado. E não vou esperar muito tempo também não, viu? Quero mandar um abraço para a Janaína.
3: Não, só mais uma interrupção. Ontem foi dia de Nossa Senhora da Piedade.
2: Sim.
3: Tem aquele morro em Belo Horizonte, né? Piedade das Gerais.
2: Morro da Piedade. Ô Raimundo, quem é que aniversariou ontem, fez 32 anos de...
3: Ordenação, Padre Hermínio.
2: Padre Hermínio, meu grande amigo Padre Hermínio, 32 anos, né? 32 anos de celebração. Um abração para você, amigão. É muito bom ter você como amigo, viu, Padre Hermínio? Você sabe aquele cara assim que fala com você com aquela amizade sincera? Eu lembro quando eu falo com o Padre Hermínio, que é muito bom ter como amigo, eu falo assim: Sérgio Santiago, a recíproca é verdadeira. Aí eu falei com ele um dia, falei: Padre Hermínio, você tem que falar igual um amigo meu que já se foi para Deus, o Enésio Freitas, que trabalhou na Rádio Roberto Fonseca, desde que existiu a Rádio Roberto Fonseca, desde que inauguraram, né? Até ele ir embora. Foi embora o ano passado, foi embora para Deus. Aí eu falava com ele, com Enésio Freitas. Enésio Freitas, meu nobre amigo, é muito bom ter você como amigo. Aí ele disse, é recíproco. É recíproco. Tá bom. A recíproca é verdadeira. Não, verdadeira eu não gosto, não. Eu gosto de falar só recíproco. Foi embora para Deus, foi embora. Muito bem, quero mandar um abraço aqui para Maria das Graças e para o Vicente, lá na comunidade Bom Jardim das Flores, município de Carmópolis de Minas. Um abraço para o Vivaldo, da cidade Cajamar, do estado de São Paulo. Ele é natural de Central de Minas. Uma cidade pequenininha, rapaz, Central de Minas. E foi para Cajamar, no estado de São Paulo. Essa cidade que eu acho que fica mais perto do Rio de Janeiro que é de São Paulo, não é, ô Vivaldo? Um abração para você. Falou, amigão? Um abraço para Karina Alves, na comunidade da Urucuia. Essa aqui tem um tempão que eu não falo com essa moça, ó. Karina Alves, da comunidade da Urucuia, município de Esmeraldas, né? Abração para você, viu, Karina? Gosto demais da Karina. O português dela é igualzinho o português da minha terra. Por isso, nós cruzeia. Um dia desse eu estava conversando com ela e falou assim: ô Sérgio Santiago, eu fui buscar lenha para minha mãe, que a minha mãe gosta de fazer comida na fornaia. Ela não gosta de fogão de gás, não. Ela gosta de fazer comida na fornaia. E a gente vai buscar lenha no cerrado, Sérgio Santiago. Ela fala assim: ô Karina, não traz lenha torta para não estragar a boca da minha fornaia. Como é que busca lenha no cerrado, Sérgio Santiago? É pau-terra, esse negócio é tudo torto, não tem jeito. A lenha está fazendo favor para minha mãe. Eu vou na casa de mãe. Mãe tem sempre arrumar uma coisa para eu fazer, senhor. Vou na casa de mãe. Muito bem. Abração para Sueli, o esposo Miguel Ângelo, lá no bairro Santos Dumont, em Pará de Minas. Ele tem uma chácara, né? Eles moram, tem uma casa em Pará de Minas e tem uma chácara aqui em Garatinga. Chácara pequena. A última vez que ela falou comigo, eu estava com 48 cabeças de vaca leiteira, né? Não é só a cabeça, não, a vaca toda. Porque como é que tira leite da cabeça e vaca? Ah, hoje eu não aguento, viu, senhor? Abração para Luciene Alves, na zona rural, também de Garatinga aqui, ó. Abração para vocês aí, viu? Aline, na comunidade de Citrolândia, município de Betim. Abração para vocês, eu não sei. Citrolândia já deve ser cidade. A última vez que eu estive lá era comunidade Betim, mas já deve ser cidade. Um abraço para André, começou o relógio aí. É, o relógio quebrado, você arrumou ele,
0: quantas
2: né?
0: Quantas horas, sargento pincel?
2: Ah, quer saber? Vou falar da André Gonçalves, vou sair de fininho aqui, eu vou me largar aqui que eu tô aborrecido demais hoje, quando eu escrevo. Ave Maria, até logo, vou embora.
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5: 2h49.
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0: 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Não é, minha amiga Amanda?
1: 12:55.
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0: Nós queremos agradecer a todos vocês que estiveram conosco de 5 às 7 da manhã e de 1 às 3 da tarde aqui na 102.3 FM. Agradecer principalmente a todos os parceiros que nos ajudam a ajudar os menos favorecidos. Nós não vamos citar nomes porque não são poucos, mas tenho a certeza que sem vocês não seria possível realizar a ação social Programa Sérgio Santiago. Tenho certeza que vocês estão sempre em nossos corações e em nossas orações, pois doar aos carentes também é uma maneira de rezar. Amém?
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0: Eu creio em Deus, Pai Todo-Poderoso, porque Deus é Criador do céu e da terra. Eu creio em Jesus Cristo, seu único Filho, porque Ele é o nosso Senhor, que foi concebido pelo poder do Espírito Santo. Cristo nasceu da Virgem Maria. Cristo padeceu sob Pôncio Pilatos, foi crucificado, morto e sepultado. Cristo desceu à mansão dos mortos e ressuscitou ao terceiro dia. Cristo subiu ao céu e está sentado à direita de Deus, Pai Todo-Poderoso, de onde há de vir julgar os vivos e os mortos. Eu creio no Espírito Santo de Deus. Eu creio na Santa Igreja, onde nós nos reunimos para falar dos poderes do nosso Pai. Eu creio na comunhão dos santos. Eu creio na remissão dos pecados. Eu creio na ressurreição da carne e na vida eterna. Amém? Ó Pai nosso que estais no céu, santificado seja o vosso nome. Venha a nós o vosso reino e seja feita a vossa vontade, assim na terra como no céu. O pão nosso de cada dia dai-nos hoje. Senhor, perdoai as nossas ofensas, assim como nós perdoamos a quem nos tem ofendido. E não nos deixeis cair em tentação, mas livrai-nos de todo o mal. Amém. Ave Maria, cheia de graça, o Senhor é convosco. Bendita sois vós entre as mulheres, e bendito é o fruto do vosso ventre. Jesus. Santa Maria, Mãe de Deus, rogai por nós, pecadores, agora e na hora da nossa morte.

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6: 3 e 1. 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
13: Na presença das Santas Chagas de Jesus, convido você e sua família para este momento abençoado na nossa programação. Vamos juntos colocar nas Santas Chagas de Jesus o nosso pedido de oração, a nossa intenção. Prepare o seu ambiente de oração com as fotos, as roupas de família e, de modo particular, lembrando dos enfermos. Traga os nomes por quem vamos interceder e pedir cura e libertação de todos os sofrimentos e dores.

0: Amado povo de Deus, você que me acompanha por tantas emissoras de rádio, é quarta-feira. Com o auxílio de Nossa Senhora, como esteve no cenáculo intercedendo com os apóstolos, Maria está conosco e nos ajuda a rezar e contemplar as santas chagas de nosso Senhor Jesus Cristo na sua redenção. Em nome do Pai, e do Filho, e do Espírito Santo. Amém. Creio em Deus Pai Todo-Poderoso, Criador do céu e da terra, e em Jesus Cristo, seu único Filho, nosso Senhor, que foi concebido pelo poder do Espírito Santo, nasceu da Virgem Maria, padeceu sob Pôncio Pilatos, foi crucificado, morto e sepultado, desceu à mansão dos mortos, ressuscitou ao terceiro dia, subiu aos céus, está sentado à direita de Deus Pai Todo-Poderoso, de onde há de vir julgar os vivos e os mortos. Creio no Espírito Santo, na Santa Igreja Católica, na comunhão dos santos, na remissão dos pecados, na ressurreição da carne, na vida eterna. Amém. Ó Jesus, Divino Redentor, tende misericórdia de nós e do mundo inteiro. Deus Santo, Deus Forte, Deus Imortal, tende piedade de nós e do mundo inteiro. Graça, misericórdia, meu Jesus, nos perigos presentes, cobri-nos com vosso preciosíssimo sangue. Pai Eterno, tende misericórdia de nós, pelo sangue de Jesus Cristo, vosso Filho unigênito, tende misericórdia de nós, vos suplicamos. Amém. Neste primeiro mistério do texto das Santas Chagas, contemplamos: Jesus ressuscitado aparece a Maria Madalena. Como fruto desta dezena, vamos pedir por todos os desempregados que não percam o ânimo e que consigam bater na porta certa, inspirados pelo Espírito Santo. Rezemos. Eterno Pai, eu vos ofereço as santas chagas de nosso Senhor Jesus Cristo, para curar as de nossas almas.
1: Meu Jesus, perdão e misericórdia.
2: Pelos méritos de vossas santas chagas.
1: Meu Jesus, perdão e misericórdia.
2: Pelos méritos de vossas santas chagas.
1: Meu Jesus, perdão e misericórdia.
2: Pelos méritos de vossas santas chagas.
1: Meu Jesus, perdão e misericórdia.
2: Pelos méritos de vossas santas chagas.
1: Meu Jesus, perdão e misericórdia.
2: Pelos méritos de vossas santas chagas.
1: Meu Jesus, perdão e misericórdia. Misericórdia.
2: Pelos méritos de vossas santas chagas.
1: Meu Jesus, perdão e misericórdia.
2: Pelos méritos de vossas santas chagas.
1: Meu Jesus, perdão e misericórdia.
2: Pelos méritos de vossas santas chagas.
1: Meu Jesus, perdão e misericórdia.
2: Pelos méritos de vossas santas chagas.
1: Meu Jesus, perdão e misericórdia.
2: Pelos méritos de vossas santas chagas.
0: No segundo mistério, nesta quarta-feira, rezamos o terço das Santas Chagas contemplando: Jesus ressuscitado acompanha os discípulos de Emaús. Rezemos este mistério por todos os casais que estão em crise, se divorciando, para que haja de fato um perdão abundante e a reconciliação. Eterno Pai, eu vos ofereço as santas chagas de nosso Senhor Jesus Cristo, para curar as de nossas almas.
1: Meu Jesus, perdão e misericórdia.
2: Pelos méritos de vossas santas chagas.
1: Meu Jesus, perdão e misericórdia.
2: Pelos méritos de vossas santas chagas.
1: Meu Jesus, perdão e misericórdia.
2: Pelos méritos de vossas santas chagas.
1: Meu Jesus, perdão e misericórdia.
2: Pelos méritos de vossas santas chagas.
1: Meu Jesus, perdão e misericórdia.
2: Pelos méritos de vossas santas chagas.
1: Meu Jesus, perdão perdão e misericórdia.
2: Pelos méritos de vossas santas chagas.
1: Meu Jesus, perdão e misericórdia.
2: Pelos méritos de vossas santas chagas.
1: Meu Jesus, perdão e misericórdia.
2: Pelos méritos de vossas santas chagas.
1: Meu Jesus, perdão e misericórdia.
2: Pelos méritos de vossas santas chagas.
1: Meu Jesus, perdão e misericórdia.
2: Pelos méritos de vossas santas chagas.
0: No terceiro mistério do terço das Santas Chagas, contemplamos: Jesus aparece aos discípulos desejando a paz. Como fruto desta oração e desta contemplação, coloquemos todas as famílias que estão desunidas e que possam perdoar e buscar a reconciliação, a exemplo de nosso Senhor Jesus Cristo. Eterno Pai, eu vos ofereço as santas chagas de nosso Senhor Jesus Cristo para curar as de nossas almas.
1: Meu Jesus, perdão e misericórdia.
3: Pelos méritos de vossas santas chagas.
1: Meu Jesus, perdão e misericórdia.
3: Pelos méritos de vossas santas chagas.
1: Meu Jesus, perdão e misericórdia.
3: Pelos méritos de vossas santas chagas.
1: Meu Jesus, perdão e misericórdia.
3: Pelos méritos de vossas santas chagas.
1: Meu Jesus, perdão e misericórdia.
3: Pelos méritos de vossas santas chagas.
1: Meu Jesus, perdão e misericórdia.
3: Pelos méritos de vossas santas chagas.
1: Meu Jesus, perdão e misericórdia.
3: Pelos méritos de vossas santas chagas.
1: Meu Jesus, perdão e misericórdia.
3: Pelos méritos de vossas santas chagas.
1: Meu Jesus, perdão e misericórdia.
3: Pelos méritos de vossas santas chagas.
1: Meu Jesus, perdão e misericórdia.
3: Pelos méritos de vossas santas chagas.
0: Neste quarto mistério do terço das Santas Chagas, contemplamos: Jesus cura a incredulidade de Tomé. Peçamos a Deus por todos aqueles que estão desesperados, que perderam a fé ou se apartaram de Deus, que haja um encontro com o ressuscitado e a prece: aumentai, Senhor, minha fé. Eterno Pai, eu vos ofereço as santas chagas de nosso Senhor Jesus Cristo para curar as de nossas almas.
1: Meu Jesus, perdão e misericórdia.
2: Pelos méritos de vossas santas chagas.
1: Meu Jesus, perdão e misericórdia.
2: Pelos méritos de vossas santas chagas.
1: Meu Jesus, perdão e misericórdia.
2: Pelos méritos de vossas santas chagas.
1: Meu Jesus, perdão e misericórdia.
2: Pelos méritos de vossas santas chagas.
1: Meu Jesus, perdão e misericórdia.
2: Pelos méritos de vossas santas chagas.
1: Meu Jesus, perdão e misericórdia.
2: Pelos méritos de vossas santas chagas.
1: Meu Jesus, perdão e misericórdia.
2: Pelos méritos de vossas santas chagas.
1: Meu Jesus, perdão e misericórdia.
2: Pelos méritos de vossas santas chagas.
1: Meu Jesus, perdão e misericórdia.
2: Pelos méritos de vossas santas chagas.
1: Meu Jesus, perdão e misericórdia.
2: Pelos méritos de vossas santas chagas.
0: No quinto mistério do terço das Santas Chagas, contemplamos: Jesus envia os apóstolos em missão. Rezemos este mistério por todas as pessoas que dedicam suas vidas ao anúncio do Evangelho, pelo Santo Padre, o Papa, pelos bispos, pelos padres de sua paróquia e, de modo geral, pelos diáconos, seminaristas e pelo povo de Deus, que sejamos missionários da esperança. Eterno Pai, eu vos ofereço as santas chagas de nosso Senhor Jesus Cristo para curar as de nossas almas.
1: Meu Jesus, perdão e misericórdia.
2: Pelos méritos de vossas santas chagas.
1: Meu Jesus, perdão e misericórdia.
2: Pelos méritos de vossas santas chagas.
1: Meu Jesus, perdão e misericórdia.
2: Pelos méritos de vossas santas chagas.
1: Meu Jesus, perdão e misericórdia.
2: Pelos méritos de vossas santas chagas.
1: Meu Jesus, perdão e misericórdia.
2: Pelos méritos de vossas santas chagas.
1: Meu Jesus, perdão perdão e misericórdia.
2: Pelos méritos de vossas santas chagas.
1: Meu Jesus, perdão e misericórdia.
2: Pelos méritos de vossas santas chagas.
1: Meu Jesus, perdão e misericórdia.
2: Pelos méritos de vossas santas chagas.
1: Meu Jesus, perdão e misericórdia.
2: Pelos méritos de vossas santas chagas.
1: Meu Jesus, perdão e misericórdia.
2: Pelos méritos de vossas santas chagas.
0: Rezemos três vezes. Eterno Pai, eu vos ofereço as santas chagas de nosso Senhor Jesus Cristo para curar as de nossas almas. Eterno Pai, eu vos ofereço as santas chagas de nosso Senhor Jesus Cristo para curar as de nossas almas. Eterno Pai, eu vos ofereço as santas chagas de nosso Senhor Jesus Cristo para curar as de nossas almas. Amém. Queridos filhos e filhas, tendo rezado o terço das santas chagas, vamos agora fazer a oração de todos os dias, que é a novena das santas chagas de nosso Senhor Jesus Cristo. Rezemos. Por suas santas chagas, suas chagas gloriosas, o Cristo Senhor me proteja e me guarde. Senhor Jesus, foste levado na cruz para que por vossas santas chagas sejam curadas as de nossas almas. Eu vos louvo e agradeço pelo vosso ato redentor. Carregaste em vosso próprio corpo os meus pecados e de toda a humanidade. Nas vossas santas chagas, coloco minhas intenções, minhas preocupações, ansiedades e angústias, minhas enfermidades físicas e psíquicas, meus sofrimentos, dores, alegrias e necessidades. Em vossas santas chagas, Senhor, coloco minha família. Envolvei, Senhor, a mim e meus familiares, protegendo-nos do mal. Coloque a sua intenção. Senhor, ao mostrar vossas santas chagas gloriosas a Tomé e o mandando tocar em vosso lado aberto, o curaste da incredulidade. Eu vos peço, Senhor, permita-me refugiar em vossas santas chagas e, por mérito desses sinais de vosso amor, curai a minha falta de fé. Ó Jesus, pelos méritos de vossa paixão, morte e ressurreição, dai-me a graça de viver os frutos da nossa redenção. Amém. Fique conosco, depois do intervalo, vamos refletir, escutar e rezar o Evangelho do dia.
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9: Olá, boa tarde para você, ligadinho aqui no Diocese Informa. Olha só, está previsto para o próximo mês, dia 18, o DNJ, que esse ano vai ser no Parque de Exposições da cidade de Pitangui. Pitangui que recentemente sediou aí um EJC e as imagens são realmente de arrepiar. Tantos jovens cantando, rezando, tendo esse encontro verdadeiro com Deus. E olha, o Padre Guilherme, que é o coordenador da Pastoral da Juventude na nossa diocese, gravou pra gente aí um recadinho sobre essa edição do DNJ. Vamos ouvir.
10: Estou como assessor diocesano da Pastoral da Juventude de nossa diocese. E tenho um convite muito especial a lhe fazer. Venha celebrar conosco o Dia da Juventude, o DNJ, que será no dia 18 de outubro em nossa querida cidade de Pitangui. Venha você, traga a sua caravana e celebremos esse dia tão especial. Teremos missa com a participação dos sacerdotes de toda a forania e com o nosso bispo diocesano. Teremos adoração, pregação, um grande show católico e um momento muito especial das Santas Confissões. Quero convidar você, traga a sua caravana e celebre conosco o Dia Nacional da Juventude. Venha, nós acreditamos na força jovem que existe em nossa querida igreja. Deus abençoe a você, Deus abençoe a sua família.
9: Essa edição do Diocese Informa fica por aqui, mas você segue muito bem informado no nosso Instagram, @diocesedivinópolis, e também no nosso site, diocesedivinópolis.org.br. Eu volto daqui a pouco com mais notícias para você.
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11: 3:20.
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pede à mãe que o filho atende. Essa é a nossa mensagem de todas as quartas-feiras. E hoje, apresentamos durante o Terço das Santas Chagas de Jesus tantos pedidos de oração, cura, libertação. E onde Jesus está, Nossa Mãe Maria, Nossa Senhora, está também. Você pode enviar o seu pedido de oração todos os dias, ligando para 0 operadora 41 3221 6060 ou pelo site www.padrereginaldomazotti.org.br. Ficamos agora com a nossa Bíblia aberta para acompanhar Palavras de Salvação com o Padre Reginaldo Manzotti.

Queridos filhos e filhas da Hora da Misericórdia, nesta quarta-feira, você que rezou a primeira parte comigo, você que sabe o grande valor que tem esse momento sagrado, nós que somos chamados a dizer: Jesus, eu confio na vossa misericórdia, somos também chamados a dizer, sem dúvida, Nossa Senhora da Misericórdia Divina, intercedei por nós. A Igreja nos ensina toda quarta-feira a voltar nosso olhar para Maria, e certamente a veremos olhando para Jesus. Escute esse testemunho, é de Rockland, Massachusetts. Manuscrito e com fotos. Retiro, aqui faz parte do retiro. Sua bênção, Padre. Que a paz de Jesus, o amor de Maria e a luz do Espírito Santo esteja com o Senhor e com todos nós. Padre, no retiro que o Senhor fez aqui nos Estados Unidos ano passado, fomos abençoados com a oportunidade de sermos recebidos pelo Senhor. Naquela ocasião, o Paulo Henrique estava com menos de 4 meses de tratamento de uma leucemia. Foi maravilhoso poder estar com o Senhor, onde o Senhor nos presenteou com um lindo terço de Jesus das Santas Chagas. Hoje, os médicos dizem que graças a Jesus das Santas Chagas ele está curado. O tratamento ainda é longo, mas sabemos que ele está sim curado, pois todos os dias quando vamos dar os remédios a ele, pedimos que uma gota do preciosíssimo sangue de Jesus seja derramado. Padre, ouço o seu programa todos os dias e rezo o terço com o Senhor, o terço das Santas Chagas. No meu trabalho, gostaria muito que o Senhor lesse esse testemunho, não para me exaltar, mas para que todos saibam que mesmo sendo meros pecadores, onde há um pai e uma mãe de joelhos dobrados, nosso Pai misericordioso e nossa mãezinha não nos deixam desamparados. Padre, sou dos Estados Unidos, mas sou associado da obra Evangelizar é Preciso, com muito orgulho. Eu e minha esposa rezamos o terço de Jesus das Santas Chagas todos os dias. Quero e preciso muito me tornar o mensageiro da Capelinha de Jesus das Santas Chagas. Graça alcançada é graça testemunhada. Toca o sino, sacristão. Quem escreveu foi Elando Araújo da Silva. Louvado seja Deus. Está aí o filho, o pai, a mãe. Graça recebida, graça testemunhada. Valeu, gente. Bíblia aberta, cartilha de oração.

texto de hoje, Lucas 7, 31 a 35. O Senhor esteja convosco, Ele está no meio de nós. Proclamação do Evangelho de Jesus Cristo segundo São Lucas. Glória a vós, Senhor. A quem

compararei os homens desta geração? Com quem se assemelham? São semelhantes a meninos que, sentados na praça, falam uns com os outros, dizendo: tocamos a flauta e não dançastes, entoamos lamentações e não chorastes, pois veio João Batista, que nem comia pão nem bebia vinho, e dizeis: ele está possuído do demônio. Veio o Filho do Homem, que come e bebe, e dizeis: eis um comilão, um beberrão, amigo dos publicanos e libertinos, mas a sabedoria foi justificada por todos os filhos. Palavra da salvação. Glória a vós, Senhor. O texto de hoje mostra que a forma como as pessoas agiam deixava Jesus irritado. Credo, padre, sim, irritado, porque a má vontade deles levava-os a interpretar tudo errado da forma como Jesus agia. Eles não se deixavam convencer pelo messianismo de Jesus. Mesmo vendo milagres e prodígios, nada adiantava. Tudo que Jesus fazia era criticado. Tudo que Jesus fazia era mal interpretado. Jesus, por exemplo, não se sentia envergonhado de ser visto ao lado dos publicanos e pecadores, nem sentando-se à mesa. E essa atitude provocava. Quem pensa que Jesus recuou, se engana. Jesus não veio para agradar a todos. Jesus não veio. Ele queria e tinha e fez agradar o Pai. Jesus ganhou muitos inimigos, mas foi autêntico. Tinha tantos inimigos que acabou na cruz. Será que nós temos esta consciência? Que não estamos aqui para agradar, mas para servir a Deus.

É forte isso, viu, meus irmãos? É um grito ao Deus do impossível, nessa hora da misericórdia, nessa hora em que Deus se abre em nossa vida.

0: Deus do impossível, nesta tarde de quarta-feira, abençoai a água,
1: a roupa dos enfermos, as fotos de família, os remédios, pelos méritos das Santas Chagas, Pai, Filho, Espírito Santo. Amém.
2: Os

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6: 3:34.
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3: 3:37.
4: Oh, minha senhora e também minha mãe.
5: Queridos ouvintes da Rádio Divinópolis FM, que a paz de Jesus e o amor de Nossa Senhora estejam com cada um de vocês. Estamos vivendo este precioso momento de oração. Iniciamos rezando juntamente com o Padre Reginaldo Manzotti o Terço da Misericórdia, suplicando a infinita misericórdia de Deus sobre a nossa vida, nossas famílias e sobre o mundo inteiro. Agora, vamos nos preparar para a consagração à Nossa Senhora Aparecida. É um momento muito especial, em que nos colocamos nos braços da Mãe de Deus, confiando a ela tudo o que trazemos no coração. Nossas famílias, nossos trabalhos, nossas alegrias, preocupações, intenções particulares, nossos enfermos e todas as pessoas que nos confiaram as suas orações.

Dona Lúcia tinha uma filha chamada Ana. As duas sempre foram muito próximas. Até que um dia, depois de uma discussão que começou por uma coisa pequena e foi crescendo, Ana saiu de casa dizendo que precisava de um tempo. Naquele momento, as duas falaram coisas que provavelmente nenhuma das duas queria realmente dizer. Dona Lúcia, ferida, respondeu com orgulho: "Então vá. Quando quiser voltar, você sabe o caminho." Ana saiu chorando. E nenhuma das duas imaginava que aquela frase ficaria ecoando por tanto tempo. Os dias se passaram, depois vieram as semanas, os meses. No começo, as duas esperavam que a outra pudesse dar o primeiro passo. Ana pensava: "Minha mãe não me quer por perto." Dona Lúcia pensava: "Minha filha não quer mais saber de mim." E assim, duas pessoas que se amavam foram ficando distantes, não por falta de amor, mas porque nenhuma delas sabia como atravessar a própria mágoa. A vida continuou, Ana conseguiu um emprego em outra cidade, conheceu novas pessoas, construiu a sua vida. Dona Lúcia continuou na mesma casa, mas havia uma cadeira na mesa que, mesmo vazia, parecia ocupar espaço todos os dias. De vez em quando, alguém perguntava por Ana e ela respondia: "Ela está bem." Mas depois que a pessoa ia embora, ficava alguns minutos em silêncio. Até que certa noite o telefone tocou. Era Ana. Dona Lúcia atendeu e ouviu a voz da filha dizendo: "Mãe, eu preciso de você." Talvez você imagine o que passou pela cabeça daquela mãe. Depois de tanto tempo, depois de tanta coisa não dita, a filha estava novamente procurando por ela. E Dona Lúcia poderia ter aproveitado aquele momento para dizer tudo o que guardou durante anos. Poderia ter lembrado cada palavra, cada ferida, cada noite em que chorou. Mas não perguntou nada, só disse: "O que você precisar, eu estou aqui." Ana voltou para casa alguns dias depois e, quando as duas se encontraram, não houve discurso, não houve cobrança, houve abraço. Aquele abraço demorou mais do que qualquer pedido de desculpas. Depois, sentadas na cozinha, começaram a conversar e descobriram uma coisa que nenhuma delas sabia. Durante todos aqueles anos, as duas tinham sofrido acreditando que a outra não queria voltar. Dona Lúcia pensava que Ana tinha escolhido ficar longe. Ana pensava que Dona Lúcia tinha escolhido não procurá-la. E as duas perceberam que haviam passado anos presas a uma história que nenhuma delas conhecia por inteiro. Aquela noite não apagou o que aconteceu, mas alguma coisa mudou, porque às vezes a vida não volta uma pessoa para o nosso caminho para que a gente reviva o passado. Ela volta para que a gente possa finalmente olhar para ele com outros olhos.

E talvez você esteja ouvindo essa história e pensando em alguém, uma pessoa que já fez parte da sua vida, alguém com quem você se afastou, uma amizade que terminou por uma bobagem e cresceu demais, um familiar com quem você não conversa, alguém que você amava e porque aconteceu e foi causa de uma palavra, de uma decisão, de uma mágoa, acabou ficando distante. A vida tem dessas coisas, né? A gente acha que precisa resolver tudo naquele momento. Se está magoado, quer uma resposta imediatamente. Se alguém foi embora, quer entender também imediatamente. Se uma porta se fecha, quer saber imediatamente porque Deus permitiu. Só que a verdade é que naquele momento nós não temos todos os elementos. A gente está dentro da história. Deus está vendo a história inteira. Por isso existem coisas que o tempo precisa tocar. Não porque o tempo seja mágico, mas porque enquanto o tempo passa, as pessoas mudam, as circunstâncias mudam, a nossa maneira de enxergar muda. Aquilo que hoje parece impossível, pode amanhã encontrar uma brecha. Aquela conversa que hoje só produziria mais feridas pode, daqui a um tempo, ser justamente a conversa que trará paz. E Deus sabe fazer isso de uma maneira que muitas vezes nos surpreende. Às vezes Ele permite uma distância para que duas pessoas amadureçam. Às vezes permite que cada uma siga um caminho para depois fazer os caminhos se cruzarem novamente. Às vezes coloca uma necessidade no caminho de alguém e faz com que justamente aquela pessoa que estava distante seja necessária. Às vezes, permite que nós mesmos voltemos para uma realidade que provocamos, porque chegou o momento de reparar aquilo que um dia fizemos. É por isso que precisamos ter cuidado com as palavras "acabou" e "nunca mais". A gente não sabe. Não sabe o que Deus pode ainda fazer. Não sabe quem ainda vai voltar. Não sabe que conversa ainda vai acontecer. Não sabe que porta ainda pode se abrir. Não sabe nem sequer o que uma situação que hoje parece uma grande perda pode produzir dentro de nós daqui a uns anos. A vida dá reviravoltas, e algumas delas doem, outras surpreendem, outras nos obrigam a reconhecer que estávamos errados. Mas existem reviravoltas que parecem bagunçar tudo e depois percebemos que estavam justamente organizando aquilo que nós não conseguíamos organizar. Talvez hoje você esteja vivendo uma situação que não entende. Talvez esteja olhando para alguma coisa e pensando: por que isso aconteceu comigo? E eu não quero dizer que tudo acontece porque Deus quis daquela maneira. Existem escolhas humanas, existem erros, existem injustiças, existem consequências, mas acredito que Deus é capaz de entrar até mesmo nas histórias que nós bagunçamos e, sem apagar aquilo que aconteceu, começa a reorganizar os caminhos. Ele pode transformar uma ferida em amadurecimento, uma distância em reencontro, um erro em oportunidade de reparação, uma porta fechada em direção, uma espera em preparação. Só que precisamos permitir que Deus trabalhe também no tempo, porque há momentos em que a nossa vontade de resolver é tão grande que acabamos atrapalhando aquilo que ainda está sendo amadurecido. Queremos mandar mensagem, queremos explicar, queremos cobrar, queremos provar que estamos certos, queremos que o outro reconheça imediatamente o que fez e talvez naquele momento o melhor que possamos fazer seja parar, respirar e dizer: Senhor, eu não estou conseguindo organizar isso, então organiza Tu. Não significa cruzar os braços, significa fazer aquilo que depende de nós e entregar a Deus aquilo que ainda não depende. Se você precisa pedir perdão, peça. Se precisa procurar alguém, procure. Se precisa reconhecer o que errou, tenha humildade, mas também saiba esperar, porque nem toda solução nasce de uma conversa imediata.
Algumas soluções nascem depois de um tempo de silêncio, de amadurecimento e de mudança. Talvez exista alguém que hoje esteja muito triste porque acha que determinada história terminou. Talvez Deus esteja apenas dizendo: talvez ainda você não conheça o final. Queridos irmãos, talvez exista certamente uma das coisas mais bonitas da nossa fé. Nós não precisamos conhecer o final para continuar caminhando. Dona Lúcia não sabia que aquela ligação aconteceria. Ana também não sabia como voltar para casa. Mas a vida encontrou um caminho. E talvez a sua vida também encontre. Não tenha pressa de fechar portas. Não transforme uma mágoa de hoje em uma sentença para a vida toda. Não diga nunca mais quando você não sabe o que amanhã pode trazer. Porque algumas histórias precisam de uma volta, algumas precisam de distância, algumas precisam de silêncio, algumas precisam de tempo. E algumas precisam simplesmente ser colocadas nas mãos de Deus. Porque quando a gente não consegue enxergar como tudo vai resolver, ainda pode confiar naquele que enxerga aquilo que nós não enxergamos. A vida dá voltas. Gente, a vida dá muitas voltas. E às vezes, quando ela finalmente termina uma volta, a gente olha para trás e percebe aquilo que parecia estar dando errado estava apenas encontrando pouco a pouco o seu lugar. Nem tudo precisa ser resolvido hoje. Há coisas que Deus vai articulando e rearticulando no caminho, até aquilo que parecia impossível encontre uma nova possibilidade.

Queridos irmãos e irmãs em Cristo, invoquemos o Senhor nosso Deus para que se digne abençoar esta água que você traz consigo. Ela nos recorda o nosso batismo, pelo qual fomos feitos filhos e filhas de Deus, e será para nós sinal da bênção, da proteção e da presença do Senhor em nossos lares. O Senhor esteja convosco, Ele está no meio de nós. Deus eterno e todo-poderoso, quisestes que pela água, fonte da vida e princípio de purificação, nossas almas fossem renovadas e recebessem a esperança da vida eterna. Abençoai esta água que agora vos apresentamos, que ela seja sinal da vossa graça e da vossa proteção. Livrai-nos de todo o mal, fortalecei a nossa fé e concedei-nos a alegria de caminhar sempre em vossa presença, com o coração purificado e aberto à vossa vontade. Por Cristo nosso Senhor. Amém. Caros ouvintes, neste instante consagremos mais uma vez a nossa vida ao Senhor pelas mãos de Nossa Senhora Aparecida. Entreguemos a ela nossa família, o nosso trabalho, nossas preocupações, nossos sonhos e nossos projetos. Coloquemos também em seu coração materno todos os enfermos, aqueles que sofrem, os que estão desanimados e todas as pessoas que nos pediram orações. Ó Maria Santíssima, pelos méritos de nosso Senhor Jesus Cristo, em vossa querida imagem de Aparecida, espalhais inúmeros benefícios sobre todo o Brasil. Eu, embora indigno de pertencer ao número dos vossos filhos e filhas, mas cheio do desejo de participar dos benefícios de vossa misericórdia, prostrado a vossos pés, consagro-vos o meu entendimento, para que sempre pense no amor que mereceis. Consagro-vos a minha língua, para que sempre vos louve e propague a vossa devoção. Consagro-vos o meu coração, para que depois de Deus vos ame sobre todas as coisas. Recebei-me, ó Rainha incomparável, vós que o Cristo crucificado deu-nos por mãe. No ditoso número de vossos filhos e filhas, acolhi-me debaixo de vossa proteção. Socorri-me em todas as minhas necessidades espirituais e temporais, e sobretudo na hora de minha morte. Abençoai-me, ó celestial cooperadora, e com vossa poderosa intercessão, fortalecei-me em minha fraqueza, a fim de que, servindo-vos fielmente nesta vida, possa louvar-vos, amar-vos e dar-vos graças no céu por toda a eternidade. Assim seja. Amém. Que Nossa Senhora Aparecida interceda por cada um de nós e nos conduza sempre mais para perto do seu Filho, Jesus Cristo. O Senhor esteja convosco, Ele está no meio de nós. Por intercessão de Nossa Senhora Aparecida, São Bento, São Miguel Arcanjo, abençoe-vos Deus Todo-Poderoso, Pai e Filho e Espírito Santo. Amém.

0: Deus.
1: Queridos irmãos e irmãs, muito obrigado pela presença nesta prece, neste momento. Sempre precisamos recordar: rezar resolve. Entregar e consagrar nas mãos de Deus sempre os nossos sonhos, nossos projetos, aqueles que amamos. Que Deus abençoe você, tenha uma excelente tarde. Continuemos em oração uns pelos outros. O Senhor esteja convosco, Ele está no meio de nós. Abençoe-vos Deus Todo-Poderoso, Pai e Filho e Espírito Santo.

0: 3:54.
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6: Três e 58.
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9: Muito boa tarde, Divinópolis. Boa tarde, Centro-Oeste de Minas. Alô, você ligado na Rádio Divinópolis FM, você homem do campo. Alô, você da cidade. Vocês do comércio e vocês motoristas de táxi, de vans, de caminhão e de ônibus. Muito obrigado pela carona. Hoje é quarta-feira, 16 de setembro do ano 2026. Vamos junto até às 17 horas com a Marca do Tempo. 17h19 temos Sertanejo Clássico, tá, gente? Nosso WhatsApp para você votar nas músicas: 999960720. Vamos fazer a brincadeira das músicas, realmente músicas bonitas. Hoje é quarta-feira. É. A primeira para você. Vou do Bacará. Esse Bacará canta muito, né? Edson Tavares com vocês. Vamos lá, no música número 1, Bacará, I Can Boogie.

0: E a última, Words, F. David. 1, 2, 3 ou 4? Qual você vota pelo WhatsApp 999960720? Pra votar, viu, gente? Fica à vontade. 999960720. 1, 2, 3 ou 4? A Heloísa tá ligadinha lá em Cláudia, hein, Heloísa? Que é a número 1. A Patrícia aqui do centro, que é a 2. A Inês, que não é do Bom Pastor, mas é do Interlac, que é a última. O Carlos aqui do centro, que é o Words. O Padre Geraldo Gonçalves, que é a terceira. Selma da Dermida, 3 também, vedinho. Comadre Célia Carvalho, comadre Quinha Raquel, que é a última. Pedro Henrique, tá ligadinho, obrigado Pedro, vota na 4. Antônio Faria, da do Manuel Valinhas, vota na 2. Vamos, Quinha. Doutor Vandinho da Geral, mas eu tô lá, viu, dona? Dançava bem essas músicas aí, viu? Isso era bom, viu? Ainda sabe bem também, eu? O Cláudio, doutor Cláudio, eu vi lá da noivinha também, disse que era bom pra dançar, né? A Maria de Cláudio também tá ligadinha, Dinho, eu voto na sua Soleado. Soleado que é uma versão, sabe, Maria? Era músicas mais pra discoteca, mas é bonito, viu? Você vai gostar. Quem tá aí, meu filho? Falou? A Diana de Clau, a Diana do Interlagos?
1: Na boa tarde, Adina.
0: Boa tarde.
1: Eu quero curtir a terceira. Todas são lindas.
0: Tá.
1: Eu quero oferecer para todos os ouvintes. Fique com Deus. Beleza. Abraço. Jenny Moura do Nações.
0: Obrigado, Jenny. Deixa eu começar com o Bacará aqui. Atender também a Marilena do Manuel Valinhas, que é a Bacará.
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2: 4 e 8.
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4: 4:11. 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
5: Olha a hora, gente, 16:11, mandar um abraço à turma da MX, tá ligado? Aí dança muito, né? Nosso amigo Chumbrec, Juninho, também o Dulin, eu tô ali procura, a Dodora aqui no aniversário, né? Que tu bom, o Arthur, tu, que é a turma boa aí, né? Alô, Vandinho da JDA, Patrícia Ney Gesto, nosso cliente da Rádio Gadinho na Divinópolis. Maurício também tá ligadinho na Casa da Limpeza, né, Maurício? Doutor Laguimar também era bom pra dançar, né? Corujinha também era bom. Zoião também tem que dançar, mãe, né, Zoião? Ednar tá ligadinha também, obrigado. Manda um abraço a nós aqui na Clarear. Ednar, obrigado, uma boa tarde. Gislaine Silva Costureira também está aqui comigo. Obrigado, Gislaine Silva Costureira de mão cheia. Quem tá ligado também no PR programa é o Gerardão do Guarani, né? Trabalha ligado, né, Gerardão? Ele, o Padre Pitanga também. Leila também, da Cultura está boa, Dom Luzia, tá ligado? Aí, Leila. Desde as 6:03, chegando aí, Boney, a gente, Boney canta demais, né? Canta demais. A pena que o vocalista foi embora desse mundo, né? O vocalista foi com 58 anos, né? Ah, vamos olhar, o estado temando, vai chover hoje, vamos ver, vamos dar uma olhadinha aqui, né? Vamos dar uma olhadinha aqui, se vai chover hoje. O compadre Washington já mandou mensagem, ó. O compadre Washington, tá uma ligada, ó. Beleza, né, compadre? Tá bom aí, né? É, compadre. Deixa eu ver aqui se tem chuva hoje. Hoje vai chover em Divinópolis. Aí, ó.
6: Nápoles, também conhecida como Nápoles em italiano.
5: Não. Hoje tem chuva em Divinópolis, Minas Gerais?
6: Sim. Há previsão de pancadas de chuva para hoje em Divinópolis, especialmente à noite.
5: Viu? E amanhã? Companheiro, chovendo toda madrugada. Amanhã tem chuva em Divinópolis, Minas Gerais?
6: Não há previsão de chuva para Divinópolis amanhã.
5: Bem, então, vamos ver, a temperatura não quer saber não, eu sei que está quente, né? Que? Então, hoje tem chuva à noite, ai, vamos ver, né? Hoje tem jogo no Vasco, tá, compadre? Meu menino vai jogar lá às 7:00 PM, com Vasco e Deck. E tem jogo do Galo, como é que eu faço? Jesus, Zé Zagueirão, se eu não estiver lá, está muito sentido, tem que ir, né? Como é que eu faço? Compadre, tem que me dar um conselho, compadre. Olha, quem que é? Ah, Silvinha, queria participar do programa do Edinho, pediu uma música. Eu falei pra Nenzinha, que é vizinha, minha mãe foi embora desse mundo, viu, Silvinha? Minha mãe foi embora desse mundo, tem 10 anos, né? Mas, graças a Deus, ela tá no bom lugar, né? Um abraço pra você, viu? É, Nenzinha, lá no bairro Manuel Valinhos, ligadinha, obrigado. Lá perto do Elmo ali, da, do Elmo, da Van.
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1: 4:19.
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1: 4:21. 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

Olha, olha, gente, 16:22, boa tarde, hein? Quem tá ligadinho é o compadre Cardoso, eu acho. O compadre Cardoso tá ligadinho lá no Bela Vista, meu compadre Cardoso, gente boa. O compadre Geluí também tá ligado, né? Que é a 3 e a 4. Geluí.

Quem tá ligadinho também é o Nelson, né? Pediu a música do Soleado rodar agora. Depois tem Words, linda também Words. Paulinho da Zena, que é, vamos dessa música aí, né, Paulinho? Paulinho João, lá, Valdeiro também dançava, Guilherme, Tauana, que é a turma toda, né? Também quem dançava bem essa música aí também é o Xandão, né? Petrônio Costa, quem dançava bem essa música aí também é o Xandão, né? Petrônio

0: 4:29.
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1: Quatro e 32.
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7: É, olha a hora, gente. Agora são 16:32. Boa tarde. Deixa eu mandar um abraço aqui pro Sérgio, tá ligadinho? No Interlago, Sérgio. Obrigado, viu? Eu vi a música do Fábio Júnior, só você. Essa música, quem gosta dela, essa música. Andréia, né, de Santa Luzia, Andréia de Planalto, né, Andréia? Manda pra você também, viu? Lambamur da Caoma, gente, esse Lambamur é bonito demais, viu? Bonito demais. Salãozinho de São José Firvica, bonito nessa época. Um abraço ao Ademir Manuel Valim, tá ligado? A Tânia, o Marca Piscina, a Gênia, Dona Lil, o Hélio, o Ezo Pavão e do Cacoco, também tá ligado, o Marcinho Mecânico e o nosso amigo lá, o... Hã? O Bruno também tá? O Bruno tá, é filho do Marcinho, Bruno. É, o Davan tá ligado, com o Valiadinho também tá ligado, o Davan, que turma boa, né? Vandim, Vandim é pior de Novos Clube, né, Vandim? 16:34. Fábio Júnior, Caoma e Diabeira.

0: 4:45.
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2: 4h48. 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
3: Olha, olha, gente, agora 16h48, hora certinha aqui na Divinópolis FM. Vamos atender aqui o pedido da moça da Tina Charles, né? I Love to Love. Mandar pro Carlinho. Carlinho da Vador. Tá noiva, é quase casando, né, Carlinho? Depois suga, suga. A Neuza, vídeo, viu, Neuza? Quem tá ligadinho também é o Roberto e do Senna, Roberto. Obrigado pela audiência. Daqui a pouquinho tem um sertanejo, hein? Daqui a pouquinho tem um sertanejo aqui na Divinópolis. Saudade, hein? Se dá uma saudade.

0: Beleza, então vamos de música. Ô, gente, quando entra no WhatsApp, manda seu nome e o bairro pra mim, viu? Tem gente que não manda nome nem bairro, né? Só entra e pronto. Mais um abraço aí pra quem tá ligadinho na Divinópolis FM 16:50. Daqui a pouquinho, sertanejo.
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1: 4:56.
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3: Olá, boa tarde para você, ligadinho aqui no Diocese informa. Eu sou Valquíria Souza, assessora diocesana, e trago as principais notícias da nossa igreja particular. Vamos de vagas de emprego? Olha, tem oportunidade para auxiliar de limpeza, uma vaga para Pitangui, uma vaga para São Joaquim de Bicas, uma vaga para Divinópolis e uma vaga para a comunidade São Sebastião, ali no bairro Afonso Pena, também em Divinópolis. Vaga para auxiliar de limpeza paroquial, uma vaga para a paróquia São José Operário em Divinópolis. Auxiliar de escritório, uma vaga para a paróquia Nossa Senhora Imaculada Conceição em Pará de Minas. Continuam abertas, acreditem, viu? Aquelas duas vagas para zelador em Conceição do Pará. Lá é um lugar mais afastado, né? O santuário tá num local mais afastado da cidade, mas se a gente compartilhar aí com quem tá precisando, com quem é da região, com certeza essa vaga vai encontrar o destinatário, né? Então são duas vagas para zelador para atuar em Conceição do Pará. Tem uma vaga também para zelador para a paróquia Nossa Senhora da Guia em Divinópolis. Olha, gente, lá na paróquia Nossa Senhora da Guia tem um jardim, né? Muito bonito, que era cultivado especialmente pelo Monsenhor Ordones, né? Então tem que dar continuidade aí nesse trabalho e a gente tá precisando de um zelador para lá também. Vagas para sacristão, uma vaga para a paróquia São José Operário, uma vaga para a paróquia São Judas Tadeu em Divinópolis também e uma vaga para Pará de Minas, para sacristão. E olha, tem uma vaga nova que é auxiliar de serviços jurídicos. Essa vaga é para atuar aqui na Cúria Diocesana de Divinópolis, sendo que essa pessoa vai atuar no Tribunal Eclesiástico, junto com o Padre Vicente. É uma vaga que foi aberta na semana passada. Não precisa necessariamente residir em Divinópolis. Pode residir, por exemplo, em Carmo do Cajuru ou algum local aqui perto. Também tem o transporte e tudo mais. Aí você vai mandar o seu e-mail com o seu currículo para seleção@diocesedivinopolis.org.br e vai colocar no assunto do e-mail a vaga para a qual você se interessa. Então eu vou repetir: seleção@diocesedivinopolis.org.br. Se você perdeu algum detalhe, é só digitar lá no nosso site vagas de emprego e você vai ser direcionado para a última atualização dessas vagas que eu disponibilizei na última sexta-feira no site da Diocese de Divinópolis. O site é diocesedivinopolis.org.br. Eu volto mais tarde com outras notícias para você.
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8: Beleza, por agora 17:04. Boa tarde, você que ligou o rádio agora. Vamos junto até as 19 horas com o clássico sertanejo.
9: É isso aí, amigo.
8: E vamos já, né, começar aqui com as músicas para você votar pelo 999960720. É o WhatsApp meu, viu? 999960720. São 6 músicas. A primeira, Cama de Capim, você conhece? Bonita essa música.

0: Essa é assim, tá?
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0: A última, Cleito e Cristiano, Não Sou o Brinquedo Seu. Tá bonita também, viu? Qual que vocês falam? 1, 2, 3, 4, 5 ou 6? Manda mensagem pelo WhatsApp 999960720.

0: Ah, trenchonado, né? Compadre Cardoso, tá ouvindo, né, compadre? Como é que tá aí, compadre? Tá bom, compadre Cardoso? Tá chique? 999-960720, A1, A2, A3, A4, A5, A6. A Luciana tá ligadinha lá no bairro Interlagos, que é a cama de capim. A Helena do Porto Velho, que é o Chitão e Chororó. A Selma de Ermida, que é o Cleito, que é Cleito e Cristiano, eu não sou o brinquedo seu. Quem tá aí, meu filho, agora? Ferrador? Alô?
1: Edinho, é que a senhoria do ferrador, nós matamos um capado aqui, eu tô te ligando pra te convidar pra você vir comer uns toicinhos aqui com nós, as carnes tá tudo fresquinho.
0: Você até chamou esse dia, não deu pra ir não, mas nós vamos sim, vai o doutor Alessandro e o Adriano da rádio. Josafá, da onde? Machadinho? Alô?
2: Aqui é o Josafá aqui do Machadinho, senhor?
0: Ah, tá.
2: Tá todos esperando assim aqui no Aleluia, não sabe, viu, senhor Lencaldo?
0: Ué, credo.
2: Todo mundo vai pra lá. As moças, tudo os rapazes, viu? Vai dançando o Aleluia lá no Tomão Clube Caldo.
0: Ó.
2: Um abraço aí pra toda a sua família.
0: Ô, louco, isso aí também. Já passou, não? Já, já. Lá, lá, lá, lá, lá, lá. Quem?
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0: Quem tá ligadinho? Deixa eu ver aqui. Boa tarde, estou ouvindo em Machadinho. Machadinho é da perto de Cláudio, né? Todas as músicas são lindas, viu? Terezinha de Machadinho, município de Cláudio. Obrigado, Terezinha. Um padre sério tá aqui, ó. Deixa eu. Célio ali. Qual mensagem? Ele manda duas, três mensagens, tem jeito, Célio. É uma ou outra. Vamos ver aqui que nós vamos rodar, né? Né, compadre? Né, compadre? Carma. Deixa eu rodar aqui a mensagem do Célio.
4: Sério. Boa tarde, meu amigo Ed Salvador. Aqui é o Sérgio do Frederico Niterói. Boa tarde, ouvir a música hoje com Riozinho.
0: Certo.
4: Se possível, né? Jorge Luiz e Fernando. Eu falei minha mãe Dolinda, Maura de Oliveira aqui do Niterói. Para todos os ouvintes da rádio Live FM. Para sua família, Ed Salvador, sempre abençoando ela, né? Com muita saúde e paz. E esse grande programa todas as tardes que eu estou ouvindo, né? Então. A música eu já falei e tenha uma boa tarde de quarta-feira. Falou, Edinho. Um abraço, com Deus. Se não conseguir achar, pode ser com Milionário e José Rico. Duas camisas. Falou, é sábado. Aí manda um tinino aqui pra mim ou um oi. Falou, é sábado.
0: Falou, compadre. Já mandei o tinino aí, viu, compadre? A Sônia tá aqui também no Mangabeiras.
5: Todas são lindas, meu, nós dizer que eu sou fã, né? Do Duque Dalvan, sou apaixonada.
0: Opa.
5: Mas eu fico com o Cleito Cristiano, Teresa que falando, da Cida, a gente aqui trabalhando,
0: costureira.
5: Como sempre, ligadinho em você. Você
0: costureira,
5: é especial, você sabe,
0: costureira.
5: Né?
0: Costureira.
5: É, hoje é galo, né?
0: Hoje
5: vamos
0: é
5: torcer,
0: galo.
5: Né?
0: Pois é.
5: Sônia aqui do bairro, Mangabeira. Estou trabalhando nesse momento, mas estou ouvindo você.
0: Obrigado, Sônia. A Cida Tietê da minha costureira, você vive aqui a 6. Vamos ver aqui, vamos ouvir. Cadê? O que é isso aqui? Edinho, salve Maria. Amigo, manda meus lares a Rico pra mim. E a Toninha, a Tinininha e o Maurício da rua Rio Grande do Sul. É o Luciano. Márcia, que é a 4. Todos são lindas, né? A Márcia, que é a 4. Cadê aquela mensagem que eu tava com ela aqui, gente? Não pode parar, não, ué. Tem a mensagem, deixa eu ver aqui. Essa aqui, ó. Mas é ramado, tem que não, agora não.
6: Oi, Edinho, boa tarde,
0: boa
6: tudo
0: tarde.
6: Bem? Aqui é o Bui, do bairro Bom Pastor.
0: O padre
6: Oi,
0: Bui.
6: Edinho. Aqui, eu precisava de você mandar um abraço aí pro meu amigo Toquinha, lá do
0: certo.
6: Prolongamento Bom Pastor, e para o meu amigão aqui do bairro Chocolate.
0: Ah, Chocolate.
6: Oi, Edinho, se der tempo, toca aquela música pra mim, pra nós aí, do Zé Ramalho, Admirado Gado. E se não der tempo, desconsidere isso aí, viu? Deixa pro outro dia, ok?
0: Claro.
6: Muito obrigado, Edinho. Você fica com Deus. Um abraço aí do seu amigão aqui. Boi.
0: Boi, compadre. Boi tá lá. Vem de chocolate também, um boi, né? É assim. É essa aqui, ó.
7: Boa tarde, Edinho.
0: Boa tarde.
7: Oi, Edinho. Eu sou a irmã da Sônia. A gente somos cozinheira.
0: Ah, cozinheira.
7: A gente não é costureira, não.
0: Cozinheira.
7: Somos cozinheira.
0: É melhor ainda. Não é porque a costureira trabalha muito, mas a cozinheira também trabalha, né?
8: Boa tarde, compadrezinho. Tudo bem com
0: sumiu.
8: Você, né?
0: É.
8: Compadrezinho, olha pra nós aí o Zé Rico.
0: Zé Rico.
8: Aqui Orlando, Santa Rosa.
0: O pai de Orlando sumiu, hein, só? O que aconteceu com o pai de Orlando? Fui ser Essa é cozinheira, Edson Tavares. Não é costureira, não, meu filho. Dá um jeito. Vamos rodar a música boa? Então vamos lá. Zezé de Camargo e Luciano. Cama de Capim. Chitão e Chororó e Cleiton e Mato Cristiano.
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0: 5:23.
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1: 5:28.
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3: Olha a hora, gente, 17:28, hora certinha aqui na Divinópolis FM. Você que ligou o radinho agora, ótima tarde, viu? É, vamos juntos até as 19 horas com a melhor do clássico sertanejo. Vamos atender aqui os pedidos, né? Quem falou? A Jéssica tá pedindo uma música, eu vou rodar pra você daqui a pouco, Jéssica. Canarinho Prisioneiro, na próxima rodada vamos rodar ela, viu? Obrigado a você, toda a família aí do Marajó.
4: Está dividida em...
3: Marli, minha prima, tá ligada que é na Ceará, a esposa dela, Luteia, Marta, professor, né? É, foi professor do Dinei, acho que do Vandinho também, que a turma toda da JW Ferrari. Edinho Serralheiro também, tá ligado, compadre? Tá, né? Chegando aí, Leandro e Leonardo, depois tem as duas camisas, boa, né? Luciano pediu, vou rodar também, ô Luciano, Leonardo Zé Rico. É, vou mandar um abraço lá pra Toninha.

0: e tinha Nininha, e tinha Nininha em Ermida, né? E o Maurício da Rio Grande do Sul. 17:29.
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0: 5:36.
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6: 5h39.
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8: Olha a hora. Agora 17h40, hora certinha. Boa tarde. Vamos atender aqui o Raço na Areia que eu tô devendo, né? E também o compadre Edinho tá aí. Compadre Edinho tá aí. Vamos ouvir o xará.
9: Ô xará, beleza, meu amigo? É o Edinho Serralheiro.
8: Opa.
9: Tô aqui nessa escuta aqui, escutando essa programação boa.
8: Opa.
9: Se der, toca aí pra nós, Barrerito. Tô na escuta, viu? Manda um abraço lá, Bandinho JW Ferraz, Rudinei, Patrícia, a Jéssica.
8: Beleza.
9: Aqui, tudo de bom, meu amigo. Obrigado.
8: Obrigado, meu amigo. Vamos tocar aqui a música da... Deixa eu ver. Raça na Areia, depois tem um Barrerito aqui, viu? Cadeira amiga. Daqui a pouquinho tem o canal de prisioneiro, viu? Daqui a pouquinho, vocês aguentam a mão aí. Agora são 17h40.
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5: A minha casa. 5:56.
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7: Ah, beleza, hein? Daqui a pouco o Garcia juntar aqui no estúdio comigo, Zé Maria Laguardia. Falou que o tempo tá passando muito depressa e a coisa ficando feia, né? Nossa Senhora, mas tá passando depressa. Ô, gente, roda aqui o Soldadinho de Deus. Na sequência tem nosso bispo Dom Giovanni na Hora do Anjo, momento de reflexão, tá? Daqui a pouquinho eu volto, já já. E hoje tem jogo do Galo, hein? Tem jogo do Galo hoje lá na Arena.
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0: 6 horas.
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0: Amados irmãos e irmãs, nesta hora em que recordamos o sublime mistério da encarnação de Jesus Cristo, elevemos nossa voz ao Deus da vida, recordando a presença de Maria na história da salvação. Em nome do Pai, e do Filho, e do Espírito Santo. Amém. O anjo do Senhor anunciou a Maria, e ela concebeu do Espírito Santo. Ave Maria, cheia de graça, o Senhor é convosco. Bendita sois vós entre as mulheres, e bendito é o fruto do vosso ventre, Jesus. Santa Maria, Mãe de Deus, rogai por nós, pecadores, agora e na hora de nossa morte. Amém. Eis aqui a serva do Senhor. Faça-se em mim segundo a vossa palavra. Ave Maria, cheia de graça, o Senhor é convosco. Bendita sois vós entre as mulheres. Bendito é o fruto do vosso ventre, Jesus. Santa Maria, Mãe de Deus, rogai por nós, pecadores, agora e na hora de nossa morte. Amém. E o Verbo se fez carne e habitou entre nós. Ave Maria, cheia de graça, o Senhor é convosco. Bendita sois vós entre as mulheres. Bendito é o fruto do vosso ventre, Jesus. Santa Maria, Mãe de Deus, rogai por nós, pecadores, agora e na hora de nossa morte. Amém. Rogai por nós, Santa Mãe de Deus, para que sejamos dignos das promessas de Cristo. Oremos. Derramai, ó Deus, a vossa graça em nossos corações, para que, conhecendo pela mensagem do anjo a encarnação do vosso Filho amado, cheguemos por sua paixão e cruz à glória da ressurreição. Por Cristo nosso Senhor. Amém. Amados irmãos e irmãs, juntos invoquemos a proteção da Virgem Maria, a Mãe de Deus. Rezemos juntos a oração à Nossa Senhora na sua Imaculada Conceição. Ela é a padroeira da nossa amada Diocese de Divinópolis. Ó Maria, Imaculada desde a sua concepção, fostes preservada do pecado original para ser a Mãe de Jesus Cristo. Ensinai-nos a acolher o mistério de Deus em nossa vida. Ajudai-nos a percorrer a estrada da santidade. Acompanhai-nos com a ternura do vosso olhar. Guiai-nos na escuta aos apelos do vosso amado Filho Jesus. E intercedei por nós para que sejamos firmes na fé, corajosos no amor e alegres na esperança. Amém. O Senhor esteja convosco. Ele está no meio de nós. Pela intercessão da Virgem Maria, a Imaculada Conceição, padroeira da nossa amada Diocese, abençoe-vos o Deus Todo-Poderoso, Ele que é Pai, Filho e Espírito Santo. Amém.
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3: 6 e 5.
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0: Olha aqui, beleza. Vem estar com o Garcia junto aqui. Ô, Garcia, hoje tem decisão. Boa noite.
1: Ó, boa noite, Edinho. Eu tô aqui ao lado do Zé Maria Laguardi, esta lenda da técnica do rádio esportivo do Brasil.
0: Conhece tudo.
1: Meu grande sonho é naquele nosso programa lá de entrevistas, né? O Gente da Gente, é entrevistar o Zé Maria.
0: Ele não conseguiu levar lá,
1: não? É o decano. Ontem eu tava vendo negócio de STF, tem um decano. Gilmar Mendes.
0: Você não conseguiu levar, não?
1: Não. Aqui, aí o decano aqui é o Zé Maria.
0: Ai, ai, ai.
1: Eu sou louco para ele contar a história dele.
0: Olha, parque, vai lá. História bonita, é porque tem história no Oliveira de Vinópolis, né?
1: É. E uma experiência extraordinária.
0: E é gente boa da melhor qualidade.
1: Isso aí, meu filho. Deus fez, como dizia minha avó, Deus fez e rasgou a receita. E jogou fora. Para ninguém pegar.
0: Ninguém reclama do Zé Maria?
1: Não, não, não. É? Gente boa. Não, tem uma turminha, gente boa aí. Tem também uma turminha de porcida. Mas é o nosso galo hoje, não é?
0: Uhum. É nosso galo, falou tudo, tá vendo? Você assume. Claro. Tem gente que não assume. Claro. Nós estávamos falando aqui de dois que não assumem, agora mesmo.
1: Quem não torce, quem torce pro Cruzeiro e o Atlético que não quer falar, fala que é americano.
0: Americano. Não, americano. Você tem um amigo que é americano.
1: O que você acha? Hoje, não é? A torcida faz a diferença.
0: Já tem escalação, Zé Maria?
1: Independente do time que...
0: Dá uma olhada para nós, Zé Maria.
1: Independente do time que entrar em campo, a torcida faz a diferença.
0: Garcia, você acha que vira? Você acha?
1: Pô, o Galo é o time da virada, né? O Galo já virou tantas vezes, já reverteu tantos resultados adversos, que a gente nunca pode perder a esperança. Em diferentes épocas, é uma tradição do Atlético. Ah, o time de tal ano era com fulano, Beltrano, Cicrano,
0: tinha
1: tal,
0: goleador
1: tal, esse... outra, tal. Não, mas é uma tradição do Galo, a virada, né? O time da virada.
0: Pois é, mas o Galo não tem um cara que empurra a bola. Né? Igual tem o Pedro Flamengo, tem outra, né? Você sabe.
1: Esse Cassierra também não tá com nada.
0: Aqui, chamando a alô pro Silvio Mecan, tá ligadinho, Cruzeirense, né, Silvio? Silvio é a filha dele, Fernanda. Hoje tem nosso Vasquinho. Vasquinho contra o Deck, né? Agora eu tô pensando aqui. Eu falei que eu não sei se eu vou assistir o jogo do Galo, que eu sou atleticano doente, não, sadio. Agora a mulher falou assim: não, vai lá ver seu filho, que é melhor. Ver seu filho jogar. Porque é uma oportunidade que a gente tem uma vez. O Galo você vê todo dia.
1: O Vasco do Afonso Pena.
0: Do Afonso, do Cordo Barro.
1: Cordo Barro.
0: O Garcia, mamãe.
1: Um amigo meu, o Geraldo Carreirinha, você conhece ele, né?
0: Sei, sei.
1: Ele fala na Argentina tem Córdoba. Aqui tem Cordo Barro.
0: Você tem razão. Agora, o que você acha? Você achou a escalação Zaza, Maria? Vai procurando. O que você acha desse jogo hoje?
1: Esse jogo é um jogo duro, né? O Atlético não podia tomar o segundo gol, estava perdendo de 1-0 lá na Vila Belmiro, acabou cedendo o segundo gol. E aí fica difícil, né? Tem que ganhar de 3 e no mínimo com diferença de 2 gols para levar para os pênaltis. É uma missão difícil. O time do Santos é um time jovem, levou para lá o Cebolinha que estava no Flamengo.
0: Mas ele não vai jogar hoje, não. Joga não.
1: Porque ele não está inscrito,
0: não está inscrito.
1: Eu estou falando de uma maneira ingênua. Uhum. Um time jovem levou para lá o Cebolinha. Uhum. Você tem um jogador da qualidade do Cebolinha no elenco, motiva.
0: Ediba vai para cima.
1: Motiva quem vai jogar, por exemplo. O Cebolinha hoje não joga, porque não está inscrito na Sul-Americana. Mas só a presença dele vai para o campo lá e tal.
0: Escuta,
1: né?
0: Essa aí. Goleiro, Gabriel Delfim. No amor, Alan Franco. Hoje eu escutei um monte de comentários falando que ele é doido com o Alan Franco. Largou aquele menino lá, lateral, tá jogando demais. Alan Franco, Lianco!
1: Lianco
0: Vitão, Vitão tá.
1: Lianco reforça o adversário, né?
0: Mas ele é melhor do que aquele Vitor.
1: Lianco,
0: Vitão.
1: É um trapalhão.
0: Lodi, Maicon.
1: Lodi é bom.
0: Castanha, aquele velho do River. Fred, nós joga muito. Bernat, Cueja e Reinier. Zé Maria.
1: Cueja é muito bom, né?
0: Cueja é um argentino.
1: Eu acho que o Galo passa nos pênaltis, viu? São Everson vai fazer a diferença na decisão por pênaltis.
0: Ele vai estar lá, né?
1: Quem?
0: O São Everson não. O São Everson tá machucado, né?
1: Ué, tá não, é. Isso. Eu sou narrador, né? Esse é serviço de repórter.
0: É o Gabriel Delfim que vai jogar.
1: Gabriel Delfim.
0: Mas eu vi falar que o São Everson tá sentado lá, tá treinando os pênaltis, porque nós dos pênaltis ele vai pro jogo, viu? Eu vi falar.
1: É o Delfim, o Zé Maria tá mostrando nesse
0: caso. É o Delfim. O Garcia.
1: Você sabe que louco, narrador não sabe nada, né?
0: Sabe.
1: Sabe é repórter.
0: Você sabe tudo. E que hora que você vai transmitir o jogo da Candidez?
1: 18h30.
0: Daqui a pouco a gente está lá.
1: O Felipe Oliveira nas reportagens e o Orlando
0: Filipão.
1: Rossi. Filipão. É, o Felipe. Filipão.
0: Felipe é da ali, trabalha aqui.
1: Da né? Casa Nova.
0: Casa Nova, né?
1: Esse merchan aqui é.
0: Bom de serviço, bom de serviço. É. Então, Galo, quanto? 2-0?
1: É, a diferença é de 2 gols. O Galo acho que faz 2-0. Eu acho que nós vamos desaguar nos pênaltis.
0: Ei, Deus te ouça, tá vendo? O Silvio Mecânico. Garcia assume que é cruzeiro, que é atleticano também. Obrigado, Garcia. Obrigado.
1: Um abraço e felicidade. Você sabe que você mora no nosso coração, como diz um amigo meu, e não paga nem aluguel.
0: Beleza, gente, agora são 18h12, vão de música. Ô Silvio, capaz que eu vou lá no Vasquinho lá, viu, ver o jogo. Eu acho que eu vou largar o jogo do Galo. O Silvio, primeiro tempo lá, né?

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1: 6:17.
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2: 6h21. 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
3: Olha a hora, gente, 18h21, hora certinha aqui na Divinópolis FM. Essa música é boa, né? Deixa eu rodar aqui o áudio aqui da Sônia do Jusa.
4: Oi, Edinho, boa noite.
3: Boa noite. Tudo?
4: É Sônia do Jusa Fonseca, costureira.
3: Costureira.
4: Agarrada aqui ainda.
3: Beleza.
4: Se der. Toca uma música do Newton César pra mim.
3: Certinho.
4: Olha que der, se der. Se não der, eu agradeço de qualquer maneira, uhum. Viu? Principalmente uma que fala assim: outra vez estou amando. Coisa afinada, mas tá bom. Obrigada,
3: tá bom,
4: tchau,
3: senhora.
4: Tchau.
3: O Ziel tá com a galinha caipira à vista da mamãe Marilda esperando o jogo. Falou que o Galo ganha de 3-0. Ó, Deus te ouça, viu? Deixa eu rodar aqui a Deus Solidão da Carmen Silva. Vai rodar essas músicas tudo, viu? Admirada, o Gado Novo foi pedido lá, pediu mais cedo. Também Newton César outra vez vai rodar. Vai rodar tudo. Muita música e pouco papo agora, viu? Muita música e pouco papo. Vamos falar menos, né, compadre? Vamos falar menos.
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3: 18h23, hora certinha aqui na Rádio Divinópolis FM. Adeus Solidão, atendeu? O Zé Carlos pediu essa moça, não foi o Zé Carlos? A barra tá aí, né? Vamos rodar pra você, José. Aguenta a mão, meu filho. Deixa eu tirar aqui.
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3: Adeus, Mariana. Então vamos lá, muita música e pouco papo.
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1: 6:27.
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2: Olá para você, ligadinho aqui no Diocese Informa, na rádio da sua igreja. Olha só, estão abertas as inscrições para participar do Encontro Diocesano Grupos da Palavra de Deus. Essa semana está tendo, inclusive, encontro aí da Palavra de Deus na paróquia São Cristóvão. Se você faz parte desses movimentos da igreja, é uma oportunidade de trocar experiências e receber as devidas orientações diocesanas. Vai ser no Centro Paroquial da Catedral do Divino Espírito Santo e nós temos convite especial para essa formação. Lembrando, gente, que as inscrições podem ser feitas no site da Diocese de Divinópolis. Lá tem o formulário da Google, né, que você vai preencher e assim garantir a sua inscrição para esse encontro dos grupos da Palavra de Deus, tá bom? Olha só, vamos ouvir então um recadinho, convite para que você possa participar.
3: Olá, queridos irmãos e irmãs, paz e bem. Eu sou o Padre Marcelo Henrique, assessor diocesano dos grupos da Palavra de Deus. Quero fazer um convite especial a você, membro, coordenador dos grupos de reflexão de sua paróquia, você também de grupos de terço de vizinhos, coordenador de grupos de novena de Natal. Estaremos nos reunindo no dia 20 de setembro, a partir das 7 horas da manhã, iniciando com a missa, na Catedral do Divino Espírito Santo, em Divinópolis, para um momento de partilha, de oração e de planejamento dos trabalhos dos nossos grupos em toda a Diocese de Divinópolis. Quero contar com a sua presença, você coordenador e mais um representante de seu grupo. Espero por você. Paz e bem. Deus os abençoe.
2: Essa edição do Diocese Informa fica por aqui, mas você já sabe, segue muito bem informado no nosso Instagram, @diocesedivinopolis, e também no nosso site, diocesedivinopolis.org.br. E olha, tem matéria nova por lá, hein? Sobre a devoção em Minas Gerais, a Nossa Senhora da Piedade, que a gente celebrou ontem, não é isso? Então acessa lá e confere mais esta notícia. Eu volto amanhã, se assim Deus nos permitir. Até lá!

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2: 6:30.
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1: 6:46.
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2: 6:49.
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0: Muito obrigado pela sua audiência, pela sua preferência. Se Deus quiser, amanhã a gente está de volta aqui na Rádio Divinópolis FM. Uma ótima noite a todos.
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3: Em Brasília, 19 horas.

0: país no dia de hoje.
1: Olá, boa noite.
2: Uma boa noite para você que nos acompanha em todo o país.
1: Quarta-feira, 16 de setembro de 2026.
2: E vamos ao destaque do dia.
1: Brasil cria política nacional para minerais críticos e estratégicos.
2: A ideia é produzir mais e agregar valor aos recursos naturais brasileiros. Gabriela Noronha.
3: A lei cria uma política nacional voltada a minerais considerados estratégicos para o país, além de estabelecer incentivos fiscais e instrumentos de financiamento para o setor.
1: Segurança pública.
2: Forças integradas de combate ao crime organizado deflagraram a operação em 19 estados.
1: E mais de 500 milhões de reais foram bloqueados de organizações criminosas. Claudimário Carvalho.
4: A operação investiga crimes como tráfico de drogas e armas, lavagem de dinheiro, homicídios, extorsão e atuação de organizações criminosas violentas.
2: Problemas com plano de saúde.
1: Saiba como acionar a Agência Nacional de Saúde Suplementar em busca de orientações. Cleide Lopes.
5: A ANS disponibiliza um serviço gratuito para orientar os consumidores sobre seus direitos e as regras dos planos privados de saúde no Brasil.
2: Hoje, na apresentação da Voz do Brasil, Nazi Brum e Mariana Jungmann.
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2: Foi sancionada agora há pouco a Política Nacional de Minerais Críticos e Estratégicos.
1: A nova lei busca agregar valor à indústria nacional, utilizando esses recursos naturais, além de fomentar a pesquisa e a inovação.
2: Vamos ouvir os detalhes agora na reportagem de Gabriela Noronha.
3: A lei sancionada nesta quarta-feira cria uma política nacional voltada a minerais considerados estratégicos para o país, além de estabelecer incentivos fiscais e instrumentos de financiamento para o setor. Márcio Elias Rosa, ministro do Desenvolvimento, Indústria, Comércio e Serviços, detalhou como a norma pode ser utilizada para fomentar a atividade industrial do país.
6: São 51 artigos, 9 instrumentos legais, todos eles associados àquilo que é essencial. E é essencial desde a lavra, pesquisa, o beneficiamento, a transformação, a mineração urbana. Ou seja, nós estamos falando de uma atividade integrada e de uma política que quer transformar o que nós já temos em abundância em inovação e assim ampliar a nossa competitividade industrial.
3: Minerais críticos são aqueles necessários a setores importantes da economia e cujo abastecimento possa estar sujeito a riscos, seja pela dependência externa ou outras questões geopolíticas. Um exemplo é o potássio, utilizado na produção de fertilizantes e essencial para a agricultura. Já os minerais estratégicos são essenciais para o desenvolvimento tecnológico, com redução de emissões de gases do efeito estufa. As terras raras, por exemplo, fazem parte desse grupo e são utilizadas na produção de diferentes tecnologias, como na fabricação de celulares, carros elétricos e turbinas eólicas. O ministro de Minas e Energia, Alexandre Silveira, disse que será possível avançar no processamento desses recursos naturais.
7: A norma contribui também para a neoindustrialização, oportunidade que não está somente na extração. Reside especialmente na capacidade de instalar no Brasil as etapas de beneficiamento, de separação, de refino, de transformação e de elaboração de materiais avançados de componentes e produtos industriais.
3: Para coordenar as ações, foi criado o Conselho Nacional para a Industrialização de Minerais Críticos. O colegiado terá entre suas atribuições a definição de prioridades e o acompanhamento de projetos considerados estratégicos, como explica a ministra Miriam Belchior, da Casa Civil.
8: Que ele possa definir regras claras e a agilidade necessária nas suas decisões para que os investimentos possam ocorrer da maneira mais rápida possível. E é por essa razão que o Conselho vai contar, além de todos os ministérios envolvidos, que serão 13, também representação dos governos estaduais, municipais, do setor industrial, do setor de mineração e da academia.
3: A lei também cria um fundo garantidor, visando reduzir riscos e ampliar a capacidade de investimento no setor. e o Programa Federal de Beneficiamento e Transformação de Minerais Críticos Estratégicos. Com ele, as empresas poderão transformar em crédito fiscal até 20% de seus gastos com beneficiamento, transformação e mineração urbana. Reportagem Gabriela Noronha.
1: O Ministério dos Transportes apresentou um novo modelo de chamamento público para a exploração de trechos ferroviários ociosos, desativados ou em processo de devolução.
0: Ele permite que empresas privadas explorem a malha ferroviária pública por meio de contratos de autorização.
9: Cerca de 10 mil quilômetros de ferrovias ociosas, desativadas ou subutilizadas poderão voltar a operar no país. O Ministério dos Transportes apresentou na B3, em São Paulo, um modelo para atrair empresas interessadas em explorar esses trechos. A proposta prevê chamamentos públicos para apresentação de projetos de requalificação da malha ferroviária. Nos trechos selecionados, o interessado terá 2 anos para desenvolver o projeto e poderá propor soluções para transporte de cargas ou passageiros. Os contratos poderão ter prazo de até 99 anos. Segundo o ministro de Portos e Aeroportos, Tomé Barros, a proposta contempla o aperfeiçoamento logístico dos trechos.
10: No estudo que a gente contratou, aponta um volume de carga muito grande, que hoje está por caminhão. Então a meta nossa é diminuir custo logístico, aumentar a participação do modal ferroviário, abrindo possibilidades. Então assim, a gente acha que vai ter muita gente interessada e vai ter, pelo menos eu vou trazer um olhar do mercado para os trechos existentes hoje. Estou dando um destino e buscando um caminho para essa quantidade de quilômetros que eu tenho em desuso no país.
9: A carteira inicial reúne 7 ferrovias de linha curta, conhecidas como short lines, além de trechos de menor extensão conectados à malha ferroviária nacional. Entre os trechos estão as ligações entre Brasília e Lusiânia e entre Campina Grande e Cabedelo, além de linhas nos estados do Rio Grande do Sul, Minas Gerais, Goiás e São Paulo. A recuperação dos trechos poderá envolver investimentos privados e recursos públicos, quando houver interesse e viabilidade. A proposta prevê ampliar a utilização da malha ferroviária e integrar diferentes regiões do país. Reportagem Pablo Mundim.
1: De norte a sul, enfrentando o sol, a chuva e a distância da família para garantir que o Brasil não pare.
0: Seja levando o alimento que chega à nossa mesa, o combustível que move nossas cidades ou remédios que salvam vidas.
1: No Dia Nacional do Caminhoneiro, a Voz do Brasil presta uma homenagem aos mais de 4 milhões de motoristas que fazem das rodovias o seu sustento e a engrenagem que ajuda a mover o país.
0: Para celebrar a data, a Polícia Rodoviária Federal realiza ações educativas de saúde e faz um alerta. Neste ano, aumentaram as estatísticas de sinistros de trânsito envolvendo caminhões, mortes e feridos nas rodovias federais.

0: caminhoneiro Senito Pereira nasceu no interior do Paraná, mas há 26 anos sua casa é todo o Brasil.
1: O ofício é quase uma tradição de família. 5 irmãos, um filho e uma sobrinha ganham a vida transportando carga nas estradas do Brasil.
0: E hoje nós preparamos uma reportagem dando dicas para viagens seguras.
1: Só para se ter uma ideia, de janeiro a julho, 1.681 pessoas morreram nos sinistros de trânsito em que caminhões estavam envolvidos. Número 4,54% maior que o registrado no mesmo período do ano passado.

0: clareia às primeiras horas da manhã, quando Senito Pereira desperta para mais um dia de trabalho. Ele deixa a boleia, acende o fogareiro e faz um café. Para ele, que passa os dias na estrada, o caminhão é um pouco de tudo: meio de transporte, fonte de renda e casa. Antes de dar partida, o caminhoneiro, nascido em Curiúva, no interior do Paraná, sempre confere se está tudo em seu lugar.
1: Primeiro eu dou uma olhada, né? Como é que tá óleo, água, essas coisas, que é o dever da gente, né? Quando ele tem um probleminha, a gente já cuida de levar na oficina, né? Tudo tem que estar em cima, manutenção do caminhão em primeiro lugar.
0: Além dos cuidados com a manutenção do veículo, a Polícia Rodoviária Federal faz outras recomendações aos caminhoneiros para que trafeguem com segurança. A atenção deve ser redobrada com os veículos menores por conta da grande quantidade de pontos cegos. Consumo de álcool ou drogas antes de dirigir, carga muito pesada e amarração incorreta da carga são causas de acidentes graves na estrada, segundo Estênio Pires, coordenador-geral de segurança viária da PRF. Ele também alerta para o perigo do excesso de velocidade.
2: É um veículo desse que transporta dezenas de toneladas, tem um comportamento muito diferente de um veículo de passeio, um veículo pequeno. Para se fazer a frenagem total, leva um espaço muito grande. Se estiver em excesso de velocidade, muito mais, podendo provocar grandes tragédias.
0: A Lei dos Caminhoneiros, que regulamenta a profissão no país, estabelece regras para a jornada de trabalho e para proporcionar descanso seguro a esses profissionais, a pontos de parada localizados ao longo das rodovias. Nos contratos de concessão, eles devem aparecer pelo menos a cada 400 quilômetros. Postos de gasolina e outros estabelecimentos privados também são habilitados a oferecerem o serviço, mas nesse caso, podem fazer uma cobrança pela utilização da área. De acordo com Viviane S., secretária nacional de transporte rodoviário do Ministério dos Transportes, essas paradas também ajudam a prevenir acidentes.
3: A gente consegue colocar áreas adequadas e seguras para que os caminhoneiros e caminhoneiras possam descansar, cumprir a legislação que impõe aí horas de descanso e com isso seguir uma viagem mais tranquila e efetivamente isso tem um impacto então na redução no número de

0: caminhoneiro Senito Pereira, no início desta reportagem, conta que apesar de a vida na estrada ser marcada por vários desafios, também é uma alegria desbravar melhor o Brasil.
1: A gente conhece tudo, né? A gente ouve falar numa cidade lá, opa, mas essa eu conheço, já passei, né? E conhece todo o desenvolvimento do Brasil, né? Hoje a gente tem uma potência muito grande.
0: A lei dos caminhoneiros também determina que é direito desses trabalhadores ter acesso gratuito a programas de formação e aperfeiçoamento, contar com sistema único de saúde para atendimento e receber proteção do Estado contra ações criminosas.

0: bancos e instituições de pagamento terão que adotar medidas para identificar e interromper operações ligadas a casas de apostas não autorizadas.
1: A determinação está em uma portaria publicada esta semana, que também prevê o bloqueio ou encerramento de contas usadas por operadores irregulares.
2: Uma portaria do Ministério da Fazenda estabelece novos procedimentos para suspender transações financeiras relacionadas à exploração irregular de apostas de cota fixa. Entre as ações previstas estão a identificação dos meios utilizados por operadores irregulares para receber valores e a interrupção do fluxo financeiro destinado a essas atividades. A norma também permite o bloqueio de contas e o impedimento de novas transações relacionadas à exploração irregular de apostas. A medida fortalece a cooperação entre regulação, fiscalização e sistema financeiro no enfrentamento do mercado ilegal. No Brasil, somente empresas autorizadas pela Secretaria de Prêmios e Apostas do Ministério da Fazenda podem operar nacionalmente. Desde janeiro de 2025, os sites autorizados utilizam o domínio .bet.br. Todos os detalhes da portaria estão disponíveis no portal gov.br/fazenda. Ainda. Thaís de Araújo, para a Voz do Brasil.
0: Plataformas digitais com mais de 1 milhão de usuários menores de 18 anos deverão publicar relatórios com informações sobre as medidas adotadas para a segurança, a privacidade e a proteção desse público.
1: As empresas têm até esta quinta-feira, dia 17 de setembro, para divulgarem essas informações.
3: Os relatórios das empresas devem mostrar uma prestação de contas à sociedade e ao poder público das medidas adotadas para a proteção de menores de 18 anos no ambiente digital. O relatório deve apresentar informações sobre denúncias e os encaminhamentos dados, moderação de conteúdos e contas, medidas de proteção de crianças e adolescentes, proteção de dados e privacidade, além dos mecanismos de consentimento parental e da avaliação e gestão de riscos à segurança e à saúde desse público. A data limite para publicar o documento é 17 de setembro. A obrigatoriedade vale para as plataformas com mais de 1 milhão de usuários cadastrados menores de 18 anos. E esse primeiro relatório deve abranger o período de 1º de janeiro a 30 de junho de 2026. Lorena Gilberte Coutinho, diretora da Agência Nacional de Proteção de Dados, a ANPD, destaca que o relatório é importante para famílias, pesquisadores e toda a sociedade, além dos órgãos de proteção.
4: Esse tipo de instrumento, ele vai possibilitar que pesquisadores, até que pais e famílias possam ter, né, um maior esclarecimento sobre, né, se essas plataformas estão recebendo muitas denúncias. É também um instrumento importante para que os próprios pais e responsáveis possam fazer escolhas, controlar mais quais aplicativos os seus filhos utilizam, né, e como fazer esse tipo de controle.
3: Plataforma Discord teve a funcionalidade de transmissão ao vivo suspensa no Brasil até que a empresa comprove a adoção de medidas para proteger crianças e adolescentes. A medida faz parte do processo de fiscalização instaurado pela ANPD para apurar possíveis falhas na proteção desse público no ambiente digital. E além do Discord, a agência segue com a fiscalização e o monitoramento, inclusive de lojas de aplicativos. É o que explica Lorena Gilberte Coutinho.
4: Para verificar a adoção de sinais de idade, né, os mecanismos de verificação de idade por parte de lojas de aplicativo e sistemas operacionais em relação às empresas Apple, Google e Microsoft.
3: A ANPD recebe denúncias de violação pela página na internet. gov.br/ANPD. Reportagem Luciana Colares de Holanda.
0: As Forças Integradas de Combate ao Crime Organizado deflagraram hoje operação em 19 estados.
1: O objetivo é o enfrentamento ao tráfico de drogas e de armas, à lavagem de dinheiro e a organizações criminosas violentas.
0: As decisões judiciais determinaram bloqueios superiores a R$508 milhões, incluindo imóveis, veículos, ativos financeiros e outros bens vinculados a organizações criminosas investigadas.
5: As Forças Integradas de Combate ao Crime Organizado, as FICOS, deflagraram nesta quarta-feira a Operação Força Integrada 4, com ações simultâneas em 19 estados. Ao todo, foram expedidos 173 mandados de busca e apreensão, além de 44 prisões em flagrante durante as diligências. A operação investiga crimes como tráfico de drogas e armas, lavagem de dinheiro, homicídios, extorsão e atuação de organizações criminosas violentas. As decisões judiciais também determinaram o bloqueio de mais de 508 milhões de reais em bens e ativos financeiros. Até agora, 29 imóveis e 18 veículos foram apreendidos, além de armas, munições e drogas. Claudimário Carvalho, para a Voz do Brasil.
1: Com a marcação de procedimentos, reajustes e outras dificuldades com planos de saúde estão entre as reclamações dos consumidores.
0: Para orientar quem enfrenta esse tipo de situação, a Agência Nacional de Saúde Suplementar, a ANS, oferece canais gratuitos de atendimento. Confira na reportagem.
6: A gestora Karen Nascimento tem plano de saúde há muito tempo, mas sempre tem problemas com ele, principalmente com a marcação de procedimentos.
7: Sempre atraso de agendamentos, procedimentos que não são autorizados no tempo hábil.
6: Já o funcionário público Manuel Freire reclama dos aumentos do plano de saúde, que considera abusivos.
8: Todo ano aumenta e a oferta, você não sabe se a rede aumenta, se a rede diminuiu.
6: Para solucionar problemas e reclamações como estas, a Agência Nacional de Saúde Suplementar, ANS, disponibiliza um serviço gratuito para orientar os consumidores sobre seus direitos e as regras dos planos privados de saúde no Brasil. A diretora de fiscalização da agência, Eliane Medeiros, explica qual o primeiro passo.
9: Quando o consumidor tiver um problema com o plano de saúde, a primeira orientação é procurar a própria operadora e guardar o número do protocolo desse atendimento. Agora, se o problema não for solucionado, aí ele pode procurar a ANS e registrar uma reclamação. A reclamação é encaminhada à operadora, que tem até 5 dias úteis para solucionar problemas de atendimento de saúde, como negativa de cirurgia, exame ou consulta.
6: Eliane Medeiros alerta ainda que, ao contratar um plano de saúde, o consumidor deve ficar atento às regras pré-estabelecidas.
9: É importante que o consumidor conheça bem as características do plano que contratou. Também é importante guardar o contrato e qualquer outro documento relacionado ao plano. Conhecer previamente as regras do plano também é uma forma de exercer seus direitos.
6: Em caso de qualquer problema com o plano de saúde, o cidadão dispõe de 3 canais principais para fazer uma reclamação: pela internet, no site da ANS, no endereço gov.br/ANS, ou por telefone, gratuitamente, no número 0800-701-9656, de segunda a sexta-feira, das 9 às 17 horas. Para pessoas com deficiência auditiva, o número é 0800-021-2105. Mas se a pessoa preferir fazer a reclamação presencial, é preciso agendar o atendimento nos núcleos de fiscalização da ANS. Reportagem Cleide Lopes.
1: O pagamento da parcela de setembro do Bolsa Família tem início nesta quinta-feira.
0: O Ministério do Desenvolvimento Social, Família e Combate à Fome informa que a greve dos bancários não vai interferir no repasse.
1: Nesta quinta-feira, dia 17, tem início os repasses do Bolsa Família de setembro. As transferências ocorrem até o dia 30 deste mês. O pagamento é feito de acordo com o último dígito do número de identificação social, o NIS, que cada beneficiário tem no cartão do Bolsa Família. Recebem primeiro famílias com o NIS terminado em 1 e assim sucessivamente até o NIS final 0. Este mês, o valor médio do benefício é de R$ 678. R$ 5,18. Para verificar a situação do benefício, extratos e valores, o beneficiário pode consultar os aplicativos do Bolsa Família e Caixa Tem. O Disque Social pelo número 121 também está disponível para atendimento ao público. A ligação é gratuita de todo o Brasil. O Ministério do Desenvolvimento e Assistência Social, Família e Combate à Fome informa que a greve dos bancários, que envolve a Caixa Econômica Federal, não afeta os pagamentos do Bolsa Família, que vão ocorrer normalmente. Reportagem Érica Brás.

0: Fique agora com o Minuto do TCU e em seguida as notícias do Poder Judiciário e do Congresso Nacional. Uma boa noite.
1: Boa noite, até amanhã.
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3: Minuto do TCU.
4: O Tribunal de Contas da União avaliou os pagamentos de benefícios do Regime Geral da Previdência Social feitos em 2025. A fiscalização envolveu mais de 900 bilhões de reais. O TCU concluiu que não houve problemas relevantes nos pagamentos concedidos no ano passado, mas a auditoria encontrou indícios de irregularidades. Cerca de 91 milhões de reais podem ter sido pagos a pessoas que já haviam falecido. Também foram identificados 76 milhões de reais em benefícios que podem ter sido acumulados indevidamente. O tribunal determinou que o Ministério da Previdência e o INSS criem mecanismos para verificar, de forma periódica, se essas concessões continuam regulares. O INSS também deve adotar medidas para evitar o pagamento de aposentadorias por incapacidade permanente a pessoas que estejam trabalhando. Saiba mais em tcu.gov.br.
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0: combustível derivado de petróleo para outro estado não exige o cancelamento dos créditos de imposto sobre circulação de mercadorias e serviços, ou ICMS, gerados nas operações anteriores realizadas dentro do estado de origem.
1: A decisão foi tomada em sessão virtual, no julgamento de um recurso extraordinário. Por se tratar de matéria com repercussão geral reconhecida, a tese fixada deverá ser aplicada pelos demais tribunais do país.
0: A situação analisada no julgamento diz respeito a empresas que compram produtos de outra empresa do mesmo estado, operação em que há cobrança de ICMS e geração de crédito para a distribuidora.
1: Quando parte dos produtos é posteriormente vendida por outro estado, não há incidência de ICMS. Assim, a discussão consistia em saber se o estado de origem pode manter o imposto cobrado nas operações internas anteriores e se a distribuidora deve estornar o crédito na operação interestadual.
0: STJ fixa tese sobre o uso de provas do inquérito e validade do testemunho indireto na pronúncia.
1: Como o julgamento foi pelo rito dos repetitivos, o entendimento valerá para casos com o mesmo tema em todo o judiciário. Fátima Uchoa.
2: A pronúncia é a decisão judicial que avalia se o acusado de crime doloso contra a vida, como matar alguém, será julgado pelo tribunal do júri. O magistrado verifica se o suposto crime ocorreu e se há indícios de que o acusado participou dele. Para o STJ, a pronúncia não pode se basear exclusivamente em provas colhidas durante o inquérito policial. Nem esse pronunciamento judicial pode ser feito só com apoio de testemunho indireto, ou seja, de quem apenas ouviu dizer que o fato ocorreu. Mas o tribunal reconheceu que o testemunho indireto pode ser mais relevante como prova em contextos como criminalidade organizada e tentativa de silenciamento da vítima ou de testemunha. O relator foi o ministro Reinaldo Soares da Fonseca.
0: Acordo de 193 milhões de reais beneficia quase 800 trabalhadores.
1: A ação faz parte da Semana Nacional da Execução Trabalhista, mutirão promovido pela Justiça do Trabalho para acelerar o pagamento de dívidas judiciais trabalhistas. Rafael Silva.
3: 761 trabalhadores fecharam por meio do Sindicato dos Petroleiros um acordo de 193 milhões de reais com a Petrobras. E eles são apenas alguns dos milhares de trabalhadores beneficiados pelo mutirão da Justiça do Trabalho. Já foram feitas quase 32 mil audiências e arrecadados 2 bilhões de reais. Entre os tribunais regionais de pequeno porte, o TRT-19 em Alagoas é ouro no ranking de acordos. E você que ganhou uma causa, mas ainda não recebeu, pode procurar a Vara do Trabalho, onde tramita o processo.
0: Há 18 dias para o primeiro turno das eleições gerais, mais de 99% dos pedidos de candidatura já foram julgados pela Justiça Eleitoral.
1: O dado foi divulgado pelo presidente do Tribunal Superior Eleitoral, ministro Cássio Nunes Marques. Vitor Struck tem mais informações.
4: A Justiça Eleitoral já analisou e julgou 20.982 pedidos de candidatura em todo o país. O número corresponde a mais de 99% do total. O dado foi divulgado pelo presidente do Tribunal Superior Eleitoral, o ministro Cássio Nunes Marques, em sessão plenária do tribunal. De acordo com o ministro, restam 205 processos pendentes de julgamento. Entre os casos já decididos, 980 ainda estão dentro do prazo para recurso. No caso das candidaturas à presidência e vice-presidência, todos os 13 pedidos foram julgados até o dia 11 de setembro.
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0: A você, uma boa noite.
1: E até amanhã.

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1: Eu sou Humberto Pinheiro e estes são os destaques de hoje do Jornal do Senado, que começa agora. Senado pode criar grupo de trabalho para discutir reforma do judiciário. Lei cria política nacional de conscientização sobre

0: doença rara que afeta os pulmões. Sancionada a lei que amplia financiamento para a renovação de frota de motoristas de aplicativo e entregadores. Boa noite. A Comissão de Constituição e Justiça pode criar um grupo de trabalho para discutir a reforma do Judiciário. O texto estabelece um prazo de 60 dias para que o grupo apresente uma proposta sobre a reforma. A criação do grupo ainda depende de decisão da Comissão de Constituição e Justiça. O trabalho deverá subsidiar as discussões sobre o tema no Senado. Repórter Pedro Pincer.
1: A Comissão de Direitos Humanos aprovou uma indicação para que a Comissão de Constituição e Justiça crie um grupo de trabalho para apresentar uma proposta de reforma do Judiciário no prazo de 60 dias. A indicação é um tipo de proposição legislativa pela qual se sugere a adoção de providência, a realização de um ato administrativo ou se recomenda que determinado assunto seja tratado por outra comissão. Por exemplo, a proposta de indicação feita à CCJ foi apresentada pela presidente da Comissão de Direitos Humanos, senadora Damaris Alves, do Republicano do Distrito Federal.
2: Que a Comissão de Direitos Humanos faça uma indicação urgente à Comissão de Constituição e Justiça do Senado, para que a Comissão de Constituição e Justiça do Senado crie imediatamente um grupo de trabalho onde busque todas as propostas, PECs e projetos de lei que estão tramitando de reforma do Poder Judiciário.
1: A decisão ocorreu durante reunião da CDH em que foram discutidos os desdobramentos institucionais na sessão plenária do Supremo Tribunal Federal que aconteceu nesta terça-feira. A sessão do STF tinha a finalidade de decidir se haveria ou não investigação sobre o ministro Alexandre de Moraes por supostas relações com o banqueiro Daniel Vorcaro, dono do extinto Banco Master, liquidado pelo Banco Central após a constatação de fraudes.
0: O Palácio do Congresso Nacional recebe nesta semana uma iluminação verde em alusão ao Dia Nacional de Conscientização sobre as Distrofias Musculares, celebrado em 17 de setembro. A data foi instituída em 2024, após a aprovação de um projeto pelo Senado para ampliar o conhecimento sobre o grupo de mais de 30 doenças hereditárias que podem causar enfraquecimento e perda progressiva da massa muscular. Reportagem Yasmin Rodrigues.
3: As distrofias musculares formam um grupo de mais de 30 doenças hereditárias que podem causar enfraquecimento e perda progressiva da massa muscular. A data nacional celebrada em 17 de setembro foi criada por lei em 2024. A senadora Leila Barros, do PDT do Distrito Federal, relatora do projeto na Comissão de Assuntos Sociais, destacou que a falta de informação ainda é um obstáculo para pacientes e profissionais de saúde.
4: O conhecimento de distrofias musculares ainda é limitado entre a população geral e muitas vezes até mesmo entre os profissionais da saúde. Por meio da conscientização, busca-se ampliar o conhecimento sobre os sintomas, os métodos de diagnóstico e as possíveis terapias, promovendo uma detecção mais precoce e melhor qualidade de vida para os pacientes. Outro impacto importante da instituição deste dia é o fortalecimento das políticas de inclusão para as pessoas com deficiência.
3: A legislação que criou a data também prevê campanhas de esclarecimento, eventos e materiais educativos para ampliar o acesso à informação sobre as distrofias musculares.
0: Foi sancionada a lei que cria a Política Nacional de Conscientização e Orientação sobre Lifangioleiomiomatose no âmbito do Sistema Único de Saúde. A doença, conhecida como LAM, é rara, afeta principalmente os pulmões e não tem cura. A lei prevê que o SUS ofereça às pessoas com LAM o acesso a todos os meios disponíveis para o tratamento e o controle da doença. A reportagem é de Márcio Maturana.
5: Mulheres entre a puberdade e a menopausa são as mais atingidas pela lifangioleiomiomatose, uma doença rara e progressiva, também conhecida como LAM, que causa cistos nos pulmões, nos rins e no sistema linfático, podendo levar à insuficiência respiratória. A LAM é frequentemente confundida com asma ou bronquite. Por isso, a nova Política Nacional de Conscientização e Orientação, publicada nesta terça-feira no Diário Oficial da União, prevê capacitação de profissionais de saúde para facilitar o diagnóstico precoce. A senadora Damaris Alves, do Republicanos do Distrito Federal, foi a relatora do projeto que deu origem à lei.
2: A única coisa que os pacientes da LAM querem é respirar. Estamos falando de uma doença que eles querem tão somente respirar. Ter uma política pública para acompanhar esses pacientes é mais que necessária. Ampliar a conscientização sobre a LAM, favorecer o diagnóstico oportuno, organizar o encaminhamento assistencial e aprimorar a produção de informações epidemiológicas e clínicas sobre a doença.
5: Outras ações previstas pela nova lei são a criação de centros de referência especializados e implantação de um sistema nacional de coleta de dados. A LAM não tem cura, mas pode ser controlada com medicamentos já disponíveis gratuitamente no Sistema Único de Saúde.
0: Também foi sancionada pelo presidente da República a lei que garante a continuidade do programa de renovação de frota com condições especiais de financiamento para a compra de veículos novos. A medida beneficia motoristas de aplicativo, taxistas e entregadores de aplicativos. O programa permite o financiamento de carros, motos e bicicletas elétricas zero quilômetro. O Congresso Nacional também ampliou as possibilidades de uso dos recursos, incluindo veículos leves para transporte escolar e transporte de cargas. A lei resulta da unificação de duas medidas provisórias aprovadas pelo Congresso. Mais informações com a repórter Patrícia Oliveira.
6: A nova lei garante até 30 bilhões de reais para financiar veículos novos para motoristas de aplicativo com no mínimo 6 meses de atividade, além de taxistas e cooperativas de taxistas. Cada motorista poderá financiar um veículo. A lei também possibilita o uso de recursos para renovação de frotas e infraestrutura do transporte escolar e do transporte urbano de passageiros ou de cargas. Aprovada no Senado, a lei unificou duas medidas provisórias. O senador Camilo Santana, do PT do Ceará, destacou que a iniciativa pode beneficiar cerca de 1.400.000 trabalhadores.
7: Agora terão condições mais dignas para conquistar seu próprio veículo, gerar renda com mais autonomia e melhorar sua qualidade de vida.
6: A lei também permite que motoristas com habilitação na categoria B conduzam veículos elétricos ou híbridos de até 4.250 quilos de peso bruto total.
8: Eleições 2026.
0: Eleitores que não votarem nas próximas eleições marcadas para 4 de outubro precisam justificar a ausência. A justificativa pode ser feita por duas formas: pessoalmente, em uma sessão eleitoral ou pelo aplicativo do Tribunal Superior Eleitoral. Se o eleitor estiver fora do município que vota, é possível baixar o aplicativo e-título no celular e justificar a ausência por lá no dia e horário em que ocorre a votação. Em caso de ausência, é preciso apresentar uma justificativa para cada turno da eleição. Os eleitores que não votarem nem justificarem ficam sujeitos às penalidades, como impedimento de emitir documentos e de participar de concursos públicos, além do pagamento de multa. Um projeto quer incentivar navios tanque e embarcações de apoio marítimo que utilizem biodiesel, etanol ou a mistura desses combustíveis. A proposta em análise na Comissão de Infraestrutura prevê cotas adicionais de depreciação acelerada. Isso significa que as empresas poderão contabilizar mais rapidamente a perda de valor de um bem e reduzir custos fiscais. O benefício terá duração de 5 anos. O senador Fernando Dueire, do PSD de Pernambuco, relatou a medida na Comissão de Assuntos Econômicos. Para ele, a proposta poderá estimular a renovação da frota e a sustentabilidade.
9: Porque nós queremos fazer com que o combustível sustentável seja incorporado à frota de navegação com mais agilidade.
0: Trabalhos técnicos de Eliseu Caires. O Jornal do Senado fica por aqui. Acompanhe agora as notícias da Câmara dos Deputados. Boa noite e até amanhã.

0: mais transparência à verba destinada a mulheres no orçamento.
1: Pode alterar regras de herança em casos de assassinato na família.
0: Pais de pessoas com deficiência poderão usar meia entrada em eventos.
1: Comissão aprova a proposta que incentiva a exportação da moda brasileira.
0: Boa noite. Avança na Câmara projeto que cria um programa de incentivo à exportação da moda brasileira sustentável. A repórter Maria Neves tem mais detalhes da proposta.
2: A Comissão de Meio Ambiente da Câmara dos Deputados aprovou o projeto que institui o programa Moda Brasileira no Mundo. A proposta prevê ações governamentais integradas para adaptar a indústria da moda às novas exigências sociais e ambientais dos principais importadores de produtos brasileiros. O texto também prevê medidas para promover as marcas nacionais no mercado externo. Dentre as ações propostas estão, por exemplo, a realização de campanhas internacionais de promoção da moda nacional, participação em feiras e eventos, assim como a criação de selos e ações coordenadas de comunicação internacional. A proposta sugere ainda parcerias com plataformas internacionais de moda sustentável e de moda indígena. A inclusão da moda produzida por indígenas e povos tradicionais, assim como da utilização de conhecimentos e técnicas dessas populações no texto, foi proposta pela relatora, deputada Célia Chacriabá, do PSOL Mineiro. A parlamentar argumenta que o sucesso de inúmeros estilistas indígenas atesta a habilidade dos povos tradicionais para a moda contemporânea. Apesar disso, sustenta que, ao que parece, a indústria ignora os saberes ancestrais em aspectos como técnicas têxteis, fibras naturais e tingimentos. De acordo com Célia Chacriabá, apenas 2% dos 1,5 milhão de indígenas que vivem no país atuam na indústria criativa.
3: Estilistas como Veena Ticuna, Patrícia Camaiurá, Dai Molina, que demonstra que moda indígena já ocupa espaço em destaque no Brasil e no exterior. Assim também como Cildo Rick, que veste grandes artistas como Anitta, assim como Marina Sena, mulheres Awanawá, mulheres Axaninca, mulheres Machaca, Chacriabá, Ludmila Pataxó, Daru e, sobretudo, a experiência que tive a oportunidade de conhecer, que são mulheres que lutam, porque sabemos que a única ferramenta que mais impulsiona para que as mulheres saiam da situação da zona de violência se chama autonomia financeira.
2: Célia Chacriabá explica que o projeto nasceu da necessidade de que a indústria da moda brasileira se adapte às exigências de importadores, principalmente da União Europeia, que, de acordo com ela, é o maior comprador de produtos nacionais de maior valor. Célia Chacriabá explica que o projeto nasceu da necessidade de que a indústria de moda brasileira se adapte às exigências de importadores, principalmente da União Europeia, que, de acordo com ela, é a maior compradora de produtos nacionais de maior valor. A deputada explica que o Bloco Europeu editou uma norma em 2024 que passa a exigir o passaporte digital de produto para têxteis. Para receber o documento, o exportador tem de garantir a rastreabilidade completa da cadeia produtiva, desde a matéria-prima até o consumidor final. Célia Chacriabá relata ainda que a União Europeia vai exigir que as empresas monitorem impactos em direitos humanos e meio ambiente em toda a cadeia de fornecedores. Além disso, o bloco vai passar a pedir comprovação das medidas adotadas para destinação de resíduos têxteis. Ainda, segundo a deputada, todas as demandas entram em vigor em abril de 2021. O projeto, que visa criar incentivos para a exportação de moda brasileira sustentável, ainda será analisado por 4 comissões da Câmara. Da Rádio Câmara de Brasília, Maria Neves.
4: Desenvolvimento Regional.
1: Doutor Diniz, do União, propõe que parte da economia obtida com a integração de Roraima ao Sistema Interligado Nacional seja usada para reduzir a conta de luz dos consumidores do estado até 2030.
4: Pela proposta, uma parcela da redução dos gastos da conta de consumo de combustíveis seria destinada à modicidade tarifária em Roraima. Pastor Diniz afirma que a medida evita aumentos nas tarifas e corrige uma desigualdade histórica enfrentada pelo estado.
5: Economia.
1: A Câmara aprovou a criação do Orçamento Mulher. O projeto pretende dar mais transparência aos recursos destinados a políticas públicas para as mulheres no orçamento federal. A repórter Silvia Munhato explica.
6: A Comissão de Constituição e Justiça da Câmara dos Deputados aprovou a criação do Orçamento Mulher. A proposta, que deve ser enviada agora ao Senado, obriga o poder público a dar transparência aos programas e ações voltados ao atendimento das mulheres, por meio de quadros anexos nas propostas e nos relatórios de execução orçamentária. O projeto é de autoria dos deputados Laura Carneiro, do PSD do Rio de Janeiro, e Ricardo Aires, do Republicanos de Tocantins. A deputada Laura Carneiro explicou o sentido do texto.
7: Não adianta políticas públicas se nós não tivermos o dinheiro para arcar com essas políticas. O Orçamento Mulher vai, a partir do plano plurianual, a partir da Lei de Diretrizes Orçamentárias, organizar todos os recursos a serem gastos com as mulheres brasileiras.
6: A relatora da proposta na Comissão de Defesa dos Direitos da Mulher, deputada Flávia Moraes, do MDB de Goiás, citou exemplos de ações orçamentárias.
8: E como exemplo a gente pode citar aqui para a educação os CMEIs, né, que vão atender as crianças para que as mulheres possam trabalhar, as clínicas especializadas em atendimento à saúde da mulher, as ações de enfrentamento e combate à violência contra a mulher, enfim, então são muitas ações específicas que precisam ter investimento, ter orçamento e que nesse caso, aprovando o Orçamento Mulher, vão ter prioridade, orçamento bem definido e claro para investimento nessas políticas.
6: De acordo com o texto aprovado, os orçamentos da União, dos estados e dos municípios deverão trazer dois quadros detalhados. O primeiro, chamado de Orçamento Mulher Proposta, deve ser entregue junto com o planejamento anual das ações orçamentárias. O segundo, Orçamento Mulher Execução, será publicado regularmente para que qualquer cidadão possa conferir quanto desse dinheiro foi efetivamente usado. Deverão constar desses documentos as despesas com educação, saúde, assistência social e outras ações em que as mulheres sejam as beneficiárias diretas. O projeto também prevê que o governo federal reúna os dados de todo o país anualmente para avaliar se os esforços dos estados e municípios estão sendo efetivos. Da Rádio Câmara de Brasília, Silvia Minhato.
5: Saúde.
4: Domingos Neto, do PSD do Ceará, é autor de projeto que cria a assistência de transição de cuidados no SUS. O objetivo é garantir que pacientes que receberam alta hospitalar continuem recebendo acompanhamento especializado antes de voltarem definitivamente para a rotina em casa.
1: A proposta de Domingos Neto prevê atendimento em unidades de transição ou por assistência domiciliar monitorada, com foco na reabilitação, cuidados paliativos e treinamento de cuidadores. Na visão dele, a medida evita reinternações desnecessárias, além de liberar leitos nos hospitais.
5: Ciência e tecnologia.
4: Bandeira de Melo, do PV do Rio de Janeiro, apoia a criação da Frente Parlamentar Mista em defesa do Programa Espacial Brasileiro. O colegiado terá como missão acompanhar e propor iniciativas voltadas ao fortalecimento do setor espacial no país.
1: Bandeira de Melo ressalta que o programa espacial envolve soberania nacional, inovação tecnológica e desenvolvimento econômico. A frente também pretende estimular públicas ligadas à defesa, comunicações, previsão climática, monitoramento territorial e aplicações ambientais.
4: A Comissão de Cultura aprovou a meia entrada para os pais e responsáveis legais por pessoas com deficiência em eventos culturais e esportivos, mesmo sem a condição de acompanhante. A reportagem é de Luiz Cláudio Canuto.
9: A Comissão de Cultura aprovou o projeto que assegura a meia entrada a mães, pais e responsáveis legais por pessoas com deficiência em eventos culturais e esportivos. Pela proposta, cuidadores de baixa renda inscritos no Cade Único com renda familiar de até 2 salários mínimos também teriam esse direito. O texto final foi elaborado pela relatora deputada Érica Cocai, do PT do Distrito Federal, com base em um projeto deputada doutora Alessandra Haber, do MDB do Pará. A proposta altera a lei que regula o benefício da meia entrada no Brasil. A exemplo da autora da proposta, a relatora afirma que essas pessoas necessitam de apoio do Estado para usufruir de seu direito à cultura, o que este projeto de lei pretende garantir com o direito ao benefício da meia entrada.
10: É fundamental que nós possamos assegurar a mais plena acessibilidade. É fundamental que nós possamos ter parcerias com a iniciativa privada, com a sociedade civil. Sem inclusão, a gente não tem direito pleno à cidade. Sem inclusão, a gente não tem direito a mergulharmos e vivenciarmos a nossa humanidade na sua plenitude.
9: A Comissão de Cultura acrescentou um único parágrafo à lei para assegurar o direito. O benefício vale para o acesso a salas de cinema, cineclubes, teatros, espetáculos musicais e circenses e eventos educativos, esportivos, de lazer e de entretenimento. A legislação vigente já garante meia entrada às pessoas com deficiência e, quando necessário, a seus acompanhantes. No entanto, pais, mães e responsáveis legais que não estejam na condição de acompanhante no momento do evento não têm direito ao benefício. A autora da proposta, doutora Alessandra Haber, afirma que estudos apontam casos elevados de estresse, ansiedade e depressão entre cuidadores, sobretudo entre mães de baixa renda, que compõem a maioria desse grupo. E barreiras financeiras restringem o acesso dos cuidadores a essas oportunidades, comprometendo um recurso terapêutico de comprovada relevância. A proposta ainda vai ser analisada pela Comissão de Constituição e Justiça. Da Rádio Câmara de Brasília, Luiz Cláudio Canuto.
5: Justiça.
11: Sônia Guajajara, do pessoal de São Paulo, defende a realização de um debate com representantes do governo, do sistema de justiça, de organizações indígenas e de especialistas sobre a criação da Comissão Nacional Indígena da Verdade.
12: Para Sônia Guajajara, a iniciativa pode fortalecer políticas de memória, verdade, reparação e justiça voltadas aos povos indígenas. A deputada afirma que a proposta busca aprofundar a investigação de violações de direitos humanos e ampliar as garantias de não repetição.
11: Rodrigo Valadares, do PL de Sergipe, apoia projeto que define o antissemitismo na legislação brasileira para orientar políticas públicas de prevenção à discriminação. A proposta adota como referência a definição da Aliança Internacional para a Memória do Holocausto.
12: De acordo com Rodrigo Valadares, a proposta estabelece que o antissemitismo é uma forma de racismo, mas não impede críticas ao Estado de Israel. O congressista também garante que o projeto não cria mais tipos penais.
11: Projeto de Rodrigo Gambale, do Podemos de São Paulo, estabelece medidas para garantir o pagamento de pensão alimentícia. A matéria prevê retenção de valores em contas bancárias, restituição do imposto de renda e prêmios de apostas para quitar débitos.
12: De acordo com Rodrigo Gambale, a proposta cria um cadastro nacional de devedores e prevê de forma subsidiária a apreensão de passaporte e da carteira de habilitação. Para as medidas dão mais eficácia para garantir os
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5: Segurança Pública.
11: A proposta que impede um condenado por homicídio de receber herança de parentes da mesma família está pronta para análise do plenário. A repórter Paula Bittar acompanhou a votação da chamada Lei Suzane von Richthofen na Comissão de Constituição e Justiça.
14: A Comissão de Constituição e Justiça da Câmara aprovou uma proposta que impede herdeiros condenados por homicídio de receber por vias indiretas o patrimônio de outros parentes da mesma família. A proposta estende o chamado Instituto da Indignidade aos parentes colaterais até o quarto grau. Pela regra atual, a perda do direito à herança por crime doloso só vale quando o crime é cometido contra o dono dos bens, seu cônjuge, companheiro, pais ou filhos. O projeto foi apresentado com o objetivo de criar a Lei Suzane von Richthofen. Richthofen foi condenada a 39 anos de prisão por planejar o assassinato dos próprios pais em 2002 e hoje cumpre a pena em regime aberto. O caso voltou a repercutir pela possibilidade legal de ela herdar parte do patrimônio de um tio falecido. O texto aprovado estabelece que seguro de vida também não poderá ser pago nesses casos. Segundo a relatora da proposta na comissão, deputada Laura Carneiro, do PSD do Rio de Janeiro, essas modificações, além de trazerem mais segurança jurídica ao evitarem longas discussões judiciais em inventários, garantem que o patrimônio familiar permaneça com aqueles que respeitam a solidariedade inerente aos vínculos de sangue e afeto, compatibilizando a norma aos valores que informam o direito civil contemporâneo. A proposta que impede herdeiros condenados por homicídio de receber por vias indiretas o patrimônio de outros parentes da mesma família ainda precisa passar pelo plenário da Câmara antes de seguir ao Senado. Da Rádio Câmara de Brasília, Paula Bittar.
12: Projeto de Gilvanda Federal do PL do Espírito Santo propõe reforçar o Fundo Nacional de Segurança Pública com recursos das loterias federais. Pelo texto, 10% da arrecadação bruta das loterias, que hoje ficam com a União, passariam a ser destinados à segurança pública.
11: Gilvanda Federal também incluiu no projeto uma nova regra para eventos culturais de médio e grande porte que recebam dinheiro público. Segundo o deputado, pelo menos 25% desses recursos teriam que ser usados obrigatoriamente para pagar a segurança do próprio evento.
12: Kim Kataguiri, do Missão de São Paulo, é favorável ao projeto que proíbe condenados por pedofilia de se aproximarem de escolas, creches, parques e de manterem contato com menores de idade pelas redes sociais. Ele explica que a iniciativa visa ampliar a proteção a crianças e adolescentes.
11: O texto prevê que a justiça estabeleça um perímetro mínimo de distância entre condenados por pedofilia e locais frequentados por crianças, além das próprias vítimas. Kim Kataguiri afirma que a proposta também impede que essas pessoas exerçam atividades com contato direto com crianças.
15: Hoje, infelizmente, uma pessoa condenada por pedofilia, pode se aproximar de uma escola, pode se aproximar de uma creche, pode se aproximar de um parquinho, né? E pode mandar mensagens para menores de idade, né? O que, na minha avaliação, é um absurdo, né? Isso jamais deveria acontecer. Hoje, inclusive, um pedófilo pode ter uma creche. Ele pode ser sócio, ele pode ser administrador de uma creche e esse projeto que eu sou relator visa proibir, né? Se um pedófilo se aproximar de uma creche, mesmo que ele não tenha tido contato com uma criança, vai preso.
12: Felipe Beccari, do Podemos de São Paulo, é autor de projeto que proíbe a distribuição de animais como prêmios em rifas, sorteios e outras ações promocionais. Segundo o parlamentar, a medida busca evitar abandonos e maus tratos decorrentes de adoções sem planejamento.
16: A rifa pode ser legítima por ajudar uma pessoa, alguma questão de saúde, mas os animais não podem ser rifados, porque aquela família que ganha geralmente comprou os números da cartela para ajudar a rifa, o propósito da rifa, e não estava preparada para receber aquele animal no seu seio familiar, com estrutura, com tempo, com financeiro. Então, animais, esperamos que no Brasil em breve não possam ser mais distribuídos como brindes de festas ou qualquer tipo de rifa ou sorteio.
11: Felipe Beccari informa que a proposta surgiu a partir de denúncias envolvendo animais mais abandonados ou mortos após serem entregues como brindes. O projeto já teve a urgência aprovada e está pronto para votação no plenário da Câmara.
12: Termina agora o jornal Câmara dos Deputados, produzido pela
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0: para que sejamos dignos das promessas de Cristo.
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0: 8:22.
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0: 8:31.
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0: 8h41.
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0: 8h49.
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0: 8:57.
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